0: Estamos iniciando mais edição do nosso Adoranejo, o melhor da música sertaneja, aquela música raiz, aquela música sertaneja que todo mundo ouviu durante a infância e muito mais, tá certo? Muito prazer, eu sou o irmão Marcos Santos por aqui, durante essas próximas horas, a gente vai se fazendo companhia com o melhor da música sertaneja pra você. Chegando a primeira sequência, aumente o volume, está no ar o nosso Adoranejo, bora!
1: Alô? Que bom que você me ligou!

O melhor da música sertaneja. Ei, modão, vou falar pra você também. Só música bonita, hein? Muito obrigado pelo seu carinho. Obrigado pela sua audiência. Você em casa, você no trabalho, você no sítio. Você tá por aonde, hein? Nesse fim de semana. Tá curtindo a família e tá ouvindo aí a melhor música sertaneja gospel no seu rádio. Ó, deixa eu trazer mais a sequência aqui. Essa sequência aqui, olha, é boa demais. É boa demais. Então, aumente o volume. Continua o nosso Adoranejo. Bora! Bora!

0: Opa! Você tá aqui no programa Adoranejo. Deixa eu fazer intervalo rapidinho. Já venho trazendo pra você mais louvores sertanejo pra você na sequência da nossa programação. Vai participando, vai interagindo. Eu volto já já. Segura aí.
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6: Alô, alô, família sertaneja. Estou de volta por aqui, hein? Estou de volta com o nosso Adoranejo. A nossa última meia hora aqui. Então vamos aproveitar bastante este restinho de programa, tá bom? Enquanto isso, a gente vai matando saudade por aqui. Você com certeza vai matando saudade por aí. Chegando mais uma sequência pra você aqui no nosso Adoranejo.

0: o melhor da música sertaneja e a gente vai sertanejando junto com você aqui na nossa programação. Olha, é cada música, cada palavra que a gente vai ouvindo por aqui, matando saudade da nossa infância, quando a gente era criança, tempo da vovó, do vovô, né? Que bacana demais, né? Esse é o nosso Adoranejo, o programa de todo fim de semana, tá certo? Espalha aí pra sua vizinha, pro seu vizinho, aquela pessoa que é fofoqueira também, pra ouvir a gente todo fim de semana aqui no programa Adoranejo, tá certo? WhatsApp liberado, hein? WhatsApp liberado pra você pedir a sua música sertaneja, né, DJ? Liberado, hein? Liberado aqui pra você.
1: Estamos indo muito bem.
0: Com certeza, DJ. Estamos indo muito bem com essa playlist musical do jeito que o povo gosta. Ó, pra fechar a última sequência, vou falar pra você. Não vou falar nada. Aumenta aí, vai.
2: Pode ser que você não tenha nada nesse mundo, meu irmão. Mas se você estiver debaixo da promessa de Deus, você já tem tudo. Pra você.

0: Sertanejo. Acabou. Finalizando a minha participação desse fim de semana. Muito obrigado a você que me fez companhia até agora. A gente volta no próximo fim de semana. Tá combinado então? Faz o seguinte, traz mais um pra cá, tá? Traz mais um amigo, mais uma amiga, mais irmão, mais irmã, pra fazer parte da família Adoranejo. Tá certo? Boa semana pra todo mundo. Semana que vem a gente se fala por aqui. Tchau, meu povo!
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6: 21 horas e 53 minutos.
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2: Boas-vindas para você que está sintonizando a nossa emissora e começando comigo, Padre João Carlos, o especial de hoje, Uma Hora com a Canção. Muita gente me pergunta, como é que foi o seu primeiro contato com a música, padre? Como é que tudo começou? Bom, em casa, em família, não havia ninguém que tocasse instrumentos ou tivesse qualquer destaque nessa área da música. A influência mesmo foi no aspirantado salesiano. Quando cheguei no seminário menor, o aspirantado salesiano, ainda muito novo, encontrei um ambiente com muita música, muito estímulo ao aprendizado da música, das artes, do teatro. Claro, logo me inscrevi no curso de solfejo musical com o padre Mário Daurize. Com ele também comecei a estudar piano. Depois me inscrevi para tocar clarineta na banda musical com o maestro Pautilo. E ainda para participar das operetas que havia no teatro. Foi por aí que eu comecei no aspirantado salesiano em Carpina, Pernambuco. Lá os formadores nos diziam que a música no aspirantado salesiano em Carpina, Pernambuco. Lá os formadores

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1: E vamos atender o pedido de diversos ouvintes que estão participando do programa e estão pedindo: Purifica-me, Senhor. Raimunda Maria da Anunciação, em Cubatão. Maria Aparecida Cardoso Mancuso, em Osasco. Thelma Maria Santos, de Goiânia. José Orlando Nogueira de Souza, de Jacareí, em São Paulo. E Lorivaldo Alves da Silva, em Taubaté, também em São Paulo. Todos querendo: Purifica-me, Senhor. Não é à toa que Purifica-me tem mais de 1 milhão de visualizações no YouTube.

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1: Padre João Carlos, tudo bem com o senhor? Ouço o senhor pelo canal 9 de julho. Então, Padre João Carlos, eu acho que é preciso a gente se recolher para ouvir esse canto, que é uma oração de súplica ao Pai para que nos conceda seu Espírito, assim como fez com Isaías quando o purificou com uma brasa ardente. Do que o canto fala muito das águas. Então, que naquela grande noite, na noite da vigília, em que a gente refaz ou renova as promessas do batismo, que a gente possa realmente mergulhar nas águas batismais e Deus nos conceda a graça de vivermos a grandeza do nosso batismo como cristãos católicos.
2: Uma bela compreensão você teve desse canto, Natalina. As águas que nos lavam, que nos purificam, são as águas do Espírito Santo, a ação do Santo Espírito, que de uma forma muito especial celebramos na noite da Páscoa, na renovação das promessas do nosso batismo. Deus a abençoe, muito obrigado.

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1: Padre João Carlos, primeiramente eu estou me identificando. Meu nome é Marido Socorro, sou da cidade de Pocinhos, na Paraíba. Assisto suas mensagens todos os dias pelo WhatsApp. Essa música estava lá. Maria estava sempre com a gente. Maria está sempre com a gente. Padre João Carlos, não é isso? Nossa Senhora, nossa Mãe, não nos deixa nem um minuto. E essa música eu amei. Maria estava lá. Em todo momento que estamos, na alegria, na tristeza, na saúde, na doença, Maria sempre está com a gente.
2: Socorro, muito obrigado por sua mensagem, comentando essa canção da presença de Maria na vida de Jesus e na vida da gente também. Muito obrigado. E eu comecei a compor ainda no aspirantado, quando fazia o ensino médio. Fiz uma pequena canção, escrevi a partitura e mostrei ao meu professor, Padre Mário Daurize, um homem santo. Ele me animou a continuar. Mas na frente, no noviciado, já em Pindamonhangaba, São Paulo, fiz outras coisinhas. Na filosofia, em Lorena, também em São Paulo, um dia o diretor da comunidade nos fez um desafio. Nos convocou a todos nós estudantes e disse: vamos compor as músicas de nossa missa de festa da comunidade. Então, eu e mais alguns colegas nos pusemos ao trabalho. Da minha parte, saiu um canto de louvor bem interessante. Cante conosco o dia que amanhece.

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1: Quem me tocou é a canção mais solicitada nos meus shows e também aqui no especial. Muitas pessoas pedindo para ouvir Quem Me Tocou. Soraya Gadelha de Fortaleza, no Ceará, Gabriela em Paudalho, Lúcia Menezes Araújo de Assis, Brasil, no Acre, Teresa de Jesus em Fortaleza. Essa música Quem Me Tocou eu gravei várias vezes, foi a primeira canção que eu gravei no meu CD Verde Conquista. Gravei com o marido Rosário, gravei com Eliana Ribeiro, gravei com Anne Glauce, gravei com Elba Ramalho. Você ouve agora a versão com Elba Ramalho.

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1: Nós vamos dar agora uma pequena pausa do especial, mas não saia daí. A gente volta em 2 minutos.
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5: 22 horas e 22 minutos.
1: Estamos de volta com mais canções para você aqui no especial. Olha, para você participar também do especial, fazer o seu pedido musical, é simples, é fácil. Você pode fazer o seu pedido musical através do aplicativo da rádio ou através do WhatsApp 81-3224-9284. Qual é a música que você quer ouvir aqui no especial? Vou ficar aguardando a sua participação através do aplicativo ou pelo WhatsApp 81-3224-9284. E esse pedido que está chegando, não podemos deixar de atender. É o pedido de Lucinda, que está nos acompanhando em Georgetown. Georgetown é a capital da Guiana. E ela pede para ouvir O Homem, canção de Roberto Carlos, que interpreto aqui.

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Mas que bom que você está na sintonia acompanhando aqui o nosso especial de hoje. Eu estou contando aqui como é que a música entrou na minha história. Depois da filosofia, os salesianos fazem 2 anos de tirocínio, um estágio prático. Eu fiz o meu tirocínio em Carpina, Pernambuco, como professor no Colégio Salesiano, assistente dos aspirantes, os seminaristas menores e coordenador do oratório. O diretor da comunidade e do colégio, o padre Luiz Moura, era um músico admirável. Ele escrevia as partituras das músicas, mas sem nem consultar um instrumento. Foi com o padre Luiz Moura que eu compus várias canções. Várias delas, inclusive, estão inéditas, não estão gravadas ainda. Bom, desse tempo, uma canção que eu compus é essa, uma canção à Nossa Senhora, Mãe do Povo.

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1: Pedindo música, Luiz de Gonzaga, de Olinda. Quero ouvir Nossa Senhora.

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1: Depois do tirocínio, dos 2 anos em Carpina, como professor, como animador, como assistente dos aspirantes, eu fui para o Recife para iniciar os estudos da teologia. E à medida que os meus conhecimentos de teologia, de liturgia, de Bíblia foram se ampliando, as minhas canções foram ganhando mais conteúdo, mais fôlego. Eu estudei bastante a Bíblia, mesmo depois do curso de teologia. E esse interesse pela palavra de Deus repercutiu nas minhas composições, é claro. E elas começaram a se espalhar nas comunidades. Uma canção dessa época, Todo Povo Sofredor, que é o Salmo 126.

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1: Vamos atender o pedido de Claudemir Rivarola, de Campo Grande, no Mato Grosso. Ele quer ouvir Oração de São Francisco. E nessa versão, quem canta comigo é o Fagner.

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1: Meu bom Deus, uma canção que fiz inspirando-me em Lucas capítulo 15, na parábola do filho pródigo. Meu bom Deus, o teu amor me trouxe aqui, é o filho pródigo voltando para casa. Quem está pedindo essa canção é Maria Nazilda Torres, de Belo Jardim, Pernambuco. Quem também está pedindo Meu bom Deus é a irmã Cíntia, de Canoas, no Rio Grande do Sul.

0: Mas, puxa, a hora passou rápido, já estamos terminando o nosso especial. Na próxima ocasião eu vou contar a vocês como é que foi a minha produção musical depois da minha ordenação, quando eu estive como animador nas comunidades de Caetés, na periferia do Grande Recife. Por hoje, ficamos por aqui. Mas fica a dica que os formadores me deram no começo do meu seminário. A música pode abrir muitos corações para Cristo. Muito obrigado pela companhia, pela amizade. Deus abençoe.
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0: 22 horas e 53 minutos.
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2: Deus abençoe você e toda a sua família. Que alegria estar aqui com você, começando mais um programa Eu Seguirei. Eu tenho certeza de que Deus vai falar muito ao seu coração através deste programa. Olha, se você pode, eu já quero convidar você a pegar a sua Bíblia, porque hoje nós vamos meditar a palavra de Deus. A palavra de Deus é o nosso alimento, a palavra de Deus que é o nosso sustento. Eu tenho certeza que essa palavra vai mover seu coração. Olha, aqui você vai ouvir a palavra de Deus, aqui você vai poder cantar. São minutos que ficaremos juntos, onde você vai fazer uma experiência com Deus. Lembrando que tudo que você ouvir aqui, depois fica registrado no meu canal do YouTube, Frei Gilson / Som do Monte, no meu Instagram, no meu Facebook, todos com o mesmo nome, Frei Gilson / Som do Monte, para que você possa também compartilhar essa palavra com os seus amigos, tá bom? Então, vamos escutar a palavra de Deus.
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2: Temos que tomar muito cuidado para não buscar a glória dos homens. Não buscar o reconhecimento dos homens. Você tem que estar preocupado em buscar a glória de Deus, o reconhecimento de Deus. Só que se a gente não toma cuidado, a gente fica preocupado em receber os elogios dos homens, a glória dos homens. A gente fica preocupado em receber os elogios dos homens, a glória.

O ser humano tem que ser agradado, o ser humano tem que ser elogiado, tem que fazer a vontade do ser humano, tem que agradar o ser humano, tem que. Tudo o ser humano é o centro. E a nossa vida não deve ser vivida dessa forma. Eu sendo o centro. O centro é Cristo. O centro é Deus. Então eu não vou para a igreja para agradar a mim. Eu vou na igreja para agradar a Deus. Então eu não posso fazer determinada realidade para a minha própria glória, mas eu tenho que fazer qualquer coisa que seja para a glória de Deus. Jesus chegou a falar sobre isso quando ele fala: quando fores orar, fecha a porta do teu quarto e ora. Por quê? Porque muitos querem orar para que os outros vejam. E aí o que que acontece? Na verdade, você quer orar para ser visto, você quer a glória dos homens, você não está orando para falar com Deus, você está preocupado em ser visto. A mesma coisa com o jejum, a mesma coisa com a esmola, e Jesus fala isso o tempo todo, porque isso está em nós, minha gente. A gente quer ser visto, a gente quer ser notado, a gente quer ser elogiado, e quando isto não acontece, se a pessoa tem esse desejo muito forte dentro de si, ela se entristece. Vejam as redes sociais de hoje em dia, o que que é? É as pessoas muitas vezes buscando atenção, é vaidade, é a busca de likes, é a busca disso, é a busca daquilo. É uma busca desenfreada pela glória dos homens. E Jesus vai nos ensinar totalmente o contrário. Convido você a ficar comigo até o final dessa meditação. Em nome do Pai, do Filho e do Espírito Santo. Amém. Mateus capítulo 14, versículo de 22 a 33. Depois da multiplicação dos pães, Jesus mandou que os discípulos entrassem na barca e seguissem à sua frente para outro lado do mar enquanto ele despedia as multidões. Enquanto ele despediria as multidões. Depois de despedi-las, Jesus subiu ao monte para orar a sós. A noite chegou e Jesus continuava ali sozinho. A barca, porém, já estava longe da terra, era agitada pelas ondas, pois o vento era contrário. Pelas 3 horas da manhã, Jesus veio até os discípulos andando sobre o mar. Quando os discípulos o avistaram andando sobre o mar, ficaram apavorados e disseram: é um fantasma, e gritaram de medo. Jesus, porém, logo lhes disse: coragem, sou eu, não tenhais medo. Então Pedro lhe disse: Senhor, se és tu, manda-me ir ao teu encontro caminhando sobre a água. E Jesus respondeu: vem. Pedro desceu da barca e começou a andar sobre a água em direção a Jesus. Mas quando sentiu o vento, ficou com medo e, começando a afundar, gritou: Senhor, salva-me. Jesus logo estendeu a mão, segurou Pedro e lhe disse: homem fraco na fé, por que duvidaste? Assim que subiram no barco, o vento se acalmou. Os que estavam no barco prostraram-se diante dele, dizendo: verdadeiramente tu és o Filho de Deus. Palavra da salvação. O que eu quero destacar no evangelho de hoje é que Jesus tinha acabado de multiplicar os pães. O povo está tudo feliz. O povo está rejubilante. O povo está numa expectativa muito grande. O povo quer mais milagres. O povo estão aplaudindo. O povo está elogiando. Multiplicou pães, ó. Depois da multiplicação dos pães, o que que Jesus faz? Jesus deixa lá os apóstolos para receber os aplausos? Não. Jesus mandou que os discípulos entrassem na barca e seguissem à sua frente para o outro lado do mar enquanto ele despediria as multidões. E depois de despedi-la, Jesus subiu ao monte para orar a sós. São João Crisóstomo diz assim: devemos considerar que quando o Senhor opera grandes coisas, despede as multidões, dando-nos a entender com este proceder que jamais devemos buscar a glória da multidão nem atraí-la. Também nos ensina que não devemos nos misturar continuamente à multidão e nem sempre fugir dela, mas alternar entre as duas coisas, coisa que é útil. Não buscar a multidão

0: para não buscar a glória da multidão. Não podemos buscar a glória da multidão. Abra sua Bíblia em João capítulo 5, versículo 44. Como podeis crer, vós que recebeis a glória um dos outros e não buscais a glória que é só de Deus? João 12, 43. Abra aí sua Bíblia. Porque amaram mais a glória dos homens do que a glória de Deus. Olha como isso é terrível. Amaram mais a glória dos homens do que a glória de Deus. Lucas 6,26. Lucas 6,26. Ai de vós, quando vos louvarem os homens, porque assim faziam os pais deles, aos falsos profetas. Temos que tomar cuidado com a glória da multidão. Que eu não ame a glória dos homens. Que eu não ame a glória dos homens. Pai, Filho e Espírito Santo. Amém.
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0: Resposta a essa palavra, eu quero convidar você agora a cantar comigo.
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braços levantados, vai clamando a presença de Deus para a sua vida agora. Senhor, nós precisamos de Ti. Senhor, quantas vezes quis caminhar sem Ti. Quantas vezes eu caí. 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
2: O programa de hoje está bom demais e eu quero lembrar você, se você quiser ouvir mais pregações, mais meditação da palavra, basta você me acompanhar no meu canal do YouTube, Frei Gilson / Som do Monte, no meu Instagram, no meu Facebook, no meu TikTok, e lá você vai encontrar muito mais palavra de Deus para você.
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2: Nós vamos terminar este programa rezando. Eu quero clamar agora por você, quero clamar pela sua família. Senhor Deus, libera agora o teu Espírito Santo sobre cada pessoa que acompanha este programa. Vem, Espírito Santo, enche todos os que estão acompanhando este programa agora. Libera, Senhor, para esta pessoa o que ela mais precisa, para o corpo e para a alma. Libera, Senhor, curas e libertações em nome de Jesus para esta pessoa que assiste, que acompanha, que escuta e para toda a sua família. Eu clamo a tua poderosa bênção. Visita agora com bênção de proteção. A bênção que só o Senhor pode dar. Abençoe-vos o Deus Todo-Poderoso, Pai e Filho e Espírito Santo. Amém.
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a tempestade vai acalmar na sua vida. Meu Deus, quantas pessoas neste momento, quantas pessoas nesta hora estão vivendo tempestades. E você talvez esteja vivendo uma tempestade. A tempestade da doença, a tempestade do desemprego, da vida financeira que não está fácil, problemas na família. Quantas mães querendo engravidar e não conseguem. Mas de forma especial quero falar hoje com tantas pessoas que estão vivendo a depressão. Talvez o mal do nosso século. Pessoas que já não têm mais ânimo, já estão tristes. Têm dificuldade de sorrir, têm dificuldade de sair de casa. E quem está na depressão, parece que tudo está escuro. Parece que tudo perdeu sentido. E parece que aquele sofrimento não vai mais ter fim. Eu quero declarar na sua vida que a sua tempestade vai acabar, que a tua tempestade vai acalmar. Eu quero proclamar na sua vida que esta depressão, ela vai acalmar. Você vai vencer. Em nome de Jesus, você vai vencer. Lembre-se sempre de uma coisa: quando a tempestade vem, é para aumentar a sua fé. Por isso nós estamos cantando: não me deixa fraquejar jamais, aumenta a minha fé em ti. Diga comigo: aumenta a minha fé em ti.

você não caminha naquilo que você vê, mas você caminha na fé, na certeza de que Jesus está com você. Diga comigo: Jesus está comigo, e por isso eu não terei medo. Diga forte: Jesus está comigo, Jesus está no meu barco. E se Ele está no meu barco, essa tempestade vai acalmar. Em nome de Jesus, a tempestade na sua vida vai acalmar. Amém? Vamos cantar mais uma vez. Quando estou em alto mar.

Você só precisa esperar. Essa depressão vai acabar. Frei, mas eu estou tomando tantos remédios. Os médicos já disseram que o meu caso é grave. Ei, para Jesus tudo é possível. Para Jesus tudo é possível. E eu já vi pessoas sendo curadas da depressão. Pessoas que tomavam remédio para dormir. Pessoas sendo curadas. Ei, você será curado. Porque Jesus quer a tua cura. Jesus quer a tua libertação. Essa tempestade vai acalmar. Se você crer, diga: eu creio, Jesus. Eu creio que essa tempestade vai acalmar. Tira todo o medo, Jesus. Sim, Jesus, tira todo o medo. O medo de ficar sozinho. O medo de não dar conta. O medo de não ser mais amado. O medo de ser rejeitado. Tira todo o medo, Jesus. Cura agora toda a depressão. Cura agora toda a angústia. Quantas pessoas depressivas por causa do fim do matrimônio. Seu matrimônio chegou ao fim. Quantas pessoas depressivas porque perdeu o marido, perdeu a esposa. Agora você é viúva. Como é difícil viver assim.

Talvez a tristeza está visitando o teu coração. Teu coração perdeu a paz? Seus dias parecem que não tem mais luz? E parece que tudo isso não vai passar, né? Pensamentos ruins? Pessoas que te decepcionam a cada dia? E tem um sentimento que quer dominar você. A tristeza. O abatimento. Meu irmão e minha irmã, quando é que a gente se abate? A gente se abate quando a nossa esperança está nas coisas. A nossa esperança está nas pessoas. Então a gente vai se decepcionando, a gente vai se decepcionando. Faz parte da vida a decepção. A tristeza vem e ela quer te abalar. Muitos agora estão abalados, muitos agora estão abalados, perdendo a fé, perdendo a esperança, perdendo a paz. Portanto, nessa canção nós estamos orando: Jesus, Jesus, eu não vou me abater. Eu não vou me abater por quê? Porque Deus está comigo. Deus está com você, não se abata. Eu quero declarar que a tristeza não tem nenhum poder sobre você. Nenhum. E quando a tristeza vem?

Ao final desta quarta-feira, nossos corações se unem em oração e no Salmo 30, versículo 2, fazemos nossa oração. Senhor, eu ponho em vós minha esperança, que eu não fique envergonhado eternamente, porque sois justo, defendei-me e libertai-me. Toda a nossa esperança está em Deus. Após as batalhas deste dia, o nosso coração repousa nele porque temos esperança e sabemos que não seremos envergonhados eternamente porque Deus nos prepara o céu. E assim queremos viver nele e por ele todos os dias de nossa vida. Iniciemos esta oração da noite em nome do Pai e do Filho e do Espírito Santo. Amém. Anjo da guarda, minha doce companhia, não me desampare, nem de noite nem de dia, até que me entregues nos braços da Virgem Maria. Sob a proteção de nosso anjo da guarda, ao encerrar os trabalhos deste dia, ouçamos a palavra de Deus. Leitura da carta de São Paulo aos Romanos, capítulo 6, versículos de 1 a 4. Que diremos então? Permaneçamos no pecado para que a graça aumente? De modo algum. Nós que já morremos para o pecado, como ainda viveremos nele? Acaso ignorais que todos nós, batizados no Cristo Jesus, é na sua morte que fomos batizados? Pelo batismo, fomos sepultados juntamente com ele na morte, para que, como Cristo foi ressuscitado dos mortos, por meio da glória do Pai, assim também nós caminhemos em uma vida nova. Palavra do Senhor. Graças a Deus. A leitura de hoje de São Paulo deve ser compreendida à luz da frase que ouvimos ontem: onde aumentou o pecado, superabundou a graça. Alguns vão justificar assim: ah, então quanto mais pecado tiver, mais eu vou receber depois a graça de Deus. Por isso, então, eu tenho que pecar, pecar bastante, para depois receber muito a graça de Deus. E é exatamente, na leitura que ouvimos hoje, a resposta de São Paulo: de maneira alguma. Uma vez que nós fomos batizados, nós morremos para o pecado. E agora não podemos continuar vivendo para o pecado. Nem mesmo com a desculpa de dizer: ah, quanto mais eu pecar, depois eu vou lá, me confesso e ganho muito mais graças de Deus. Se o pecado acontece na minha vida, não deve ser pura e simplesmente porque eu penso desta forma. É porque às vezes eu fui tentado e não fui forte o suficiente. Mas não posso justificar o meu pecado dizendo que eu quero mais graça de Deus e utilizo o pecado como um meio para alcançar a graça. De maneira alguma. Com São Paulo nós entendemos que a partir do momento em que estamos batizados, nós devemos nos esforçar por viver na graça de Deus. Na graça e pela graça de Deus uma vida nova. Se caímos por conta da concupiscência que há dentro de nós, se caímos por conta das tentações, nós devemos nos levantar com a força da graça de Deus e lutar constantemente para não cair novamente. E lembrando que nós não somos autossuficientes, que sozinhos nós não conseguimos, precisamos todos os dias pedir a graça de Deus. Só Deus, com sua graça, pode nos fortalecer na luta contra o pecado e na perseverança da vida nova. Façamos agora um exame de consciência ao final deste dia. Disse Jesus: amai-vos uns aos outros, como eu vos amei. Tenho amado meus irmãos como Jesus nos ensinou? Durante este dia, falei mal das pessoas, menti ou incentivei fofocas?

nesta quarta-feira, unidos no amor e inspirados na promessa de Nossa Senhora, a Santa Matilde, rezemos as três Ave-Marias pedindo a perseverança final até o último dia de nossas vidas e que Maria, Nossa Mãe, nos livre de cair em pecado mortal. Pelo poder que o Pai Eterno te concedeu, ó Maria, rezemos. Ave Maria, cheia de graça, o Senhor é convosco. Bendita sois vós entre as mulheres, e bendito é o fruto do vosso ventre, Jesus. Santa Maria, Mãe de Deus, rogai por nós, pecadores, agora e na hora de nossa morte. Amém. Pela sabedoria que Deus Filho te concedeu, rezemos. Ave Maria, cheia de graça, o Senhor é convosco. Bendita sois vós entre as mulheres, e bendito é o fruto do vosso ventre, Jesus. Santa Maria, Mãe de Deus, rogai por nós, pecadores, agora e na hora de nossa morte. Amém. Pelo amor que o Espírito Santo te concedeu, rezemos. Ave Maria, cheia de graça, o Senhor é convosco. Bendita sois vós entre as mulheres, e bendito é o fruto do vosso ventre, Jesus. Santa Maria, Mãe de Deus, rogai por nós, pecadores, agora e na hora de nossa morte. Amém. Por vossa conceição imaculada, ó Maria, purificai nosso corpo e santificai nossa alma. Oremos. Ó Deus, que iluminais a noite e fazeis brilhar a luz depois das trevas, concedei-nos passar esta noite livres do tentador e, ao raiar um novo dia, dar-vos graças em vossa presença. Isto vos pedimos por Cristo nosso Senhor. Amém. O Senhor esteja convosco. Ele está no meio de nós. A nossa proteção está no nome do Senhor, que fez o céu e a terra. O Senhor Jesus Cristo esteja contigo para te proteger. Esteja à tua frente para te conduzir, e atrás de ti para te guardar. Olhe por ti, te conserve e te abençoe nesta noite. Amém. E a bênção de Deus Todo-Poderoso, Pai e Filho e Espírito Santo, desça sobre vós e permaneça para sempre. Amém. Com Deus me deito, com Deus me levanto, com a graça divina do Espírito Santo. Abençoada noite a você e sua família.

0: 23 horas e 39 minutos.
1: Em nome do Pai, do Filho e do Espírito Santo.
2: Amém.
1: Pai nosso, que estais nos céus, santificado seja o vosso nome. Venha a nós o vosso reino. Seja feita a vossa vontade, assim na terra como no céu. O pão nosso de cada dia nos dai hoje. Perdoai-nos as nossas ofensas, assim como nós perdoamos a quem nos tem ofendido. E não nos deixeis cair em tentação, mas livrai-nos do mal. Amém.
3: Ave Maria, cheia de graça, o Senhor é convosco. Bendita sois vós entre as mulheres. Bendito é o fruto do vosso ventre, Jesus. Santa Maria, Mãe de Deus, rogai por nós, pecadores, agora e na hora de nossa morte. Amém.
4: Professemos a nossa fé.
5: Creio em Deus, Pai Todo-Poderoso, Criador do céu e da terra, e em Jesus Cristo, seu único Filho, nosso Senhor, que foi concebido pelo poder do Espírito Santo, nasceu da Virgem Maria, padeceu sob Pôncio Pilatos, foi crucificado, morto e sepultado, desceu à mansão dos mortos, ressuscitou ao terceiro dia, subiu aos céus, está sentado à direita de Deus Pai Todo-Poderoso, donde há de vir a julgar os vivos e os mortos. Creio no Espírito Santo, na Santa Igreja Católica, na comunhão dos santos, na remissão dos pecados, na ressurreição da carne, na vida eterna. Amém.
6: Nesta primeira dezena, nós colocamos aos pés de Jesus misericordioso a sua vida, suas intenções, suas necessidades mais profundas do íntimo do seu coração. Nos unimos às almas do purgatório. Rezamos pela conversão dos pecadores do mundo inteiro, pela conversão da nossa família. Eterno Pai,
7: eu vos ofereço o corpo e o sangue, a alma e a divindade de vosso diletíssimo Filho, nosso Senhor Jesus Cristo, em expiação dos nossos pecados e os do mundo inteiro.
6: Pela sua dolorosa paixão,
8: tende misericórdia de nós e do mundo inteiro.
6: Pela sua dolorosa paixão,
8: tende misericórdia de nós e do mundo inteiro.
6: Pela sua dolorosa paixão,
8: tende misericórdia de nós e do mundo inteiro.
6: Pela sua dolorosa paixão,
8: tende misericórdia de nós e do mundo inteiro.
6: Pela sua dolorosa paixão,
8: tende misericórdia de nós e do mundo inteiro.
6: Pela sua dolorosa paixão,
8: tende misericórdia de nós e do mundo inteiro.
6: Pela sua dolorosa paixão,
8: tende misericórdia de nós e do mundo inteiro.
6: Pela sua dolorosa paixão,
8: tende misericórdia de nós e do mundo inteiro.
6: Pela sua dolorosa paixão,
8: tende misericórdia de nós e do mundo inteiro.
6: Pela sua dolorosa paixão,
8: tende misericórdia de nós e do mundo inteiro.
4: Nesta segunda dezena, nós rezamos por você que está doente, por você no leito do hospital, por você que traz uma doença incurável, e com você dizemos: Jesus, eu confio em vós. Convidamos você agora a abandonar-se inteiramente na misericórdia de Jesus que o envolve agora. Nós colocamos aos pés de Jesus todos os enfermos, aqueles que nós conhecemos e amamos, e especialmente rezamos por aqueles enfermos esquecidos, pelos quais ninguém mais reza, e por isso rezamos com imensa confiança. Eterno Pai,
5: eu vos ofereço o corpo e o sangue, a alma e a divindade de vosso diletíssimo Filho, nosso Senhor Jesus Cristo, em expiação dos nossos pecados e os do mundo inteiro.
4: Pela sua dolorosa paixão,
6: Tende misericórdia de nós e do mundo inteiro.
8: Pela sua dolorosa paixão.
6: Tende misericórdia de nós e do mundo inteiro.
8: Pela sua dolorosa paixão.
6: Tende misericórdia de nós e do mundo inteiro.
8: Pela sua dolorosa paixão.
6: Tende misericórdia de nós e do mundo inteiro.
8: Pela sua dolorosa paixão.
6: Tende misericórdia de nós e do mundo inteiro.
8: Pela sua dolorosa paixão.
6: Tende misericórdia de nós e do mundo inteiro.
8: Pela sua dolorosa paixão.
6: Tende misericórdia de nós e do mundo inteiro.
8: Pela sua dolorosa paixão.
6: Tende misericórdia de nós e do mundo inteiro.
8: Pela sua dolorosa paixão.
6: Tende misericórdia de nós e do mundo inteiro.
8: Pela sua dolorosa paixão.
6: Tende misericórdia de nós e do mundo inteiro. Nesta terceira dezena, nós apresentamos a Jesus misericordioso toda e qualquer forma de desespero. Nós pedimos que o sangue e água que jorram do diletíssimo coração de Jesus envolva agora, na paz que vem do Senhor, toda e qualquer pessoa que se sente em desespero, as famílias, os doentes, os agonizantes deste dia, os endividados, que recebam agora, no nome de Jesus, do coração misericordioso de Jesus, a paz que o mundo não conhece. Rezemos agora com imensa confiança. É Jesus misericordioso quem nos visita. Eterno Pai, eu vos ofereço o corpo e o sangue, a alma e a divindade de vosso diletíssimo Filho, nosso Senhor Jesus Cristo, em expiação dos nossos pecados e os do mundo inteiro. Pela sua dolorosa paixão,
8: tende misericórdia de nós e do mundo inteiro.
6: Pela sua dolorosa paixão,
8: tende misericórdia de nós e do mundo inteiro.
6: Pela sua dolorosa paixão,
8: tende misericórdia de nós e do mundo inteiro.
6: Pela sua dolorosa paixão,
8: tende misericórdia de nós e do mundo inteiro.
6: Pela sua dolorosa paixão,
8: tende misericórdia de nós e do mundo inteiro.
6: Pela sua dolorosa paixão,
8: tende misericórdia de nós e do mundo inteiro.
6: Pela sua dolorosa paixão,
8: tende misericórdia de nós e do mundo inteiro.
6: Pela sua dolorosa paixão,
8: tende misericórdia de nós e do mundo inteiro.
6: Pela sua dolorosa paixão,
8: tende misericórdia de nós e do mundo inteiro.
6: Pela sua dolorosa paixão,
8: tende misericórdia de nós e do mundo inteiro. Nesta quarta dezena, nós apresentamos a Jesus as necessidades mais íntimas de cada um de nós. E por isso agora você apresenta a sua necessidade. Fale com Jesus agora, que ouve-nos em oração. Porque Jesus tudo pode, nós queremos também nesta dezena pedir por nossas famílias e em especial por todos aqueles que precisam de um trabalho. Jesus, nós pedimos por todo pai de família, por toda mãe de família, por todo jovem que precisa trabalhar. Nós pedimos, Senhor, que tua divina misericórdia, unida à tua divina providência, abra os caminhos para todos os trabalhadores que precisam hoje de um emprego. Rezemos com imensa confiança. Eterno Pai, eu vos ofereço o corpo e o sangue, a alma e a divindade de vosso diletíssimo Filho, nosso Senhor Jesus Cristo, em expiação dos nossos pecados e os do mundo inteiro. Pela sua dolorosa paixão,
6: tende misericórdia de nós e do mundo inteiro.
8: Pela sua dolorosa paixão,
6: tende misericórdia de nós e do mundo inteiro.
8: Pela sua dolorosa paixão,
6: tende misericórdia de nós e do mundo inteiro.
8: Pela sua dolorosa paixão,
6: tende misericórdia de nós e do mundo inteiro.
8: Pela sua dolorosa paixão,
6: tende misericórdia de nós e do mundo inteiro.
8: Pela sua dolorosa paixão,
6: tende misericórdia de nós e do mundo inteiro.
8: Pela sua dolorosa paixão,
6: tende misericórdia de nós e do mundo inteiro.
8: Pela sua dolorosa paixão,
6: tende misericórdia de nós e do mundo inteiro.
8: Pela sua dolorosa dolorosa paixão.
0: Tende misericórdia de nós e do mundo inteiro.
8: Pela sua dolorosa paixão.
0: Tende misericórdia de nós e do mundo inteiro. Nesta quinta dezena, nós apresentamos a Jesus tudo aquilo que para nós não tem solução aos olhos humanos. Nesta dezena, nós rezamos por aquilo que é impossível aos nossos olhos, mas não é para Jesus. Pedimos a Jesus pelas curas físicas, por todas aquelas enfermidades que diante da medicina não há cura, por todos os desenganados, por todos aqueles que passam nesse exato momento por muitas aflições e provações na própria carne. Nós pedimos, Jesus, cura, libertação, restauração, pelo poder da tua infinita misericórdia. Jesus, tu és a nossa solução. Nós pedimos por todas as causas impossíveis, pedimos a tua presença, pedimos a tua fortaleza e nós convidamos nesse instante você que reza conosco, que de maneira especial recorra à intercessão de Santa Faustina, aquela que foi e é a secretária da Divina Misericórdia. Jesus disse a Santa Faustina: peçam muito, muito mesmo, porque o meu desejo é dar muito. Faça seu pedido e reze com um coração feliz e repleto de confiança. Eterno Pai, eu vos ofereço o corpo e o sangue, a alma e a divindade de vosso diletíssimo Filho, nosso Senhor Jesus Cristo, em expiação dos nossos pecados e os do mundo inteiro. Pela sua dolorosa paixão,
8: tende misericórdia de nós e do mundo inteiro.
0: Pela sua dolorosa paixão,
8: tende misericórdia de nós e do mundo inteiro.
0: Pela sua dolorosa paixão,
8: tende misericórdia de nós e do mundo inteiro.
0: Pela sua dolorosa paixão,
8: tende misericórdia de nós e do mundo inteiro.
0: Pela sua dolorosa paixão,
8: tende misericórdia de nós e do mundo inteiro.
0: Pela sua dolorosa paixão,
8: tende misericórdia de nós e do mundo inteiro.
0: Pela sua dolorosa paixão,
8: tende misericórdia de nós e do mundo inteiro.
0: Pela sua dolorosa paixão,
8: tende misericórdia de nós e do mundo inteiro.
0: Pela sua dolorosa paixão,
8: tende misericórdia de nós e do mundo inteiro.
0: Pela sua dolorosa paixão,
8: tende misericórdia de nós e do mundo inteiro.
5: Deus Santo, Deus Forte, Deus Imortal, tende piedade de nós e do mundo inteiro. Deus Santo, Deus Forte, Deus Imortal, tende piedade de nós e do mundo inteiro. Deus Santo, Deus Forte, Deus Imortal, tende piedade de nós e do mundo inteiro.
8: Em nome do Pai, do Filho e do Espírito Santo.
0: Amém.

Nós vamos pedir nesse momento a bênção de Deus para você e para sua família. Confia no Senhor, confia no seu poder. Deus, nosso Pai, nós vos pedimos, vós que sois cheio de amor, dai-nos, Senhor, a vossa bênção de paz. Perdoai-nos, Senhor, nos momentos em que fizemos aquilo que não podíamos fazer. Dai-nos sempre, Senhor, a vossa consolação e vos pedimos que a vossa bênção venha sobre nossa casa, sobre o nosso lar. Afastai de nós todo o mal e fazei-nos, Senhor, seguir a vossa palavra em todos os momentos, em todas as circunstâncias, em todas as situações. Olhai aqueles que sofrem, principalmente os enfermos, e dai a todos nós a alegria de vos seguir e a alegria de vos servir. Nós vos pedimos agora, abençoai tudo aquilo que apresentamos diante do vosso amor, mas abençoai esta água, Pai de bondade. Em nome do Pai, do Filho e do Espírito Santo.

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Obrigado, Senhor. Boa noite, meu Pai.

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1: Meia-noite, em ponto.
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4: Bom dia, minha amiga. Bom dia, meu amigo. Comece o dia feliz nessa segunda-feira, 17 de agosto. Desejo um dia maravilhoso. Desejo uma semana esplendorosa. Desejo que você retome as atividades de trabalho, de ofício, de missão, com todo ardor, com dinamismo, com estado de energia máximo. Isso é o que eu desejo para você e que realmente nossa semana seja especial. Estamos apenas começando e ainda mais depois de abastecer a nossa alma com a Santa Missa Dominical. Agora é olhar para frente, sob as bênçãos de Deus, na intimidade com Ele, e viver intensamente e fazer a diferença por onde andar. Vamos fazer nossa oração. Inspirai-nos, ó Deus, para que em vós comece e termine tudo o que fizermos. Amém. O Evangelho de hoje está em Mateus, capítulo 19, versículos de 16 a 22. Naquele tempo, alguém aproximou-se de Jesus e disse: Mestre, o que devo fazer de bom para possuir a vida eterna? Jesus respondeu: Por que tu me perguntas sobre o que é bom? Um só é o bom. Se tu queres entrar na vida, observa os mandamentos. O homem perguntou: Quais mandamentos? Jesus respondeu: Não matarás, não cometerás adultério, não roubarás, não levantarás falso testemunho, honra teu pai e tua mãe, ama teu próximo como a ti mesmo. O jovem disse a Jesus: Tenho observado todas essas coisas. O que ainda me falta? Jesus respondeu: Se tu queres ser perfeito, vai,

0: Vende tudo o que tens, dá o dinheiro aos pobres e terás um tesouro no céu. Depois, vem e segue-me. Quando ouviu isso, o jovem foi embora cheio de tristeza, porque era muito rico. Minha amiga, meu amigo, olha, e que evangelho realmente propício para retomar as atividades da semana. Porque ele nos leva a refletir sobre os valores que alimentamos, que observamos e que realmente levamos a sério ao longo da nossa vida. O que é mais importante para que debrucemos, gastemos horas e energias? Eu falava no começo, um estado de energia máximo. Mas este estado, voltado para quê? Para valores essenciais. Aquele jovem queria ser bom. Tinha uma intenção. Tem até uma expressão comum. De boa intenção, o inferno está cheio. Não existe, não há só a questão de intenção. É preciso comprometimento, esforço, a decisão. Por isso, a intimidade com Jesus, a intimidade com o Pai, na presença do Espírito Santo, ela é fundamental para que nós saibamos realmente perceber o que é essencial, o que é indispensável, o que é fundamental. Quais são os valores? Foi isso que Jesus mostrou para o homem. Abra mão daquilo que é passageiro, busque aquilo que é essencial e terás a vida. Reze comigo. Pai nosso que estais nos céus, santificado seja o vosso nome, venha a nós o vosso reino, seja feita a vossa vontade, assim na terra como no céu. O pão nosso de cada dia nos dai hoje, perdoai-nos as nossas ofensas, assim como nós perdoamos a quem nos tem ofendido. E não nos deixeis cair em tentação, mas livrai-nos do mal. Amém. Ave Maria, cheia de graça, o Senhor é convosco. Bendita sois vós entre as mulheres, bendito é o fruto do vosso ventre, Jesus. Santa Maria, Mãe de Deus, rogai por nós, pecadores, agora e na hora de nossa morte. Amém. Glória ao Pai, ao Filho e ao Espírito Santo.
1: Como era no princípio, agora e sempre. Amém.
0: Vamos pedir a bênção da água, Deus eterno e todo-poderoso, que tendo escolhido a água, fonte de vida e pureza, para nos dar a graça batismal, quisestes também aparecer no rio Paraíba, a imagem da Virgem Imaculada. Abençoai esta água e fazei que ela nos recorde o nosso batismo, para que, purificados de nossas faltas, vivamos como cristãos, membros da vossa igreja, e cheguemos um dia à vida eterna. Por Cristo Senhor nosso. Amém. Um grande abraço do Padre Sandro Henrique, diretamente da casa do glorioso Marte São Sebastião, em Alpinópolis, Ventania, Minas Gerais. E que Deus nos abençoe em nome do Pai, do Filho e do Espírito Santo. Amém! Um beijo no seu coração!
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2: Lembro-me ainda quando era criança e divertia as pessoas com a ideia de que eu jamais ficaria velho. Morrer então, nem pensar. Eu jamais iria morrer. Conforme fui crescendo também minha convicção. Quando desabrochava a juventude, eu descobri a vida. Descobri também que o homem chora. A linda donzela com quem pensava que passaria a vida toda foi embora. Bem, consolei-me com a ideia de que perder apenas uma batalha. Afinal, para quem não morre, há muito tempo para viver. Mas de repente aquele amigo do peito, sei lá por que cargas d'água, me aprontou uma bela traição. Passado pouco tempo, uma pancada maior balançou o gigante. Agora foi meu pai que se despediu para sempre. Sem esperar a secagem das lágrimas, lá se foi também minha mãe. Ah, vida ingrata e desprovida de piedade. Ainda bem que tinha a amada para me dar seu ombro e o seu peito para levar meu pranto. Da amada também vem compreensão e faz brotar o temporal que escureceu minha alma. Já sem saber se resta ainda um coração, vem mais um golpe. O filho ingrato fere fundo e o irmão, apoio certo que restava, me lança fora, desfere o golpe fatal. Velho, cansado foi a vida, a realidade. Também passei, agora posso compreender. Não se precisa da eternidade para ser velho, nem se precisa da morte para morrer. Eu transformei em prosa a reflexão de uma bonita poesia de um sábio poeta. Como é que você costuma receber os contras que a vida traz? Costuma se afetar por eles a ponto de se desesperar? E então corre o risco de envelhecer depressa e morrer cedo, ainda que continue vivendo. É isso? Se permitir que as pancadas que a vida traz o afetem tanto, não terá forças para atingir suas metas. Você vive num mundo cheio de ingratidão, de incompreensão, de intrigas e brigas sem fim. Você tem que se tornar invulnerável a esses ataques externos. Pare de ouvir o que as pessoas falam, o que elas fazem. Você é você e tem que continuar. Você tem que prosseguir. Não é o caso de se tornar frio sem sentimento. A questão é entender que as dores do caminho fazem parte dele. Você tem que trilhar o caminho. Tem também que passar pelas dores. Elas fazem parte, não tem outro jeito. Mas você pode ser invulnerável. Não se deixar afetar. Continue, nunca se esqueça. Tudo vai passar. Continue então, invulnerável. Sem se abater pelas dores da estrada. Porque não se precisa a eternidade para ser velho. Nem se precisa da morte.
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4: Está no ar. Olá, gente. O Adoração Católica está chegando no seu rádio. Sempre com as mais belas canções católicas para você. Aumente o som e venha adorar.
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2: Essa foi mais uma sequência aqui do Adoração Católica. Voltamos depois do intervalo.
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4: Meia-noite e 35 minutos.
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0: Oi, ouvinte, amigo, amiga, aprenda a compartilhar um amor que vale a pena. Seu nome é Jesus. Está escrito em Romanos 8:28. Todas as coisas contribuem juntamente para o bem daqueles que amam a Deus, daqueles que são chamados por seu decreto. Há algum tempo havia uma canção popular com as seguintes palavras: eu sinto muito, eu nunca lhe prometi um jardim de rosas. Deus certamente criou para o homem um maravilhoso jardim do Éden, um estado de perfeição no qual o homem poderia viver livre de qualquer desejo. Mas o homem pecou contra Deus e ele o removeu do jardim. Contudo, ainda agora, Deus prometeu nos livrar de nossas adversidades. Há duas maneiras de se responder às adversidades. Podemos desistir e ficar deprimidos, ou podemos vencê-las e ficar felizes. O problema com desistir e ficar deprimido é que as adversidades não param e, em vez disso, parecem piorar. Uma das melhores maneiras de vencer a adversidade é louvar a Deus no meio do turbilhão, começar a cantar a Deus ou ler os salmos em voz alta, meditar nas Escrituras, especialmente em passagens como Romanos 8:28-39, que incluem uma segurança maravilhosa. Porque estou certo de que nem a morte, nem a vida, nem os anjos, nem os principados, nem as potestades, nem o presente, nem o porvir, nem a altura, nem a profundidade, nem alguma outra criatura nos poderá separar do amor de Deus que está em Cristo Jesus, nosso Senhor. Lembre-se de que nossa esperança não está baseada em circunstâncias. Nossa esperança está edificada em nada menos que no sangue e na justiça de Jesus. Em Cristo, a rocha sólida, estou firmado. Todo o terreno ao redor é areia movediça. Também como diz a música: se eu nunca tivesse problemas, como saberia que Deus pode resolvê-los? Como saberia o que a fé em Deus pode fazer? É nas adversidades que aprendemos a confiar em Jesus e, através da confiança, vencê-las. Olhe para as adversidades como uma oportunidade de Deus para você crescer na fé e se tornar um servo mais forte. Momento Fé no Criador.
1: Os céus declaram a glória de Deus e o firmamento anuncia a obra das suas mãos.
0: Nosso Deus e Pai, louvamos-te por tua constância, louvamos-te por tua graça e misericórdia, e agradecemos teu amor irrestrito que nos resgatou da morte através da cruz de Cristo. Somente tu és digno de ser louvado, ó Deus. O Senhor é minha esperança e meu cântico, através do precioso nome do seu Filho. Amém.
1: Que privilégio ter a mesma mão que fez o universo e espalhou as estrelas, escrevendo seu nome no livro da vida. Louve a Deus por isso e declare agora Cristo como seu Senhor e Salvador, buscando a partir daqui o perdão e uma vida correta. Deus alegra-se por todo aquele que assim desejar de todo o coração.

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2: Estamos de volta com o Adoração Católica.
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1: Essas são as últimas de hoje do Adoração Católica. Aqui, ouvimos as mais lindas canções no segmento católico. Voltaremos na próxima edição.
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0: 1:03.
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2: Olá, povo querido, Deus nos fez perfeitos, mas a queda humana, o pecado, trouxe uma série de horrores para o ser humano, inclusive para a sua própria vida. Mas mesmo passado milhares de anos após a queda de Adão e Eva, nós ainda hoje sentimos em nosso corpo alguns desajustes provocados pela queda humana. Por exemplo, nosso corpo não foi preparado ou programado para mentir. Então, toda vez que nós mentimos com a boca, o corpo denuncia. Vou dar aqui um exemplo, já falei sobre isso aqui. Uma criança, quando mente, imediatamente ela costuma levar as mãos à boca ou aos olhos, porque o corpo está denunciando a mentira. Nos Estados Unidos, por exemplo, lá a polícia usa o polígrafo, que é uma máquina que detecta a mentira, as reações do corpo diante da mentira. Outra coisa que o nosso corpo não está programado para tratar é com o estresse e com a ansiedade. Toda vez que o estresse ou a ansiedade bate na porta do nosso coração, nosso corpo reage imediatamente com algumas doenças que são arrasadoras para o ser humano. Por quê? Porque não fomos programados para lidar com isso. Aí o nosso corpo não aguenta. O assunto é tão sério que a Bíblia trata sobre isso em vários momentos. Está em 1 Pedro, capítulo 5, quando ele fala que nós devemos lançar sobre o Senhor toda a nossa ansiedade, porque Ele tem cuidado de nós. Jesus também disse, não se preocupem com o dia de amanhã, basta cada dia o seu mal. A ansiedade é sofrer antecipadamente eventos futuros. Então lembre-se, seu corpo não está programado para lidar nem com estresse e nem com ansiedade. Coloque elas diante do Senhor e viva com saúde e em paz. Que Deus te abençoe. E lembre-se, Deus está cuidando de todas as coisas.
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0: 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Sejam bem-vindos.
1: Oi, tô chegando, mais um Conexão Católica pra você, J. Lu, na boa companhia. Prazer imenso estar aqui ao seu lado, falando de coisa boa, passando mensagem positiva, tocando música de verdade que te conecta a Deus, que te conecta com o melhor, né? Sempre, sempre a palavra de Deus faz a diferença em nossa vida. Vem pra cá, curte o Conexão Católica e vamos fazer a diferença realmente, hein? Muita paz, muita luz na caminhada. Chegamos!
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1: Opa, Conexão Católica já de volta no seu dial, na boa companhia. Fica aí, só uma aguinha e já tô de volta com mais um bloco super show pra você, viu? Fica aí.
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0: 1:27.
1: Jesus, obrigado por me tornares completo por meio de tua morte, ressurreição, perdão e restauração. Olá, querido amigo, muito bem-vindo à nossa mensagem de esperança e encorajamento do dia. Hoje vou ler o texto de Sheridan Voice com o título Completos em Cristo. Em um filme famoso, o ator interpreta um empresário de esportes bem-sucedido, cujo casamento está ruindo. Tentando reconquistar sua esposa, ele a olha nos olhos e diz: "Você me completa." É uma mensagem comovente que ecoa uma história da filosofia grega. De acordo com ela, há um mito de que cada um de nós é uma metade, que deve encontrar a outra metade para se tornar completo. Acreditar que um parceiro romântico nos completa faz parte da cultura popular. Mas isso é verdade? Converso com muitos casais que ainda se sentem incompletos porque não têm filhos, e com outras pessoas que já tiveram filhos, mas sentem falta de algo mais. Enfim, nenhuma pessoa pode nos completar totalmente. O apóstolo Paulo mostra outra solução, pois em Cristo habita corporalmente toda a plenitude da divindade. Vocês receberam a plenitude, de acordo com Colossenses capítulo 2, versículos 9 e 10. Jesus não apenas nos perdoa e liberta, ele nos completa, trazendo a vida de Deus para a nossa. O casamento é bom, mas não pode nos tornar completos. Só Jesus pode fazer isso. Em vez de esperar que uma pessoa, profissão ou qualquer outra coisa nos complete, vamos aceitar o convite de Deus para deixar sua plenitude preencher nossa vida cada vez mais. Querido amigo, você tem buscado realização espiritual em pessoas ou em Deus? Ser completo em Jesus muda sua visão sobre ser casado ou solteiro? Pense nisso. Eu sou Clarice Fogaça e essa foi a nossa mensagem do dia.

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2: Conexão Católica de volta com você. Participe! Bom estar ao seu lado sempre com o melhor da música, passando as melhores mensagens aqui no Super Conexão Católica. Voltei!
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1: Opa, Conexão Católica já de volta no seu dial, na boa companhia. Fica aí, só uma aguinha e já tô de volta com mais um bloco super show pra você, viu? Fica aí.
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3: Uma hora e 48 minutos.
4: 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Versículo
5: do dia. Que a paz do Senhor esteja com você. Esse é mais um versículo do dia. Alegrai-vos na esperança, sede pacientes na tribulação, perseverai na oração. Romanos 12, 12.
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3: Versículo do dia.
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1: De volta com mais Conexão Católica. Aumenta o volume aí.
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0: 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Assim foi hoje mais o Conexão Católica com seu amigo brother Locuta J. Lu. Obrigado pelo carinho, pela sua audiência. Valeu, tchau, tchau. Muita paz.
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2: 2:04.
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4: Para fortalecer sua fé, assim diz a Bíblia. Guardai-vos em amor de Deus, esperando a misericórdia de nosso Senhor Jesus Cristo para a vida eterna. Judas 1:21. Voltamos a qualquer momento com mais vida para sua alma.
3: Voltaremos a qualquer momento com mais. Assim diz a Bíblia.
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3: Oi, gente! Estamos chegando com mais uma edição do programa que edifica a sua vida, seu lar, seu trabalho. Unção Católica chega para alegrar o seu dia.
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1: Uma melhor que a outra, aqui no Unção Católica. Não mude de frequência. Já já, voltaremos com mais Unção Católica.
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3: 2:18.
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5: Feri-vos com queimadura e com ferrugem e com saraiva em toda a obra das vossas mãos. Ageu 2:17. Quão destrutiva é a saraiva para as colheitas, arrancando o precioso grão e lançando-o ao chão. Quão gratos devemos ser quando o milho é poupado de tão terrível ruína. Vamos oferecer ao Senhor ações de graças. Ainda mais a ser temidos são estes misteriosos destruidores, o fungo, o bolor e o mofo, pois transformam a espiga em uma massa de fuligem, ou a tornam podre, ou secam o grão, e tudo de uma forma tão além de qualquer controle humano que o agricultor é obrigado a gritar: isso é o dedo de Deus. Diversos pequenos fungos causam o mal, e se não fosse a bondade de Deus, o cavaleiro sobre o cavalo preto em breve espalharia a fome sobre a terra, como está em Apocalipse 6:5. A infinita misericórdia poupa a comida dos homens, mas em vista dos agentes ativos que estão prontos para destruir a colheita, sabiamente somos ensinados a orar: dá-nos hoje o pão nosso de cada dia. Mateus 6:11. A maldição está lá fora. Temos necessidade constante da bênção. Quando o fungo e o bolor vêm, eles são castigos do céu, e os homens aprendem a ouvir a vara e a aquele que a ordenou. Espiritualmente, mofo não é um mal incomum. Quando nosso trabalho é mais promissor, aparece esse flagelo. Esperávamos por muitas conversões, e eis uma apatia geral, um mundanismo abundante, uma cruel dureza de coração. Pode não haver qualquer pecado aparente naqueles em quem estamos trabalhando, mas há uma deficiência de sinceridade, e a decisão, infelizmente, desaponta nossos desejos. Aprendemos com isso a nossa dependência do Senhor e a necessidade da oração, para que nenhuma praga caia sobre nosso trabalho. O orgulho espiritual ou a preguiça em breve trarão sobre nós um terrível mal, e somente o Senhor da colheita pode removê-los. O mofo pode até mesmo atacar nossos próprios corações e murchar nossas orações e exercícios religiosos. Permita-me, ó grande lavrador, evitar uma calamidade tão grave. Brilhe, abençoado sol da justiça, e conduza as pragas para longe.
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0: Estamos de volta com Unção Católica.
1: Unção Católica. 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
1: Que sequência top foi essa, hein, gente? Já já tem mais pra você. Não saia daí.
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3: 2:35.
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5: Grandeza da ressurreição. Feito tanto mais excelente do que os anjos, quanto herdou mais excelente nome do que eles. Porque a qual dos anjos disse jamais: Tu és meu filho, hoje te gerei? E outra vez, eu lhe serei por pai, e ele me será por filho? Hebreus capítulo 1, versículos 4 e 5. Como também está escrito no Salmo 2, Meu filho és tu, hoje te gerei. Atos capítulo 13, versículo 33. Quando Jesus herdou seu nome? Quando foi outorgado a ele? Foi outorgado quando Jesus foi vivificado da morte espiritual ao ressuscitar dentre os mortos. Foi na ocasião da ressurreição de Jesus que Deus disse: Tu és meu filho, eu hoje te gerei. Após a sua ressurreição, Jesus revelou que toda autoridade lhe fora concedida no céu e na terra. Cada declaração em relação ao fato de que o nome de Jesus foi herdado ou outorgado a ele demonstra que Jesus recebeu a grandeza do seu nome, a plenitude dele, depois da sua ressurreição dentre os mortos. Jesus é Senhor. Ele ressuscitou dentre os mortos. O poder e a autoridade demonstrados na ressurreição permanecem no nome que ele nos tem dado.
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0: 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Unção Católica.
1: Opa! De volta com Unção Católica. Vem comigo.
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1: Ponto final na edição de hoje do Unção Católica. Valeu, gente, pelo carinho, pela sintonia. Voltaremos na próxima com mais Unção Católica. Beijos e até lá!
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0: Será essencial que uma criança se sinta bonita para ser bem-sucedida na vida? Fique ligado para a conclusão desta série sobre os verdadeiros valores da vida. Meu nome é Rosa Maria, trazendo até você Valor para a Família, um programa de conselhos práticos com o psicólogo e conselheiro familiar Dr. Dobson. Além de um programa de rádio transmitido nos 5 continentes, ele é uma das maiores autoridades mundiais sobre a família e autor de livros famosos como Adolescência Feliz. Doutor, durante essa série de programas, nós tentamos responder à pergunta de um ouvinte sobre a ênfase de nossa sociedade para a beleza e a inteligência nas crianças, certo?
1: Entendo.
0: O senhor afirmou que é responsabilidade dos pais ajudar a criança a superar as áreas de sua vida em que ela esteja mais exposta e sensível a insultos por parte de seus colegas.
1: Sim.
0: Os pais deveriam fazer tudo o que pudessem para que os filhos pudessem vencer tais problemas, certo?
1: É, sabe, Rosa Maria, o Dr. Edward Podolsky, supervisor de psiquiatria de um grande hospital em Nova York, concorda comigo e recomenda que deformidades físicas sejam corrigidas antes que a criança entre no primeiro ano da escola, se possível. Depois dessa época, a pressão do grupo se torna um fator principal na formação do autoconceito da criança. No entanto, nós, pais, temos que andar na corda bamba nesta área. Embora eu procure ajudar meu filho a competir no mundo tal como ele é, também preciso ensinar a ele que os valores do mundo são passageiros e desprezíveis. Explicar os dois lados contraditórios dessa moeda exige habilidade e tato consideráveis. Como é que posso animar minha filha a arrumar bem o seu cabelo e depois dizer a ela: "A beleza não importa"? A chave é começar bem cedo a instruir a criança quanto aos verdadeiros valores da vida. Amar todos os homens, bondade, integridade, confiabilidade, sinceridade e devoção a Deus. A beleza física pode, então, ser descrita como parte de um jogo social de que todos participamos. O mundo é o nosso estádio e não podemos ignorar completamente as regras do jogo. No entanto, quer seu filho faça o gol da vitória, quer chute a bola na bandeirinha de córner, podemos nos consolar em saber que o futebol em si não é tão importante assim. Essa é a âncora que vai dar firmeza a seu filho.
0: E essa é a chave para estar no mundo, mas não ser do mundo. Temos que jogar o jogo da vida tal como conhecemos, mas não precisamos vencer para sermos considerados um sucesso pelo juiz mais importante de todos, Deus. Ele apita o jogo com um livro de regras completamente diferentes e, por fim, vai soprar o apito final. Então, a maneira pela qual jogamos, conforme as suas regras, vai determinar nosso futuro e esperança. Os comentários do Dr. Dobson no programa de hoje foram extraídos do livro Dr. Dobson Answers Your Questions. O Dr. Dobson responde às suas perguntas, publicado pela Tyndale House. Francisco Borges interpretou a voz do Dr. Dobson. Meu nome é Rosa Maria e convido você a sintonizar novamente esta emissora para a próxima edição de Valor para a Família.
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3: Que a paz do Senhor esteja com você. Esse é mais um versículo do dia. Ora, o Deus de esperança vos encha de todo o gozo e paz em crença, para que abundeis em esperança pela virtude do Espírito Santo. Romanos 15, 13.
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4: Duas horas e 56 minutos.
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7: Deus não espera que você esconda suas fraquezas para se aproximar dele. Você pode chegar exatamente como está, com dúvidas, medos, erros e até perguntas difíceis. A sinceridade abre espaço para transformação, porque aquilo que reconhecemos diante de Deus pode ser tratado por Ele. Não construa uma aparência de força enquanto o coração pede ajuda. Fale com Deus com verdade. Ele já conhece cada detalhe, mas deseja encontrar um coração disposto a se abrir e ser transformado. Deus não procura uma aparência perfeita, mas um coração verdadeiro diante dEle.
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1: 3 horas, em ponto.
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3: Na presença das Santas Chagas de Jesus, convido você e sua família para este momento abençoado na nossa programação. Vamos juntos colocar nas Santas Chagas de Jesus o nosso pedido de oração, a nossa intenção. Prepare o seu ambiente de oração com as fotos, as roupas de família e, de modo particular, lembrando dos enfermos. Traga os nomes por quem vamos interceder e pedir cura e libertação de todos os sofrimentos e dores.
4: Por tuas chagas, Senhor, curados.
5: Queridos irmãos e irmãs, é segunda-feira, estamos começando a semana. Vamos juntos colocar diante de Deus nossas intenções, nossas feridas, para serem curadas nas preciosas chagas de nosso Senhor Jesus Cristo. Em nome do Pai, e do Filho, e do Espírito Santo. Amém. Creio em Deus Pai Todo-Poderoso, Criador do céu e da terra, e em Jesus Cristo, seu único Filho, nosso Senhor, que foi concebido pelo poder do Espírito Santo, nasceu da Virgem Maria, padeceu sob Pôncio Pilatos, foi crucificado, morto e sepultado, desceu à mansão dos mortos, ressuscitou ao terceiro dia, subiu aos céus, está sentado à direita de Deus Pai Todo-Poderoso, de onde há de vir julgar os vivos e os mortos. Creio no Espírito Santo, na Santa Igreja Católica, na comunhão dos santos, na remissão dos pecados, na ressurreição da carne, na vida eterna. Amém. Ó Jesus, Divino Redentor, tende misericórdia de nós e do mundo inteiro. Deus Santo, Deus Forte, Deus Imortal, tende piedade de nós e do mundo inteiro. Graça, misericórdia, meu Jesus, nos perigos presentes, cobri-nos com vosso preciosíssimo sangue. Pai Eterno, tende misericórdia de nós, pelo sangue de Jesus Cristo, vosso Filho unigênito, tende misericórdia de nós, vos suplicamos. Amém. Neste primeiro mistério do Terço das Santas Chagas, contemplamos: Jesus perdoa a mulher adúltera. Pedimos por todos os casais que estão precisando de reconciliação. Rezemos. Eterno Pai, eu vos ofereço as santas chagas de nosso Senhor Jesus Cristo, para curar as de nossas almas.
6: Meu Jesus, perdão e misericórdia.
3: Pelos méritos de vossas santas chagas.
6: Meu Jesus, perdão e misericórdia.
3: Pelos méritos de vossas santas chagas.
6: Meu Jesus, perdão e misericórdia.
3: Pelos méritos de vossas santas chagas.
6: Meu Jesus, perdão e misericórdia.
3: Pelos méritos de vossas santas chagas.
6: Meu Jesus, perdão e misericórdia.
3: Pelos méritos de vossas santas chagas.
6: Meu Jesus, perdão e misericórdia.
3: Pelos méritos de vossas santas chagas.
6: Meu Jesus, perdão e misericórdia.
3: Pelos méritos de vossas santas chagas.
6: Meu Jesus, perdão e misericórdia.
3: Pelos méritos de vossas santas chagas.
6: Meu Jesus, perdão e misericórdia.
3: Pelos méritos de vossas santas chagas.
6: Meu Jesus, perdão e misericórdia.
3: Pelos méritos de vossas santas chagas.
5: Neste segundo mistério do Terço das Santas Chagas,

0: contemplamos. Jesus se oferece como fonte de água viva. Rezemos este mistério das Santas Chagas por todos os que se afastaram de Jesus, principalmente os jovens. Eterno Pai, eu vos ofereço as Santas Chagas de nosso Senhor Jesus Cristo para curar as de nossas almas.
1: Meu Jesus, perdão e misericórdia.
2: Pelos méritos de vossas santas chagas.
1: Meu Jesus, perdão e misericórdia.
2: Pelos méritos de vossas santas chagas.
1: Meu Jesus, perdão e misericórdia.
2: Pelos méritos de vossas santas chagas.
1: Meu Jesus, perdão e misericórdia.
2: Pelos méritos de vossas santas chagas.
1: Meu Jesus, perdão e misericórdia.
2: Pelos méritos de vossas santas chagas.
1: Meu Jesus, perdão e misericórdia.
2: Pelos méritos de vossas santas chagas.
1: Meu Jesus, perdão e misericórdia.
2: Pelos méritos de vossas santas chagas.
1: Meu Jesus, perdão e misericórdia.
2: Pelos méritos de vossas santas chagas.
1: Meu Jesus, perdão e misericórdia.
2: Pelos méritos de vossas santas chagas.
1: Meu Jesus, perdão e misericórdia.
2: Pelos méritos de vossas santas chagas.
0: Neste terceiro mistério do Terço das Santas Chagas, nós contemplamos. Jesus consola a irmã de Lázaro. Rezemos este mistério por todas as pessoas que não conseguem superar a perda de um ente querido. Que Jesus, o ressuscitado, as console. Rezemos. Eterno Pai, eu vos ofereço as santas chagas de nosso Senhor Jesus Cristo para curar as de nossas almas.
3: Meu Jesus, perdão e misericórdia.
2: Pelos méritos de vossas santas chagas.
3: Meu Jesus, perdão e misericórdia.
2: Pelos méritos de vossas santas chagas.
3: Meu Jesus, perdão e misericórdia.
2: Pelos méritos de vossas santas chagas.
3: Meu Jesus, perdão e misericórdia.
2: Pelos méritos de vossas santas chagas.
3: Meu Jesus, perdão e misericórdia.
2: Pelos méritos de vossas santas chagas.
3: Meu Jesus, perdão e misericórdia.
2: Pelos méritos de vossas santas chagas.
3: Meu Jesus, perdão e misericórdia.
2: Pelos méritos de vossas santas chagas.
3: Meu Jesus, perdão e misericórdia.
2: Pelos méritos de vossas santas chagas.
3: Meu Jesus, perdão e misericórdia.
2: Pelos méritos de vossas santas chagas.
3: Meu Jesus, perdão e misericórdia.
2: Pelos méritos de vossas santas chagas.
0: Neste quarto mistério do Terço das Santas Chagas, contemplamos. Jesus se manifesta como bom pastor. Vamos pedir por todos aqueles que estão aprisionados na dependência química, pedindo a cura desta chaga. Rezemos. Eterno Pai, eu vos ofereço as santas chagas de nosso Senhor Jesus Cristo para curar as de nossas almas.
4: Meu Jesus, perdão e misericórdia.
2: Pelos méritos de vossas santas chagas.
4: Meu Jesus, perdão e misericórdia.
2: Pelos méritos de vossas santas chagas.
4: Meu Jesus, perdão e misericórdia.
2: Pelos méritos de vossas santas chagas.
4: Meu Jesus, perdão e misericórdia.
2: Pelos méritos de vossas santas chagas.
4: Meu Jesus, perdão e misericórdia.
2: Pelos méritos de vossas santas chagas.
4: Meu Jesus, perdão e misericórdia.
2: Pelos méritos de vossas santas chagas.
4: Meu Jesus, perdão e misericórdia.
2: Pelos méritos de vossas santas chagas.
4: Meu Jesus, perdão e misericórdia.
2: Pelos méritos de vossas santas chagas.
4: Meu Jesus, perdão e misericórdia.
2: Pelos méritos de vossas santas chagas.
4: Meu Jesus, perdão e misericórdia.
2: Pelos méritos de vossas santas chagas.
0: No quinto mistério do Terço das Santas Chagas, contemplamos. Jesus perdoa o bom ladrão. Rezemos este último mistério por todas as famílias que precisam fazer a experiência do perdão, que o rancor, a mágoa, sejam curadas nas santas chagas de nosso Senhor Jesus Cristo. Eterno Pai, eu vos ofereço as santas chagas de nosso Senhor Jesus Cristo para curar as de nossas almas.
5: Meu Jesus, perdão e misericórdia.
2: Pelos méritos de vossas santas chagas.
5: Meu Jesus, perdão e misericórdia.
2: Pelos méritos de vossas santas chagas.
5: Meu Jesus, perdão e misericórdia.
2: Pelos méritos de vossas santas chagas.
5: Meu Jesus, perdão e misericórdia.
2: Pelos méritos de vossas santas chagas.
5: Meu Jesus, perdão e misericórdia.
2: Pelos méritos de vossas santas chagas.
5: Meu Jesus, perdão e misericórdia.
2: Pelos méritos de vossas santas chagas.
5: Meu Jesus, perdão e misericórdia.
2: Pelos méritos de vossas santas chagas.
5: Meu Jesus, perdão e misericórdia.
2: Pelos méritos de vossas santas chagas.
5: Meu Jesus, perdão e misericórdia.
2: Pelos méritos de vossas santas chagas.
5: Meu Jesus, perdão e misericórdia.
2: Pelos méritos de vossas santas chagas.
0: Rezemos três vezes. Eterno Pai, eu vos ofereço as santas chagas de nosso Senhor Jesus Cristo, para curar as de nossas almas. Eterno Pai, eu vos ofereço as santas chagas de nosso Senhor Jesus Cristo, para curar as de nossas almas. Eterno Pai, eu vos ofereço as santas chagas de nosso Senhor Jesus Cristo, para curar as de nossas almas. Amém. Queridos filhos e filhas, tendo rezado o terço das Santas Chagas, vamos agora fazer a oração de todos os dias, que é a novena das Santas Chagas de nosso Senhor Jesus Cristo. Rezemos. Por suas santas chagas, suas chagas gloriosas, o Cristo Senhor me proteja e me guarde. Senhor Jesus, foste levado na cruz para que por vossas santas chagas sejam curadas as de nossas almas. Eu vos louvo e agradeço pelo vosso ato redentor. Carregaste em vosso próprio corpo os meus pecados e de toda a humanidade. Nas vossas santas chagas, coloco minhas intenções, minhas preocupações, ansiedades e angústias, minhas enfermidades físicas e psíquicas, meus sofrimentos, dores, alegrias e necessidades. Em vossas santas chagas, Senhor, coloco minha família. Envolvei, Senhor, a mim e meus familiares, protegendo-nos do mal. Coloque a sua intenção. Senhor, ao mostrar vossas santas chagas gloriosas a Tomé e o mandando tocar em vosso lado aberto, o curaste da incredulidade. Eu vos peço, Senhor, permita-me refugiar em vossas santas chagas e, por mérito desses sinais de vosso amor, curai a minha falta de fé. Ó Jesus, pelos méritos de vossa paixão, morte e ressurreição, dai-me a graça de viver os frutos da nossa redenção. Amém.

0: Nossa. Queridos filhos e filhas da Hora da Misericórdia, segunda-feira. Obrigado a você que ligou, participou comigo. Padre, eu queria rezar com o senhor. É 0, operadora 41, 3221 6070. E nesta segunda-feira, pedindo a Deus Nosso Senhor, de manhã você rezou pedindo por intercessão de São Roque, a cura das enfermidades, a cura das nossas doenças. Filhos queridos, povo amado do Senhor,
1: já anuncio para você montar a sua caravana, para você organizar. Nós teremos a festa de Jesus das Santas Chagas, dia 21 e 27 de setembro. Parece longe, mas está aí, gente. Organize ônibus, caravanas e vamos juntos. Dia 21 e 27 de setembro, festa de Jesus das Santas Chagas. É a semana inteira, do dia 21 a 27. E também, não posso deixar de lembrar para o povo se organizar, nós teremos o Evangelizar é Preciso Fortaleza, dia 31 de outubro, inabalável. 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E será 31 de outubro. Amém, amém. Bíblia aberta, cartilha de oração.
2: Dá minha palavra certa na hora certa e do jeito.
0: E para a pessoa certa.
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0: O texto de hoje é Mateus 19, 16 a 22. O Senhor esteja convosco, Ele está no meio de nós. Proclamação do Evangelho de Jesus Cristo segundo São Mateus. Glória a vós, Senhor. Um jovem aproximou-se de Jesus e perguntou: Mestre, que devo fazer de bom para ter a vida eterna? Jesus disse-lhe: Por que me chamas bom? Só Deus é bom e mais ninguém conhece os mandamentos. Não matarás, não cometerás adultério, não enganes a ninguém, honra teu pai e tua mãe. O jovem disse: Eu tenho obedecido todos esses mandamentos. O que mais devo fazer? Jesus disse: Se queres ser perfeito, vá. Venda todos os teus bens e os dê aos pobres. Depois vem e segue-me. Ouvindo isto, o jovem saiu triste, porque era possuidor de muitos bens. Palavra da salvação. Glória a vós, Senhor. Filhos queridos, o apego exagerado aos bens materiais é um empecilho para o seguimento de Jesus. Seguir Jesus significa abrir mão de algumas coisas. E nem sempre estamos dispostos. Veja, não é viver sem as coisas materiais, mas é você tê-las e não deixar que elas nos tenham. É uma diferença muito grande. É não deixar que os objetos, os bens, tomem posse de nós. Veja, meus irmãos, o primeiro passo o jovem tinha dado era viver os mandamentos. Mas ele mesmo sentia que faltava algo. Esse algo ele não conseguiu. Senhor, às vezes nós também paramos no meio do caminho. Jesus, Jesus, não nos deixe. Tenha paciência conosco, Senhor, mas não nos deixe.
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0: eu adoro essa música.
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0: Não se esqueça. Tá ouvindo nessa segunda-feira?

0: será.
1: Você não tá sozinho nesta hora. Você já se deu conta disto?
0: Agradeça. Você é de Jesus.
1: Olha, você pode confiar, viu?
2: Ah, como pode?
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1: Deixa nas mãos dele.
0: Deixa nas mãos de Deus.

0: Senhor Jesus, que eu não me apegue aos bens deste mundo, que eu possa ser livre para te servir.
1: Dinheiro fracassado, não desista, lembre das promessas.
0: Agradeça.

0: certo.
1: Vai dar certo.
0: Obedeça.
1: Obedeça. Vai dar certo. Com Jesus, não tenha
0: você
1: dúvida.
0: 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Você pode confiar.
1: E vamos pedir a bênção de Deus sobre nós. Vamos pedir a bênção de Deus. Nessa tarde de segunda-feira, pegue a vasilha com água, deixa ele trabalhar, deixa ele abençoar essa água, deixa ele abençoar as fotos de família, deixa ele tocar tua vida. Dá tempo um pouquinho ainda, aumenta o volume do rádio, aumenta lá.
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1: Abençoai, Senhor, essa água. Todos os que estão me acompanhando nessa hora da misericórdia, Senhor. Aqueles que estão de joelho dobrado, coração contrito, que estão trabalhando, mas estão rezando. Abençoai, santificai e protegei. Eu repito, abençoai, santificai e protegei. Eu termino dizendo, deixa nas mãos de Deus. Deixa Ele trabalhar. Em nome do Pai, do Filho e do Espírito Santo. Amém.

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2: 3:22.
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4: Imagina ter alguém à sua frente, abrindo o caminho e enxergando os perigos que você não vê. Seja muito bem-vindo ao segundo dia da sua quaresma de São Miguel, junto com o Instituto Hesed. Ontem, você deu o primeiro e importante passo dessa jornada, descobrindo uma verdade fundamental. Os anjos existem. A Igreja ensina isso muito claramente. A Bíblia revela isso. Existe um mundo espiritual ao seu redor. E hoje, você vai avançar ainda mais. Porque talvez alguém possa se perguntar, tudo bem, os anjos existem, mas o que isso muda na minha vida? Qual é a missão deles? Deus realmente se importa com o meu caminho? É exatamente isso que a Palavra de Deus vai responder hoje. Durante esses 40 dias, você já sabe como será essa caminhada. Uma breve direção espiritual, as orações da Quaresma de São Miguel, finalizando o encontro com uma bênção sacerdotal especial sobre você e a sua vida. Meus queridos, uma das maiores tragédias do homem moderno é viver perdido. Perdido espiritualmente, perdido moralmente, perdido interiormente. O homem sabe se mover pelo mundo, mas muitas vezes não sabe para onde está indo. E justamente nesse contexto, a Palavra de Deus te apresenta hoje uma promessa extraordinária do Senhor. Abra a sua Bíblia no livro do Êxodo, capítulo 23, versículo 20-23. O povo de Israel foi liberto da escravidão do Egito e agora enfrenta um deserto caminhando rumo à Terra Prometida. É exatamente a sua peregrinação. Uma vez libertos do mal, do pecado, nós temos um deserto, um caminho para atravessar rumo ao cumprimento da promessa, as promessas que Deus te fez. Mas nesse peregrinar, veja o que o Senhor está te dizendo hoje. Eu vou mandar um anjo à tua frente. Para quê? Para te guardar pelo caminho e te conduzir ao lugar que eu preparei. Fica atento a ele e escuta a sua voz. Não lhe seja rebelde. Ele, o anjo, não suportará as vossas transgressões, porque nele está o meu nome. Se de fato escutares a sua voz e fizeres tudo quanto te disser, serei inimigo dos teus inimigos e adversário dos teus adversários. Olha o que o Senhor está dizendo. Veja a beleza dessa passagem. Deus não diz apenas, eu preparei um lugar, mas Ele diz também, eu enviarei um anjo para te guardar pelo caminho. Porque Deus não cuida apenas do destino final, mas Deus cuida do percurso, Deus cuida de você agora. Eu falava da libertação de Israel do Egito, a travessia pelo deserto. E o que há no deserto? Fome, sede, cansaço, tentação, inimigos, medos. Aquilo que hoje você também com certeza enfrenta nos muitos desertos da sua vida. Mas Deus faz uma promessa. Vocês não caminharão sozinhos. Isso revela algo profundo sobre a vida espiritual. Há um caminho. Ninguém permanece parado. Ou a pessoa caminha em direção a Deus, ou lentamente ela começa a se distanciar dele. E Deus, como um Pai amoroso, envia auxílio para conduzir os seus filhos. O mais impressionante é que o Senhor continua dizendo, respeita o anjo, ouve a sua voz. Não basta Deus enviar uma direção. Você precisa aprender a obedecer. Quantas vezes Deus tentou te conduzir? Quantas vezes você sentiu no coração, não vá, não faça isso. Abandone esse pecado, volte para a oração, procure confissão, perdoe, mude de vida. Talvez você tenha resistido. E uma das formas mais silenciosas de Deus agir é através das inspirações interiores. O anjo fala, muitas vezes no silêncio, mas o homem está tão mergulhado no barulho, na distração, na correria, que desaprendeu a ouvir. E então começam os tropeços espirituais. Hoje, quantas pessoas se encontram assim? Cansadas, sem direção, sem clareza, perdidas? Mas este segundo dia da quaresma de São Miguel vem nos recordar isso. Deus não quer que você caminhe sem uma direção. Existe uma providência guiando os teus passos. Existe uma proteção. Existe uma condução espiritual preparada por Deus. Quantas vezes você olha para trás e percebe que o Senhor tentou te livrar de caminhos errados. Muitos livramentos não foram coincidência. Era Deus que estava trabalhando ali. Era Deus falando. Hoje eu quero lhe propor uma atitude concreta. Antes de tomar decisões importantes, faz o seguinte: reza, silencia, peça discernimento, invoque o seu anjo da guarda, pergunte a Deus: Senhor, é este o caminho que o Senhor quer para mim? Porque uma pessoa que aprende a ouvir Deus, ela evita muitos sofrimentos desnecessários. Sabe o que é mais bonito? O Senhor não envia apenas a proteção, mas envia direção para você. Uma das maiores graças dessa quaresma de São Miguel é justamente esta: é aprender a caminhar na presença de Deus. E amanhã você entrará ainda mais profundamente na história da salvação. Porque depois de revelar que o anjo acompanha o homem, nós veremos um momento dramático em que a humanidade perdeu o paraíso. Amanhã você entrará no Jardim do Éden e contemplará os querubins guardando o caminho da árvore da vida. Hoje você descobriu que Deus envia um anjo à sua frente. Amanhã você verá por que a humanidade precisou tanto desse socorro do céu. Permaneça firme. Isso é apenas o começo de uma jornada que mudará a sua vida para sempre. Apresente agora a sua intenção e vamos juntos rezar as orações da Quaresma de São Miguel.
5: Em nome do Pai, do Filho e do Espírito Santo. Amém. São Miguel Arcanjo, defendei-nos no combate. Seja o nosso refúgio contra as maldades e as ciladas do demônio. Ordene-lhe Deus, instantemente o pedimos. E vós, príncipe da milícia celeste, pela virtude divina, precipitai no inferno a Satanás e a todos os espíritos malignos que vagueiam no mundo para a perdição das almas. Ladainha de São Miguel Arcanjo. Senhor, tende piedade de nós. Jesus Cristo, tende piedade de nós. Senhor, tende piedade de nós. Jesus Cristo, ouvi-nos. Jesus Cristo, atendei-nos. Pai Celeste, que sois Deus, tende piedade de nós. Filho Redentor do mundo, que sois Deus, tende piedade de nós. Espírito Santo, que sois Deus, tende piedade de nós. Trindade Santa, que sois um único Deus, tende piedade de nós. Santa Maria, Rainha dos Anjos, rogai por nós. São Miguel, rogai por nós. São Miguel, cheio da graça de Deus, rogai por nós. São Miguel, perfeito adorador do Verbo Divino, rogai por nós. São Miguel, coroado de honra e glória, rogai por nós. São Miguel, poderosíssimo príncipe dos exércitos do Senhor, rogai por nós. São Miguel, porta-estandarte da Santíssima Trindade, rogai por nós. São Miguel, guardião do paraíso, rogai por nós. São Miguel, guia e consolador do povo israelita, rogai por nós. São Miguel, esplendor e fortaleza da Igreja militante, rogai por nós. São Miguel, honra e alegria da Igreja triunfante, rogai por nós. São Miguel, luz dos anjos, rogai por nós. São Miguel, baluarte dos cristãos, rogai por nós. São Miguel, força daqueles que combatem pelo estandarte da cruz, rogai por nós. São Miguel, luz e confiança das almas no último momento da vida, rogai por nós. São Miguel, socorro muito certo, rogai por nós. São Miguel, nosso auxílio em todas as adversidades, rogai por nós. São Miguel, arauto da sentença eterna, rogai por nós. São Miguel, consolador das almas que estão no purgatório, rogai por nós. São Miguel, a quem o Senhor incumbiu de receber as almas depois da morte, rogai por nós. São Miguel, nosso príncipe, rogai por nós. São Miguel, nosso advogado, rogai por nós. Cordeiro de Deus, que tirais o pecado do mundo, perdoai-nos, Senhor. Cordeiro de Deus, que tirais o pecado do mundo, ouvi-nos, Senhor. Cordeiro de Deus, que tirais o pecado do mundo, tende piedade de nós. Cristo, ouvi-nos. Cristo, atendei-nos. rogai por nós, ó glorioso São Miguel, príncipe da Igreja de Jesus Cristo, para que sejamos dignos de suas promessas. Oremos. Senhor Jesus Cristo, santificai-nos por vossa bênção sempre nova e concedei-nos pela intercessão de São Miguel essa sabedoria que nos ensina a juntar as riquezas no céu e trocar os bens do tempo pela eternidade. Vós que viveis e reinais pelos séculos dos séculos. Amém. Consagração a São Miguel Arcanjo. Gloriosíssimo príncipe das hierarquias angélicas, valente arauto do Deus Altíssimo, zeloso campeão da glória do Senhor, terror dos anjos rebeldes, amor e delícia dos anjos fiéis, meu diletíssimo arcanjo São Miguel, desejando pertencer ao número de vossos devotos e servos, hoje eu me ofereço a vós, dou-me e consagro-me a vós. Coloco a minha pessoa, a minha família, os meus bens sob a vossa potentíssima proteção. É muito pouca coisa a oferta que vos faço, sendo eu um miserável pecador, mas não duvido de que vós querereis aumentar o fervor no meu coração e proteger aquele que a vós recorre. Recordai aquele que hoje se coloca sob o vosso patrocínio e de hoje em diante protegei-me, assisti-me em todas as dificuldades da minha existência terrena, alcançai-me o perdão dos meus muitos e graves pecados, a graça de amar de todo o coração o meu Deus, o meu doce Salvador Jesus e a minha doce Mãe Maria. Impetrai-me os auxílios necessários para obter a coroa da glória. Defendei a minha alma contra todos os seus inimigos e quando chegar a hora de deixar este mundo, vinde então, Príncipe Gloriosíssimo, assisti-me na luta final e que o vosso gládio potente afaste para longe, para os abismos da morte e do inferno, o anjo apóstata e soberbo que derrotastes em combate no céu. Amém.
6: Hoje nós vamos rezar pelos nossos filhos, sejam filhos biológicos, filhos espirituais. Apresenta cada criança e cada jovem, ou mesmo um filho adulto, e pede a intercessão do glorioso Arcanjo São Miguel. Nesse lugar tão especial, a Gruta de São Miguel é um lugar de graças aqui no Monte Gargano. Imagina que já há mais de 15 séculos, 1.500 anos, este é um lugar de oração com santas missas, rosários celebrados. Imagina, mais de 20 santos estiveram aqui e agora, para esses nomes que estão sendo apresentados no seu coração, eu quero rezar e invocar sobre eles a bênção de Deus Todo-Poderoso, Pai, Filho e Espírito Santo. Amém.
4: Envie esta bênção para alguém que tanto necessita hoje. Faça um convite. Venha rezar junto comigo. Venha rezar junto com o Instituto Hesed, a Quaresma de São Miguel 2026. Será uma alegria receber você aqui todos os dias.

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5: 3 horas e 43 minutos.
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6: Bom dia, ouvintes da Rádio Barroso Mix. Estamos iniciando os 15 minutos com Deus, nos colocando na presença do Senhor. Eu sou o Altair Show e te convido a rezar comigo.
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8: Ó Deus, em meu auxílio, socorrei-me sem demora. Glória ao Pai, ao Filho e ao Espírito Santo, como era no princípio, agora e sempre. Amém. Abri os meus lábios, ó Senhor, e minha boca anunciará o vosso louvor. Vinde, exultemos de alegria no Senhor, aclamemos o rochedo que nos salva. Ao seu encontro caminhemos com louvores e com cantos de alegria o celebremos. Na verdade, o Senhor é o grande Deus, o grande rei, muito maior que os deuses todos. Tem nas mãos as profundezas dos abismos e as alturas das montanhas lhe pertencem. O mar é dele, pois foi ele quem o fez, e a terra firme suas mãos a modelaram. Vinde, adoremos e prostemo-nos por terra e ajoelhemos ante o Deus que nos criou. Porque Ele é o nosso Deus, nosso pastor, e nós somos o seu povo e seu rebanho, as ovelhas que conduz com sua mão. Oxalá ouvisseis hoje a sua voz, não fecheis os corações como em Meriba, como em Massa no deserto aquele dia em que outrora vossos pais me provocaram, apesar de terem visto as minhas obras. 40 anos desgostou-me aquela raça, e eu disse: eis um povo transviado. Seu coração não conheceu os meus caminhos, e por isso lhe jurei na minha ira: não entrarão no meu repouso prometido. Glória ao Pai, ao Filho e ao Espírito Santo, como era no princípio, agora e sempre. Amém. Pelo sinal da Santa Cruz, livrai-nos, Senhor nosso Deus, dos nossos inimigos. Em nome do Pai, do Filho e do Espírito Santo. Amém. O Senhor que encaminha os nossos corações para o amor de Deus e a constância de Cristo esteja conosco. Bendito seja Deus, que nos reuniu no amor de Cristo.
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0: do Espírito Santo. Vinde, Espírito Santo, enchei os corações dos vossos fiéis e acendei neles o fogo do vosso amor. Enviai o vosso Espírito e tudo será criado e renovareis a face da terra. Oremos, ó Deus, que instruíste os corações dos vossos fiéis com a luz do Espírito Santo. Fazei que apreciemos retamente todas as coisas segundo o mesmo Espírito e gozemos da sua consolação. Por Cristo Senhor nosso. Amém. Santo anjo do Senhor, meu zeloso e guardador, se a ti me confiou a piedade divina, sempre me rege, me guarda, me governa, ilumina. Amém. Oração do Ângelus. O anjo do Senhor anunciou a Maria e ela concebeu do Espírito Santo. Eis aqui a serva do Senhor, faça-se em mim segundo a vossa palavra. E o Verbo se fez carne e habitou entre nós. Ave Maria, cheia de graça, o Senhor é convosco. Bendita sois vós dentre as mulheres e bendito é o fruto do vosso ventre, Jesus. Santa Maria, Mãe de Deus, rogai por nós, pecadores, agora e na hora de nossa morte. Amém. Oremos, infundi, Senhor, vos rogamos a graça em nossos corações, para que nós, conhecendo pela anunciação do anjo a encarnação de Jesus Cristo, vosso Filho, por sua paixão e morte de cruz, cheguemos à glória da ressurreição. Pelo mesmo Cristo, nosso Senhor. Amém.
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0: coração do creio. Creio em Deus Pai Todo-Poderoso, Criador do céu e da terra, e em Jesus Cristo, seu único Filho, nosso Senhor, que foi concebido pelo poder do Espírito Santo, nasceu da Virgem Maria, padeceu sob Pôncio Pilatos, foi crucificado, morto e sepultado, desceu à mansão dos mortos, ressuscitou ao terceiro dia, subiu aos céus, está sentado à direita de Deus Pai Todo-Poderoso, onde há de vir julgar os vivos e os mortos. Creio no Espírito Santo, na Santa Igreja Católica, na comunhão dos santos, na remissão dos pecados, na ressurreição da carne, na vida eterna. Amém. Rezemos a oração que Jesus Cristo nos ensinou. Pai nosso que estais no céu, santificado seja o vosso nome. Venha a nós o vosso reino, seja feita a vossa vontade, assim na terra como no céu. O pão nosso de cada dia nos dai hoje. Perdoai as nossas ofensas, assim como nós perdoamos a quem nos tem ofendido. E não nos deixeis cair em tentação, mas livrai-nos do mal. Amém. Oferecimento de si mesmo. Recebei, Senhor, minha liberdade inteira, recebei minha memória, minha inteligência e toda a minha vontade. Tudo que tenho ou possuo de vós me veio. Tudo vos devolvo e entrego sem reservas, para que a vossa vontade tudo governe. Dai-me somente vosso amor e vossa graça, e nada mais vos peço, pois já serei bastante rico. Amém. Oração dos sete passos para a vida. Senhor, eu te agradeço por ter nascido para ser feliz. Eu busco em minha vida a felicidade que vem de ti. Senhor, eu te agradeço por ter a família como a base da vida e vivamos nos doando uns aos outros a cada momento. Senhor, eu te agradeço por minha vida estar em minhas mãos. Eu saiba cuidar, valorizando esse precioso dom. Senhor, eu te agradeço por me dar o sentido da vida e o caminho iluminado pela graça da tua presença. Senhor, eu te agradeço por eu poder decidir a minha vida e as escolhas que eu fizer seja segundo a tua vontade. Senhor, eu te agradeço por ter me feito uma pessoa capaz. Eu tenha fé para superar todos os obstáculos. Senhor, eu te agradeço por ser livre para viver. Eu vivo acolhendo, amando e cuidando de toda a vida. Amém. Consagração a Nossa Senhora Aparecida. Ó Maria Santíssima, pelos méritos de nosso Senhor Jesus Cristo, em vossa querida imagem de Aparecida, espalhais inúmeros benefícios sobre todo o Brasil. Eu, embora indigno de pertencer ao número de vossos filhos e filhas, mas cheio do desejo de participar dos benefícios de vossa misericórdia, prostrado a vossos pés, consagro-vos o meu entendimento para que sempre pense no amor que mereceis. Consagro-vos a minha língua para que sempre vos louve e propague a vossa devoção. Consagro-vos o meu coração para que, depois de Deus, vos ame sobre todas as coisas. Recebei-me, ó incomparável, vós que o Cristo crucificado deu-nos por mãe, no ditoso número de vossos filhos e filhas. Acolhei-me debaixo de vossa proteção. Socorrei-me em todas as minhas necessidades espirituais e temporais, sobretudo na hora da minha morte. Abençoai-me, ó celestial cooperadora, e com vossa poderosa intercessão fortalecei-me em minha fraqueza, a fim de que, servindo-vos fielmente nesta vida, possa louvar-vos, amar-vos, dar-vos graças no céu por toda a eternidade. Assim seja. Oração da Salve Rainha. Salve Rainha, Mãe de Misericórdia, vida, doçura e esperança, nosso salve. A vós bradamos, degredados filhos de Eva, a vós suspiramos, gemendo e chorando neste vale de lágrimas. Eia, pois, advogada nossa, esses vossos olhos misericordiosos a nós volvei, e depois desse desterro nos mostrai Jesus. Bendito o fruto do vosso ventre, ó clemente, ó piedosa, ó doce sempre Virgem Maria. Rogai por nós, Santa Mãe de Deus, para que sejamos dignos das promessas de Cristo. Novena perpétua das Santas Chagas. Por suas santas chagas, suas chagas gloriosas, o Cristo Senhor me proteja e me guarde. Senhor Jesus, foste levado na cruz para que por vossas santas chagas sejam curadas as de nossas almas. Eu vos louvo e agradeço pelo vosso ato redentor. Carregastes em vosso próprio corpo os meus pecados de toda a humanidade. Nas vossas santas chagas coloco as minhas intenções, minhas preocupações, ansiedades e angústias, minhas enfermidades físicas e psíquicas, meus sofrimentos, dores, alegrias e necessidades. Em vossas santas chagas, Senhor, coloco a minha família. Envolvei, Senhor, a mim e as meus familiares, protegendo-nos do mal. Senhor, ao mostrar vossas santas chagas gloriosas a Tomé e o mandaste tocar em vosso lado aberto, o curaste da incredulidade. Eu vos peço, Senhor, permita-me refugiar em vossas santas chagas e, por mérito desses sinais de amor, curai a minha falta de fé. Ó Jesus, pelos méritos de vossa paixão, morte e ressurreição, dai-me a graça de viver os frutos da nossa redenção. Amém.
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2: Cântico de Maria. A minha alma engrandece o Senhor e se alegrou meu espírito em Deus, meu Salvador, pois ele viu a pequenez de sua serva. Desde agora as gerações hão de chamar-me de bendita. O Poderoso fez em mim maravilhas e santo é o seu nome. Seu amor de geração em geração chega a todos os que o respeitam. Demonstrou o poder de seu braço, dispersou os orgulhosos. Derrubou os poderosos de seus tronos e os humildes exaltou. De bem saciou os famintos e despediu sem nada os ricos. Acolheu Israel, seu servidor, fiel ao seu amor, como havia prometido aos nossos pais, em favor de Abraão e de seus filhos para sempre. Glória ao Pai, ao Filho e ao Espírito Santo, como era no princípio, agora e sempre. Amém. O Senhor esteja conosco, Ele está no meio de nós. E por intercessão de nossa Mãe Maria Santíssima, abençoe-nos o Deus Todo-Poderoso, em nome do Pai, do Filho e do Espírito Santo. Amém. A alegria do Senhor seja a nossa força. Vamos em paz e que o Senhor nos acompanhe. Graças a Deus.
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1: Bom dia, meu amigo, bom dia, minha amiga. Estamos chegando nessa segunda-feira aqui na nossa Rádio Barroso Mix. É eu mesmo, professor Altair Show, e passarei essa madrugada com você. Nós já rezamos aí os 15 minutos com Deus e agora nós vamos rezar aí o Santo Rosário. E vou conversar aqui com a turma da alegria, vamos ver como é que eles estão. Tudo bem, pessoal?
2: Turma da Alegria está no ar. Caipirinha convertido e pervertido.
3: Ô, pessoal, nós estamos aqui, nós também vamos passar essa madrugada aqui na Barroso Mix. Ô, pessoal, nós estamos aqui, nós também vamos

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2: 4 horas e 1 minuto.

Estamos iniciando esse momento especial do Santo Rosário. Vamos contemplar os mistérios gozosos, a alegria de Jesus e Maria, este grande sim que transformou a humanidade. Nos mistérios luminosos contemplaremos a vida de Jesus que caminhou no meio de nós, realizando milagres. Esse Jesus que se tornou o pão vivo na Eucaristia para nos alimentar a cada momento, a cada dia. Nos mistérios dolorosos, junto com Nossa Senhora, vamos contemplar este Cristo que padece numa cruz, se entrega totalmente para nos salvar. Nos mistérios gloriosos contemplaremos a vitória de Jesus sobre a cruz. Esse Jesus que vive e reina, caminha no meio de nós. E com Nossa Senhora, com o Santo Terço na mão, também vamos vencer todos os momentos de dificuldade que vierem em nossa vida. Seja bem-vindo, meu amigo e minha amiga, a esse momento especial de contemplação dos santos mistérios de Jesus e Maria, através desse Santo Rosário, que a partir de agora iremos rezar com muita fé e com muita devoção. Porque através de Maria chegaremos ao seu Filho Jesus. Rezemos com muita fé

creio em Deus Pai Todo-Poderoso, Criador do céu e da terra, e em Jesus Cristo, seu único Filho, nosso Senhor, que foi concebido pelo poder do Espírito Santo, nasceu da Virgem Maria, padeceu sob Pôncio Pilatos, foi crucificado, morto e sepultado, desceu à mansão dos mortos, ressuscitou ao terceiro dia, subiu aos céus, está sentado à direita de Deus Pai Todo-Poderoso, donde há de vir a julgar os vivos e os mortos. Creio no Espírito Santo, na Santa Igreja Católica, na comunhão dos santos, na remissão dos pecados, na ressurreição da carne,

Pai nosso que estais no céu, santificado seja o vosso nome. Venha a nós o vosso reino, seja feita a vossa vontade, assim na terra como no céu. O pão nosso de cada dia nos dai hoje. Perdoai as nossas ofensas, assim como nós perdoamos a quem nos tem ofendido. E não nos deixeis cair em tentação, mas livrai-nos.

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1: Mistérios gozosos ou da alegria, a alegria da manifestação da nova vida. Esses mistérios contemplam o evento da vinda de Jesus, a encarnação do Espírito Crístico e a sua passagem pela terra.
0: Contemplemos o primeiro mistério gozoso.
1: No primeiro mistério gozoso, contemplamos a anunciação do Arcanjo São Gabriel à Nossa Senhora.

Pai nosso que estais no céu, santificado seja o vosso nome. Venha a nós o vosso reino, seja feita a vossa vontade, assim na terra como no céu. O pão nosso de cada dia nos dai hoje, perdoai as nossas ofensas, assim como nós perdoamos a quem nos tem ofendido. E não nos deixeis cair em tentação, mas livrai-nos do mal. Amém. Ave Maria, cheia de graça, o Senhor é convosco. Bendita sois vós dentre as mulheres, e bendito é o fruto do vosso ventre, Jesus. Santa Maria, Mãe de Deus, rogai por nós, pecadores, agora e na hora de nossa morte. Amém. Ave Maria, cheia de graça, o Senhor é convosco. Bendita sois vós dentre as mulheres, e bendito é o fruto do vosso ventre, Jesus. Santa Maria, Mãe de Deus, rogai por nós, pecadores, agora e na hora de nossa morte. Amém. Ave Maria, cheia de graça, o Senhor é convosco. Bendita sois vós dentre as mulheres, e bendito é o fruto do vosso ventre, Jesus. Santa Maria, Mãe de Deus, rogai por nós, pecadores, agora e na hora de nossa morte. Amém. Ave Maria, cheia de graça, o Senhor é convosco. Bendita sois vós dentre as mulheres, e bendito é o fruto do vosso ventre, Jesus. Santa Maria, Mãe de Deus, rogai por nós, pecadores, agora e na hora de nossa morte. Amém. Ave Maria, cheia de graça, o Senhor é convosco. Bendita sois vós dentre as mulheres, e bendito é o fruto do vosso ventre, Jesus. Santa Maria, Mãe de Deus, rogai por nós, pecadores, agora e na hora de nossa morte. Amém. Ave Maria, cheia de graça, o Senhor é convosco. Bendita sois vós dentre as mulheres, e bendito é o fruto do vosso ventre, Jesus. Santa Maria, Mãe de Deus, rogai por nós, pecadores, agora e na hora de nossa morte. Amém. Ave Maria, cheia de graça, o Senhor é convosco. Bendita sois vós dentre as mulheres, e bendito é o fruto do vosso ventre, Jesus. Santa Maria, Mãe de Deus, rogai por nós, pecadores, agora e na hora de nossa morte. Amém. Ave Maria, cheia de graça, o Senhor é convosco. Bendita sois vós entre as mulheres, e bendito é o fruto do vosso ventre, Jesus. Santa Maria, Mãe de Deus, rogai por nós, pecadores, agora e na hora de nossa morte. Amém. Ave Maria, cheia de graça, o Senhor é convosco. Bendita sois vós dentre as mulheres, e bendito é o fruto do vosso ventre, Jesus. Santa Maria, Mãe de Deus, rogai por nós, pecadores, agora e na hora de nossa morte. Amém. Ave Maria, cheia de graça, o Senhor é convosco. Bendita sois vós dentre as mulheres, e bendito é o fruto do vosso ventre, Jesus. Santa Maria, Mãe de Deus, rogai por nós, pecadores, agora e na hora de nossa morte. Amém. Glória ao Pai, ao Filho e ao Espírito Santo, como era no princípio, agora e sempre. Amém. Ó meu Jesus, perdoai-nos e livrai-nos do fogo do inferno, levai as almas todas para o céu e socorrei principalmente aquelas que mais precisarem da vossa misericórdia. Sagrada Família, rogai por nós. Nossa Senhora Aparecida, rogai por nós. Enchei-vos do Espírito Santo de Deus.

No segundo mistério gozoso, contemplamos a visitação de Nossa Senhora, a sua prima Santa Isabel.

Pai nosso que estais no céu, santificado seja o vosso nome. Venha a nós o vosso reino, seja feita a vossa vontade, assim na terra como no céu. O pão nosso de cada dia nos dai hoje, perdoai as nossas ofensas, assim como nós perdoamos a quem nos tem ofendido. E não nos deixeis cair em tentação, mas livrai-nos do mal. Amém. Ave Maria, cheia de graça, o Senhor é convosco. Bendita sois vós dentre as mulheres, e bendito é o fruto do vosso ventre, Jesus. Santa Maria, Mãe de Deus, rogai por nós, pecadores, agora e na hora de nossa morte. Amém. Ave Maria, cheia de graça, o Senhor é convosco. Bendita sois vós dentre as mulheres, e bendito é o fruto do vosso ventre, Jesus. Santa Maria, Mãe de Deus, rogai por nós, pecadores, agora e na hora de nossa morte. Amém. Ave Maria, cheia de graça, o Senhor é convosco. Bendita sois vós dentre as mulheres, e bendito é o fruto do vosso ventre, Jesus. Santa Maria, Mãe de Deus, rogai por nós, pecadores, agora e na hora de nossa morte. Amém. Ave Maria, cheia de graça, o Senhor é convosco. Bendita sois vós dentre as mulheres, e bendito é o fruto do vosso ventre, Jesus. Santa Maria, Mãe de Deus, rogai por nós, pecadores, agora e na hora de nossa morte. Amém. Ave Maria, cheia de graça, o Senhor é convosco. Bendita sois vós dentre as mulheres, e bendito é o fruto do vosso ventre, Jesus. Santa Maria, Mãe de Deus, rogai por nós, pecadores, agora e na hora de nossa morte. Amém. Ave Maria, cheia de graça, o Senhor é convosco. Bendita sois vós dentre as mulheres, e bendito é o fruto do vosso ventre, Jesus. Santa Maria, Mãe de Deus, rogai por nós, pecadores, agora e na hora de nossa morte. Amém. Ave Maria, cheia de graça, o Senhor é convosco. Bendita sois vós dentre as mulheres, e bendito é o fruto do vosso ventre, Jesus. Santa Maria, Mãe de Deus, rogai por nós, pecadores, agora e na hora de nossa morte. Amém. Ave Maria, cheia de graça, o Senhor é convosco. Bendita sois vós entre as mulheres, e bendito é o fruto do vosso ventre, Jesus. Santa Maria, Mãe de Deus, rogai por nós, pecadores, agora e na hora de nossa morte. Amém. Ave Maria, cheia de graça, o Senhor é convosco. Bendita sois vós dentre as mulheres, e bendito é o fruto do vosso ventre, Jesus. Santa Maria, Mãe de Deus, rogai por nós, pecadores, agora e na hora de nossa morte. Amém. Ave Maria, cheia de graça, o Senhor é convosco. Bendita sois vós dentre as mulheres, e bendito é o fruto do vosso ventre, Jesus. Santa Maria, Mãe de Deus, rogai por nós, pecadores, agora e na hora de nossa morte. Amém. Glória ao Pai, ao Filho e ao Espírito Santo, como era no princípio, agora e sempre. Amém. Ó meu Jesus, perdoai-nos e livrai-nos do fogo do inferno. Levai as almas todas para o céu e socorrei principalmente aquelas que mais precisarem da vossa misericórdia. Sagrada Família, rogai por nós. Nossa Senhora Aparecida, rogai por nós. Enchei-vos do Espírito Santo de Deus.

Pai nosso que estais no céu, santificado seja o vosso nome. Venha a nós o vosso reino, seja feita a vossa vontade, assim na terra como no céu. O pão nosso de cada dia nos dai hoje, perdoai as nossas ofensas, assim como nós perdoamos a quem nos tem ofendido. E não nos deixeis cair em tentação, mas livrai-nos do mal. Amém. Ave Maria, cheia de graça, o Senhor é convosco. Bendita sois vós dentre as mulheres, e bendito é o fruto do vosso ventre, Jesus. Santa Maria, Mãe de Deus, rogai por nós, pecadores, agora e na hora de nossa morte. Amém. Ave Maria, cheia de graça, o Senhor é convosco. Bendita sois vós dentre as mulheres, e bendito é o fruto do vosso ventre, Jesus. Santa Maria, Mãe de Deus, rogai por nós, pecadores, agora e na hora de nossa morte. Amém. Ave Maria, cheia de graça, o Senhor é convosco. Bendita sois vós dentre as mulheres, e bendito é o fruto do vosso ventre, Jesus. Santa Maria, Mãe de Deus, rogai por nós, pecadores, agora e na hora de nossa morte. Amém. Ave Maria, cheia de graça, o Senhor é convosco. Bendita sois vós dentre as mulheres, e bendito é o fruto do vosso ventre, Jesus. Santa Maria, Mãe de Deus, rogai por nós, pecadores, agora e na hora de nossa morte. Amém. Ave Maria, cheia de graça, o Senhor é convosco. Bendita sois vós dentre as mulheres, e bendito é o fruto do vosso ventre, Jesus. Santa Maria, Mãe de Deus, rogai por nós, pecadores, agora e na hora de nossa morte. Amém. Ave Maria, cheia de graça, o Senhor é convosco. Bendita sois vós dentre as mulheres, e bendito é o fruto do vosso ventre, Jesus. Santa Maria, Mãe de Deus, rogai por nós, pecadores, agora e na hora de nossa morte. Amém. Ave Maria, cheia de graça, o Senhor é convosco. Bendita sois vós dentre as mulheres, e bendito é o fruto do vosso ventre, Jesus. Santa Maria, Mãe de Deus, rogai por nós, pecadores, agora e na hora de nossa morte. Amém. Ave Maria, cheia de graça, o Senhor é convosco. Bendita sois vós entre as mulheres, e bendito é o fruto do vosso ventre, Jesus. Santa Maria, Mãe de Deus, rogai por nós, pecadores, agora e na hora de nossa morte. Amém. Ave Maria, cheia de graça, o Senhor é convosco. Bendita sois vós dentre as mulheres, e bendito é o fruto do vosso ventre, Jesus. Santa Maria, Mãe de Deus, rogai por nós, pecadores, agora e na hora de nossa morte. Amém. Ave Maria, cheia de graça, o Senhor é convosco. Bendita sois vós dentre as mulheres, e bendito é o fruto do vosso ventre, Jesus. Santa Maria, Mãe de Deus, rogai por nós, pecadores, agora e na hora de nossa morte. Amém. Glória ao Pai, ao Filho e ao Espírito Santo, como era no princípio, agora e sempre. Amém. Ó meu Jesus, perdoai-nos e livrai-nos do fogo do inferno. Levai as almas todas para o céu e socorrei principalmente aquelas que mais precisarem da vossa misericórdia. Sagrada Família, rogai por nós. Nossa Senhora Aparecida, rogai por nós. Enchei-vos do Espírito Santo de Deus.

No quarto mistério gozoso, contemplamos a apresentação de Jesus no templo. Pai nosso que estais no céu, santificado seja o vosso nome. Venha a nós o vosso reino, seja feita a vossa vontade, assim na terra como no céu. O pão nosso de cada dia nos dai hoje, perdoai as nossas ofensas, assim como nós perdoamos a quem nos tem ofendido. E não nos deixeis cair em tentação, mas livrai-nos do mal. Amém. Ave Maria, cheia de graça, o Senhor é convosco. Bendito sois vós dentre as mulheres, e bendito é o fruto do vosso ventre, Jesus. Santa Maria, Mãe de Deus, rogai por nós, pecadores, agora e na hora de nossa morte. Amém. Ave Maria, cheia de graça, o Senhor é convosco. Bendita sois vós dentre as mulheres, e bendito é o fruto do vosso ventre, Jesus. Santa Maria, Mãe de Deus, rogai por nós, pecadores, agora e na hora de nossa morte. Amém. Ave Maria, cheia de graça, o Senhor é convosco. Bendita sois vós dentre as mulheres, e bendito é o fruto do vosso ventre, Jesus. Santa Maria, Mãe de Deus, rogai por nós, pecadores, agora e na hora de nossa morte. Amém. Ave Maria, cheia de graça, o Senhor é convosco. Bendita sois vós dentre as mulheres, e bendito é o fruto do vosso ventre, Jesus. Santa Maria, Mãe de Deus, rogai por nós, pecadores, agora e na hora de nossa morte. Amém. Ave Maria, cheia de graça, o Senhor é convosco. Bendita sois vós dentre as mulheres, e bendito é o fruto do vosso ventre, Jesus. Santa Maria, Mãe de Deus, rogai por nós, pecadores, agora e na hora de nossa morte. Amém. Ave Maria, cheia de graça, o Senhor é convosco. Bendita sois vós dentre as mulheres, e bendito é o fruto do vosso ventre, Jesus. Santa Maria, Mãe de Deus, rogai por nós, pecadores, agora e na hora de nossa morte. Amém. Ave Maria, cheia de graça, o Senhor é convosco. Bendita sois vós dentre as mulheres, e bendito é o fruto do vosso ventre, Jesus. Santa Maria, Mãe de Deus, rogai por nós, pecadores, agora e na hora de nossa morte. Amém. Ave Maria, cheia de graça, o Senhor é convosco. Bendita sois vós entre as mulheres, e bendito é o fruto do vosso ventre, Jesus. Santa Maria, Mãe de Deus, rogai por nós, pecadores, agora e na hora de nossa morte. Amém. Ave Maria, cheia de graça, o Senhor é convosco. Bendita sois vós dentre as mulheres, e bendito é o fruto do vosso ventre, Jesus. Santa Maria, Mãe de Deus, rogai por nós, pecadores, agora e na hora de nossa morte. Amém. Ave Maria, cheia de graça, o Senhor é convosco. Bendita sois vós dentre as mulheres, e bendito é o fruto do vosso ventre, Jesus. Santa Maria, Mãe de Deus, rogai por nós, pecadores, agora e na hora de nossa morte. Amém. Glória ao Pai, ao Filho e ao Espírito Santo, como era no princípio, agora e sempre. Amém. Ó meu Jesus, perdoai-nos e livrai-nos do fogo do inferno, levai as almas todas para o céu e socorrei principalmente aquelas que mais precisarem da vossa misericórdia. Sagrada Família, rogai por nós. Nossa Senhora Aparecida, rogai por nós. Enchei-vos do Espírito Santo de Deus.

0: contemplaremos o quinto mistério gozoso.
1: No quinto mistério gozoso, contemplamos o encontro de Jesus no templo, falando e escutando sobre as coisas de seu Pai.

Pai nosso que estais no céu, santificado seja o vosso nome. Venha a nós o vosso reino, seja feita a vossa vontade, assim na terra como no céu. O pão nosso de cada dia nos dai hoje, perdoai as nossas ofensas, assim como nós perdoamos a quem nos tem ofendido. E não nos deixeis cair em tentação, mas livrai-nos do mal. Amém. Ave Maria, cheia de graça, o Senhor é convosco. Bendita sois vós dentre as mulheres, e bendito é o fruto do vosso ventre, Jesus. Santa Maria, Mãe de Deus, rogai por nós, pecadores, agora e na hora de nossa morte. Amém. Ave Maria, cheia de graça, o Senhor é convosco. Bendita sois vós dentre as mulheres, e bendito é o fruto do vosso ventre, Jesus. Santa Maria, Mãe de Deus, rogai por nós, pecadores, agora e na hora de nossa morte. Amém. Ave Maria, cheia de graça, o Senhor é convosco. Bendita sois vós dentre as mulheres, e bendito é o fruto do vosso ventre, Jesus. Santa Maria, Mãe de Deus, rogai por nós, pecadores, agora e na hora de nossa morte. Amém. Ave Maria, cheia de graça, o Senhor é convosco. Bendita sois vós dentre as mulheres, e bendito é o fruto do vosso ventre, Jesus. Santa Maria, Mãe de Deus, rogai por nós, pecadores, agora e na hora de nossa morte. Amém. Ave Maria, cheia de graça, o Senhor é convosco. Bendita sois vós dentre as mulheres, e bendito é o fruto do vosso ventre, Jesus. Santa Maria, Mãe de Deus, rogai por nós, pecadores, agora e na hora de nossa morte. Amém. Ave Maria, cheia de graça, o Senhor é convosco. Bendita sois vós dentre as mulheres, e bendito é o fruto do vosso ventre, Jesus. Santa Maria, Mãe de Deus, rogai por nós, pecadores, agora e na hora de nossa morte. Amém. Ave Maria, cheia de graça, o Senhor é convosco. Bendita sois vós dentre as mulheres, e bendito é o fruto do vosso ventre, Jesus. Santa Maria, Mãe de Deus, rogai por nós, pecadores, agora e na hora de nossa morte. Amém. Ave Maria, cheia de graça, o Senhor é convosco. Bendita sois vós entre as mulheres, e bendito é o fruto do vosso ventre, Jesus. Santa Maria, Mãe de Deus, rogai por nós, pecadores, agora e na hora de nossa morte. Amém. Ave Maria, cheia de graça, o Senhor é convosco. Bendita sois vós dentre as mulheres, e bendito é o fruto do vosso ventre, Jesus. Santa Maria, Mãe de Deus, rogai por nós, pecadores, agora e na hora de nossa morte. Amém. Ave Maria, cheia de graça, o Senhor é convosco. Bendita sois vós dentre as mulheres, e bendito é o fruto do vosso ventre, Jesus. Santa Maria, Mãe de Deus, rogai por nós, pecadores, agora e na hora de nossa morte. Amém. Glória ao Pai, ao Filho e ao Espírito Santo, como era no princípio, agora e sempre. Amém. Ó meu Jesus, perdoai-nos e livrai-nos do fogo do inferno. Levai as almas todas para o céu e socorrei principalmente aquelas que mais precisarem da vossa misericórdia. Sagrada Família, rogai por nós. Nossa Senhora Aparecida, rogai por nós. Enchei-vos do Espírito Santo de Deus.

mistérios luminosos ou da luz, a vida que manifesta a luz. Esses mistérios contemplam a vida pública de Jesus, trazendo a luz ao mundo.

Pai nosso que estais no céu, santificado seja o vosso nome. Venha a nós o vosso reino, seja feita a vossa vontade, assim na terra como no céu. O pão nosso de cada dia nos dai hoje, perdoai as nossas ofensas, assim como nós perdoamos a quem nos tem ofendido. E não nos deixeis cair em tentação, mas livrai-nos do mal. Amém. Ave Maria, cheia de graça, o Senhor é convosco. Bendita sois vós dentre as mulheres, e bendito é o fruto do vosso ventre, Jesus. Santa Maria, Mãe de Deus, rogai por nós, pecadores, agora e na hora de nossa morte. Amém. Ave Maria, cheia de graça, o Senhor é convosco. Bendita sois vós dentre as mulheres, e bendito é o fruto do vosso ventre, Jesus. Santa Maria, Mãe de Deus, rogai por nós, pecadores, agora e na hora de nossa morte. Amém. Ave Maria, cheia de graça, o Senhor é convosco. Bendita sois vós dentre as mulheres, e bendito é o fruto do vosso ventre, Jesus. Santa Maria, Mãe de Deus, rogai por nós, pecadores, agora e na hora de nossa morte. Amém. Ave Maria, cheia de graça, o Senhor é convosco. Bendita sois vós dentre as mulheres, e bendito é o fruto do vosso ventre, Jesus. Santa Maria, Mãe de Deus, rogai por nós, pecadores, agora e na hora de nossa morte. Amém. Ave Maria, cheia de graça, o Senhor é convosco. Bendita sois vós dentre as mulheres, e bendito é o fruto do vosso ventre, Jesus. Santa Maria, Mãe de Deus, rogai por nós, pecadores, agora e na hora de nossa morte. Amém. Ave Maria, cheia de graça, o Senhor é convosco. Bendita sois vós dentre as mulheres, e bendito é o fruto do vosso ventre, Jesus. Santa Maria, Mãe de Deus, rogai por nós, pecadores, agora e na hora de nossa morte. Amém. Ave Maria, cheia de graça, o Senhor é convosco. Bendita sois vós dentre as mulheres, e bendito é o fruto do vosso ventre, Jesus. Santa Maria, Mãe de Deus, rogai por nós, pecadores, agora e na hora de nossa morte. Amém. Ave Maria, cheia de graça, o Senhor é convosco. Bendita sois vós entre as mulheres, e bendito é o fruto do vosso ventre, Jesus. Santa Maria, Mãe de Deus, rogai por nós, pecadores, agora e na hora de nossa morte. Amém. Ave Maria, cheia de graça, o Senhor é convosco. Bendita sois vós dentre as mulheres, e bendito é o fruto do vosso ventre, Jesus. Santa Maria, Mãe de Deus, rogai por nós, pecadores, agora e na hora de nossa morte. Amém. Ave Maria, cheia de graça, o Senhor é convosco. Bendita sois vós dentre as mulheres, e bendito é o fruto do vosso ventre, Jesus. Santa Maria, Mãe de Deus, rogai por nós, pecadores, agora e na hora de nossa morte. Amém. Glória ao Pai, ao Filho e ao Espírito Santo, como era no princípio, agora e sempre. Amém. Ó meu Jesus, perdoai-nos e livrai-nos do fogo do inferno. Levai as almas todas para o céu e socorrei principalmente aquelas que mais precisarem da vossa misericórdia. Sagrada Família, rogai por nós. Nossa Senhora Aparecida, rogai por nós. Enchei-vos do Espírito Santo de Deus.

Pai nosso que estais no céu, santificado seja o vosso nome. Venha a nós o vosso reino, seja feita a vossa vontade, assim na terra como no céu. O pão nosso de cada dia nos dai hoje, perdoai as nossas ofensas, assim como nós perdoamos a quem nos tem ofendido. E não nos deixeis cair em tentação, mas livrai-nos do mal. Amém. Ave Maria, cheia de graça, o Senhor é convosco. Bendita sois vós dentre as mulheres, e bendito é o fruto do vosso ventre, Jesus. Santa Maria, Mãe de Deus, rogai por nós, pecadores, agora e na hora de nossa morte. Amém. Ave Maria, cheia de graça, o Senhor é convosco. Bendita sois vós dentre as mulheres, e bendito é o fruto do vosso ventre, Jesus. Santa Maria, Mãe de Deus, rogai por nós, pecadores, agora e na hora de nossa morte. Amém. Ave Maria, cheia de graça, o Senhor é convosco. Bendita sois vós dentre as mulheres, e bendito é o fruto do vosso ventre, Jesus. Santa Maria, Mãe de Deus, rogai por nós, pecadores, agora e na hora de nossa morte. Amém. Ave Maria, cheia de graça, o Senhor é convosco. Bendita sois vós dentre as mulheres, e bendito é o fruto do vosso ventre, Jesus. Santa Maria, Mãe de Deus, rogai por nós, pecadores, agora e na hora de nossa morte. Amém. Ave Maria, cheia de graça, o Senhor é convosco. Bendita sois vós dentre as mulheres, e bendito é o fruto do vosso ventre, Jesus. Santa Maria, Mãe de Deus, rogai por nós, pecadores, agora e na hora de nossa morte. Amém. Ave Maria, cheia de graça, o Senhor é convosco. Bendita sois vós dentre as mulheres, e bendito é o fruto do vosso ventre, Jesus. Santa Maria, Mãe de Deus, rogai por nós, pecadores, agora e na hora de nossa morte. Amém. Ave Maria, cheia de graça, o Senhor é convosco. Bendita sois vós dentre as mulheres, e bendito é o fruto do vosso ventre, Jesus. Santa Maria, Mãe de Deus, rogai por nós, pecadores, agora e na hora de nossa morte. Amém. Ave Maria, cheia de graça, o Senhor é convosco. Bendita sois vós entre as mulheres, e bendito é o fruto do vosso ventre, Jesus. Santa Maria, Mãe de Deus, rogai por nós, pecadores, agora e na hora de nossa morte. Amém. Ave Maria, cheia de graça, o Senhor é convosco. Bendita sois vós dentre as mulheres, e bendito é o fruto do vosso ventre, Jesus. Santa Maria, Mãe de Deus, rogai por nós, pecadores, agora e na hora de nossa morte. Amém. Ave Maria, cheia de graça, o Senhor é convosco. Bendita sois vós dentre as mulheres, e bendito é o fruto do vosso ventre, Jesus. Santa Maria, Mãe de Deus, rogai por nós, pecadores, agora e na hora de nossa morte. Amém. Glória ao Pai, ao Filho e ao Espírito Santo, como era no princípio, agora e sempre. Amém. Ó meu Jesus, perdoai-nos e livrai-nos do fogo do inferno. Levai as almas todas para o céu e socorrei principalmente aquelas que mais precisarem da vossa misericórdia. Sagrada Família, rogai por nós. Nossa Senhora Aparecida, rogai por nós. Enchei-vos do Espírito Santo de Deus.

Pai nosso que estais no céu, santificado seja o vosso nome. Venha a nós o vosso reino, seja feita a vossa vontade, assim na terra como no céu. O pão nosso de cada dia nos dai hoje, perdoai as nossas ofensas, assim como nós perdoamos a quem nos tem ofendido. E não nos deixeis cair em tentação, mas livrai-nos do mal. Amém. Ave Maria, cheia de graça, o Senhor é convosco. Bendito sois vós dentre as mulheres, e bendito é o fruto do vosso ventre, Jesus. Santa Maria, Mãe de Deus, rogai por nós, pecadores, agora e na hora de nossa morte. Amém. Ave Maria, cheia de graça, o Senhor é convosco. Bendita sois vós dentre as mulheres, e bendito é o fruto do vosso ventre, Jesus. Santa Maria, Mãe de Deus, rogai por nós, pecadores, agora e na hora de nossa morte. Amém. Ave Maria, cheia de graça, o Senhor é convosco. Bendita sois vós dentre as mulheres, e bendito é o fruto do vosso ventre, Jesus. Santa Maria, Mãe de Deus, rogai por nós, pecadores, agora e na hora de nossa morte. Amém. Ave Maria, cheia de graça, o Senhor é convosco. Bendita sois vós dentre as mulheres, e bendito é o fruto do vosso ventre, Jesus. Santa Maria, Mãe de Deus, rogai por nós, pecadores, agora e na hora de nossa morte. Amém. Ave Maria, cheia de graça, o Senhor é convosco. Bendita sois vós dentre as mulheres, e bendito é o fruto do vosso ventre, Jesus. Santa Maria, Mãe de Deus, rogai por nós, pecadores, agora e na hora de nossa morte. Amém. Ave Maria, cheia de graça, o Senhor é convosco. Bendita sois vós dentre as mulheres, e bendito é o fruto do vosso ventre, Jesus. Santa Maria, Mãe de Deus, rogai por nós, pecadores, agora e na hora de nossa morte. Amém. Ave Maria, cheia de graça, o Senhor é convosco. Bendita sois vós dentre as mulheres, e bendito é o fruto do vosso ventre, Jesus. Santa Maria, Mãe de Deus, rogai por nós, pecadores, agora e na hora de nossa morte. Amém. Ave Maria, cheia de graça, o Senhor é convosco. Bendita sois vós entre as mulheres, e bendito é o fruto do vosso ventre, Jesus. Santa Maria, Mãe de Deus, rogai por nós, pecadores, agora e na hora de nossa morte. Amém. Ave Maria, cheia de graça, o Senhor é convosco. Bendita sois vós dentre as mulheres, e bendito é o fruto do vosso ventre, Jesus. Santa Maria, Mãe de Deus, rogai por nós, pecadores, agora e na hora de nossa morte. Amém. Ave Maria, cheia de graça, o Senhor é convosco. Bendita sois vós dentre as mulheres, e bendito é o fruto do vosso ventre, Jesus. Santa Maria, Mãe de Deus, rogai por nós, pecadores, agora e na hora de nossa morte. Amém. Glória ao Pai, ao Filho e ao Espírito Santo, como era no princípio, agora e sempre. Amém. Ó meu Jesus, perdoai-nos e livrai-nos do fogo do inferno, levai as almas todas para o céu e socorrei principalmente aquelas que mais precisarem da vossa misericórdia. Sagrada Família, rogai por nós. Nossa Senhora Aparecida, rogai por nós. Enchei-vos do Espírito Santo de Deus.

Pai nosso que estais no céu, santificado seja o vosso nome. Venha a nós o vosso reino, seja feita a vossa vontade, assim na terra como no céu. O pão nosso de cada dia nos dai hoje, perdoai as nossas ofensas, assim como nós perdoamos a quem nos tem ofendido. E não nos deixeis cair em tentação, mas livrai-nos do mal. Amém. Ave Maria, cheia de graça, o Senhor é convosco. Bendita sois vós dentre as mulheres, e bendito é o fruto do vosso ventre, Jesus. Santa Maria, Mãe de Deus, rogai por nós, pecadores, agora e na hora de nossa morte. Amém. Ave Maria, cheia de graça, o Senhor é convosco. Bendita sois vós dentre as mulheres, e bendito é o fruto do vosso ventre, Jesus. Santa Maria, Mãe de Deus, rogai por nós, pecadores, agora e na hora de nossa morte. Amém. Ave Maria, cheia de graça, o Senhor é convosco. Bendita sois vós dentre as mulheres, e bendito é o fruto do vosso ventre, Jesus. Santa Maria, Mãe de Deus, rogai por nós, pecadores, agora e na hora de nossa morte. Amém. Ave Maria, cheia de graça, o Senhor é convosco. Bendita sois vós dentre as mulheres, e bendito é o fruto do vosso ventre, Jesus. Santa Maria, Mãe de Deus, rogai por nós, pecadores, agora e na hora de nossa morte. Amém. Ave Maria, cheia de graça, o Senhor é convosco. Bendita sois vós dentre as mulheres, e bendito é o fruto do vosso ventre, Jesus. Santa Maria, Mãe de Deus, rogai por nós, pecadores, agora e na hora de nossa morte. Amém. Ave Maria, cheia de graça, o Senhor é convosco. Bendita sois vós dentre as mulheres, e bendito é o fruto do vosso ventre, Jesus. Santa Maria, Mãe de Deus, rogai por nós, pecadores, agora e na hora de nossa morte. Amém. Ave Maria, cheia de graça, o Senhor é convosco. Bendita sois vós dentre as mulheres, e bendito é o fruto do vosso ventre, Jesus. Santa Maria, Mãe de Deus, rogai por nós, pecadores, agora e na hora de nossa morte. Amém. Ave Maria, cheia de graça, o Senhor é convosco. Bendita sois vós entre as mulheres, e bendito é o fruto do vosso ventre, Jesus. Santa Maria, Mãe de Deus, rogai por nós, pecadores, agora e na hora de nossa morte. Amém. Ave Maria, cheia de graça, o Senhor é convosco. Bendita sois vós dentre as mulheres, e bendito é o fruto do vosso ventre, Jesus. Santa Maria, Mãe de Deus, rogai por nós, pecadores, agora e na hora de nossa morte. Amém. Ave Maria, cheia de graça, o Senhor é convosco. Bendita sois vós dentre as mulheres, e bendito é o fruto do vosso ventre, Jesus. Santa Maria, Mãe de Deus, rogai por nós, pecadores, agora e na hora de nossa morte. Amém. Glória ao Pai, ao Filho e ao Espírito Santo, como era no princípio, agora e sempre. Amém. Ó meu Jesus, perdoai-nos e livrai-nos do fogo do inferno. Levai as almas todas para o céu e socorrei principalmente aquelas que mais precisarem da vossa misericórdia. Sagrada Família, rogai por nós. Nossa Senhora Aparecida, rogai por nós. Enchei-vos do Espírito Santo de Deus.

Pai nosso que estais no céu, santificado seja o vosso nome. Venha a nós o vosso reino, seja feita a vossa vontade, assim na terra como no céu. O pão nosso de cada dia nos dai hoje, perdoai as nossas ofensas, assim como nós perdoamos a quem nos tem ofendido. E não nos deixeis cair em tentação, mas livrai-nos do mal. Amém. Ave Maria, cheia de graça, o Senhor é convosco. Bendita sois vós dentre as mulheres, e bendito é o fruto do vosso ventre, Jesus. Santa Maria, Mãe de Deus, rogai por nós, pecadores, agora e na hora de nossa morte. Amém. Ave Maria, cheia de graça, o Senhor é convosco. Bendita sois vós dentre as mulheres, e bendito é o fruto do vosso ventre, Jesus. Santa Maria, Mãe de Deus, rogai por nós, pecadores, agora e na hora de nossa morte. Amém. Ave Maria, cheia de graça, o Senhor é convosco. Bendita sois vós dentre as mulheres, e bendito é o fruto do vosso ventre, Jesus. Santa Maria, Mãe de Deus, rogai por nós, pecadores, agora e na hora de nossa morte. Amém. Ave Maria, cheia de graça, o Senhor é convosco. Bendita sois vós dentre as mulheres, e bendito é o fruto do vosso ventre, Jesus. Santa Maria, Mãe de Deus, rogai por nós, pecadores, agora e na hora de nossa morte. Amém. Ave Maria, cheia de graça, o Senhor é convosco. Bendita sois vós dentre as mulheres, e bendito é o fruto do vosso ventre, Jesus. Santa Maria, Mãe de Deus, rogai por nós, pecadores, agora e na hora de nossa morte. Amém. Ave Maria, cheia de graça, o Senhor é convosco. Bendita sois vós dentre as mulheres, e bendito é o fruto do vosso ventre, Jesus. Santa Maria, Mãe de Deus, rogai por nós, pecadores, agora e na hora de nossa morte. Amém. Ave Maria, cheia de graça, o Senhor é convosco. Bendita sois vós dentre as mulheres, e bendito é o fruto do vosso ventre, Jesus. Santa Maria, Mãe de Deus, rogai por nós, pecadores, agora e na hora de nossa morte. Amém. Ave Maria, cheia de graça, o Senhor é convosco. Bendita sois vós entre as mulheres, e bendito é o fruto do vosso ventre, Jesus. Santa Maria, Mãe de Deus, rogai por nós, pecadores, agora e na hora de nossa morte. Amém. Ave Maria, cheia de graça, o Senhor é convosco. Bendita sois vós dentre as mulheres, e bendito é o fruto do vosso ventre, Jesus. Santa Maria, Mãe de Deus, rogai por nós, pecadores, agora e na hora de nossa morte. Amém. Ave Maria, cheia de graça, o Senhor é convosco. Bendita sois vós dentre as mulheres, e bendito é o fruto do vosso ventre, Jesus. Santa Maria, Mãe de Deus, rogai por nós, pecadores, agora e na hora de nossa morte. Amém. Glória ao Pai, ao Filho e ao Espírito Santo, como era no princípio, agora e sempre. Amém. Ó meu Jesus, perdoai-nos e livrai-nos do fogo do inferno. Levai as almas todas para o céu e socorrei principalmente aquelas que mais precisarem da vossa misericórdia. Sagrada Família, rogai por nós. Nossa Senhora Aparecida, rogai por nós. Enchei-vos do Espírito Santo de Deus.

Pai nosso que estais no céu, santificado seja o vosso nome. Venha a nós o vosso reino, seja feita a vossa vontade, assim na terra como no céu. O pão nosso de cada dia nos dai hoje, perdoai as nossas ofensas, assim como nós perdoamos a quem nos tem ofendido. E não nos deixeis cair em tentação, mas livrai-nos do mal. Amém. Ave Maria, cheia de graça, o Senhor é convosco. Bendita sois vós dentre as mulheres, e bendito é o fruto do vosso ventre, Jesus. Santa Maria, Mãe de Deus, rogai por nós, pecadores, agora e na hora de nossa morte. Amém. Ave Maria, cheia de graça, o Senhor é convosco. Bendita sois vós dentre as mulheres, e bendito é o fruto do vosso ventre, Jesus. Santa Maria, Mãe de Deus, rogai por nós, pecadores, agora e na hora de nossa morte. Amém. Ave Maria, cheia de graça, o Senhor é convosco. Bendita sois vós dentre as mulheres, e bendito é o fruto do vosso ventre, Jesus. Santa Maria, Mãe de Deus, rogai por nós, pecadores, agora e na hora de nossa morte. Amém. Ave Maria, cheia de graça, o Senhor é convosco. Bendita sois vós dentre as mulheres, e bendito é o fruto do vosso ventre, Jesus. Santa Maria, Mãe de Deus, rogai por nós, pecadores, agora e na hora de nossa morte. Amém. Ave Maria, cheia de graça, o Senhor é convosco. Bendita sois vós dentre as mulheres, e bendito é o fruto do vosso ventre, Jesus. Santa Maria, Mãe de Deus, rogai por nós, pecadores, agora e na hora de nossa morte. Amém. Ave Maria, cheia de graça, o Senhor é convosco. Bendita sois vós dentre as mulheres, e bendito é o fruto do vosso ventre, Jesus. Santa Maria, Mãe de Deus, rogai por nós, pecadores, agora e na hora de nossa morte. Amém. Ave Maria, cheia de graça, o Senhor é convosco. Bendita sois vós dentre as mulheres, e bendito é o fruto do vosso ventre, Jesus. Santa Maria, Mãe de Deus, rogai por nós, pecadores, agora e na hora de nossa morte. Amém. Ave Maria, cheia de graça, o Senhor é convosco. Bendita sois vós entre as mulheres, e bendito é o fruto do vosso ventre, Jesus. Santa Maria, Mãe de Deus, rogai por nós, pecadores, agora e na hora de nossa morte. Amém. Ave Maria, cheia de graça, o Senhor é convosco. Bendita sois vós dentre as mulheres, e bendito é o fruto do vosso ventre, Jesus. Santa Maria, Mãe de Deus, rogai por nós, pecadores, agora e na hora de nossa morte. Amém. Ave Maria, cheia de graça, o Senhor é convosco. Bendita sois vós dentre as mulheres, e bendito é o fruto do vosso ventre, Jesus. Santa Maria, Mãe de Deus, rogai por nós, pecadores, agora e na hora de nossa morte. Amém. Glória ao Pai, ao Filho e ao Espírito Santo, como era no princípio, agora e sempre. Amém. Ó meu Jesus, perdoai-nos e livrai-nos do fogo do inferno. Levai as almas todas para o céu e socorrei principalmente aquelas que mais precisarem da vossa misericórdia. Sagrada Família, rogai por nós. Nossa Senhora Aparecida, rogai por nós. Enchei-vos do Espírito Santo de Deus.

Pai nosso que estais no céu, santificado seja o vosso nome. Venha a nós o vosso reino, seja feita a vossa vontade, assim na terra como no céu. O pão nosso de cada dia nos dai hoje, perdoai as nossas ofensas, assim como nós perdoamos a quem nos tem ofendido. E não nos deixeis cair em tentação, mas livrai-nos do mal. Amém. Ave Maria, cheia de graça, o Senhor é convosco. Bendita sois vós dentre as mulheres, e bendito é o fruto do vosso ventre, Jesus. Santa Maria, Mãe de Deus, rogai por nós, pecadores, agora e na hora de nossa morte. Amém. Ave Maria, cheia de graça, o Senhor é convosco. Bendita sois vós dentre as mulheres, e bendito é o fruto do vosso ventre, Jesus. Santa Maria, Mãe de Deus, rogai por nós, pecadores, agora e na hora de nossa morte. Amém. Ave Maria, cheia de graça, o Senhor é convosco. Bendita sois vós dentre as mulheres, e bendito é o fruto do vosso ventre, Jesus. Santa Maria, Mãe de Deus, rogai por nós, pecadores, agora e na hora de nossa morte. Amém. Ave Maria, cheia de graça, o Senhor é convosco. Bendita sois vós dentre as mulheres, e bendito é o fruto do vosso ventre, Jesus. Santa Maria, Mãe de Deus, rogai por nós, pecadores, agora e na hora de nossa morte. Amém. Ave Maria, cheia de graça, o Senhor é convosco. Bendita sois vós dentre as mulheres, e bendito é o fruto do vosso ventre, Jesus. Santa Maria, Mãe de Deus, rogai por nós, pecadores, agora e na hora de nossa morte. Amém. Ave Maria, cheia de graça, o Senhor é convosco. Bendita sois vós dentre as mulheres, e bendito é o fruto do vosso ventre, Jesus. Santa Maria, Mãe de Deus, rogai por nós, pecadores, agora e na hora de nossa morte. Amém. Ave Maria, cheia de graça, o Senhor é convosco. Bendita sois vós dentre as mulheres, e bendito é o fruto do vosso ventre, Jesus. Santa Maria, Mãe de Deus, rogai por nós, pecadores, agora e na hora de nossa morte. Amém. Ave Maria, cheia de graça, o Senhor é convosco. Bendita sois vós entre as mulheres, e bendito é o fruto do vosso ventre, Jesus. Santa Maria, Mãe de Deus, rogai por nós, pecadores, agora e na hora de nossa morte. Amém. Ave Maria, cheia de graça, o Senhor é convosco. Bendita sois vós dentre as mulheres, e bendito é o fruto do vosso ventre, Jesus. Santa Maria, Mãe de Deus, rogai por nós, pecadores, agora e na hora de nossa morte. Amém. Ave Maria, cheia de graça, o Senhor é convosco. Bendita sois vós dentre as mulheres, e bendito é o fruto do vosso ventre, Jesus. Santa Maria, Mãe de Deus, rogai por nós, pecadores, agora e na hora de nossa morte. Amém. Glória ao Pai, ao Filho e ao Espírito Santo, como era no princípio, agora e sempre. Amém. Ó meu Jesus, perdoai-nos e livrai-nos do fogo do inferno. Levai as almas todas para o céu e socorrei principalmente aquelas que mais precisarem da vossa misericórdia. Sagrada Família, rogai por nós. Nossa Senhora Aparecida, rogai por nós. Enchei-vos do Espírito Santo de Deus.

Pai nosso que estais no céu, santificado seja o vosso nome. Venha a nós o vosso reino, seja feita a vossa vontade, assim na terra como no céu. O pão nosso de cada dia nos dai hoje, perdoai as nossas ofensas, assim como nós perdoamos a quem nos tem ofendido. E não nos deixeis cair em tentação, mas livrai-nos do mal. Amém. Ave Maria, cheia de graça, o Senhor é convosco. Bendita sois vós dentre as mulheres, e bendito é o fruto do vosso ventre, Jesus. Santa Maria, Mãe de Deus, rogai por nós, pecadores, agora e na hora de nossa morte. Amém. Ave Maria, cheia de graça, o Senhor é convosco. Bendita sois vós dentre as mulheres, e bendito é o fruto do vosso ventre, Jesus. Santa Maria, Mãe de Deus, rogai por nós, pecadores, agora e na hora de nossa morte. Amém. Ave Maria, cheia de graça, o Senhor é convosco. Bendita sois vós dentre as mulheres, e bendito é o fruto do vosso ventre, Jesus. Santa Maria, Mãe de Deus, rogai por nós, pecadores, agora e na hora de nossa morte. Amém. Ave Maria, cheia de graça, o Senhor é convosco. Bendita sois vós dentre as mulheres, e bendito é o fruto do vosso ventre, Jesus. Santa Maria, Mãe de Deus, rogai por nós, pecadores, agora e na hora de nossa morte. Amém. Ave Maria, cheia de graça, o Senhor é convosco. Bendita sois vós dentre as mulheres, e bendito é o fruto do vosso ventre, Jesus. Santa Maria, Mãe de Deus, rogai por nós, pecadores, agora e na hora de nossa morte. Amém. Ave Maria, cheia de graça, o Senhor é convosco. Bendita sois vós dentre as mulheres, e bendito é o fruto do vosso ventre, Jesus. Santa Maria, Mãe de Deus, rogai por nós, pecadores, agora e na hora de nossa morte. Amém. Ave Maria, cheia de graça, o Senhor é convosco. Bendita sois vós dentre as mulheres, e bendito é o fruto do vosso ventre, Jesus. Santa Maria, Mãe de Deus, rogai por nós, pecadores, agora e na hora de nossa morte. Amém. Ave Maria, cheia de graça, o Senhor é convosco. Bendita sois vós entre as mulheres, e bendito é o fruto do vosso ventre, Jesus. Santa Maria, Mãe de Deus, rogai por nós, pecadores, agora e na hora de nossa morte. Amém. Ave Maria, cheia de graça, o Senhor é convosco. Bendita sois vós dentre as mulheres, e bendito é o fruto do vosso ventre, Jesus. Santa Maria, Mãe de Deus, rogai por nós, pecadores, agora e na hora de nossa morte. Amém. Ave Maria, cheia de graça, o Senhor é convosco. Bendita sois vós dentre as mulheres, e bendito é o fruto do vosso ventre, Jesus. Santa Maria, Mãe de Deus, rogai por nós, pecadores, agora e na hora de nossa morte. Amém. Glória ao Pai, ao Filho e ao Espírito Santo, como era no princípio, agora e sempre. Amém. Ó meu Jesus, perdoai-nos e livrai-nos do fogo do inferno. Levai as almas todas para o céu e socorrei principalmente aquelas que mais precisarem da vossa misericórdia. Sagrada Família, rogai por nós. Nossa Senhora Aparecida, rogai por nós. Enchei-vos do Espírito Santo de Deus.

Pai nosso que estais no céu, santificado seja o vosso nome. Venha a nós o vosso reino, seja feita a vossa vontade, assim na terra como no céu. O pão nosso de cada dia nos dai hoje, perdoai as nossas ofensas, assim como nós perdoamos a quem nos tem ofendido. E não nos deixeis cair em tentação, mas livrai-nos do mal. Amém. Ave Maria, cheia de graça, o Senhor é convosco. Bendita sois vós dentre as mulheres, e bendito é o fruto do vosso ventre, Jesus. Santa Maria, Mãe de Deus, rogai por nós, pecadores, agora e na hora de nossa morte. Amém. Ave Maria, cheia de graça, o Senhor é convosco. Bendita sois vós dentre as mulheres, e bendito é o fruto do vosso ventre, Jesus. Santa Maria, Mãe de Deus, rogai por nós, pecadores, agora e na hora de nossa morte. Amém. Ave Maria, cheia de graça, o Senhor é convosco. Bendita sois vós dentre as mulheres, e bendito é o fruto do vosso ventre, Jesus. Santa Maria, Mãe de Deus, rogai por nós, pecadores, agora e na hora de nossa morte. Amém. Ave Maria, cheia de graça, o Senhor é convosco. Bendita sois vós dentre as mulheres, e bendito é o fruto do vosso ventre, Jesus. Santa Maria, Mãe de Deus, rogai por nós, pecadores, agora e na hora de nossa morte. Amém. Ave Maria, cheia de graça, o Senhor é convosco. Bendita sois vós dentre as mulheres, e bendito é o fruto do vosso ventre, Jesus. Santa Maria, Mãe de Deus, rogai por nós, pecadores, agora e na hora de nossa morte. Amém. Ave Maria, cheia de graça, o Senhor é convosco. Bendita sois vós dentre as mulheres, e bendito é o fruto do vosso ventre, Jesus. Santa Maria, Mãe de Deus, rogai por nós, pecadores, agora e na hora de nossa morte. Amém. Ave Maria, cheia de graça, o Senhor é convosco. Bendita sois vós dentre as mulheres, e bendito é o fruto do vosso ventre, Jesus. Santa Maria, Mãe de Deus, rogai por nós, pecadores, agora e na hora de nossa morte. Amém. Ave Maria, cheia de graça, o Senhor é convosco. Bendita sois vós entre as mulheres, e bendito é o fruto do vosso ventre, Jesus. Santa Maria, Mãe de Deus, rogai por nós, pecadores, agora e na hora de nossa morte. Amém. Ave Maria, cheia de graça, o Senhor é convosco. Bendita sois vós dentre as mulheres, e bendito é o fruto do vosso ventre, Jesus. Santa Maria, Mãe de Deus, rogai por nós, pecadores, agora e na hora de nossa morte. Amém. Ave Maria, cheia de graça, o Senhor é convosco. Bendita sois vós dentre as mulheres, e bendito é o fruto do vosso ventre, Jesus. Santa Maria, Mãe de Deus, rogai por nós, pecadores, agora e na hora de nossa morte. Amém. Glória ao Pai, ao Filho e ao Espírito Santo, como era no princípio, agora e sempre. Amém. Ó meu Jesus, perdoai-nos e livrai-nos do fogo do inferno. Levai as almas todas para o céu e socorrei principalmente aquelas que mais precisarem da vossa misericórdia. Sagrada Família, rogai por nós. Nossa Senhora Aparecida, rogai por nós. Enchei-vos do Espírito Santo de Deus.

Pai nosso que estais no céu, santificado seja o vosso nome. Venha a nós o vosso reino, seja feita a vossa vontade, assim na terra como no céu. O pão nosso de cada dia nos dai hoje, perdoai as nossas ofensas, assim como nós perdoamos a quem nos tem ofendido. E não nos deixeis cair em tentação, mas livrai-nos do mal. Amém. Ave Maria, cheia de graça, o Senhor é convosco. Bendita sois vós dentre as mulheres, e bendito é o fruto do vosso ventre, Jesus. Santa Maria, Mãe de Deus, rogai por nós, pecadores, agora e na hora de nossa morte. Amém. Ave Maria, cheia de graça, o Senhor é convosco. Bendita sois vós dentre as mulheres, e bendito é o fruto do vosso ventre, Jesus. Santa Maria, Mãe de Deus, rogai por nós, pecadores, agora e na hora de nossa morte. Amém. Ave Maria, cheia de graça, o Senhor é convosco. Bendita sois vós dentre as mulheres, e bendito é o fruto do vosso ventre, Jesus. Santa Maria, Mãe de Deus, rogai por nós, pecadores, agora e na hora de nossa morte. Amém. Ave Maria, cheia de graça, o Senhor é convosco. Bendita sois vós dentre as mulheres, e bendito é o fruto do vosso ventre, Jesus. Santa Maria, Mãe de Deus, rogai por nós, pecadores, agora e na hora de nossa morte. Amém. Ave Maria, cheia de graça, o Senhor é convosco. Bendita sois vós dentre as mulheres, e bendito é o fruto do vosso ventre, Jesus. Santa Maria, Mãe de Deus, rogai por nós, pecadores, agora e na hora de nossa morte. Amém. Ave Maria, cheia de graça, o Senhor é convosco. Bendita sois vós dentre as mulheres, e bendito é o fruto do vosso ventre, Jesus. Santa Maria, Mãe de Deus, rogai por nós, pecadores, agora e na hora de nossa morte. Amém. Ave Maria, cheia de graça, o Senhor é convosco. Bendita sois vós dentre as mulheres, e bendito é o fruto do vosso ventre, Jesus. Santa Maria, Mãe de Deus, rogai por nós, pecadores, agora e na hora de nossa morte. Amém. Ave Maria, cheia de graça, o Senhor é convosco. Bendita sois vós entre as mulheres, e bendito é o fruto do vosso ventre, Jesus. Santa Maria, Mãe de Deus, rogai por nós, pecadores, agora e na hora de nossa morte. Amém. Ave Maria, cheia de graça, o Senhor é convosco. Bendita sois vós dentre as mulheres, e bendito é o fruto do vosso ventre, Jesus. Santa Maria, Mãe de Deus, rogai por nós, pecadores, agora e na hora de nossa morte. Amém. Ave Maria, cheia de graça, o Senhor é convosco. Bendita sois vós dentre as mulheres, e bendito é o fruto do vosso ventre, Jesus. Santa Maria, Mãe de Deus, rogai por nós, pecadores, agora e na hora de nossa morte. Amém. Glória ao Pai, ao Filho e ao Espírito Santo, como era no princípio, agora e sempre. Amém. Ó meu Jesus, perdoai-nos e livrai-nos do fogo do inferno. Levai as almas todas para o céu e socorrei principalmente aquelas que mais precisarem da vossa misericórdia. Sagrada Família, rogai por nós. Nossa Senhora Aparecida, rogai por nós. Enchei-vos do Espírito Santo de Deus.

mistérios gloriosos ou da glória. A glória de cumprir integralmente o propósito de Deus. Esses mistérios contemplam a glorificação, a vida eterna de Jesus e de Maria no reino de Deus.

Pai nosso que estais no céu, santificado seja o vosso nome. Venha a nós o vosso reino, seja feita a vossa vontade, assim na terra como no céu. O pão nosso de cada dia nos dai hoje, perdoai as nossas ofensas, assim como nós perdoamos a quem nos tem ofendido. E não nos deixeis cair em tentação, mas livrai-nos do mal. Amém. Ave Maria, cheia de graça, o Senhor é convosco. Bendita sois vós dentre as mulheres, e bendito é o fruto do vosso ventre, Jesus. Santa Maria, Mãe de Deus, rogai por nós, pecadores, agora e na hora de nossa morte. Amém. Ave Maria, cheia de graça, o Senhor é convosco. Bendita sois vós dentre as mulheres, e bendito é o fruto do vosso ventre, Jesus. Santa Maria, Mãe de Deus, rogai por nós, pecadores, agora e na hora de nossa morte. Amém. Ave Maria, cheia de graça, o Senhor é convosco. Bendita sois vós dentre as mulheres, e bendito é o fruto do vosso ventre, Jesus. Santa Maria, Mãe de Deus, rogai por nós, pecadores, agora e na hora de nossa morte. Amém. Ave Maria, cheia de graça, o Senhor é convosco. Bendita sois vós dentre as mulheres, e bendito é o fruto do vosso ventre, Jesus. Santa Maria, Mãe de Deus, rogai por nós, pecadores, agora e na hora de nossa morte. Amém. Ave Maria, cheia de graça, o Senhor é convosco. Bendita sois vós dentre as mulheres, e bendito é o fruto do vosso ventre, Jesus. Santa Maria, Mãe de Deus, rogai por nós, pecadores, agora e na hora de nossa morte. Amém. Ave Maria, cheia de graça, o Senhor é convosco. Bendita sois vós dentre as mulheres, e bendito é o fruto do vosso ventre, Jesus. Santa Maria, Mãe de Deus, rogai por nós, pecadores, agora e na hora de nossa morte. Amém. Ave Maria, cheia de graça, o Senhor é convosco. Bendita sois vós dentre as mulheres, e bendito é o fruto do vosso ventre, Jesus. Santa Maria, Mãe de Deus, rogai por nós, pecadores, agora e na hora de nossa morte. Amém. Ave Maria, cheia de graça, o Senhor é convosco. Bendita sois vós entre as mulheres, e bendito é o fruto do vosso ventre, Jesus. Santa Maria, Mãe de Deus, rogai por nós, pecadores, agora e na hora de nossa morte. Amém. Ave Maria, cheia de graça, o Senhor é convosco. Bendita sois vós dentre as mulheres, e bendito é o fruto do vosso ventre, Jesus. Santa Maria, Mãe de Deus, rogai por nós, pecadores, agora e na hora de nossa morte. Amém. Ave Maria, cheia de graça, o Senhor é convosco. Bendita sois vós dentre as mulheres, e bendito é o fruto do vosso ventre, Jesus. Santa Maria, Mãe de Deus, rogai por nós, pecadores, agora e na hora de nossa morte. Amém. Glória ao Pai, ao Filho e ao Espírito Santo, como era no princípio, agora e sempre. Amém. Ó meu Jesus, perdoai-nos e livrai-nos do fogo do inferno, levai as almas todas para o céu e socorrei principalmente aquelas que mais precisarem da vossa misericórdia. Sagrada Família, rogai por nós. Nossa Senhora Aparecida, rogai por nós. Enchei-vos do Espírito Santo de Deus.

Pai nosso que estais no céu, santificado seja o vosso nome. Venha a nós o vosso reino, seja feita a vossa vontade, assim na terra como no céu. O pão nosso de cada dia nos dai hoje, perdoai as nossas ofensas, assim como nós perdoamos a quem nos tem ofendido. E não nos deixeis cair em tentação, mas livrai-nos do mal. Amém. Ave Maria, cheia de graça, o Senhor é convosco. Bendita sois vós dentre as mulheres, e bendito é o fruto do vosso ventre, Jesus. Santa Maria, Mãe de Deus, rogai por nós, pecadores, agora e na hora de nossa morte. Amém. Ave Maria, cheia de graça, o Senhor é convosco. Bendita sois vós dentre as mulheres, e bendito é o fruto do vosso ventre, Jesus. Santa Maria, Mãe de Deus, rogai por nós, pecadores, agora e na hora de nossa morte. Amém. Ave Maria, cheia de graça, o Senhor é convosco. Bendita sois vós dentre as mulheres, e bendito é o fruto do vosso ventre, Jesus. Santa Maria, Mãe de Deus, rogai por nós, pecadores, agora e na hora de nossa morte. Amém. Ave Maria, cheia de graça, o Senhor é convosco. Bendita sois vós dentre as mulheres, e bendito é o fruto do vosso ventre, Jesus. Santa Maria, Mãe de Deus, rogai por nós, pecadores, agora e na hora de nossa morte. Amém. Ave Maria, cheia de graça, o Senhor é convosco. Bendita sois vós dentre as mulheres, e bendito é o fruto do vosso ventre, Jesus. Santa Maria, Mãe de Deus, rogai por nós, pecadores, agora e na hora de nossa morte. Amém. Ave Maria, cheia de graça, o Senhor é convosco. Bendita sois vós dentre as mulheres, e bendito é o fruto do vosso ventre, Jesus. Santa Maria, Mãe de Deus, rogai por nós, pecadores, agora e na hora de nossa morte. Amém. Ave Maria, cheia de graça, o Senhor é convosco. Bendita sois vós dentre as mulheres, e bendito é o fruto do vosso ventre, Jesus. Santa Maria, Mãe de Deus, rogai por nós, pecadores, agora e na hora de nossa morte. Amém. Ave Maria, cheia de graça, o Senhor é convosco. Bendita sois vós entre as mulheres, e bendito é o fruto do vosso ventre, Jesus. Santa Maria, Mãe de Deus, rogai por nós, pecadores, agora e na hora de nossa morte. Amém. Ave Maria, cheia de graça, o Senhor é convosco. Bendita sois vós dentre as mulheres, e bendito é o fruto do vosso ventre, Jesus. Santa Maria, Mãe de Deus, rogai por nós, pecadores, agora e na hora de nossa morte. Amém. Ave Maria, cheia de graça, o Senhor é convosco. Bendita sois vós dentre as mulheres, e bendito é o fruto do vosso ventre, Jesus. Santa Maria, Mãe de Deus, rogai por nós, pecadores, agora e na hora de nossa morte. Amém. Glória ao Pai, ao Filho e ao Espírito Santo, como era no princípio, agora e sempre. Amém. Ó meu Jesus, perdoai-nos e livrai-nos do fogo do inferno. Levai as almas todas para o céu e socorrei principalmente aquelas que mais precisarem da vossa misericórdia. Sagrada Família, rogai por nós. Nossa Senhora Aparecida, rogai por nós. Enchei-vos do Espírito Santo de Deus.

Pai nosso que estais no céu, santificado seja o vosso nome. Venha a nós o vosso reino, seja feita a vossa vontade, assim na terra como no céu. O pão nosso de cada dia nos dai hoje, perdoai as nossas ofensas, assim como nós perdoamos a quem nos tem ofendido. E não nos deixeis cair em tentação, mas livrai-nos do mal. Amém. Ave Maria, cheia de graça, o Senhor é convosco. Bendita sois vós dentre as mulheres, e bendito é o fruto do vosso ventre, Jesus. Santa Maria, Mãe de Deus, rogai por nós, pecadores, agora e na hora de nossa morte. Amém. Ave Maria, cheia de graça, o Senhor é convosco. Bendita sois vós dentre as mulheres, e bendito é o fruto do vosso ventre, Jesus. Santa Maria, Mãe de Deus, rogai por nós, pecadores, agora e na hora de nossa morte. Amém. Ave Maria, cheia de graça, o Senhor é convosco. Bendita sois vós dentre as mulheres, e bendito é o fruto do vosso ventre, Jesus. Santa Maria, Mãe de Deus, rogai por nós, pecadores, agora e na hora de nossa morte. Amém. Ave Maria, cheia de graça, o Senhor é convosco. Bendita sois vós dentre as mulheres, e bendito é o fruto do vosso ventre, Jesus. Santa Maria, Mãe de Deus, rogai por nós, pecadores, agora e na hora de nossa morte. Amém. Ave Maria, cheia de graça, o Senhor é convosco. Bendita sois vós dentre as mulheres, e bendito é o fruto do vosso ventre, Jesus. Santa Maria, Mãe de Deus, rogai por nós, pecadores, agora e na hora de nossa morte. Amém. Ave Maria, cheia de graça, o Senhor é convosco. Bendita sois vós dentre as mulheres, e bendito é o fruto do vosso ventre, Jesus. Santa Maria, Mãe de Deus, rogai por nós, pecadores, agora e na hora de nossa morte. Amém. Ave Maria, cheia de graça, o Senhor é convosco. Bendita sois vós dentre as mulheres, e bendito é o fruto do vosso ventre, Jesus. Santa Maria, Mãe de Deus, rogai por nós, pecadores, agora e na hora de nossa morte. Amém. Ave Maria, cheia de graça, o Senhor é convosco. Bendita sois vós entre as mulheres, e bendito é o fruto do vosso ventre, Jesus. Santa Maria, Mãe de Deus, rogai por nós, pecadores, agora e na hora de nossa morte. Amém. Ave Maria, cheia de graça, o Senhor é convosco. Bendita sois vós dentre as mulheres, e bendito é o fruto do vosso ventre, Jesus. Santa Maria, Mãe de Deus, rogai por nós, pecadores, agora e na hora de nossa morte. Amém. Ave Maria, cheia de graça, o Senhor é convosco. Bendita sois vós dentre as mulheres, e bendito é o fruto do vosso ventre, Jesus. Santa Maria, Mãe de Deus, rogai por nós, pecadores, agora e na hora de nossa morte. Amém. Glória ao Pai, ao Filho e ao Espírito Santo, como era no princípio, agora e sempre. Amém. Ó meu Jesus, perdoai-nos e livrai-nos do fogo do inferno. Levai as almas todas para o céu e socorrei principalmente aquelas que mais precisarem da vossa misericórdia. Sagrada Família, rogai por nós. Nossa Senhora Aparecida, rogai por nós. Enchei-vos do Espírito Santo de Deus.

Pai nosso que estais no céu, santificado seja o vosso nome. Venha a nós o vosso reino, seja feita a vossa vontade, assim na terra como no céu. O pão nosso de cada dia nos dai hoje, perdoai as nossas ofensas, assim como nós perdoamos a quem nos tem ofendido. E não nos deixeis cair em tentação, mas livrai-nos do mal. Amém. Ave Maria, cheia de graça, o Senhor é convosco. Bendita sois vós dentre as mulheres, e bendito é o fruto do vosso ventre, Jesus. Santa Maria, Mãe de Deus, rogai por nós, pecadores, agora e na hora de nossa morte. Amém. Ave Maria, cheia de graça, o Senhor é convosco. Bendita sois vós dentre as mulheres, e bendito é o fruto do vosso ventre, Jesus. Santa Maria, Mãe de Deus, rogai por nós, pecadores, agora e na hora de nossa morte. Amém. Ave Maria, cheia de graça, o Senhor é convosco. Bendita sois vós dentre as mulheres, e bendito é o fruto do vosso ventre, Jesus. Santa Maria, Mãe de Deus, rogai por nós, pecadores, agora e na hora de nossa morte. Amém. Ave Maria, cheia de graça, o Senhor é convosco. Bendita sois vós dentre as mulheres, e bendito é o fruto do vosso ventre, Jesus. Santa Maria, Mãe de Deus, rogai por nós, pecadores, agora e na hora de nossa morte. Amém. Ave Maria, cheia de graça, o Senhor é convosco. Bendita sois vós dentre as mulheres, e bendito é o fruto do vosso ventre, Jesus. Santa Maria, Mãe de Deus, rogai por nós, pecadores, agora e na hora de nossa morte. Amém. Ave Maria, cheia de graça, o Senhor é convosco. Bendita sois vós dentre as mulheres, e bendito é o fruto do vosso ventre, Jesus. Santa Maria, Mãe de Deus, rogai por nós, pecadores, agora e na hora de nossa morte. Amém. Ave Maria, cheia de graça, o Senhor é convosco. Bendita sois vós dentre as mulheres, e bendito é o fruto do vosso ventre, Jesus. Santa Maria, Mãe de Deus, rogai por nós, pecadores, agora e na hora de nossa morte. Amém. Ave Maria, cheia de graça, o Senhor é convosco. Bendita sois vós entre as mulheres, e bendito é o fruto do vosso ventre, Jesus. Santa Maria, Mãe de Deus, rogai por nós, pecadores, agora e na hora de nossa morte. Amém. Ave Maria, cheia de graça, o Senhor é convosco. Bendita sois vós dentre as mulheres, e bendito é o fruto do vosso ventre, Jesus. Santa Maria, Mãe de Deus, rogai por nós, pecadores, agora e na hora de nossa morte. Amém. Ave Maria, cheia de graça, o Senhor é convosco. Bendita sois vós dentre as mulheres, e bendito é o fruto do vosso ventre, Jesus. Santa Maria, Mãe de Deus, rogai por nós, pecadores, agora e na hora de nossa morte. Amém. Glória ao Pai, ao Filho e ao Espírito Santo, como era no princípio, agora e sempre. Amém. Ó meu Jesus, perdoai-nos e livrai-nos do fogo do inferno, levai as almas todas para o céu e socorrei principalmente aquelas que mais precisarem da vossa misericórdia. Sagrada Família, rogai por nós. Nossa Senhora Aparecida, rogai por nós. Enchei-vos do Espírito Santo de Deus.

Pai nosso que estais no céu, santificado seja o vosso nome. Venha a nós o vosso reino, seja feita a vossa vontade, assim na terra como no céu. O pão nosso de cada dia nos dai hoje, perdoai as nossas ofensas, assim como nós perdoamos a quem nos tem ofendido. E não nos deixeis cair em tentação, mas livrai-nos do mal. Amém. Ave Maria, cheia de graça, o Senhor é convosco. Bendita sois vós dentre as mulheres, e bendito é o fruto do vosso ventre, Jesus. Santa Maria, Mãe de Deus, rogai por nós, pecadores, agora e na hora de nossa morte. Amém. Ave Maria, cheia de graça, o Senhor é convosco. Bendita sois vós dentre as mulheres, e bendito é o fruto do vosso ventre, Jesus. Santa Maria, Mãe de Deus, rogai por nós, pecadores, agora e na hora de nossa morte. Amém. Ave Maria, cheia de graça, o Senhor é convosco. Bendita sois vós dentre as mulheres, e bendito é o fruto do vosso ventre, Jesus. Santa Maria, Mãe de Deus, rogai por nós, pecadores, agora e na hora de nossa morte. Amém. Ave Maria, cheia de graça, o Senhor é convosco. Bendita sois vós dentre as mulheres, e bendito é o fruto do vosso ventre, Jesus. Santa Maria, Mãe de Deus, rogai por nós, pecadores, agora e na hora de nossa morte. Amém. Ave Maria, cheia de graça, o Senhor é convosco. Bendita sois vós dentre as mulheres, e bendito é o fruto do vosso ventre, Jesus. Santa Maria, Mãe de Deus, rogai por nós, pecadores, agora e na hora de nossa morte. Amém. Ave Maria, cheia de graça, o Senhor é convosco. Bendita sois vós dentre as mulheres, e bendito é o fruto do vosso ventre, Jesus. Santa Maria, Mãe de Deus, rogai por nós, pecadores, agora e na hora de nossa morte. Amém. Ave Maria, cheia de graça, o Senhor é convosco. Bendita sois vós dentre as mulheres, e bendito é o fruto do vosso ventre, Jesus. Santa Maria, Mãe de Deus, rogai por nós, pecadores, agora e na hora de nossa morte. Amém. Ave Maria, cheia de graça, o Senhor é convosco. Bendita sois vós entre as mulheres, e bendito é o fruto do vosso ventre, Jesus. Santa Maria, Mãe de Deus, rogai por nós, pecadores, agora e na hora de nossa morte. Amém. Ave Maria, cheia de graça, o Senhor é convosco. Bendita sois vós dentre as mulheres, e bendito é o fruto do vosso ventre, Jesus. Santa Maria, Mãe de Deus, rogai por nós, pecadores, agora e na hora de nossa morte. Amém. Ave Maria, cheia de graça, o Senhor é convosco. Bendita sois vós dentre as mulheres, e bendito é o fruto do vosso ventre, Jesus. Santa Maria, Mãe de Deus, rogai por nós, pecadores, agora e na hora de nossa morte. Amém. Glória ao Pai, ao Filho e ao Espírito Santo, como era no princípio, agora e sempre. Amém. Ó meu Jesus, perdoai-nos e livrai-nos do fogo do inferno. Levai as almas todas para o céu e socorrei principalmente aquelas que mais precisarem da vossa misericórdia. Sagrada Família, rogai por nós. Nossa Senhora Aparecida, rogai por nós. Enchei-vos do Espírito Santo.

0: Vamos agora louvar a nossa mãe. Infinitas graças vos damos, soberana rainha, pelos benefícios que todos os dias recebemos de vossas mãos liberais. Dignai-vos agora e para sempre tomarmos debaixo de vosso poderoso amparo. Para mais vos obrigar, vos saudamos com uma salve, rainha.
1: Salve, rainha.
2: Salve Rainha, Mãe de Misericórdia, vida, doçura, esperança nossa, salve. A vós bradamos, degredados filhos de Eva, a vós suspiramos, gemendo e chorando neste vale de lágrimas. Eia, pois, advogada nossa, esses vossos olhos misericordiosos a nós volvei. E depois desse desterro, mostrai-nos Jesus, bendito é o fruto do vosso ventre. Ó clemente, ó piedosa, ó doce sempre Virgem Maria, rogai por nós, Santa Mãe de Deus, para que sejamos dignos das promessas de Cristo.

0: Meu amigo, minha amiga, estamos chegando ao final do nosso Santo Rosário. Deus abençoe a sua vida, a sua família. Que por intercessão de Nossa Senhora, possa o Deus da vida te abençoar. Em nome do Pai, do Filho e do Espírito Santo. Amém.
1: Como foi bom, meu amigo, como foi bom, minha amiga, rezar com você nessa madrugada. Fizemos aí esse caminho de oração juntinho com a Mãezinha do Céu e seu Filho Jesus. Passamos aí pelos principais mistérios da vida de Jesus e Maria. É isso aí, meu amigo e minha amiga. Desejo a você um dia abençoado na graça de Deus. Que Nossa Senhora e seu Filho Jesus possa continuar iluminando a sua vida. E vamos se manter fiel, hein? Vamos se manter fiéis aí à madrugada de oração com Altair Show, Santo Rosário, todos os dias. Eu e a turma da alegria aqui, como você ouviu, tá bom? Reze, reze o Santo Rosário todos os dias. Tem essa devoção especial, nossa Mãezinha do Céu. Um bom dia pra você.

0: 5:56.
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2: Orar e confiar em Deus não significa ficar parado esperando tudo acontecer. Existem situações em que a resposta também passa pelas atitudes que escolhemos tomar. Faça bem aquilo que está em suas mãos hoje. Cuide dos compromissos, das pessoas e das oportunidades que Deus colocou no seu caminho. Talvez você ainda não possa mudar toda a situação, mas pode cuidar da parte que depende de você. Fé também aparece quando assumimos nossas responsabilidades e seguimos fazendo o melhor possível. Faça com fidelidade aquilo que está ao seu alcance e confie a Deus aquilo que ultrapassa suas mãos.
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3: Rádio Barroso Mix informa a hora certa.
4: 6 horas, em ponto.
5: Bom dia!

ouvintes das 6 horas. A dor tem seu aspecto amargo, mas o tem também doce. Tudo dependerá do lado por onde olhemos. É duro trabalhar muitos dias semeando a semente e cuidar dela, mas é agradável colher os frutos. É duro passar horas a fios estudando, mas é agradável receber o título e o diploma. É duro realizar esforços e mais esforços para construir a casa, mas é agradável ter em seguida seu próprio lar. É duro fazer qualquer esforço, mas logo é muito agradável gozar do fruto dos esforços empreendidos. Para chegar a ser bom de verdade, temos que realizar também grandes esforços, conseguir penosas vitórias. Porém, em seguida, podemos usufruir a alegria de vir a ser o que devemos ser. Que não nos desanimem os esforços que se devem realizar. Alentem-nos, muito pelo contrário, os resultados conseguidos por esses esforços.

Ave Maria, cheia de graça, o Senhor é convosco. Bendita sois vós entre as mulheres, e bendito é o fruto do vosso ventre, Jesus. Santa Maria, Mãe de Deus, rogai por nós, os pecadores, agora e na hora de nossa morte. Amém.

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1: vem. Bom dia, queridos filhos e filhas, nesta segunda-feira,

Mês de agosto, mês das vocações. E vamos juntos pedir a Deus a cura interior pelo perdão. Você pode mandar as suas intenções através do site www.padrereginaldomanzotti.com.br. Acesse e tem lá pedidos de oração. Queridos filhos e filhas, começando essa semana e entregando cada dia dessa semana, em nome do Pai, do Filho e do Espírito Santo. Amém. Senhor Jesus, o dia começa, a labuta continua. E lembramos, Senhor, Mestre, que curaste corações, o homem todo e todo homem. E é por isso, Senhor, que nas primeiras horas deste dia, queremos pedir a cura interior. Na Tua presença, colocamos os corações aflitos. Peço, Senhor, cure as más lembranças que provocam tormento em meu coração. Peço, Senhor, que a Tua misericórdia e os raios curativos possam curar os meus traumas que me afetaram na infância e ao longo da vida. Senhor Jesus, Tu conheces os problemas e eu coloco todos os meus problemas, desafios do dia de hoje, no coração do bom pastor. Te peço, ó bom pastor, pelas chagas abertas em teu corpo, em teu coração, cure as feridas que estão no meu. Cura as feridas de minhas lembranças, a fim de que nenhuma delas me faça recordar com dor, angústia e preocupação. Cura-me, Senhor. E como fruto desta cura que eu consiga perdoar, e o perdão que me liberta, que eu consiga perdoar todas as pessoas que me ofenderam e me machucaram. Dai-me, Senhor, a cura interior como fruto do perdão. Senhor, curai os males físicos do corpo, as feridas abertas, essa dor que lateja, essa parte que a medicina não resolve, mas com fé, uma luz brilhará, Senhor, e eu te louvarei e exaltarei o teu nome, Senhor, no dia de hoje. Eu me coloco na tua presença e peço: aceite-me, purifique-me e santifica-me, Senhor. Rezemos juntos. Pai nosso, que estais no céu, santificado seja o vosso nome. Venha a nós o vosso reino. Seja feita a vossa vontade, assim na terra como no céu. O pão nosso de cada dia nos dai hoje. Perdoai as nossas ofensas, assim como nós perdoamos a quem nos tenha ofendido. E não nos deixeis cair em tentação, mas livrai-nos do mal. Livrai-nos do mal. O Senhor esteja convosco. Ele está no meio de nós. Que a bênção de Deus nos livre do mal. Que a bênção de Deus recaia sobre nós. A água, a roupa dos enfermos, as fotos de família, sobre este dia que começa. Em nome do Pai, do Filho e do Espírito Santo. Amém. Dai-nos, Senhor, a cura interior. Até amanhã.

0: tuas graças.
1: Queridos filhos e filhas da Hora da Misericórdia, segunda-feira, obrigado a você que ligou, participou comigo. Padre, eu queria rezar com o senhor Ezer, operadora 41, 3221 6070. E nesta segunda-feira, pedindo a Deus Nosso Senhor, de manhã você rezou pedindo por intercessão de São Roque, a cura das enfermidades, a cura das nossas doenças. Filhos queridos, povo amado do Senhor,
2: 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Amém, amém. Bíblia aberta, cartilha de oração.
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1: E para a pessoa certa.
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1: O texto de hoje é Mateus 19, 16 a 22. O Senhor esteja convosco, Ele está no meio de nós. Proclamação do Evangelho de Jesus Cristo segundo São Mateus. Glória a vós, Senhor. Um jovem aproximou-se de Jesus e perguntou: Mestre, que devo fazer de bom para ter a vida eterna? Jesus disse-lhe: Por que me chamas bom? Só Deus é bom e mais ninguém conhece os mandamentos. Não matarás, não cometerás adultério, não enganes a ninguém, honra teu pai e tua mãe. O jovem disse: Eu tenho obedecido todos esses mandamentos. O que mais devo fazer? Jesus disse: Se queres ser perfeito, vá. Venda todos os teus bens e os dê aos pobres. Depois vem e segue-me. Ouvindo isto, o jovem saiu triste, porque era possuidor de muitos bens. Palavra da salvação. Glória a vós, Senhor. Filhos queridos, o apego exagerado aos bens materiais é um empecilho para o seguimento de Jesus. Seguir Jesus significa abrir mão de algumas coisas. E nem sempre estamos dispostos. Veja, não é viver sem as coisas materiais, mas é você tê-las e não deixar que elas nos tenham. É uma diferença muito grande. É não deixar que os objetos, os bens, tomem posse de nós. Veja, meus irmãos, o primeiro passo o jovem tinha dado era viver os mandamentos. Mas ele mesmo sentia que faltava algo. Esse algo ele não conseguiu. Senhor, às vezes nós também paramos no meio do caminho. Jesus, Jesus, não nos deixe. Tenha paciência conosco, Senhor, mas não nos deixe.
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0: desesperar.
1: Você não tá sozinho nesta hora. Você já se deu conta disto?
0: Agradeça. Você é de Jesus.
1: Olha, você pode confiar, viu?
2: Ah, como pode?
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1: Deixa nas mãos dele.
0: Deixa nas mãos de Deus.
1: Deixa ele trabalhar.

0: Senhor Jesus, que eu não me apegue aos bens deste mundo, que eu possa ser livre para te servir.
1: Dinheiro fracassado, não desista, lembre das promessas.
0: Agradeça, permaneça.

0: certo.
1: Vai dar certo.
0: Obedeça.
1: Obedeça. Vai dar certo. Com Jesus, não tenha
0: você
1: dúvida.
0: É de Jesus. Você pode confiar.
1: E vamos pedir a bênção de Deus sobre nós. Vamos pedir a bênção de Deus. Nessa tarde de segunda-feira, pegue a vasilha com água, deixa ele trabalhar, deixa ele abençoar essa água, deixa ele abençoar as fotos de família, deixa ele tocar tua vida. Dá tempo um pouquinho ainda, aumenta o volume do rádio, aumenta lá.
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1: Pode confiar.
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1: Abençoai, Senhor, essa água. Todos os que estão me acompanhando nessa hora da misericórdia, Senhor. Aqueles que estão de joelho dobrado, coração contrito, que estão trabalhando, mas estão rezando. Abençoai, santificai e protegei. Eu repito, abençoai, santificai e protegei. Eu termino dizendo, deixa nas mãos de Deus. Deixa Ele trabalhar. Em nome do Pai, do Filho e do Espírito Santo. Amém.

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0: E chegou o momento de rezarmos juntos a novena perpétua de Jesus das Santas Chagas no sexto dia. E eu convido você a mandar as suas intenções 41-3221-6060. Rezemos. Por suas santas chagas, suas chagas gloriosas, o Cristo Senhor me proteja e me guarde. Senhor Jesus, foste levado na cruz para que, por vossas santas chagas, sejam curadas as de nossas almas. Eu vos louvo e agradeço pelo vosso ato redentor. Carregaste em vosso próprio corpo os meus pecados e de toda a humanidade. Nas vossas santas chagas, Senhor, coloco minhas intenções, minhas preocupações, ansiedades e angústias, minhas enfermidades físicas e psíquicas, meus sofrimentos, dores, alegrias e necessidades. Em vossas santas chagas, Senhor, coloco a minha família. Envolvei, Senhor, a mim e meus familiares, protegendo-nos do mal. Senhor, ao mostrar vossas santas chagas gloriosas a Tomé e o mandando tocar em vosso lado aberto, o curaste da incredulidade. Eu vos peço, Senhor, permita-me refugiar em vossas santas chagas e, por mérito desses sinais de vosso amor, curai a minha falta de fé. Ó Jesus, pelos méritos de vossa paixão, morte e ressurreição, dai-me a graça de viver os frutos da nossa redenção. Amém. Filhos queridos, filhas amadas, quando Deus age, Ele quer que nós tenhamos gratidão no coração. E quando alguém liga contando o seu testemunho, ele está agradecendo a Deus. E agradecendo a Deus nos edifica na fé. Veja, escute esse testemunho.
1: Meu nome é Roseli, sou daqui de Curitiba e eu estou aqui para dar um testemunho de uma graça recebida a Jesus das Santas Chagas e a Santa Mônica e Santo Agostinho. Há 10 anos eu rezava pedindo intercessão pela cura do meu filho, que vivia nas drogas e no álcool. E o ano passado, no final da novena, eu estava ouvindo o programa Experiência de Deus. Uma mãe chamada Jaira disse o seguinte, que o filho dela também estava no vício, mas que ele seria curado, porque o inimigo não ia dar conta dele, porque ele tinha uma mãe que rezava por ele. E eu peguei esse testemunho e levei como fonte de vida. Na festa de Jesus das Santas Chagas do ano passado, eu estive aqui todos os dias rezando e pedindo pelo meu filho. E hoje, graças a Deus, há um ano ele não usa mais droga, ele não bebe mais, mudou de vida, é totalmente outra pessoa. Então eu estou aqui para agradecer a Jesus das Santas Chagas, a Santa Mônica e a Santo Agostinho por essa graça alcançada. Graça alcançada é graça testemunhada.
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0: A obra Evangelizar é Preciso, ela cresce a cada dia a partir da vontade de Deus. É uma obra que já é da igreja, que tem uma grande missão junto às capelas, às paróquias, às comunidades, os movimentos e as pastorais. Nós percebemos que é uma fonte espiritual, uma fonte de espiritualidade que sacia e que impulsiona. Que tal você ajudar esta fonte estar sempre presente na vida das pessoas, sendo levada pela TV, pelo rádio, esta fonte que dessedenta, inspira? 041-3221-6060. Você pode ligar, você pode entrar no aplicativo, você pode também ir pelo WhatsApp. Vamos juntos fazer com que esta fonte de espiritualidade jamais seque e possa encher muitos, muitas almas do amor de Deus. E vamos à bênção da casa. Que a vossa divina bênção os acompanhe. Que o Espírito Santo ilumine os seus pensamentos e que seu poder haja por eles em toda parte. Tudo que se encontra nesta casa, os que nela entram, os que dela saem, que Jesus, nas suas santas chagas, nos abençoe e vos preserve do mal, para que nenhuma desgraça se aproxime de vós. O Senhor vos abençoe e vos guarde, que Ele faça seu rosto brilhar sobre vós, que Ele se compadeça de vós e vos dê a paz. Em nome do Pai, do Filho e do Espírito Santo. Amém. 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
2: Rádio Barroso Mix informa a hora certa.
3: 6 horas e 32 minutos.
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9: Imagina ter alguém à sua frente, abrindo o caminho e enxergando os perigos que você não vê. Seja muito bem-vindo ao segundo dia da sua quaresma de São Miguel, junto com o Instituto Hesed. Ontem, você deu o primeiro importante passo dessa jornada, descobrindo uma verdade fundamental. Os anjos existem. A Igreja ensina isso muito claramente. A Bíblia revela isso. Existe um mundo espiritual ao seu redor. E hoje, você vai avançar ainda mais. Porque talvez alguém possa se perguntar, tudo bem, os anjos existem, mas o que isso muda na minha vida? Qual é a missão deles? Deus realmente se importa com o meu caminho? É exatamente isso que a Palavra de Deus vai responder hoje. Durante esses 40 dias, você já sabe como será essa caminhada. Uma breve direção espiritual, as orações da Quaresma de São Miguel, finalizando o encontro com uma bênção sacerdotal especial sobre você e a sua vida. Meus queridos, uma das maiores tragédias do homem moderno é viver perdido. Perdido espiritualmente, perdido moralmente, perdido interiormente. O homem sabe se mover pelo mundo, mas muitas vezes não sabe para onde está indo. E justamente nesse contexto, a Palavra de Deus te apresenta hoje uma promessa extraordinária do Senhor. Abra a sua Bíblia no livro do Êxodo, capítulo 23, versículo 20 ao 23. O povo de Israel foi liberto da escravidão do Egito e agora enfrenta um deserto caminhando rumo à terra prometida. É exatamente a sua peregrinação. Uma vez libertos do mal, do pecado, nós temos um deserto, um caminho para atravessar, rumo ao cumprimento da promessa, as promessas que Deus te fez. Mas nesse peregrinar, veja o que o Senhor está te dizendo hoje. Eu vou mandar um anjo à tua frente. Para quê? Para te guardar pelo caminho e te conduzir ao lugar que eu preparei. Fica atento a ele e escuta a sua voz. Não lhe seja rebelde. Ele, o anjo, não suportará as vossas transgressões, porque nele está o meu nome. Se de fato escutares a sua voz e fizeres tudo quanto te disser, serei inimigo dos teus inimigos e adversário dos teus adversários. Olha o que o Senhor está dizendo. Veja a beleza dessa passagem. Deus não diz apenas, eu preparei um lugar, mas Ele diz também, eu enviarei um anjo para te guardar pelo caminho. Porque Deus não cuida apenas do destino final, mas Deus cuida do percurso, Deus cuida de você agora. Eu falava da libertação de Israel do Egito, a travessia pelo deserto. E o que há no deserto? Fome, sede, cansaço, tentação, inimigos, medos. Aquilo que hoje você também com certeza enfrenta nos muitos desertos da sua vida. Mas Deus faz uma promessa. Vocês não caminharão sozinhos. Isso revela algo profundo sobre a vida espiritual. Há um caminho. Ninguém permanece parado. Ou a pessoa caminha em direção a Deus, ou lentamente ela começa a se distanciar dele. E Deus, como um pai amoroso, envia auxílio para conduzir os seus filhos. O mais impressionante é que o Senhor continua dizendo: respeita o anjo, ouve a sua voz. Não basta Deus enviar uma direção, você precisa aprender a obedecer. Quantas vezes Deus tentou te conduzir? Quantas vezes você sentiu no coração: não vá, não faça isso, abandone esse pecado, volte para a oração, procure confissão, perdoe, mude de vida. Talvez você tenha resistido. E uma das formas mais silenciosas de Deus agir é através das inspirações interiores. O anjo fala, muitas vezes no silêncio, mas o homem está tão mergulhado no barulho, na distração, na correria, que desaprendeu a ouvir. E então começam os tropeços espirituais. Hoje, quantas pessoas se encontram assim? Cansadas, sem direção, sem clareza, perdidas? Mas este segundo dia da Quaresma de São Miguel vem nos recordar isso. Deus não quer que você caminhe sem uma direção. Existe uma providência guiando os teus passos. Existe uma proteção. Existe uma condução espiritual preparada por Deus. Quantas vezes você olha para trás e percebe que o Senhor tentou te livrar de caminhos errados. Muitos livramentos não foram coincidência. Era Deus que estava trabalhando ali. Era Deus falando. Hoje eu quero lhe propor uma atitude concreta. Antes de tomar decisões importantes, faz o seguinte: reza, silencia, peça discernimento, invoque o seu anjo da guarda, pergunte a Deus: Senhor, é este o caminho que o Senhor quer para mim? Porque uma pessoa que aprende a ouvir Deus, ela evita muitos sofrimentos desnecessários. Sabe o que é mais bonito? O Senhor não envia apenas a proteção, mas envia direção para você. Uma das maiores graças dessa Quaresma de São Miguel é justamente esta: é aprender a caminhar na presença de Deus. E amanhã você entrará ainda mais profundamente na história da salvação. Porque depois de revelar que o anjo acompanha o homem, nós veremos um momento dramático em que a humanidade perdeu o paraíso. Amanhã você entrará no Jardim do Éden e contemplará os querubins guardando o caminho da árvore da vida. Hoje você descobriu que Deus envia um anjo à sua frente. Amanhã você verá por que a humanidade precisou tanto desse socorro do céu. Permaneça firme. Isso é apenas o começo de uma jornada que mudará a sua vida para sempre. Apresente agora a sua intenção e vamos juntos rezar as orações da Quaresma de São Miguel.
10: Em nome do Pai, do Filho e do Espírito Santo. Amém. São Miguel Arcanjo, defendei-nos no combate. Seja o nosso refúgio contra as maldades e as ciladas do demônio. Ordene-lhe Deus, instantemente o pedimos. E vós, príncipe da milícia celeste, pela virtude divina, precipitai no inferno a Satanás e a todos os espíritos malignos que vagueiam no mundo para a perdição das almas. Ladainha de São Miguel Arcanjo. Senhor, tende piedade de nós. Jesus Cristo, tende piedade de nós. Senhor, tende piedade de nós. Jesus Cristo, ouvi-nos. Jesus Cristo, atendei-nos. Pai Celeste, que sois Deus, tende piedade de nós. Filho Redentor do mundo, que sois Deus, tende piedade de nós. Espírito Santo, que sois Deus, tende piedade de nós. Trindade Santa, que sois um único Deus, tende piedade de nós. Santa Maria, Rainha dos Anjos, rogai por nós. São Miguel, rogai por nós. São Miguel, cheio da graça de Deus, rogai por nós. São Miguel, perfeito adorador do Verbo Divino, rogai por nós. São Miguel, coroado de honra e glória, rogai por nós. São Miguel, poderosíssimo príncipe dos exércitos do Senhor, rogai por nós. São Miguel, porta-estandarte da Santíssima Trindade, rogai por nós. São Miguel, guardião do paraíso, rogai por nós. São Miguel, guia e consolador do povo israelita, rogai por nós. São Miguel, esplendor e fortaleza da Igreja militante, rogai por nós. São Miguel, honra e alegria da Igreja triunfante, rogai por nós. São Miguel, luz dos anjos, rogai por nós. São Miguel, baluarte dos cristãos, rogai por nós. São Miguel, força daqueles que combatem pelo estandarte da cruz, rogai por nós. São Miguel, luz e confiança das almas no último momento da vida, rogai por nós. São Miguel, socorro muito certo, rogai por nós. São Miguel, nosso auxílio em todas as adversidades, rogai por nós. São Miguel, arauto da sentença eterna, rogai por nós. São Miguel, consolador das almas que estão no purgatório, rogai por nós. São Miguel, a quem o Senhor incumbiu de receber as almas depois da morte, rogai por nós. São Miguel, nosso príncipe, rogai por nós. São Miguel, nosso advogado, rogai por nós. Cordeiro de Deus, que tirais o pecado do mundo, perdoai-nos, Senhor. Cordeiro de Deus, que tirais o pecado do mundo, ouvi-nos, Senhor. Cordeiro de Deus, que tirais o pecado do mundo, tende piedade de nós. Cristo, ouvi-nos. Cristo, atendei-nos. Rogai por nós, ó glorioso São Miguel, príncipe da Igreja de Jesus Cristo, para que sejamos dignos de suas promessas. Oremos. Senhor Jesus Cristo, santificai-nos por vossa bênção sempre nova e concedei-nos pela intercessão de São Miguel essa sabedoria que nos ensina a juntar as riquezas no céu e trocar os bens do tempo pela eternidade. Vós que viveis e reinais pelos séculos dos séculos. Amém. Consagração a São Miguel Arcanjo. Gloriosíssimo príncipe das hierarquias angélicas, valente arauto do Deus Altíssimo, zeloso campeão da glória do Senhor, terror dos anjos rebeldes, amor e delícia dos anjos fiéis, meu diletíssimo arcanjo São Miguel, desejando pertencer ao número de vossos devotos e servos, hoje eu me ofereço a vós, dou-me e consagro-me a vós. Coloco a minha pessoa, a minha família, os meus bens, sob a vossa potentíssima proteção. É muito pouca coisa a oferta que vos faço, sendo eu um miserável pecador, mas não duvido de que vós querereis aumentar o fervor no meu coração e proteger aquele que a vós recorre. Recordai aquele que hoje se coloca sob o vosso patrocínio e de hoje em diante protegei-me, assisti-me em todas as dificuldades da minha existência terrena. Alcançai-me o perdão dos meus muitos e graves pecados, a graça de amar de todo o coração o meu Deus, o meu doce Salvador Jesus e a minha doce Mãe Maria. Impetrai-me os auxílios necessários para obter a coroa da glória. Defendei a minha alma contra todos os seus inimigos, e quando chegar a hora de deixar este mundo, vinde então, Príncipe Gloriosíssimo, assisti-me na luta final, e que o vosso gládio potente afaste para longe, para os abismos da morte e do inferno, o anjo apóstata e soberbo que derrotastes em combate no céu. Amém.
11: Hoje nós vamos rezar pelos nossos filhos, sejam filhos biológicos, filhos espirituais. Apresenta cada criança e cada jovem, ou mesmo um filho adulto, e pede a intercessão do glorioso Arcanjo São Miguel. Nesse lugar tão especial, a Gruta de São Miguel é um lugar de graças aqui no Monte Gargano. Imagina que já há mais de 15 séculos, 1500 anos, este é um lugar de oração com santas missas, rosários celebrados. Imagina, mais de 20 santos estiveram aqui e agora, para esses nomes que estão sendo apresentados no seu coração, eu quero rezar e invocar sobre eles a bênção de Deus Todo-Poderoso, Pai, Filho e Espírito Santo. Amém.
9: Envie esta bênção para alguém que tanto necessita hoje. Faça um convite. Venha rezar junto comigo. Venha rezar junto com o Instituto Hesed, a Quaresma de São Miguel 2026. Será uma alegria receber você aqui todos os dias.
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5: Rádio Barroso Mix informa a hora certa.
6: 6:45.
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9: Deus abençoe você e toda a sua família. Que alegria estar aqui com você, começando mais um programa Eu Seguirei. Eu tenho certeza de que Deus vai falar muito ao seu coração através deste programa. Olha, se você pode, eu já quero convidar você a pegar a sua Bíblia, porque hoje nós vamos meditar a palavra de Deus. A palavra de Deus é o nosso alimento, a palavra de Deus que é o nosso sustento. Eu tenho certeza que essa palavra vai mover seu coração. Olha, aqui você vai ouvir a palavra de Deus, aqui você vai poder cantar. São minutos que ficaremos juntos, onde você vai fazer uma experiência com Deus. Lembrando que tudo que você ouvir aqui, depois fica registrado no meu canal do YouTube, Frei Gilson / Som do Monte, no meu Instagram, no meu Facebook, todos com o mesmo nome, Frei Gilson / Som do Monte, para que você possa também compartilhar essa palavra com os seus amigos, tá bom? Então, vamos escutar a palavra de Deus.
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9: Na palavra de hoje nós vamos ver um jovem muito rico que se aproxima de Jesus. Jesus pede para ele, vai e vende tudo que você tem e dá para os pobres. Qual é o ensinamento que Jesus quis dar para ele e para nós? Por que vender tudo? Aliás, Jesus já tinha encontrado outros ricos, por exemplo, Zaqueu, e não falou para ele vender tudo. Zaqueu não foi convidado a vender tudo e dar para os pobres. Por que para este rico, o jovem rico, Jesus pede para ele dar tudo, vender tudo e dar tudo aos pobres, e depois segui-lo? Fique conosco até o final desse vídeo. Em nome do Pai, do Filho e do Espírito Santo. Amém. Olha, estamos começando uma nova semana. Hoje, dia 17 de agosto, dia 15 de agosto, a gente começou os 40 dias com São Miguel Arcanjo. Se você ainda não entrou nessa jornada, aliás, se você está sendo uma bênção rezar com você. Se você não está, ainda dá tempo, tá? Hoje, dia 17 de agosto, uma semana inteira de oração. Então, hoje a gente já começou rezando, mas se você quiser se unir a nós nessa semana, de 15 de agosto a 29 de setembro, nós vamos rezar. De segunda a sábado, 4 horas da manhã. Você precisa acordar cedo, precisa fazer esse sacrifício. Dormir um pouquinho mais cedo, acordar cedo. E eu tenho certeza que você não vai se arrepender. Milhares de pessoas já estão conosco. Venha rezar conosco. Eu tenho certeza que você não vai se arrepender. Mateus capítulo 19, versículo de 16 a 22. Naquele tempo, alguém aproximou-se de Jesus e disse, Mestre, o que devo fazer de bom para possuir a vida eterna? Jesus respondeu, Por que tu me perguntas sobre o que é bom? Um só é o bom. Se tu queres entrar na vida, observa os mandamentos. O homem perguntou, Quais mandamentos? Jesus respondeu, Não matarás, não cometerás adultério, não roubarás, não levantarás falso testemunho. Honra teu pai e tua mãe e ama teu próximo como a ti mesmo. O jovem disse a Jesus, Tenho observado todas essas coisas, o que ainda me falta? Jesus respondeu, Se tu queres ser perfeito, vai, vende tudo o que tens, dá o dinheiro aos pobres e terás um tesouro no céu. depois vem e segue-me. Quando ouviu isso, o jovem foi embora cheio de tristeza porque era muito rico. Palavra da salvação. Qual era o problema desse jovem? E o problema desse jovem também é muitas vezes o nosso problema, tá? Aí você pode estar dizendo, não, Frei, não é o meu problema, porque eu não tenho muito dinheiro. Calma. Cirilo, São Clemente de Alexandria, que olha, é do ano 150 d.C. a 215, bem pertinho de Cristo, ele vai dizer assim, mas os que o fez fugir e o tornou desertor do mestre da pergunta da esperança da vida das fadigas anteriores, vende os teus bens. O que isso significa? Não aquilo alguns percebem superficialmente, ou seja, que ele ordenou rejeitar o patrimônio que se tem e se afastar das riquezas. Jesus não pediu para ele só rejeitar o patrimônio. Seria uma leitura muito superficial a gente achar que Jesus está pedindo para ele rejeitar todo o patrimônio dele. Mas separar a alma dos pensamentos relacionados às riquezas, da inclinação a elas, do desejo excessivo, do desejo mórbido por elas, das preocupações, dos espinhos da vida que sufocam a semente da vida, como diz a parábola do semeador. Então a parábola do semeador se ajusta muito aqui. É como se a palavra não conseguisse penetrar nesse jovem, porque a sedução das riquezas o impedem. O problema não é o dinheiro, o problema não é os bens materiais, o problema é a alma dele que está presa a isto. Com efeito, não é grande coisa buscar viver desprovido de bens, a não ser por uma palavra de vida. Se assim fosse, os que não têm absolutamente nada, mas não são abandonados e destituídos do que é necessário para hoje, os mendigos jogados pelas ruas, que não conhecem Deus e a justiça de Deus, que por isso mesmo vivem extremamente necessitados e privados dos meios de vida e na escassez das menores coisas, seriam os mais felizes, os mais amados por Deus, os únicos a possuir a vida eterna? São Clemente de Alexandria está dizendo, Jesus não está querendo que o rico se torne pobre, como se só os pobres, só os que não têm bens materiais vão para o céu. Não, não é isso que Jesus quer dizer. Aí São Clemente de Alexandria está dizendo, se fosse assim, então os mendigos, só eles iriam para o céu, só quem não tem bens materiais iria para o céu. Não, não é isso. O problema é o apego. Que Jesus está querendo corrigir aqui não é ter dinheiro, ter ou não ter dinheiro. O problema é você não pode se apegar ao dinheiro. Abra sua Bíblia para você entender mais. Mateus 6:24. Ninguém pode servir a dois senhores, porque ou odiará um e amará o outro, ou se dedicará a um e desprezará o outro. Não podeis servir a Deus e a riqueza. Esse era o problema desse jovem. Ele servia a riqueza. E não dá para servir a dois senhores. Mateus 6:21. Porque onde está o teu tesouro, lá também está teu coração. O coração deste jovem não estava em Deus, mas estava no dinheiro. Esse é o problema desse jovem. Abra sua Bíblia em 1 Timóteo 6:17. Exorta os ricos deste mundo a que não sejam orgulhosos, nem ponham sua esperança nas riquezas volúveis, mas em Deus que nos dá absolutamente todas as coisas para dela fluirmos. Este é o problema desse jovem. Ele colocava esperança na riqueza, ele era orgulhoso. Aí que está o problema. Não posso me apegar aos bens passageiros desta terra. Pai, Filho e Espírito Santo. Amém.
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9: Resposta a essa palavra, eu quero convidar você agora a cantar comigo.
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1: O programa de hoje está bom demais e eu quero lembrar você, se você quiser ouvir mais pregações, mais meditação da palavra, basta você me acompanhar no meu canal do YouTube, Frei Gilson / Som do Monte, no meu Instagram, no meu Facebook, no meu TikTok e lá você vai encontrar muito mais palavra de Deus para você.
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1: Nós vamos terminar este programa rezando. Eu quero clamar agora por você, quero clamar pela sua família. Senhor Deus, libera agora o teu Espírito Santo sobre cada pessoa que acompanha este programa. Vem, Espírito Santo, enche todos os que estão acompanhando este programa agora. Libera, Senhor, para esta pessoa o que ela mais precisa, para o corpo e para a alma. Libera, Senhor, curas e libertações em nome de Jesus para esta pessoa que assiste, que acompanha, que escuta e para toda a sua família. Eu clamo a tua poderosa bênção. Visita agora com bênção de proteção. A bênção que só o Senhor pode dar. Abençoe-vos o Deus Todo-Poderoso, Pai e Filho e Espírito Santo. Amém.
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1: Rádio Barroso Mix informa a hora certa.
2: 7 horas e 2 minutos.

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1: Alô, povo de Deus! Segura firme a fivela do chapéu e prepare o seu coração, porque hoje é dia de se aproximar de Deus através do programa Mensagem Sertaneja. Sejam bem-vindos, meus amigos, à comitiva Mensagem Sertaneja, com o melhor da música sertaneja católica e sertanejo mensagem, onde a alma do sertão canta e encanta, onde a poesia encontra o seu lar e o amor de Deus se faz presente a cada acorde, a cada estrofe e a cada minuto do nosso programa. Eu sou Gilson Fernandes, o DJ Cowboy de Cristo. A paz de Jesus, o amor de Maria e a alegria do Espírito Santo esteja conosco. E eu não estou sozinho, sempre bem acompanhado com ela, a cantora sertaneja católica Adriana Gil.
2: Salve, salve, cowboys de Cristo! E é nesse ritmo animado, alegre, que nós começamos o programa de hoje. Começou o Mensagem Sertaneja, um programa que é diferenciado,
1: onde o importante é sair evangelizado. E no programa de hoje, que tá chique na graça, teremos charadinha bíblica.
2: Não pode faltar a nossa história para pensar. E o tema de hoje será Amor de Irmãos, que irá nos mostrar o verdadeiro valor da palavra amor.
1: Nosso mascotinho Pé de Pano vai trazer abraços para os nossos ouvintes.
2: Teremos ainda o nosso Zap Zap Mensagem Sertaneja.
1: Muita música sertaneja católica, sertanejo mensagem, nosso momento de oração e reflexão.
2: E antes de começar todas essas coisas boas do programa de hoje, vamos passar para vocês o nosso contato. Anote aí o nosso WhatsApp. 12 992416448. Repetindo, 12 992416448.
1: E nós temos e-mail, anote aí, mensagensertaneja@gmail.com.
2: E você pode falar conosco também através das redes sociais. Isso mesmo, procure no Instagram, Facebook e YouTube, @mensagensertaneja. Siga, compartilhe os conteúdos e mande sua mensagem em box que nós vamos responder com todo carinho.
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2: A vida é algo precioso e único, repleto de significado e potencial, mas também frágil e passageira. Cada ser humano carrega consigo uma história única, com sonhos, desafios, sucessos e fracassos. A vida é uma oportunidade para aprender, crescer e contribuir para o mundo de maneira significativa. O amor, a compaixão e a solidariedade são fundamentais para enriquecer nossa jornada e dar sentido à nossa vida.

0: nossa presença no mundo. No entanto, é importante reconhecer que o valor da vida muitas vezes é ameaçado por diversas circunstâncias como doenças, conflitos, pobreza e injustiça. Refletir sobre o valor da vida nos convida a apreciar cada momento, cultivar gratidão e empenhar-se na construção de um mundo onde todos tenham a oportunidade de viver com dignidade, propósito e esperança.
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2: WhatsApp! E olha o zap zap do Mensagem Sertaneja na área. A mensagem que chega é da Nara Esturião, lá de Cachoeiro do Itapemirim, Espírito Santo. E ela diz o seguinte: me chamo Nara e escuto vocês pela Rádio Diocesana de Cachoeiro de Itapemirim, Espírito Santo. Gosto muito de como vocês apresentam o programa.
0: Ô Nara, muito obrigada pelo carinho da sua mensagem. A gente fica muito feliz de saber que você gosta do programa, gosta da nossa apresentação. E nós temos uma gratidão imensa por todos vocês que ficam ligadinhos conosco. Muito obrigada pelo seu carinho. Que Deus abençoe você, todo o povo aí de Cachoeiro do Itapemirim, no Espírito Santo.
2: Nara, a música que você pediu nós não temos aqui, mas vamos oferecer a primeira música do programa especialmente para você. Vamos ouvir Padre Ezequiel Dal Pozzo, com participação de Rio Negro e Solimões, Viva o Amor!
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1: O amor entre irmãos é um laço que transcende o tempo e as distâncias. Tchê, tchê, tchê, tchê. Você ouviu? Padre Ezequiel Del Pozzo, com participação de Rio Negro e Solimões. Viva o amor! E a próxima música, Adriana Gil, vamos oferecer para quem?
2: Para Maria Lopes, lá de Praia Grande, São Paulo.
1: Alô, Maria Lopes, aquele abraço. E vai a próxima música para você, então. Vamos ouvir Padre Reginaldo Manzotti, com participação de Gustavo Lima, Utopia.

Você, Gustavo, canta pra nós, encante!

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4: As nossas escolhas mostram os nossos valores. E os nossos valores mostram o que é felicidade para você. Você pode trair as pessoas, mas você não trai os seus valores. Interessante isso. E tudo que você faz, você tem inconscientemente uma escala de valor. Vou dar um exemplo pequeno. Para você, ser honesto é um valor. Ninguém precisa te olhar. Ninguém precisa colocar uma câmera. Ninguém precisa te vigiar. Se para você a honestidade é um valor, você nunca pegará um dinheiro que não é seu. Porque na sua cabeça, ser honesto é um valor. Se na sua cabeça o valor é ser esperto, então não importa o que você faz. Você não está preocupado em fazer o certo. Você está preocupado que eles não descubram o errado que você está fazendo. Por isso que tem gente que faz certas coisas e outras pessoas nunca fará o que muita gente tem feito. Por quê? Valor. Você não consegue trair o seu valor. Por isso que eu digo, para você mudar a sua vida, você tem que fazer uma escala de valor sólida. O que tem valor para mim? Deus, família, trabalho, saúde, estudo.
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2: O amor de Deus é infinito e incondicional. Deixe que esse amor transforme a sua vida. Tchê, tchê, tchê, tchê. Alô, cowboys de Cristo. Estamos de volta com o nosso programa Mensagem Sertaneja, com o melhor da música sertaneja católica e também do sertanejo Mensagem.
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3: E vai ser muito bom estar pertinho de vocês.
2: Segura, pede pano, cavalinho chucro!
3: Quando o nosso mascotinho pede pano chega na área, é hora de mandar abraço.
2: E o abraço vai para Antônia Pedroso, de Macapá, Amapá.
3: Para Daniela de Caicó, Rio Grande do Norte.
2: Para Tereza de São Luís, no Maranhão.
3: Para Maria Celeste de Andorinhas, na Bahia.
2: Para Maria Aparecida Elias de Cachoeiro de Itapemirim, Espírito Santo.
3: Para Elza Helena de Itaperuna, Rio de Janeiro.
2: Para Renilda de Inhaúma, Minas Gerais.
3: Para Rosenir da Zona Rural de Guaçuí, Espírito Santo.
2: Para Marileuza de Apiúna, Santa Catarina.
3: Para Giliardi, de Novo Cruzeiro, Minas Gerais.
2: Para Silvia, lá de Urandi, na Bahia.
3: E para Izzy Silva, de Cruz das Almas, na Bahia.
2: Para esse povo abençoado, vai a próxima canção. Vamos ouvir Paulo e Tobias, A Rocha Santo.
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2: O amor entre irmãos é um elo que nunca se quebra, mesmo diante dos desafios mais difíceis. Tchê, tchê, tchê, tchê! Alô, Tchuma, você ouviu? Paulo e Tobias, a Rocha Santo.
3: Se a fé move montanhas, o amor derruba todas as barreiras e dificuldades. É sobre isso que nós vamos falar hoje na nossa história para pensar. Um momento que eu amo nesse programa. E você gosta também? Então preste atenção na nossa história de hoje.
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2: Havia uma vez dois irmãos, Pedro e Ana, que eram inseparáveis desde o momento que nasceram. Cresceram juntos, compartilhando cada momento de alegria e tristeza. Pedro era o irmão mais velho, sempre protetor e cuidadoso com Ana, enquanto Ana admirava e confiava em Pedro como seu herói pessoal. Desde criança, eles construíram memórias preciosas, brincando no parque, explorando a natureza e compartilhando segredos sobre o brilho das estrelas. Mas à medida que cresceram, enfrentaram desafios e adversidades que testaram o seu vínculo. Em uma noite sombria de tempestade, quando Pedro e Ana eram adolescentes, um acidente terrível aconteceu. O carro em que estavam saiu da estrada e capotou várias vezes. Pedro conseguiu empurrar Ana para fora do carro antes que ele caísse de uma ribanceira, salvando sua vida. Porém, ele próprio ficou preso dentro do veículo em chamas. O desespero de Ana era enorme enquanto ela assistia seu irmão corajoso enfrentando o perigo para garantir sua segurança. Felizmente, socorristas chegaram a tempo de resgatar Pedro, mas o trauma daquela noite os marcou para sempre. Eles se recuperaram juntos, apoiando um ao outro com amor e determinação. Ana prometeu a si mesma que viveria cada dia em gratidão pelo sacrifício de Pedro, enquanto Pedro encontrou forças no amor e na coragem de sua irmã. À medida que o tempo passava, o amor entre os dois irmãos crescia mais forte. Eles aprenderam que o verdadeiro amor fraternal não é apenas sobre compartilhar momentos felizes, mas também sobre enfrentar os desafios juntos e estar lá um para o outro nos momentos mais difíceis. Vamos pensar?
3: No final, a história de Pedro e Ana nos lembra do poder incrível do amor entre irmãos. É uma conexão que transcende todas as barreiras. Uma fonte de conforto, apoio e força inabalável. Eles nos mostram que mesmo diante das adversidades mais sombrias, o amor entre irmãos pode ser uma luz que guia o caminho para a esperança e a cura.
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2: E aqui no Mensagem Sertaneja, a música não para. Vamos ouvir agora Paula Fernandes, com participação de Anjo de Resgate. Oração pela família.
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2: Voltamos já!
3: 7:31.
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5: Quantas vezes na confissão, quantas vezes eu como sacerdote vejo as pessoas trazerem o fardo de uma vida degradada. O fardo que às vezes a pessoa... Você e eu não percebemos que carregamos, e quando nós passamos pela reconciliação, você sai leve. Aquela sensação de bem-estar, aquela sensação de recomeço. Se tem alguém que nos alivia nas nossas tribulações, é Jesus. Quem nos alivia o fardo da vida é Jesus. Venham a mim. Venham. Cansados, abatidos, eu aliviarei.
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9: As pessoas mais felizes não têm as melhores coisas. Elas sabem fazer o melhor das oportunidades que aparecem em seus caminhos. Alô, turma! Estamos de volta com Mensagem Sertaneja. E quero saber de você. Você já faz parte da nossa campanha 1 mais 1?
10: É isso mesmo. Você já convidou alguém para escutar o programa Mensagem Sertaneja? Se não convidou, convide. Você gosta do programa, está sempre ligadinho? Convide mais alguém para escutar também. E assim a nossa família Mensagem Sertaneja vai estar cada vez maior.
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10: E chegou a hora de aumentar o nosso conhecimento sobre a Palavra de Deus. Vamos de charadinha bíblica. Quem foi lançado na cova dos leões? Opção A, Daniel. Opção B, Davi. Opção C, José. Opção D, Moisés. Opção E, Isaías. Vou repetir a nossa charadinha de hoje. Quem foi lançado na cova dos leões? Opção A, Daniel. Opção B, Davi. Opção C, José. Opção D, Moisés. Opção E, Isaías. Fácil demais! Com esse tanto de opção, então não tem como errar, gente. Mas a gente vai dar aquele tempinho para você pensar.
9: Enquanto você vai pensando aí, nós vamos de música. E eu quero oferecer para a Aparecida de Fátima, lá de Brotas, São Paulo. Vamos ouvir Roselis, Promessas.
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0: Cristo.
1: Aquele que não luta pelo futuro que quer, tem de aceitar o futuro que vier. Tchê, tchê, tchê, tchê. Você ouviu aqui no Mensagem Sertaneja? Roselis, Promessas. E aqui a música não para. A próxima canção vamos oferecer para Lenivalda Ana, lá de Milagres, no Ceará. Vamos ouvir Rinaldo e Samuel. Um pé de cá, um pé de lá.
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0: O amor nasce dos pequenos detalhes e morre na falta deles. Você ouviu aqui no Mensagem Sertaneja? Rinaldo e Samuel. Um pé de cá, um pé de lá. E agora chegou o momento da resposta da nossa charadinha bíblica.
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2: Vamos relembrar a nossa charadinha de hoje. Quem foi lançado na cova dos leões? Opção A, Daniel. Opção B, Davi. Opção C, José. Opção D, Moisés. E opção E, Isaías. E a resposta certa é... opção A, Daniel. Daniel foi lançado na cova dos leões por se recusar a deixar de orar a Deus. No entanto, Deus enviou um anjo para protegê-lo e ele saiu ileso da cova. Essa história é encontrada no livro de Daniel, capítulo 6. Vale a pena conferir, hein, gente? Corre lá e dá uma lida na história toda. E essa foi a nossa charadinha bíblica de hoje, enriquecendo nosso conhecimento sobre a palavra de Deus.
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0: E esta foi a nossa charadinha bíblica. No próximo programa tem mais. E a próxima canção vamos oferecer para Marina Pureza, de Santana do Ipanema, Alagoas. Vamos ouvir Padre Ademar Lorenzetti. Eu sou de Deus.
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3: 7:45.
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1: As preocupações roubam a felicidade da gente, mas as palavras amáveis nos alegram. Segura Cristão, que estamos de volta com o nosso programa Mensagem Sertaneja, com o melhor da música sertaneja católica e sertanejo mensagem, com a apresentação de Gilson Fernandes e Adriana Gil.
2: Olha, Gilson, por falar em palavras amáveis que nos alegram, vamos alegrar o coração dos nossos parceiros agora com palavras amáveis, palavras de agradecimento pelo cuidado, pelo carinho com Mensagem Sertaneja e por nos ajudar a levar esse programa a tantos corações. Que Deus abençoe a todos da equipe da rádio, que fortaleça cada dia mais no trabalho de cada um.
1: E a próxima canção vamos oferecer para os nossos parceiros e também para o Camilo Magalhães de Lagoa Santa, Minas Gerais. Vamos ouvir Adriana Gil. Conta com Deus.
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1: E olha o nosso mascotinho Pé de Pano passando por aqui novamente. E como é bom quando ele vem trazendo abraços para a gente distribuir para esse povo lindo. E o abraço vai para Adriana Alves, de Rubiataba, Goiás.
0: Para Roselene, de Jabotão dos Guararapes, Pernambuco.
1: Para Cíntia Navarro, de Vargem Grande do Sul, São Paulo.
0: Para Mari Muniz, de Cruz das Almas, na Bahia.
1: E para Ana Francisca, de Londrina, no Paraná.
0: Para esse povo abençoado, vai a próxima canção. Vamos ouvir Fábio Carneirinho, com participação de Padre Zezinho, Maria de Nazaré.
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0: Cristão.
1: Maria, Mãe da Esperança, em momentos de desânimo, encontramos consolo em sua intercessão. Amém! Salve, salve, Maria Imaculada! Você ouviu Fábio Carneirinho, com participação de Padre Zezinho, Maria de Nazaré.
2: E chegou a hora de ir embora, Gilson. O programa de hoje acabou.
1: Não tem problema, Adriana Gil, porque já temos o encontro marcado no próximo programa.
2: É isso mesmo, nós esperamos por você. Agradecemos a Deus, agradecemos a toda a equipe da rádio e a você pela companhia no programa de hoje.
1: E prepare seu coração que agora nós vamos para o nosso momento de oração.

0: a sua bênção, Pai. Como é bom poder falar com o Senhor e saber que o Senhor é amor, puro amor por nós, amor incondicional. Nos ensina a amar como o Senhor nos ama, Pai. Amor é doação, amor é olhar o próximo antes de nós mesmos. Nos ensina a ser caridosos, a ser pacientes, porque o amor tudo transforma, tudo supera. Colocamos no teu coração misericordioso e cheio de amor por nós, toda a equipe da rádio, a nossa vida, a vida de todos os ouvintes que estão conosco neste momento e a necessidade de cada um. O Senhor conhece cada coração e o que clamam neste momento. E por essas bênçãos, Senhor, nós te pedimos em nome de Jesus Cristo e por intercessão da Virgem Maria.
1: Ave Maria, cheia de graça, o Senhor é convosco. Bendita sois vós entre as mulheres. Bendito é o fruto do vosso ventre, Jesus.
0: Santa Maria, Mãe de Deus, rogai por nós, os pecadores, agora e na hora de nossa morte. Amém.
1: E agora vamos receber a bênção que vem de Deus através do Padre Tiago Dias, da Diocese de São José dos Campos, São Paulo.
2: Aos ouvintes do programa Mensagem Sertaneja, a bênção que vem de Deus. O Senhor esteja convosco. Ele está no meio de nós. Que a estrada se abra à tua frente. Que o vento sopre leve às tuas costas. Que a chuva caia mansa sobre o solo onde pisa os seus pés. Que o sorriso volte a iluminar o teu rosto. Se uma lágrima cair, seja uma mão amiga enxugá-la. E até que nos encontraremos novamente, Deus os mantenha na palma de suas mãos. Abençoe-vos o Deus Todo-Poderoso, Pai, Filho e o Espírito Santo. Amém.

0: Alô, Cowboys de Cristo, muito obrigada pela sua companhia, que Deus abençoe, que Nossa Senhora proteja cada um de vocês.
1: Obrigado a você que esteve ligadinho aqui no Mensagem Sertaneja. Até o próximo programa, se Deus quiser. Salve Maria!
0: Salve Maria!
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4: Ah, se todos os ateus prestassem atenção nessa letra. Deus existe. É só refletir. Comigo. 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

veja lua clara. E sabe o que acontece? E nesse momento eu reflito um ser supremo em tudo, em tudo. 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Eu vou convidar você a mastigar essa letra.

0: Mário, Pandinha, bom dia, boa tarde, boa noite. Estamos ao vivo, mas muitos vão acompanhar depois.
1: Bom dia, boa tarde, boa noite, padre.
2: Bom dia, boa tarde, boa noite, padre.
0: Curiosidade, acompanharam o...
1: Acompanhamos, padre.
0: Quarentena?
1: Acompanhamos
2: sim, padre. Uma bênção.
0: Vamos ver se eu explico para vocês o que está acontecendo. Muitas pessoas me perguntaram, padre, tá defasado. Realmente, nosso querido Frei Gilson, o Instituto Reset, eles não estão fazendo domingo. Mas eu não estou fazendo o 40 dias. O Senhor veio tão forte no meu coração. Minha missão é ser médico de almas. E o período é o mesmo. Nós vamos de 15... Você faz, pode pegar no calcular, quando, de 15 de agosto até 29 de setembro, são 46 dias. Ok? Então, Mário e Pandinha, lembra da pandemia? Por sinal, eu estou aqui na capela. Mário estava até a data que eu me vim aqui para. Porque o programa tem o estúdio, tá? Eu não estou fazendo estúdio, mas estou na capela. Qualidade de estúdio, agradeço. Pandinha ajudou muito.

0: muito para ter essa qualidade de estúdio aqui na capela. É, mas quando eu comecei, Mário?
1: 16 de março de 20, padre.
0: Por que que eu vim para cá?
1: Porque a gente estava na pandemia, estava bem no auge mesmo, e o senhor começou a fazer da capela para colocar todo mundo em oração, padre.
0: Não sei mais.
1: Foi.
0: Glória a Deus. Eu me apaixonei de estar aqui. Gente, é lógico, uma vez ou outra tem que estar em outro lugar, mas eu estou em trânsito. Mas fora isso, aqui é meu lugar. Capela é minha intimidade para a eternidade. Bom, rezando, eu vou estar com a ABP, né, a Associação Brasileira de Psiquiatria. Eles me convidaram, né, para... Eu estarei lá dia 29, se não for a minha memória, de 29 de outubro. Eu fui convidado para conversar com eles. Olha que legal, eu com médico de almas, sentado com médicos de mente, falando sobre a importância do cuidado da saúde mental. Então, pensando nisso, o senhor foi conduzindo, não foi nada programado, tá? Pandinha, um dia você, na semana passada, falou sobre isso. Quarentena. O termo quarentena remete a 40 dias. Mas não necessita, quando nós tivemos na pandemia, não sei quem pegou a Covid, o que acontecia com a pessoa? Ela ficava de quarentena. Qual o período que geralmente a pessoa, na época do auge da pandemia, a pessoa que estava com o Covid, mas para não contaminar os outros, qual o período que ela tinha que ficar isolada?
2: Tinha que ficar isolado durante 40 dias, mas depois de 7 dias o vírus... já não fazia mais efeito, padre. Já
0: não, na verdade não é. A palavra 40 não precisa ficar 40 dias. É isso que é legal. Os médicos, se puder até explicar, um termo médico, quarentena não significa que você tem que ser 40 dias. Pode ser até mais de 40 ou menos. O quarentena ficou por um termo em que você é isolado para ser curado. Ok? Para não contaminar. Está ficando claro, Mário?
1: Está ficando claro, padre. Tá,
0: então,
1: sim.
0: Porque o termo quarentena, você pode ver. Até hoje, a Covid não acabou, tá, gente? Tem gente que está pegando Covid ainda. Tá? Então, a importância da vacinação. Então, não vou falar o nome da pessoa, mas tem um amigo há pouco tempo pegou a Covid. Então, ela existe ainda. Então, a importância... Só que com a vacina, ela vem mais branda, ela não mata como estava matando naquela época. Então, mas a pessoa... E ela também tem que se isolar. Mesmo, você sabia, Mário? Mesmo vacinado.
1: Sim.
0: Se você pegar Covid de novo, você tem que se isolar pelo menos uns 5, 6 dias?
1: Sabia, padre, sabia.
0: Tá, então você vê, então é quarentena. Você tem que você fazer uma quarentena. Você se isola pelo bem dos outros e de si mesmo. Você não quer contaminar aqueles que você ama e você precisa se cuidar. Tá ficando claro, Mário Pandinho?
1: Tá ficando claro, padre. Tá ficando claro.
0: Então, o que nós estamos fazendo? Gente, nós estamos num mundo doente. Pandinha, foi você que falou isso, e apesar que eu também tinha falado isso. Vocês concordam? Nós estamos num mundo doente.
1: Concordo, sem dúvida, padre, sem dúvida.
0: Cada vez mais pessoas não estão dormindo direito. Hoje mesmo eu fazia a pergunta, lancei ontem mesmo, ontem. Teve um momento de louvor depois da missa. Eu lancei cinco perguntas básicas, tá? Você anda dormindo direito? Porque você anda com maus pensamentos? É impressionante, não tem idade, tá? As mãos foram sendo levantadas. E as pessoas, graças a Deus, sendo honestas. Quantas pessoas faltam paz?
1: Hoje, né, padre?
0: Hoje mesmo.
1: Hoje, quando o senhor fez essa pergunta da paz, foi bastante gente dizendo que precisava de paz.
2: Não, e precisamos, viu, padre?
0: Precisamos. Eu ia falar isso, mas você não precisa de paz?
1: Preciso.
0: Não tem dia que você acorda, parece que... Gente, nós estamos num mundo, nós estamos vivendo... Lembra que isso aqui que eu falo é muito sério. Sem cruz não tem Jesus. Então nós vamos passar por tribulação. Não tem como.
2: Não, e hoje o senhor falou, na hora que o senhor falou da coroa de São Miguel, igual o Mário citou agora, me chamou muita atenção, porque eu acordei bem e tal, agradeci a Deus por mais um dia de vida, mais uma semana que começamos. Mas na hora que eu entrei no transporte público, a preocupação tomou minha mente de uma forma. Eu estava vindo para cá. Mas eu já estava quase no final do dia. Os meus pensamentos já estavam no final do dia. Eu tenho que fazer isso, fazer aquilo. Hoje eu tenho que fazer, cumprir aquilo, aquilo. Eu falei, calma aí, tá tudo errado. Estou começando o dia, eu agradeci a Deus, eu vou repreender. E aí comecei a fazer o lema. Jesus, afasta de mim tudo que afasta de ti. Aí foi acalmando, até que peguei no sono, padre. E aí, quando eu acordei, as preocupações já tinham diminuído.
0: Não cessaram, diminuíram, mas é um combate, continua. É, amados, nós estamos, repito, no mundo doente. Nós respiramos esse mundo contaminado. Esse termo eu posso usar. É, e contaminação é sempre negativo, diferente de contagiar. Contagiar é positivo. E o objetivo dessa coroa de São Miguel Arcanjo, dessa quarentena, é não apenas curar, mas contagiar. Até o sinal hoje, não sei, ontem eu tive que fazer o programa do estúdio, tá? Então, no domingo, então, para mim, não está sendo fácil esse horário, tá, Mário Pandinha? Deus sabe, hoje foi gostoso, foi tranquilo, mas amanhã já é mais difícil e na sexta é mais difícil.
1: Sim.
0: Tá? E no domingo também eu tive que me programar, teve a missa e saí da missa para ir para montar lá e não tinha o relógio para poder.
1: Eu vi isso, mão.
0: E aí as pessoas davam a hora para mim. Hoje elas começaram a me dar a hora aqui, eu falei, gente, não precisa. E aí eu comecei a rir. Né? E aí eu não conseguia nem ler, porque você ri tanto que você começa a lacrimejar, tá? Mas obrigado, gente. Pô, vocês são lindos, vocês são uma bênção. Mas voltando, eu vou até fazer um vídeo sobre isso explicando. Porque as pessoas, padre, não estou entendendo. É, se a gente seguir, então não coloquem Mari Pandinha. Quarentena, isso aqui eu converso com qualquer médico, pode sim realmente ser 40 dias, tanto que o termo é quarentena, mas pode muitas vezes ultrapassar e a grande maioria menos tempo. Então, se você usa o termo quarentena, então a pessoa é isolada.
1: Sim.
0: Mas por 7 dias, por 21 dias, entendeu? Não necessariamente 40.
1: Entendi.
0: Como também pode ultrapassar 40, que vai ser o nosso caso. Nós faremos 46 dias. Na verdade, eu vou contar para vocês, nós vamos fazer 48. Sabe por quê?
1: Por quê, Padre?
0: Porque terça-feira acaba dia 29. E quinta-feira é dia 1º de outubro.
1: Olha aí, Santa Terezinha.
0: É, então você aí posterga. E aí nós temos o quê na quinta-feira?
1: Missa.
0: Ah, então, Deus tem seus planos. E depois. Esse vai ser o diálogo. Agora eu peguei aqui, eu estava abrindo aqui para falar direito. Dia 29 de outubro, eu estarei, pela primeira vez fui convidado, tá? Então, gente, a Associação Brasileira de Psiquiatria. Estão abrindo a porta de poder, um sacerdote lá está conversando com eles. É um diálogo de médico de almas com médico de mentes. Já tive com médicos de corpos essa experiência no ano 2000. Então, é uma bênção de poder falar, eles estão se abrindo. E nós também, a importância de cuidarmos da saúde mental. Esse é um tema muito sério. E mais do que falar, nós aqui vamos é orar. Então, ficou. Eu vou ver se eu coloco agora depois num vídeo, explicando que essa diferença. Por favor, acompanhe. Né? Quando as pessoas estão vindo o Frei, meu querido Frei Gilson, por sinal, dia 25 de setembro estarei com ele. Tá? Outros estão acompanhando o Instituto Reset. Da irmã, minha querida irmã Kelly. E outros estão fazendo com outras pessoas, não tem problema nenhum. Tá? O 40 dias, quaresma, estão alguns usando. O termo quaresma, a igreja está impedindo para não usá-la, né? Pelo menos foi isso que é uma orientação que vem. Evite usar a palavra quaresma para não confundir com a quaresma, o tempo da quaresma. Então, eu estou usando quarentena. Por que quarentena? Porque eu sou médico de almas, porque nós, na verdade, estamos fazendo, inclusive, no domingo, e vamos tocar em temas, como já começamos, inveja, hoje reclamação. Por sinal, eu me coloquei lá, eu reclamo. Pandinha, você já acabou de dar o testemunho, né?
2: Ah, reclamamos.
0: Não, né, ao pensar nisso, você já estava reclamando.
2: Reclamamos.
0: Você já estava pensando, eu tenho que fazer isso, eu tenho que fazer aquilo. E quando você foi ver, né, não faz bem. Isso vai te contaminar.
2: O padre, sabe que é legal de tudo isso aí, Mário, padre? São 40 dias, né? 40 dias era para isolamento, para doença, curar doença, no caso. Isso aí foi lá na Itália, esse tema veio de lá. E na verdade, aqui é um tratamento diário, mas sem isolamento, né? Nós estamos no mundo, não estamos presos em lugar nenhum, mas estamos nos blindando do que existe de mal neste mundo aqui. Então, por que todo dia, quando o senhor fala que faz aos domingos, que não precisaria fazer no caso, mas faz aos domingos? Porque quando temos alguma doença, né, Mário, e temos que tomar um medicamento de uso contínuo, não é todo dia?
1: Todo dia.
2: Quem tem problema de pressão alta, toma todo dia
1: todo
2: medicamento.
1: Dia.
2: E aqui você tem um medicamento todo dia e gratuito. e com muito amor e do fundo do coração.
1: Sem contraindicação.
2: Sem contraindicação.
0: Só que tem só uma coisinha, perfeito você está falando, tá? Que eu não vou parar aí, mas na quarentena é um período que eu tenho que estar, exemplo, não tem, quando eu estou falando num termo médico, tá? Quando você isola a pessoa tem que tomar um remédio mais forte. Esse período agora eu vou ter que ser um remédio mais forte.
2: Então,
0: depois é um remédio
2: mais forte. Está sendo, menos... né, padre? Porque está sendo aos domingos, era para seriam 40 dias, se for pensar nos 40 dias. São 49 dias. É uma dose dupla aí, né? Para você. Verdade, pra você, foi. Não, para nós que estamos.
0: Pois você conta para mim, eu calculei 46 dias. Mas depois dá uma olhadinha, né, de 15 de, setembro, de agosto.
2: O Mário é craque nisso aí, vai falar, padre.
0: Vai, ó, de 15 até 29 de setembro. 46 dias, não são? Calcula. Estamos ao vivo, gente. 8 horas, 18 minutos. É legal isso aqui, porque depois
1: eu vou 46 colocar... dias, padre. 46 dias.
0: Então preste atenção: 46 dias de bênçãos. Repito, 40. A quarentena é onde dá um remédio forte. Mário e Pandinha, vocês conhecem minha vida. Para mim, terça. Hoje tá gostoso, foi uma delícia. Eu acordei hoje 6 horas, tava já tudo pleno, já fazendo. Já amanhã, hoje eu vou. Amanhã já durmo de muda a minha vida. Tenho batismo de fogo hoje. Então já é madrugada. Quinta-feira também, Mário. Então, terça e sexta, para mim é um sacrifício.
1: Sim.
0: Mas eu tô fazendo. Porque eu sei que no sacrifício é bênção, tá? Então é um sacrifício para ter um período. Porque depois quando acabar a quarentena, ok? Eu volto ao normal. O que é o normal? Terça-feira às 9h30, ok?
1: Sexta também.
0: Sexta-feira às 9h30. No sábado, não às 7h, às 7h30. Então eu saio das 7h. Mas agora, na quarentena, porque eu tenho que dar uma dosagem maior. E uma coisa interessante, Pandinha. Há momentos em que você tem que se isolar. Para o seu próprio bem, entenda. Agora, você... Ah, Padre, você pegou para o Covid, né? Eu não peguei, por isso eu não posso falar.
2: Eu peguei e então, fiquei isolado, padre.
0: Você teve que se isolar, não teve que se isolar?
2: Fiquei isolado.
0: Não foi fácil, mas vocês acharam um jeito para você não contaminar nem a Roseli, nem o Pedro.
1: Eu passei por isso naquela época que teve aquela H1N1, logo no começo também. Eu fiquei 4 ou 5 dias trancado no quarto também.
2: Eu fiquei 7 então, dias também, Mário. 7
0: então, dias. E essas enfermidades continuam ainda existindo. Tem outro nome, que o termo que usa a HDM1, que ela também ela é tipo como uma gripe forte. Tá? Você também tem que se isolar por uns X dias. Tá? O médico te libera até do serviço, emprego, para você não contaminar os outros. Então, é um período de. Hoje, eu não estou perdendo tempo. Estou esclarecendo e aqui eu peço essa ajuda. E Mário, aproveita aqui o tempo, tá? Hoje já vimos que vai ser um programa diferente, tá? Vai ter muita oração, mas eu vou aproveitar, agradecer. As pessoas estão montando o grupo de WhatsApp.
1: Sim.
0: E não sei se, algumas até usando, eu sou vitorioso pelo sangue de Jesus. Mas eu gostaria também de sugerir outros grupos de WhatsApp, pode ser?
1: Claro.
0: Aproveitar aqui. O Mário, o Pandinha usou isso sem querer. Eu ia sugerir, o Pandinha acabou fazendo. Foi você que falou, né? Que Jesus afasta de mim tudo aquilo que me afasta de ti. Tá em um grupo de oração. Olha só, Jesus afasta de mim tudo aquilo que me afasta de ti. Você viu que as preocupações estavam te afastando de Deus, estavam tirando tua paz. Então, a primeira coisa que o inimigo quer é tirar a nossa paz. Então, fica os lemas da nossa, o remédio forte que nós estamos fazendo, tomando. Jesus afasta de mim tudo aquilo. É medo, é ansiedade, vocês foram dando temas. Tá? E nós vamos orando nesses 46 dias. Tudo aquilo que nos afasta, amanhã é medo, tá? Então, eu acredito que medo a gente vai ficar uns 2, 3 dias, porque não, quantos medos nos paralisam. E assim vai ser. Tá? Então, vamos lá. Grupos de WhatsApp que você pode montar. Eu sou vitorioso pelo sangue de Jesus, fantástico. Isso é fantástico. Jesus afasta de mim tudo aquilo que me afasta de ti. Mário e Pandinha, não tem WhatsApp. É fácil montar o grupo?
1: É muito fácil. Só clicar nos 3 pontinhos, já tem lá, criar grupo. Aí você coloca os telefones das pessoas que você quer que façam parte do seu grupo, padre.
0: E aqui eu queria aproveitar, apesar que eu também vou também mandar, colocar, ver se acabando o programa aqui, eu aqui na capela, eu gravo, mas bem, tentando explicar o que é quarentena. Me ajude a explicar para as pessoas, então, por que que o meu vai ficar 46 dias? Por causa disso, porque é quarentena. Nós estamos lidando com saúde mental. Nós estamos num mundo doente. Então, é necessário que, inclusive, domingo, dia do Senhor, é um sacrifício a mim, eu estou me achando, mas eu consegui achar o tempo, graças a Deus a missa da Globo dá, termina um pouquinho antes das 7, mas eu tenho que sair correndo para ir lá para o lugar para fazer, porque vale a pena. É um período de cura, em que, Pandinha, eu tenho que isolar, para me curar e para não contaminar, para que eu seja de fato contagiar as pessoas com alegria. Momento de cura, momento de graça, já voltamos, a voz de Deus.
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1: Vamos lá, pessoal, começando mais uma semana hoje, orando contra a reclamação. A gente reclama, pessoal. Às vezes a gente nem percebe, quando a gente se dá conta, a gente tá reclamando pra caramba. E é de tudo, às vezes é do trânsito, é do tempo, é de acordar, é de ter que sair de casa, é do trânsito, do congestionamento, da condução lotada. Alguma coisa nos leva à reclamação, Pandinha.
2: É, leva a reclamar mesmo, Mário. É por isso que o padre fala do isolamento, né? Imagina você reclamando 24 horas perto das pessoas que não tem nada a ver com seus problemas, né?
1: Exatamente.
2: Você reclama daquilo e murmura e reclama de novo. E em nenhum momento você pensa que tudo pode mudar. Você acha que só tá ruim.
1: E o padre fala de contaminação, né, Pandinha? Muitas vezes a gente tá próximo a pessoas que estão reclamando muito, a gente também reclama, a gente começa a reclamar. Sim. É, que ele fala que a gente é contaminado pelo ambiente. Muitas vezes a gente tá em algum ambiente muito, muito tóxico, muito esquisito. Quantas pessoas já mandaram mensagem aqui dizendo que estavam trabalhando num emprego tóxico e aí perceberam que elas tinham se tornado iguais às pessoas daquele lugar. Então Deus as tirou de lá. Tem muita história dessa, hein, Pandinha?
2: Ah, tem mesmo, olha, por isso que são 40 dias na coroa de São Miguel, né, Mário? Para que você, ao invés de contaminar, você possa contagiar as pessoas.
1: Né, exatamente, gente. Vamos contagiar o nosso próximo com otimismo, com fé, com esperança, com alegria, com gratidão. O padre fala que a gratidão abre um portão de bênçãos. Então, sejamos gratos.
2: Isso sempre. Jesus, afasta de mim
1: tudo aquilo que me afasta de ti.
2: Jesus, afasta de mim
1: todas as pessoas que me afastam de ti.
2: Glória a Deus.
1: Graças a Deus.
2: Eu sou vitorioso
1: pelo sangue de Jesus.
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0: Interessante, Mário, na Bíblia, né? 40 dias de chuva no dilúvio.
1: Sim.
0: 40 dias de Moisés no Sinai.
1: Sim.
0: Ok?
1: Ok.
0: 40 anos de Israel no deserto.
1: Sim.
0: 40 dias Elias até o Monte Horebe.
1: Olha aí.
0: 40 dias
1: Jesus no deserto
0: iniciar a missão. 40 dias entre a ressurreição e a ascensão do Senhor.
1: Olha aí.
0: Tá? Só que no caso, então por isso essa correlação linguística, tá? É, na medicina, quarentena acabou adquirindo o sentido de isolamento, tá? Mas é um período, não só apenas, né, que eles aproveitam, que a pessoa tem eu coloco assim, um tempo suficiente longo para Deus trabalhar uma pessoa ou um povo antes de uma nova etapa. Então, é tudo uma preparação para um novo ciclo, uma nova etapa. Então, você se isola. Então, exemplo, quando alguém vai fazer vai preparar um campeonato, vamos entrar para a parte do treino físico, você vai fazer um treinamento. É uma quarentena quase que eles fazem. Eles vão parar para ser para um campeonato. Não precisa ser 40 dias. Tá? Então, essa quarentena nós vamos fazer agora é um período em que vamos pedir a Deus que nos liberte no mundo doente, na saúde mental. Eu vou na parte da saúde mental, tá? Como Deus vai nos ajudar. Então, Pandinha, fique bem claro, esquece 40 dias, pode ser muito mais. Ficou claro, quarentena pode ser menos ou mais do 40, tá? Então, no nosso caso, vai ser prolongado, como aconteceu. Nós tivemos 40 dias antes ele ressuscitou e depois aí teve a vinda do Espírito Santo. Então, para que recebêssemos o Pentecostes, aí são 50 dias. Então, obrigado, Senhor, por esse número tão especial, essa quarentena, tá? Que no nosso caso serão 46 dias. E hoje, Mário, escolhe um testemunho, porque palavras movem, testemunhos arrastam, e que Deus, não sei, eu não olhei, hoje não tive tempo, tem algum testemunho que fala sobre mudança de vida?
1: Padre, tem um testemunho, não é bem mudança, tá? Tem sim, peraí, só um segundinho. Tem um que eu achei lindo, que o garotinho sentiu Jesus falar com ele através do Senhor, mas mudança de vida.
0: Não, vai boa, é isso aí.
1: Então vamos com três.
0: Vamos lá.
2: Padre Marcelo, eu escuto o Senhor todos os dias. E eu estava de férias e escutei em casa, junto com meu filho, todos os dias. Meu filho teve uma dor na barriga, conseguimos correr com ele para o hospital e teve que fazer uma cirurgia urgente de apêndice. Tem 7 anos. E foi bem complicado, o coração da mãe, nossa, estava na mão. Fizemos a cirurgia domingo, segunda-feira, tive que ir trabalhar. Quando eu voltei, sentei com ele e escutei a oração da manhã pelo Spotify. Terminando a oração, ele olhou para mim e falou assim: eu vou embora hoje desse hospital. Jesus, na oração do Padre Marcelo, falou que eu vou embora hoje. Aí eu olhei, fiquei quieta. As enfermeiras: não, mãezinha, ele não vai embora hoje. Há um ano atrás, mais ou menos, ele pegou uma mastoidite e ficou 41 dias internado nesse hospital. Então, para ele, estava muito traumatizante ficar ali, né? E as enfermeiras: não, mãezinha, esquece. A pediatra: não, ele não vai embora hoje. E a cirurgiã apareceu e falou: Lourenço, você vai embora hoje. Você não tem noção, a carinha dele, a felicidade dele. E ele olhou para mim e falou assim: eu falei, mamãe, na hora da oração do Padre Marcelo, Jesus falou para mim, eu vou embora hoje. E aquilo, sabe, encheu meu coração de alegria. E de tão pequenininho, com 7 anos, já ouvi a voz de Deus. Obrigada, Padre Marcelo, por ser essa formiguinha de Jesus. Obrigada por evangelizar também o meu filho. Obrigada por tudo.
0: Olha aí, moça. Falou até em dias.
1: Falamos 41 dias, padre. Olha, não, que incrível.
0: Padre Marcos: não tem não. Mas vai, você vê como Deus. Gente, é Deus. Eu confesso a vocês, quando eu comecei, estava tudo programado para fazer 40 dias. Tudo certo, era 40 dias. O Senhor foi, sem eu perceber, mudando. Isso é lindo, ser conduzido, eu chamo de PDS. Prudência, discernimento, sabedoria pelo Espírito Santo. É o poder dele. O que eu estou fazendo, repito, não é invenção da minha cabeça, é ação de Deus. Tá? É invenção de Deus, é ação de Deus, é criação de Deus. Tá? Essa data é tão linda, de 15 a 29, que já é histórica, Então, começa com a Assunção de Nossa Senhora e vai até o dia de São Miguel Arcanjo. Mas nós estaremos todos os dias. Se você for literal, serão 46 dias. Tá? Mas tenha certeza, muitos serão transformados antes, outros depois, outros, como disse o Pandinha, não vai ter que, vai ter que ter uso contínuo. Vou usar a tua comparação fantástica. Tem alguns remédios, quem tem problema de pressão, vai ter que ter remédio de uso contínuo. A pessoa não pode parar. Quem tem diabetes também tem que ter remédio de uso contínuo. Tem que tomar insulina, senão tem alguns medicamentos que você, uns são por determinado tempo, outros são de uso contínuo. Tenha certeza, a oração repetida, essa quarentena, vai salvar vidas. E aqui no Momento de Fé, que nos mantém em pé, nós vamos experimentar. E esse vai ser a nossa música, essa vai ser o nosso hino.
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0: Sugestão: hoje eu ensinei as pessoas a entrarem, né, também. São várias emissoras que estão nos acompanhando, sejam bem-vindas, emissoras. É rádio, é Momento Rádio. Mas você que da própria rádio tem seus aplicativos, passe no aplicativo. Você conhece alguém que tem um aplicativo? Envie o aplicativo para a pessoa. Deus vai nos usar poderosamente. O termo hoje é reclamação. Vamos seguir juntos. O que eu estou fazendo na quarentena, vou usar aqui no Momento de Fé. Você anda reclamando? Pense nisso. Já voltamos. Não reclamando, mas clamando.
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1: Vamos lá, o padre sempre fala isso, eu acho muito legal quando ele fala: vamos tirar o R e o E, né, do reclamar. Vamos tirar o R e o R e vamos apenas clamar. Clamar a Jesus, clamar a Deus pelas coisas que a gente deseja, pelas coisas que a gente quer, mas não vamos reclamar, não vamos murmurar, não vamos resmungar, não vamos ficar ranzinzas. Pelo contrário, vamos clamar de coração, na certeza de que quando a gente crê em Deus, as coisas acontecem a nosso favor, Pandinha.
6: Ah, tem que querer sempre, né, Mário? E a quarentena nos leva a isso, né? Nos leva a refletir, na verdade, o tempo que nós perdemos. Porque o tempo é um negócio muito precioso, viu, Mário? E o tempo que nós perdemos reclamando e deixando de agradecer. O padre tem falado muito de gratidão, tô até arrepiado aqui. E a gratidão é muito mais do que a reclamação. E muitas vezes nós não agradecemos nem pelo pão. Tem um post do padre no Instagram. Você agradeceu, né, o pão que você comeu, o pão de cada dia? Muitas vezes a pressa e as reclamações, o dia a dia, não deixa a gente.
1: Exatamente, aqui ó, carta de São Judas, olha que legal, gente. As pessoas vivem se queixando, descontentes com sua sorte e seguem os seus próprios desejos impuros, são cheias de si e adulam os outros por interesse. Carta de São Judas, capítulo 1, versículo 16. Então, meus amigos, vamos agradecer, a gratidão que abre aquele portão de bênçãos que o padre sempre fala da importância da gratidão. Eu vi esse post, viu, Pandinha, que tem até o chuveiro. Isso, né? Agradecer isso, por estar tá podendo tomar um banho, agradecer pela roupa que você tem, agradecer pelo pão que você está comendo. Gente, vamos ser gratos, porque essa gratidão é que vai nos abrir as portas.
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7: Que chama, Senhor?

0: eu fui impelido hoje a abrir o dicionário. Como é que é? É para compreendermos o que é reclamar. Preste bem atenção. Reclamação é o ato de expressar queixa, insatisfação ou protesto contra algo ou alguém. E aí foi na queixa. Queixa, expressão de desgosto, mágoa ou descontentamento com uma situação ou serviço. Vou repetir. Obrigado, Jesus. Nada aqui à toa. Olha só, eu ia fazer 40 dias. Tanto que eu fui anunciando 40 dias. O Senhor foi mudando na minha cabeça e o termo quarentena. Quarentena. Foi divino, queridos. Nem quaresma, foi quarentena. Quarentena. Como médico de almas, usar o termo quarentena. E aí ele foi abrindo a minha mente e a compreensão que a quarentena pode ser menos de 40, como mais de 40. Não sei se você prestou atenção, e aqui para confirmação, Mário, no testemunho que você não tinha, não ia pôr, né?
1: Sim.
0: Tem um garotinho, a médica falou que ele ficou 41 dias.
1: 41 dias.
0: O termo, então não foi nem 40, é 41. Há certas enfermidades que 40 não basta. A pessoa tem que ter mais tempo. E Pandinha, você falou de isolamento. O que vai acontecer aqui no momento de fé e nesse período de... É como se fôssemos para a UTI. Há momentos em que o isolamento, nós vamos para a UTI, a unidade de terapia intensiva. Nós temos que ir na UTI. Então, nesse período de que estamos agora, é um momento intenso. Jesus fazia sempre isso. O que o Senhor fazia? Vamos ver se Mário, que lê a palavra de Deus, e Pandinha também. Há vários momentos o Senhor nos ensinou isso.
1: Ele se isolava.
2: Ele subia ao monte.
1: Né?
0: Ele subia ao monte. Exatamente. Para estar a sós.
1: Isso.
0: Jesus ficava, ele e o Pai, sozinhos. E tinha vezes que ele passava a noite, né? Passava a madrugada com o Pai. O Todo-Poderoso Jesus nos ensinava a importância da intimidade. Gente, ele precisava se retirar. Não podia. Tinha momentos que ele chamava os apóstolos, que por sinal dormiam, no momento da aflição, da angústia, no Getsêmani. Ele chamou os três da confiança dele: Pedro, Tiago e João. Estavam dormindo. E ele até reclamou: gente, eu estou aqui numa angústia mortal e vocês estão dormindo. E pode ler. E no Getsêmani, o Senhor chegou a suar sangue. Porque ele sabia tudo aquilo que ele estava para nos salvar, pagando os pecados, pagando. Gente, nós somos comprados por alto preço. Por isso a frase, eu sou vitorioso pelo sangue de Jesus, tenho poder. Não sei sua idade cronológica. 5'9", Mário?
1: 4'9", padre.
0: Pandinha?
2: 4'8", padre.
0: Na verdade, Evandro, né? Que eu tô olhando para você, não é mais Pandinha, Evandro. Quando for orar para alguém, não use apelido. É o nome de batismo. Evandro. Mário. Aliás, nem Júnior, é Mário mesmo. Mário Duarte. É o nome do pai. No meu caso, obrigado, Senhor, porque nesse momento eu coloco você. Qual é seu nome de batismo? Sim, eu quero saber seu nome de batismo. Fale, se possível, onde você está. Se possível, audível. Se não, no seu coração. E eu preciso, nós estamos na UTI da graça divina. Vou usar o termo médico, vou fazer uma comparação real. Quando você é isolado e você é colocado na UTI, algumas pessoas são obrigadas a colocadas em coma. É chamada coma induzido. O que é o coma induzido? Porque para que o organismo ele possa se recuperar, a pessoa é induzida ao coma. Quando a pessoa é induzida ao coma, não significa que ela vai morrer, tá? Mas é uma chance que está dando para o corpo dela lutar para poder sobreviver. Nosso Senhor quer que, usando a analogia médica, eu como médico de almas, e falando sobre saúde mental. Então é um diálogo mesmo entre médicos. Sendo que Jesus é o médico dos médicos. Senhor, nesse momento, eu, você, nós somos levados à UTI. Confesso a vocês, só quem entrou na UTI sabe muito bem como nós temos que orar pelos médicos, enfermeiros que lá trabalham, porque na UTI muitos saem com vida, mas muitos é o estágio final. Tanto que quando a pessoa está na UTI é um estado já grave. E tem UTIs, e qual é a UTI mais difícil de ir? É a UTI que eu já tive, que é padre, que, né, mesmo quem trabalha sabe o que eu estou falando. Neonatal e queimados. São as duas mais difíceis. Você tem que estar bem preparado. Bem preparado. Por isso que Deus abençoe os médicos de corpos, os enfermeiros, todos aqueles que trabalham na área da saúde. Inclusive psicólogos, psiquiatras, trabalhar com a pessoa que sofre um acidente. Porque esse acidente vai abalar a pessoa física, psicológica e espiritualmente. Veja a importância de trabalhar os três. As três áreas. E nesse momento, como médico de almas, na pessoa de Jesus, Senhor, eu te apresento as enfermidades. E de um modo especial a reclamação. As queixas. O Senhor, agora entendi porque Ele me fez abrir o dicionário. Que confesso a vocês, eu não tinha pensado nisso. Eu não lembrava, mas queixas. E aí eu fui ver o que é queixa. Desgosto. Mágoa e descontentamento. Gente, isso é reclamar. E quantas pessoas estão... Hoje mesmo as peguei comigo fazendo a oração, compartilhando a minha intimidade, que é a coroa de São Miguel Arcanjo, o texto de São Miguel. E eu fiz a pergunta, quem está triste? Quem acordou desanimado? Senhor, eu te entrego todas as nossas queixas, reclamações. Por quê? Uma expressão de, que é clara de uma reclamação é: por que comigo, Senhor? Por que, Senhor? Por que que aconteceu isso, Senhor? Padre, você já fez? Lógico que eu já fiz. Estou aqui na capela. Muitas vezes você faz, Padre? Faço. Imediatamente o Senhor me lembra para quê? Hoje mesmo, ao acordar, e que lindo, quem acompanhou ontem na missa com o Dom Fernando, quem estava na missa, o Dom Fernando abriu justamente a pílula de inteligência emocional, agora não lembro qual é a página, em que fala justamente as frases que Deus fala no meu coração, eu as coloquei. Todos os dias Deus fala comigo. Hoje, nossa, foi tão gostoso ouvi-lo. Porque eu acordei, Mário e Pandinha, eu não acordei sem despertador, tá?
1: Olha aí.
0: Foi bom, fui dormir cedo, então eu acordei sem despertador. Então, não precisei ouvir o despertador. Muitas vezes escuto o seu com o despertador. Coragem. Eu estou contigo. Não tenhas medo. Não te preocupes. Nada irá te atingir, nada. Eu te protejo, te abençoo e te fortaleço, sempre, em tudo. Senhor, que essas frases que o Senhor carinhosamente falou comigo, eu compartilho, e hoje eu falava com as pessoas quando eu mostrava a água, Mário e Pandinha acompanharam isso. Eu posso dar uma água para o mar beber, eu estou partilhando. Não é muito higiênico isso que eu vou falar agora, mas eu posso dar a mesma água e beber a água com o Mário. Então eu estou compartilhando com ele.
1: Eu gosto da comparação que o senhor faz da comida, padre. Eu acho muito legal.
0: Comida,
1: eu posso partilhar, né? Eu posso pegar um prato de comida.
0: Mas eu posso comer junto.
1: Isso.
0: Que é
1: acho
0: outra,
1: muito legal.
0: Gente, faz uma diferença totalmente. Pois essa frase, compartilhar, da rede social é fantástica. Quando eu a compreendi, eu falei, meu Deus, veja quanta coisa linda. A gente fala das redes sociais, são perigos? Sim. Mas olha quanta coisa boa. Tudo depende de quem o usa, quem está manipulando. Uma faca na mão de um médico salva, de um assassino mata. E obrigado, Senhor, por poder compartilhar a minha intimidade. Gente, o que é a coroa de São Miguel Arcanjo? É uma das orações. Graças a Deus, aqui onde eu estou, que vocês agora conhecem a capela, aqui é a minha capela, bem antes do dia 16 de 2020 que eu vim fazer o programa daqui. Aqui é meu cantinho de oração. Esse é meu cantinho de oração. É aqui onde eu choro diante do Senhor. É aqui onde me alegro com o Senhor. É aqui onde eu coloco minhas situações diante do Senhor. E é aqui que eu coloco vocês. Lembrando que daqui a pouco eu vou celebrar a Santa Missa. E faço questão de colocá-los aqui. Todos que participaram comigo da coroa de São Miguel Arcanjo. E obrigado, Senhor Jesus, assim como o Pandinha já coloca realmente ambulância. Senhor, abençoe. A boa notícia que eu posso dar é que todos nós sairemos dessa UTI revigorados e para o quarto para nossa casa. E amém? Tá? Quantas pessoas, e tem pessoas que vão entrar mortas, literalmente, elas vão entrar declaradas como mortas, mas o Senhor vai ressuscitar e voltarão para casa.

0: 17 de agosto, terceiro dia de 40 dias. Não, 45. Quarentena. Não colocaremos limites ao poder de Deus, ok, Mário?
1: Sem ok, limites. Padre, sempre. Sim.
0: Prepare a água. Ah, e quem tem animalzinho, pets, por favor, para eles também. Já voltamos.

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3: Foi pensamento.

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1: E abençoai, santificai, exorcizai essa água, que ela seja bebida, Senhor, em libertação profunda de toda e qualquer reclamação. E lembrando que amanhã é libertação dos medos. Então, imperdível. Então, amanhã, 7 horas da manhã, pelo canal do YouTube, tá? Você vai estar, entre, oficial, tá? Por favor, veja que e acompanhe, interaja. E Deus vos abençoe. Tem programa hoje, Padre? Tem, ao vivo. Então, hoje começa a penitência. Obrigado, Senhor, e pelas bênçãos. E eu vou gravar agora, terminando aqui, vou gravar um vídeo e vou postar nas redes sociais. Mário, me ajuda explicando o que é quarentena.
2: Ok, Padre.
1: Explicando, e ajude a espalhar com as pessoas e vou montando um grupo de WhatsApp, tá? Em nome do Pai, do Filho e do Espírito Santo. E a frase, quando vem a reclamação, Pandinha, não adianta brigar com o pensamento, você perde,
3: não dá,
1: tá?
3: Não dá,
1: você
3: né?
1: perde.
2: Vai
3: não
2: perder,
3: não
2: vai perder.
1: Como você interrompe, porque aí ele perde. Eu sou vitorioso pelo sangue de Jesus.
4: Eu sou vitorioso pelo sangue de Jesus.
1: Venha a reclamação, seja o que for, faça essa frase. E vai repetindo: a vitória vem do Senhor.
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1: Até a noite, batismo de fogo na Rede Vida, 8:30. E amanhã, 7 da manhã no YouTube. E 8 horas aqui. Momento de
5: mesmo pequeno.
1: E depois, para amanhã, pior. E glória a Deus. Graças a Deus.
2: Graças a Deus.

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4: Olá, bom dia, bom dia, bom dia, povo de Deus. Uma ótima semana.

0: sou eu, ao vivo, e falando a esse coração que bate forte. Dia 17 de agosto de 2026, hoje segunda-feira, 9 horas e 4 minutos, horário de Brasília. Alô, você do outro lado do radinho, que bom estarmos juntos aqui novamente na Rádio Barroso Mix, a Rádio Católica da Família. Eu sou Rafael Henrique Catequista, começa agora mais uma edição do programa Bom Dia Galera, aqui na melhor manhã do rádio. E eu desejo pra você um dia feliz. Oh, happy day. Bom dia! É hora de acordar. A segunda-feira chegou. Sai pra lá, preguiça. Hoje é dia de vitória, dia de energia boa, dia de colocar aquele sorriso no rosto. Aumenta aí o volume do seu rádio, do seu celular, no carro, no trabalho. E vamos juntos, com muita alegria, em mais um dia. E eu desejo para você que Deus te abençoe muito a sua vida, muito sucesso na sua caminhada, que você conquiste aí os seus objetivos da semana, que você esteja bem de saúde, que você seja muito feliz. Amém!
1: Amém!
0: Aqui comigo ele, meu amigo Jesus. Bom dia, Jesus!
2: Bom dia!
0: Bom dia, Maria!
3: Bom dia, galera!
0: Bom dia, Petrina!
4: Bom dia, meu querido esposo. E bom dia, queridos ouvintes da Rádio Barroso Mix.
0: Então aumenta aí o volume no rádio. Avisa pra todo mundo. Nós estamos chegando!

Muitas vezes nossa vida é assim. Nós nos afastamos da presença de Deus. Muito alegre nós vamos curtir o mundo, nós vamos curtir essa vida. Nos afastamos da presença de Deus, nos afastamos da presença do Pai. Partimos atrás de um sonho. Porque muitas vezes, quando buscamos o pecado, quando nos afastamos da presença do Pai, muitas vezes estamos buscando um sonho, buscando um sonho de felicidade. Só que a gente se esquece que não é possível ser feliz sem estar com o Pai. Não é possível. Ninguém pode ser feliz sem Deus. Você sabe disso. Muitas vezes você tentou ser feliz sem Deus e não conseguiu. Você só quebrou a cara, porque não tem como. A gente só pode ser feliz com Deus. Por isso, o que a gente precisa fazer é confiar no seu amor e nos entregar a Ele. Portanto, se você está afastado de Deus, volta hoje, porque Ele te acolhe, Ele te acolhe, Ele te acolhe, Ele te acolhe. E talvez essa música seja a sua história, como um dia foi a minha. Preste atenção, muito alegre.

0: Frei Gilson cantando Este Planto em Minhas Mãos, versão cover aí do Frei, ficou legal demais. Teve também Fernando Vignotti, do Ministério Adoração e Vida, né? Pelas Mãos de Maria. E ainda Gustavo Lima, DNA de Adorador, abriu o nosso programa de hoje, nessa segunda-feira, 17 de agosto. Bom dia pra você do outro lado do radinho. Daqui a pouco tem mais. Vamos tocar muita música boa. Deixa eu ver o que vai rolar daqui a pouco aqui. Olha, daqui a pouco. Olha, daqui a pouquinho tem Irmã Kelly Patrícia. Que tal essa aqui, ó?
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2: E vamos agora pro Super Quiz aqui da Barroso Mix. Ah, como é bom falar do Evangelho. Vamos então agora com uma pergunta sobre o Evangelho do dia pra você. Já leu o Evangelho hoje? Lembrando, o nosso site tem a liturgia completa, hein? Tem a primeira leitura, tem o salmo, tem a reflexão do Evangelho. Tudo isso no nosso site radiocatolica.com.br. A pergunta de hoje é a seguinte. O Evangelho de hoje, né, tá em Mateus 19, 16, 22. E um jovem pergunta a Jesus o que precisa fazer para ter a vida eterna. Ele diz que já guarda todos os mandamentos, hein? Mas Jesus pede uma coisa a ele. O que é? Alternativa A, que ele rezasse mais horas por dia. Alternativa B, que ele construísse uma casa para os pobres da cidade. Alternativa C, que ele vendesse tudo o que tinha, desse o dinheiro aos pobres e seguisse Jesus. Qual é a resposta correta? Participe pelo nosso WhatsApp 329-9977-4486.
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4: Aquele abraço.
2: É, aquele abraço nesse momento. Eu faço questão de mandar abraços para você que tá ouvindo o nosso programa. Vamos ver quem mandou mensagem para mim? Olha, primeiro quero mandar um abraço aí para todos os ouvintes, né? Eu sei que nem todos conseguem mandar uma mensagem aqui para mim. Então fica aí meu abraço para você. E agora quero ver quem mandou mensagem para mim. Começando com a minha amiga Eleni Ferreira, lá em Lavras. Bom dia, Eleni! Um abraço para você, viu, irmã? Deus abençoe muito! Tem alguém me ligando aqui? Quem tá me ligando aqui, Jesus? Ah, tem uma ligação aqui, ó, perdida. É do Nelson. Alô, Nelson, lá em Campina Grande, na Paraíba. Não consigo te atender agora, Nelson, mas fica aí meu abraço pra você. A Rosângela tá lá em Florianópolis, Santa Catarina. Bom dia, Rosângela. Deus abençoe, minha amiga. Um abraço, uma excelente semana. Quero mandar abraço também pra Tânia aqui em Barroso, cidade da rádio. Deus abençoe, Tânia. Uma semana abençoada pra você. Também pro Rony, que também é aqui da cidade da rádio, aqui em Barroso. Bom dia, Rony Melo. Quero ainda... Deixa eu ver aqui, o pessoal tá acertando a pergunta, hein? Muito bom. Todo mundo acertando, hein? A Maria José, um abraço pra você, Maria José. Obrigado aí pela mensagem, hein? Parabéns por ter acertado. Ah, Tânia me disse aqui agora que o netinho nasceu. Graças a Deus, hein, Tânia? Parabéns, vovó Tânia. Que bênção, amiga. Graças a Deus deu tudo bem. Seja bem-vindo. Ravi, o nome dele, né, Tânia? Ravi, que Deus abençoe, Ravi. Um abraço para toda a família, viu, Tânia? Quero ainda mandar abraço aqui. Deixa eu ver quem mais... Tem alguém na linha? Alô, bom dia!
5: Bom dia, Rafael. Tô em casa hoje ouvindo seu programa. Manda um bom dia pra mim aí, Rafael. Felicidade pra todos.
2: Bom dia, Mariel de Fátima de Sena, lá no Rio de Janeiro. Tá em casa hoje. Que bom, minha amiga. Obrigado pela companhia, pela audiência. Quero ainda mandar um abraço aqui ainda para Cláudio Luiz. Alô, Cláudio! Lá em Bragança Paulista, um abraço pra Ednete, sua esposa também tá ouvindo, deve, né? Um abraço, Cláudio! Quero ainda mandar abraços aqui, deixa eu ver mais... Vera Lúcia, fala comigo!
6: Bom dia, Rafael, pra você, pra mim, pra todo mundo aí da rádio, pra sua família. Deus abençoe a sua semana com muita paz no coração. Deus abençoe. Depois você toca uma música de mim, um louvor do Frei Gilson. Qualquer uma que você achar que eu gosto muito das músicas dele. Deus abençoe, fica com Deus.
2: Fica com Deus, Deus abençoe, Vera Lúcia. Acabei de tocar uma do Frei, hein? Acabei de tocar, viu, Vera Lúcia? É, então foi pra você aquela música. Edenilma lá em Salvador, bom dia. Bom dia também para minha amiga lá em Palestina, né? Lá no estado de Alagoas, é a Roseli. A Roseli tá me dizendo que tem aniversariante lá na família, né? Seu cunhado, compadre, amigo, Neco. Parabéns, Neco! Tudo de bom, daqui a pouco vamos cantar um parabéns bem bonito. Um abraço para Ednete, mandou um abraço para mim também aqui. A Ednete. Bom dia, Ednete. Vejo aqui ainda. Tem mais mensagens? Temos! Vejo aqui a Josélia, lá de Guaíra. Bom dia!
7: Oi, Rafael Henrique, bom dia. Uma abençoada segunda-feira para todos nós, né? Rafael Henrique passando aqui hoje para oferecer toda a programação, né, da Rádio Barroso Mix. É, Novena Maria Passa na Frente, o Santo Terço, né, a missa para minha amiga Idelma, que hoje vai fazer uma cirurgia, né, e eu quero oferecer as orações para ela, tá bom? Bom dia, viu?
2: Bom dia, José, uma semana abençoada para você. Vamos rezar pela Idelma. Já deu tudo certo, né, nessa cirurgia que ela vai passar. Grande abraço, viu, Josélia? Também o Silvinho, lá em Barbacena. Um abraço, Silvinho. A Tereza Menezes, lá em Niterói. A Ivone, Tangará da Serra. A Silvana, lá em Itaí Paulista. Bom dia pra todo mundo.
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2: E agora nós iremos para a resposta da pergunta. No evangelho de hoje, um jovem pergunta a Jesus o que precisa fazer para ter a vida eterna. Ele diz que já guarda todos os mandamentos, mas Jesus pede mais uma coisa a ele. O que é? A resposta correta é a letra C. Que ele vendesse tudo o que tinha, desse o dinheiro aos pobres e seguisse Jesus. É, esse jovem parecia, né, o aluno nota 10 da fé. Ele guardava, né, os mandamentos direitinho desde criança. Mas Jesus enxergou o que estava preso no coração dele, que era o apego ao dinheiro. Por isso, pediu uma coisa mais difícil, né? Vender tudo e dar aos pobres, para que nada ficasse no lugar de Deus na vida dele. O jovem, o que, que aconteceu? Ele ficou triste, foi embora, porque ele era muito rico e não conseguiu, né, abrir mão disso. A pergunta que fica para a gente, então, é simples, né? O que eu não estou disposto a largar por Jesus? Fica para você refletir, lembrando que às 11h15 nós iremos fazer a reflexão completa desse evangelho aqui na Rádio Barroso Mix.

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1: Olha, agora é 9h40, lembrando que já começou a quaresma de São Miguel Arcanjo. Aqui na Barroso Mix tem vários horários, hein, para você rezar a quaresma. 6h15 da manhã, ou melhor, deixa eu ver aqui os horários corretos. 6h30, 6h30 da manhã. Tem também quaresma de São Miguel às 15h20. Tem 9 da noite e também 3h20 da manhã, hein? Vários horários para você rezar a quaresma de São Miguel aqui na Barroso Mix. 40 dias! E agora chegando ela, irmã Kelly Patrícia.

isso, começou a quaresma de São Miguel, meus irmãos. Repetindo os horários então, 6h15. Ou melhor, 6h15 não. 6h15 é o Evangelho do Dia com o Padre Reginaldo Manzotti. É 6h30 da manhã. Além também de 3h20 da tarde, 9 da noite também tem. E também 3h30 da manhã. Você pode escolher o horário para você rezar a quaresma com a gente, tá bom? Falando em rezar, daqui a pouco, o primeiro dia da novena Maria Passa na Frente. Hoje vamos dar início a mais uma novena. Hoje vamos rezar pela família. Então, ó, manda pra mim o nome aí dos familiares. Manda o nome de todo mundo. Vamos rezar pela família hoje. Me diga aí, tá acontecendo o que na sua família, hein? Tá precisando de paz? Tá precisando de harmonia? Quer agradecer pela família? Ah, então participe. Participe da nossa novena hoje, primeiro dia. Maria, passa na frente da minha família. Primeiro dia, telefone 329-9977-4486.

0: parabenizar o Neco, né? Quem mandou mensagem pra mim? Duas pessoas mandaram aqui mensagem dizendo que hoje é aniversário do Neco. É a Roseli, né, Maciel, lá de Palestina, Alagoas. Tem mais um ouvinte também, que também me disse aqui que hoje é aniversário do Neco. Deixa eu ver se eu encontro aqui a mensagem.
1: 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Ave Maria, cheia de graça, o Senhor é convosco. Bendita sois vós entre as mulheres, e bendito é o fruto do vosso ventre.

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1: Louvado seja nosso Senhor Jesus Cristo, para sempre seja louvado, queridos filhos e filhas. Como é que foi seu final de semana? Espero que tenha sido bom, com missa com certeza. E você, acompanhou no sábado e domingo o retiro que aconteceu na Missão Estados Unidos? Está tudo na internet, não acompanhou ontem? As pregações estão no YouTube Padre Manzotti. E acredite, domingo com a missa, é semana com a graça de Deus, mas não percam as palestras que estão no YouTube Padre Manzotti. Quero saudar a todos e nós estamos no sétimo dia da novena de São Roque. São Roque, curai as feridas expostas. São Roque, curai as nossas feridas. Quero saudar a todos a partir da Rádio Evangelizar, de onde tudo começa. As rádios irmãs, cujos nomes cito neste momento. Saúdo a você pela TV Evangelizar, sinal digital em todo o país, em várias cidades, canal aberto, pelo YouTube Padre Manzotti Oficial, Padre Manzotti Oficial, e pelo aplicativo da Associação Evangelizar é Preciso, e todas as plataformas digitais. É uma fé inabalável no Senhor. Mais uma vez lembrando, as palestras do retiro estão no YouTube Padre Manzotti Oficial, que aconteceram no sábado, ontem, domingo, em Henderson, Massachusetts, no Clube Português, também a Santa Missa, tudo isso. Queridos irmãos e irmãs, mês vocacional, comunidade vocacionais, encontro, testemunho, missão, perseverança e bem unidos, partiam o pão pelas casas. Rezemos em nome do Pai, do Filho e do Espírito Santo. Amém. Naquele tempo, alguém aproximou-se de Jesus e disse: Mestre, o que devo fazer de bom para possuir a vida eterna? Jesus respondeu: Por que me perguntas o que é bom? Um só é bom. Se queres entrar na vida, observa os mandamentos. O homem perguntou: Quais mandamentos? Jesus respondeu: Não matarás, não cometerás adultério, não roubarás, não levantarás falso testemunho, honra teu pai e tua mãe e ama teu próximo como a ti mesmo. O jovem disse a Jesus: Tenho observado todas estas coisas. Que ainda me falta? Jesus respondeu: Se queres ser perfeito, vai, vende tudo o que tens, dá o dinheiro aos pobres e terás um tesouro no céu. Depois vem e segue-me. Quando ouviu isso, o jovem foi embora cheio de tristeza, porque era muito rico. O Evangelho fala de um jovem sem nome, para lembrar uma alma, um ser que pode ser eu e você, que chega a Jesus e diz: Senhor, o que eu faço para entrar na vida eterna? E Jesus cita os mandamentos da segunda tábua. Como assim da segunda tábua? A primeira é de relação da pessoa com Deus. A segunda é relação da pessoa com o próximo. E cita dizendo: Não matarás. Ainda está em vale, ainda vale. Não cometerás adultério. Não roubarás. Não levantarás falso testemunho. Honra teu pai e tua mãe. Ainda está em voga. Os mandamentos ainda valem para os dias de hoje. O jovem Como eu, você, poderíamos dizer

0: dizer, eu vivo isso. Jesus disse, quer ser perfeito? Tem que dar mais um passo. Ele não conseguiu, porque ele era muito rico. Faltou liberdade. Por isso, a pergunta hoje é, o que está me prendendo? O que está me prendendo para chegar e buscar a perfeição? Então faça-me livre, Senhor. Livre. Diga, quero ser livre, Senhor. Perceba que esse jovem chegou entusiasmado. Chegou diante de Jesus buscando algo. Mas algo lhe prendeu. Os bens materiais. E o Evangelho diz que ele foi embora triste. Foi embora cheio de tristeza. Porque era muito rico. Eu diria para você e me pergunto também. O que hoje está nos prendendo? Tenta responder, tenta achar uma resposta. O que é que não nos faz ser livres? É uma pessoa? Um apego afetivo? As coisas do mundo? Desejo de fama? De crescer? De prosperar? Está sendo um obstáculo? Eu quero ser livre, Senhor! Cante isso e peça essa liberdade. Não vale a pena ir embora da presença de Jesus muito triste. O que nos prende hoje? Então peça, faça dessa música uma oração. Quero ser livre, Jesus. Às vezes nem tenho consciência do que está me apequenando, do que está me entristecendo. Mas eu quero ser livre. Quebre os grilhões. Quebre as correntes, Jesus. Livre para viver o amor. Livre para te servir. Nós somos este jovem que se aproximou de Jesus. Não importa a tua idade cronológica. É a nossa alma jovem. É a nossa busca da perfeição. Mas há tantos obstáculos. Quebra, Senhor. Quebra os grilhões, abra as correntes, coloca-me em liberdade, Senhor. Eu quero renascer, eu quero ser livre, Senhor. Eu quero te seguir, Senhor. Eu quero te seguir. Dai-me esta liberdade, Senhor. Peça isso. Fazei-me livre para buscar a perfeição. Repita isso, sem pressa. Fazei-me livre, Senhor, para buscar a perfeição. Tire de mim tudo aquilo que me faz estar aprisionado, engaiolado, preso. Quebra, Senhor. Liberta-me, Senhor. Nós só começamos. Eu vou para o intervalo e volto. Partilha de vida, leitura orante. Chame um amigo, uma amiga. Segunda-feira, gente. Chame lá. Nós voltamos já.
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1: A paz, Padre, a sua bênção.
0: Deus abençoe. De onde você fala, Arminda?
1: Falo de Birigui.
0: Birigui,
1: Estado de São Paulo.
0: Estado de São Paulo. Como é que você me acompanha ali?
1: Padre, eu acompanho pelo canal 21.
0: Opa! TV aberta, canal 21, louvado seja Deus.
1: Amém.
0: E chega bem a imagem ali?
1: Chega bem.
0: Tá bom.
1: Eu não perco o programa do senhor, das novenas de grupo de oração de segunda.
0: Opa, noite de louvor.
1: É.
0: Tá certo. O que você quer partilhar, querida?
1: Eu queria contar uma bênção, padre.
0: Conte pra todo mundo.
1: Eu queria contar uma benção que eu fui operada da catarata das duas vistas. E uma ficou boa, e uma 15 dias ficou boa. Aí eu deitei bem e acordei ruim.
0: Nossa.
1: Com muita dor, meu olho fechou. Ficava só um risquinho aberto, tudo vermelho.
0: Sim.
1: Aí foi uma luta, foi um ano de luta. Os médicos, tinha dia que tinha 3 médicos em volta de mim, não achavam o que era.
0: Certo.
1: Fez tanto exame, até pra câncer, muito exame, e não achava que era. A médica que operou, acha que foi, tipo, cada 1000 pessoas acontece com uma, acontecido ter uma bactéria do hospital.
0: Ah, a senhora pegou uma bactéria?
1: É, não deu nos exames não, mas ela crê que pode ter sido.
0: Entendi.
1: Só que bactéria é difícil de dar, sim, mas... Porque fez tanto exame, até de tuberculose, um monte de exame.
0: Entendi.
1: E aí eu, por um acaso, eu passando na televisão, eu achei esse canal falando das bênçãos de Jesus da Santa Chagas.
0: Olha, e não foi por um acaso não, né? Não foi por acaso não, foi Deus que fez a senhora mexer no controle.
1: Eu não sabia, né, padre, desse canal.
0: Olha aí.
1: Aí tava passando assim e eu falei, meu Deus, tá contando bênçãos cada cura. Eu comecei a chorar e eu pedi também. Aí eu falei para Jesus da Santa Chagas, Santa Luzia, e Nossa Senhora do Carmo é que é aí, não é?
0: Sim, a nossa madrinha, Nossa Senhora do Carmo.
1: É, Nossa Senhora do Carmo. Eu falei, se eu conseguisse recuperar minha visão, que tinha me dado por perdida a visão, e talvez podia passar pela outra doença.
0: Certo.
1: Aí eu recebi a graça, graças a Deus. Eu falei, se eu receber, Santa Luzia, eu vou assistir a sua missa aqui e vou levar um vaso de flor natural muito bonito, que foi antúlio, vermelho.
0: Certo.
1: E falei, vou começar a dar um... O pouquinho que eu tenho, eu vou dividir. Vou começar a dar uma ajuda para essa igreja.
0: Certo.
1: Aí já faz mais de anos.
0: Tá certo, filha. Então, graça...
1: Aí eu ajudo sempre.
0: Ajuda a sua comunidade.
1: Meu marido tá... Saiu aí, ele falou pro senhor dar uma benção para ele também.
0: Como é o nome dele?
1: Zumiro Miloche.
0: Como?
1: Zumiro.
0: Deus abençoe, seu Zumiro. Louvado seja Deus. Então diga comigo, graça recebida.
1: Graça recebida.
0: É graça testemunhada.
1: É graça testemunhada.
0: Toca o sino, sacristão.
1: Toca o sino, sacristão.
0: Deus seja louvado.
1: Padre,
0: oi, querida.
1: Eu tenho uma depressão profunda, desde de criança, assim, eu nunca consegui falar pai por meu pai.
0: Sério? Mas aconteceu alguma coisa?
1: Porque ele bebia muito. E minha mãe teve 15 filhos.
0: Certo.
1: A gente morava na roça, ele bebia todo dia, vinha pra Birigui, ia à tarde em casa, bêbado. E eu já fui confessar com o padre aqui, e ele falou assim que eu tenho um trauma desde a barriga da minha mãe.
0: Certo. Agora a senhora sabe que o caminho... Apesar de tudo, dessa história doída que a senhora tem com seu pai, tem que perdoá-lo.
1: O padre falou, já pedi perdão para ele.
0: Certo.
1: E ficou esse pânico, aí eu casei, mudei com uma família, assim, meu marido não tinha condições de fazer uma casa, falou, nós moramos junto um ano, depois separa. Mas aí o outro irmão era muito ruim.
0: Entendi.
1: Não deixou fazer outra casa. Então tem que morar aqui junto.
0: Vida sofrida, hein, mulher?
1: Aí foi sofrido, 17 anos junto.
0: E agora, como é que tá?
1: Então, agora, graças a Deus, depois de 30 anos, nós conseguimos a nossa casa.
0: Amém.
1: Mas com 17 anos de junto, teve que separar.
0: Entendi.
1: Mas separou de casa, ele pegou uma casa de um primo dele... que no sítio não pagava aluguel, a gente mudou na casa.
0: Tá bom.
1: E daí viemos para Birigui.
0: Filha, a sua história é de muita dor, sofrimento. Mas Arminda, perdoe a todos os que te fizeram mal. Isso não é para o bem deles, é para seu próprio bem. Tá certo, filha? Que Deus abençoe Arminda de Birigui, São Paulo. TV, canal aberto, gente, 21.1. Não foi acaso, não. Ela mexendo no seu controle, encontrou a TV. Como é importante. Minha saudação a Dom Sérgio, de Araçatuba. Amado povo de Deus, escute esse testemunho, por favor.
2: Darlene, do Alto Dois Carneiros, Jaboatão, dos Guararapes. Acompanho a experiência de Deus pela Rádio Recife.
0: Opa.
2: FM 97.5. Eu e minha família somos associados.
0: Amém.
2: E no dia de Nossa Senhora do Carmo recebemos um presente, uma estampa do manto de Jesus das Santas Chagas. Ficou muito lindo. Nós amamos. Muito obrigado. Que Deus abençoe o senhor e toda a equipe e conceda muita saúde. Todo mês recebo a capelinha das Santas Chagas na minha casa.
0: Linda.
2: É maravilhoso.
0: Deus seja louvado, filha. E ela está se referindo àquilo que eu mostrei. Que sinal que está... colaborou com a campanha de Jesus das Santas Chagas. Essa estampa, lembrando o manto de Jesus das Santas Chagas. Meu abraço, Darlene. Obrigado, Jaboatão dos Guararapes, TV Evangelizar em Recife, Olinda, 47.1. Lá tem a Rádio Recife. 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Eu volto já, volto com a leitura orante. Volte comigo.
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0: não sei se você teve a oportunidade de acompanhar o retiro no sábado e domingo, que já aconteceu em Hudson, Massachusetts, no Clube Português. O que eu quero dizer, que você pode, no YouTube Padre Manzotti, está lá as palestras, estão lá as palestras de sábado, estão lá as palestras de domingo e a missa. São palestras diferenciadas. Vai lá, prestigie, YouTube Padre Manzotti, não deixe de acompanhar as palestras, que foram muito fortes em relação a exatamente o cansaço. Deus que vem dar força ao cansado, foi o tema geral. E quero lembrar, povo dos Estados Unidos, nós temos ainda encontro, dia 22 de agosto, sábado agora, eu estarei em Delran, Nova Jersey, com momento de espiritualidade inabalável, com fé, a tempestade vai passar. Será na Escola Católica da Cruz Sagrada, sábado agora, pessoal de Nova Jersey, região brasileiros. Das 8 às 5 da tarde no sábado, você tem acesso através do camarotetickets.com, no site padrereginaldomanzotti.com.br, ou mais informação na missão Estados Unidos, @missão.usa. Isso sábado agora, dia 22. E dia 25, terça-feira, eu estarei em Orlando, na Flórida. Momento de espiritualidade inabalável. Vai ser aonde? Na Flórida, padre. Onde vai ser lá em Orlando? Na Basílica do Santuário Nacional de Nossa Senhora Rainha do Universo, às 7 horas da noite. Também camarotetickets.com. E agora, escute o que as pessoas têm dito sobre a leitura orante, por favor.
1: Eu sou a Vanusa, aqui de Fortaleza.
0: Vanusa.
1: Estou ligando para falar sobre a leitura de Jó.
0: Opa!
1: Que leitura maravilhosa.
0: Verdade, foi linda.
1: Eu acompanhei
0: linda.
1: Todos os dias que o senhor começou. Sempre na hora da leitura, o que eu estivesse fazendo, eu parava para escutar. Porque é uma maravilha, é muito rica a leitura de Jó. Eu nunca tinha prestado atenção como é tão rica da presença de Deus, tão bom para o nosso ensinamento, para a nossa casa, para a nossa família. Eu fiquei maravilhada com a leitura de Jó. Muito obrigado, um abraço para o senhor e para toda a sua equipe.
0: Um abraço, Vanusa. Que bom, eu também fiquei muito edificado. Inclusive, vocês podem adquirir o livro e ler Inabalável. É uma releitura do livro de Jó. Esse livro está em todas as livrarias do Brasil. Ele é atemporal, gente. Adquira. Vanusa de Fortaleza, Ceará, TV Evangelizar, canal 21.1, canal aberto lá, hein? Também nos transmite a Rádio Jangadeira FM, Shalom FM, Dom Bosco FM, Arcebispo Dom Gregório Paixão da Arquidiocese de Fortaleza. Bíblia aberta, cartilha de oração.
2: Palavras que não passam, palavras.
0: 2 Coríntios, capítulo 5, versículo. Eu vou ter que retomar de sábado, né? Porque ficou um domingo no meio, esqueceram. De fato, nós sabemos que quando for destruída essa barraca que vivemos, que é o nosso corpo. Olha o que Paulo fala. Aqui na terra, Deus nos dará para morarmos nela uma casa no céu. Uma casa não foi feita por mãos humanas. Foi Deus quem a fez e ela durará para sempre. Por isso, olha a frase. Gememos enquanto vivemos nesta casa agora. Me veio agora a memória. A Salve Rainha que eu gosto demais, gemendo e chorando neste vale de lágrimas. Não é assim a Salve Rainha? Gemendo e chorando neste vale de lágrimas. Volta Paulo. Por isso, gememos enquanto vivemos nesta casa agora, pois gostaríamos de nos mudarmos já para a nossa casa no céu. Aquela casa será o nosso corpo celestial. E quando nos vestirmos com ele, não ficaremos sem corpo. Gememos, vem de novo a palavra. aflitos enquanto vivemos nesta barraca que é o nosso corpo. Isto é porque queremos ficar livres. Isso não é porque queremos ficar livres do nosso corpo terreno. Não é desprezo ao corpo, ei. Isso não é desprezo ao corpo. A verdadeira religião cristã não despreza o corpo. Pelo contrário, o nosso corpo é santuário de Deus. O que desejamos é receber o corpo celeste, para que a vida faça com que o que é mortal desapareça. E foi Deus que nos preparou essa mudança e nos deu o seu Espírito como garantia de tudo o que Ele tem para nos dar. Estamos sempre muito animados, continua Paulo, pois sabemos que enquanto vivemos neste corpo, estamos longe do lar do Senhor, porque vivemos pela fé e não pelo que vemos. Repito, ei, Padre, eu me encontrei nessa leitura, no gemendo e chorando neste vale de lágrimas. Mas você se encontrou? Hoje, o que você está vivendo é gemendo e chorando num vale de lágrimas? Se encontre mais nesta frase, versículo 7 do capítulo 5, porque vivemos pela fé e não pelo que vemos. De novo, vivemos pela fé. Eu estou falando com você que está me ouvindo pelo rádio, me vendo pela TV. Por mais que você esteja gemendo e chorando neste vale de lágrimas que é a vida, viva pela fé. Viva pela fé e não pelo que você vê. Talvez o que eu e você estejamos vendo hoje é um mundo cinza, comida sem sabor, flores sem cor, sem perfume, uma vida pesada. Mas eu vou lhe dizer de novo, versículo 7, toca o sino, sacristão, aqui está um segredo. Vivamos pela fé e não pelo que vemos. Isso nos anima. Olha o que diz Paulo. Isto nos anima. Padre, não estou encontrando sentido. Viva pela fé, não pelo que você vê. Isso vai te animar. Viva pela fé. Isso vai te trazer felicidade. Estamos animados e gostaríamos de deixar de viver esse corpo para irmos com o Senhor. Porém, acima de tudo, o que nós queremos é agradar o Senhor, seja vivendo no nosso corpo aqui, seja vivendo no Senhor. Porque todos nós temos de nos apresentar diante de Cristo para sermos julgados por Ele. E cada um vai receber o que merece, de acordo com o que faz, de bom ou de mal, na sua vida aqui na terra. Caramba, Padre, não sou eu que falei isso, não. Escute isso e vê se não mexe conosco. Cada um de nós vai receber o que merece, de acordo com o que fez, de bom ou de mal, na sua vida aqui na terra. Vou repetir porque é forte demais a leitura orante de hoje. Viva pela fé e não pelo que vê. Mas saibamos nós que cada um de nós vai receber o que merece, de acordo com o que fez de bom ou de mal na sua vida aqui na terra. Eu vou para o intervalo e volto. Inclusive, volto convidando você a partilhar comigo nas redes sociais. Eu volto já, volte comigo.
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0: Filhos e filhas, eu fui pro intervalo com a leitura orante e a equipe vai colocar no Instagram e eu gostaria que você comentasse. Comentasse o quê? Comentasse esse texto, esse versículo, capítulo 5, versículo 7. Queria que você comentasse, não coloca só amém, amém, amém, amém. Eu queria seu comentário, porque vivemos pela fé e não pelo que vemos. E depois, o comentário sobre este finalzinho aqui, que eu acho muito forte. E cada um vai receber o que merece, de acordo com o que fez de bom ou de mal na sua vida aqui na Terra. Por favor, até o final do programa vai ser colocado e você faça o seu comentário lá no Instagram, Padre Manzotti, tá, oficial, tá certo? Helena, que a paz de Jesus esteja com você, Helena.
1: Bom dia, padre. A sua bênção.
0: Deus abençoe. De onde você fala?
1: Eu falo do interior de Goiás. Eu estou aqui, padre, para dar meu testemunho.
0: Interior. Qual o nome da cidade?
1: É, o meu nome da cidade é Jaupassi.
0: Jaupassi, interior de Goiás. Está certo?
1: É bem no interior.
0: Tá bom. Como é que você me acompanha aí, ali em Jaupassi?
1: Eu acompanho pela TV aberta, TV Evangelizar 329.
0: Ah, canal é parabólica digital?
1: É digital.
0: Ah, isso, gente, tá vendo? Ó, tendo uma parabólica em casa, pode ser na zona rural, pode ser no lugar mais longe ou mais perto. Se sintoniza a TV Evangelizar. Conta, Helena, para todos nós.
1: É porque foi em 2021, eu fui diagnosticada com dois nódulos na mama. Aí o médico pediu para mim fazer a biópsia. Eu estava preocupado porque eles eram grandes. Aí eu fiz, não deu nada não. Aí mandou fazer acompanhamento. Aí eu fiz acompanhamento de 2 anos. Aí ele desapareceu. Sim. Agora, nesse ano, mês de abril, eu fiz de novo. Aí já deu, foi categoria 4. Aí falou assim, o doutor falou assim que era autossugestivo de malignidade. Aí pediu para fazer biópsia. Aí eu fiz, aí deu esse autossugestão de malignidade. Ele falou assim que aí ele, no ultrassom que deu que estava categoria 4, né? Aí pediu a biópsia. Aí na biópsia que eu fiz, aí eu pedi muito Jesus da Santa Chaga, que eu sou muito devota dele, né?
0: Amém.
1: Eu faço novena, rezo o texto todos os dias. Eu acompanho o Senhor também pelo evangelho, pela experiência de Deus, 10 horas da manhã.
0: Sim.
1: E aí eu pedi Jesus da Santa Chaga que concedesse essa graça. Que se a minha biópsia desse negativo, eu ia dar meu testemunho.
0: Amém.
1: E ia ser também associada da
0: obra
1: campanha de Jesus da Santa Chaga.
0: Opa!
1: Só que está tão difícil de eu conseguir esse meio para poder ser associado, porque na minha cidade não tem mais correio. Só funciona os SEDEX, também só pega o outubro. Diz que outubro vai fechar.
0: Entendi.
1: Aí eu mandei minha carta, mas minha carta foi para a cidade vizinha.
0: Então, peraí. Vamos fazer assim, espera aí, Helena. Já que você está na linha, depois você fica na linha, a telefonista, atenção, telefonista, ela vai pegar o seu número, você tem que passar o número, e nós vamos ligar para você para resolver como você se tornar uma associada, tá bom? Nós vamos achar um jeito de, já que não chega o boleto ali, não chega o jornal, porque um problema de correio, nós vamos achar um outro jeito. Tá bom?
1: Não, padre, mas eles podem mandar o boleto, assim, pelo coisa no meu WhatsApp. Aí eu vou lá na Lan House, eles emitem pra mim o boleto e vou na lotérica.
0: Eita, é sabida demais, só. Então é isso que eles vão fazer. Mas eu...
1: Aí só que eu quero que ponha, padre, eu quero que ponha, assim, o vencimento do boleto vencimento 4, sabe?
0: Tá bom.
1: Assim, do mês.
0: Mas aí, ó, a equipe que cuida dessa parte vai falar com você ainda hoje. Eu lhe prometo que ainda hoje eles vão ligar para você, tá? Promessa
1: tá
0: minha.
1: Uhum.
0: Então, pela graça recebida...
1: É graça testemunhada, toco sim, sacristão.
0: Tá bom, querida. Quer pedir oração para alguém, Helena?
1: Ah, padre, eu quero pedir oração para minha família, eu quero pedir oração também para mim, por causa do meu benefício, que está parado até hoje, tem quase ano que isso falou assim para me aguardar a resposta. Eu montei todos os processos, aí disse
0: tá
1: que
0: bom.
1: Foi aprovado, mas a carta nunca veio. Aí eu estou aguardando até hoje, eu queria que o senhor orasse
0: tá
1: e
0: bom,
1: colocasse o nome na campanha para ver se esse benefício sai.
0: Tem que ligar lá, se essa carta não chegou, se vai que aconteceu alguma coisa. Liga lá e se informe, filha.
1: Eu vou ligar lá.
0: Se de repente você está com um problema de correio ali, você disse. Então a carta às vezes foi mandada e não chegou. Vai que o benefício já saiu.
1: Não, mas já tem que... quase anos já.
0: Mas liga lá, mulher. Seja insistente. Ah, ó, agora eu prometo, a nossa equipe vai ligar ainda hoje pra você, Helena, meu abraço de Jaupassi, Goiás. Olha que maravilha. Lá longe. Parabólica Digital, canal 329. Dom Lindomar Rocha Mota, São Luís dos Montes Belos. Gente, eu vou direto, vou atender, tá na linha faz tempo, Isabel, que a paz de Jesus esteja com você, Isabel.
2: Amém, Jesus, sua benção, padre.
0: Deus abençoe, de onde você fala, filha?
2: Eu falo de Santa Rosa, interior de Guaraniaçu.
0: Guaraniaçu, Santa Rosa, Paraná?
2: Paraná,
0: isso. Paraná, tá certo, diga lá, minha filha.
2: Padre, primeiramente eu quero agradecer a Deus, a Jesus e Santas Chagas, por eu ter conseguido ligar para o Senhor, que era meu sonho.
0: Opa, é seu dia então, fala lá, minha querida.
2: Primeiro eu quero pedir oração para minha filha, padre, que ela foi consultar e ela tem 2 nódulos no seio, cada um, um nódulo cada seio. Amanhã ela vai passar por uma mamografia.
0: Tá.
2: Eu peço a oração do padre para Jesus e Santas Chagas abençoar que não seja nada grave.
0: Tá, como é que é o nome dela?
2: É Poliana Andrade.
0: Poliana Andrade, tá bom.
2: E pra mim também, padre Isabel Andrade.
0: Tá bom.
2: Que eu tenho muita ansiedade, eu tenho depressão, tomo remédios.
0: Tá bom, vamos colocar, levar no altar do Senhor, pode ter certeza, tá bom, filha?
2: Aham. Que Deus... pelo meu marido, Sebastião, que ele é ministro da Eucaristia aqui na nossa comunidade.
0: Opa, parabéns, Deus parabéns a ele, por mim.
2: Eu dou sim, padre, há 10 anos ele é ministro da nossa comunidade, é só ele ministro aqui.
0: Que coisa boa. Que Deus abençoe, tá bom, querida? Meu grande abraço, Isabel, de Guaraniaçu, Paraná. Você vê, gente, Parabólica Digital, de novo, ó. Tá vendo como você é associado? Como é, onde que gasta o dinheiro? Nós mantemos o sinal na Parabólica Digital. Isso significa colocar o lugar no satélite. Isso tem custo. Por isso que você se torne um associado hoje, 0800-410-6060, é verdade. Nós temos canal aberto em várias cidades, mas aonde não tem canal aberto, como é que a pessoa pode sintonizar? Se escutou, lá de Jaupassi, Goiás, agora Guaraniaçu, Paraná, Parabólica Digital. Ajude-nos a evangelizar. Também chega lá a Rádio Comédia Cascavel. E pertence Guaraniaçu à Arquidiocese de Cascavel, Dom José Mário Scalon Angonese, também estaria em Cascavel este ano. É, tem muita estrada ainda. 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Eu vou para o intervalo e volto com a novena de São Roque. Volte comigo.
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0: Hoje é aniversário de Dom Pedro Luiz Strignini, da Diocese de Mogi das Cruzes, São Paulo. Aniversário da rádio Adecis FM, Itaúna do Sul, Paraná. Cultura FM, Santos Dumont, Minas Gerais. Rádio FM 2000. Mozarlândia, Goiás. E Sertões de Monsaba, FM, Monsaba, Ceará. 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Escute esse testemunho de Campinas. Escute. Campinas é Rádio Brasil? Levanta ali para mim, por favor. Campinas. Maria Lúcia. A sua bênção, Padre Reginaldo. Sou Maria Lúcia de Campinas. Venho dar o testemunho da cura de um câncer que descobri em fevereiro de 2023. Fiz mastectomia da mama esquerda no dia 18 de março do mesmo ano. Na hora da cirurgia, eu clamei: Jesus das Santas Chagas, derrame uma gota do seu sangue para que tudo dê certo e eu seja curado, curada. Padre, ele ouviu a minha prece. Correu tudo bem. Não precisei nem de quimioterapia, nem radioterapia. Sou muito grata a Jesus das Santas Chagas. Faço hoje acompanhamento e exames de rotina de 6 em 6 meses. Continuo orando pelos exames. Creio que estou curada, pois Jesus não faz a obra pela metade. Graça recebida, graça testemunhada, toca o sino, sacristão. Campinas, Maria Lúcia. Bom, eu sempre falo, quando a gente recebe uma grande graça de Jesus das Santas Chagas, que tal você se tornar um líder mensageiro da capelinha de Jesus das Santas Chagas? Já que recebeu a grande graça, torne-se um líder mensageiro. E como eu disse, Campinas, Rádio Brasil, Arcebispo Dom João Inácio Miller. Miller. Vamos juntos à novena, São Roque, sétimo dia.
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0: Ó Deus, por intercessão de São Roque, curai as feridas do corpo, curai as feridas da alma, ó Deus. Por intercessão de São Roque, curai as feridas do corpo, curai as feridas da alma. São Roque, vós que não tivestes medo de dedicar de corpo e alma o cuidado aos doentes, e como prova de vossa fé e confiança, contraíste a doença, mas Deus o curou. Deus o alimentou e de modo milagroso o curou. São Roque, nesta novena pedimos, protegei-nos contra as doenças infecciosas, livrai-nos do contágio, livrai-nos das feridas abertas Livrai-nos das feridas físicas, emocionais, espirituais. São Roque, nesta novena, hoje sétimo dia, livrai-me da enfermidade que agora apresento. Coloque a enfermidade. Senhor, peço por intercessão de São Roque, pelos doentes dos hospitais, alívio das dores e dos sofrimentos. Eu me comprometo de também agir na caridade com aqueles que sofrem. São Roque, abençoai os médicos, fortalecei os enfermeiros, os intensivistas, os atendentes de hospitais, os voluntários, os cuidadores dos doentes. De modo especial, curai as feridas expostas e curai as doenças graves. São Roque, livrai-nos do mal. São Roque, livrai-nos das infecções. São Roque, livrai-nos do mal. São Roque, livrai-nos das infecções. São Roque, rogai por nós. O Senhor esteja convosco. Ele está no meio de nós. Abençoai, Senhor, a água, a roupa dos enfermos, as fotos de família. Abençoai os remédios. Abençoai, Senhor, aqueles que mais precisam, por intercessão de Nossa Senhora do Carmo, São Pio de Pietrelcina, nos méritos das Santas Chagas. Em nome do Pai, do Filho e do Espírito Santo. Amém. E eu concluo com um clipe, YouTube Padre Manzotti, manda teus anjos. Evangelizar é preciso...

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0: Eu, ao vivo e falando a esse coração que bate forte. Uma semana abençoada pra você que tá do outro lado do radinho. É segunda-feira, dia 17 de agosto. E agora 11:02. Estamos aqui em Minas Gerais, trazendo para você mais um programa católico, um programa edificante para sua vida. Com reflexão do Evangelho, daqui a pouco, né, no Evangelho de hoje, um jovem vai perguntar para Jesus como conseguir a salvação. E a resposta de Jesus é tão forte que muita gente, né, queria... Vai ficar aí curioso para saber qual é a resposta de Jesus, então fica com a gente, porque essa pergunta pode ser a sua também, né? Como conseguir a salvação? O que será que Jesus disse? Daqui a pouco, reflexão do Evangelho, tem também estudo bíblico. Ainda, também temos o nosso maravilhoso Terço Mariano, na melhor manhã do rádio. Aqui comigo ele, meu amigo Jesus. Bom dia, Jesus.
1: Bom dia.
0: Bom dia, Maria.
2: Bom dia, galera.
0: Bom dia, Petrina.
3: Bom dia, meu querido esposo. E bom dia, queridos ouvintes da Rádio Barroso Mix.
0: Aumenta aí o volume do rádio, então. Avisa pra todo mundo, porque nós estamos de volta. Aí o volume do rádio, então. Avisa pra todo mundo, porque nós estamos...

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1: Olha a hora, agora 11:10. Bom dia.
2: Bom dia.
3: Bom dia.

0: 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E começamos com Adriana Arides, lendo o céu, abrindo nosso programa.
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2: 11:15 é hora da reflexão do Evangelho do dia aqui na rádio.

Mateus 19, 16, 22. Mateus capítulo 19, versículo 16 até o 22. O Senhor esteja convosco. Ele está no meio de nós. Proclamação do Evangelho de Jesus Cristo segundo Mateus. Glória a vós, Senhor. Naquele tempo, alguém aproximou-se de Jesus e disse: Mestre, o que devo fazer de bom para possuir a vida eterna? Jesus respondeu: Por que tu me perguntas sobre o que é bom? Um só é bom. Se tu queres entrar na vida, observa os mandamentos. O homem perguntou: Quais mandamentos? Jesus respondeu: Não matarás, não cometerás adultério, não roubarás, não levantarás falso testemunho, honra teu pai e tua mãe, ama teu próximo como a ti mesmo. O jovem disse a Jesus: Tenho observado todas essas coisas. O que ainda me falta? Jesus respondeu: Se tu queres ser perfeito, vai. Vende tudo o que tens, dá o dinheiro aos pobres e terás um tesouro no céu. Depois, vem e segue-me. Quando ouviu isso, o jovem foi embora triste, cheio de tristeza, porque ele era muito rico. Palavra da salvação, glória.

Meu irmão e minha irmã, que alegria estar com você, refletindo o Evangelho. Ora, deixa eu te situar aqui onde a gente está. Jesus estava caminhando com os discípulos, estava subindo o caminho que levava para Jerusalém. Antes disso, ele tinha abençoado umas criancinhas que o povo trazia até ele com muito carinho. E aí, nesse momento, ali no meio da estrada, com muita gente ao redor, que um jovem aparece correndo, ofegante, direto na frente de Jesus. O Evangelho nem conta o nome desse rapaz, a Bíblia não diz quem ele era. Eu acho isso muito bonito, né? Porque assim esse lugar fica livre para qualquer um preencher. Pode ser você, pode ser o seu vizinho, pode ser aquele colega de trabalho que parece ter tudo resolvido. O nome que falta nessa história é para você colocar o seu. E presta atenção, ele correu, né? A palavra diz que ele correu. Ele não foi andando devagar, não, sem pressa. Ele correu, porque ele tinha uma pergunta que não deixava ele em paz. Mestre, o que devo fazer de bom para possuir a vida eterna? Repara nessa palavra, possuir. Esse jovem, ele já sabia possuir coisas. Ele tinha muitas posses. Uma vida arrumada, tudo do jeito que ele planejou. E agora, ele queria possuir também a vida eterna. Do mesmo jeito que ele conseguia tudo aqui na terra, né? E ele diz que ele fazia as coisas certas, pagava o preço certo, cumpria a exigência certa. E ele queria, então, uma resposta prática, uma ação. Me diz aí, Senhor, o que eu devo fazer que eu faço? Ele não estava pedindo para conhecer a Deus de verdade. Ele estava pedindo ali uma instrução, uma fórmula. Isso já tem um ensinamento muito poderoso aqui, né? Ter as coisas em ordem, por fora, não enche o vazio que a gente sente por dentro. Não é verdade? Repito para você, ter as coisas em ordem por fora não enche o vazio que a gente sente por dentro. Vou te dar um exemplo, né? Você pode ter a sua casa paga, seu emprego garantido, sua família por perto. Você pode ter conquistado aí tudo que sonhou quando era mais novo. E ainda assim, pode acontecer de você deitar a cabeça no travesseiro à noite e sentir que falta alguma coisa. Esse jovem sentia isso. Ele tinha tudo que o mundo diz que é suficiente para ser feliz. E mesmo assim, ele não estava em paz. Por isso que ele corria atrás de Jesus, desesperado. E no fundo, ele já sabia de uma coisa que talvez você também já saiba: dinheiro nenhum resolvia aquele vazio, cargo nenhum resolvia. Só tinha um jeito de preencher aquele espaço vazio dentro do peito dele. E é o mesmo jeito que ainda funciona hoje para você. O vazio é qual, hein, meus irmãos? Só Deus preenche. O que só Deus foi feito para preencher. Jesus ainda ele responde, dizendo assim: por que você me pergunta sobre o que é bom? Só um é bom. Deixa eu te explicar o que Jesus está fazendo aqui. Esse jovem tinha chamado, né, Jesus de bom mestre, quase por educação, sem pensar direito, né, no que ele estava dizendo. E Jesus para ele um segundo e pergunta: você sabe de onde vem o que é realmente bom?
Vejam, ele está apontando para além dele mesmo, mostrando que toda bondade verdadeira vem de Deus. Deus é a fonte de tudo. Depois, Jesus fala dos mandamentos: não matar, não trair o casamento, não roubar, não mentir, honrar pai e mãe, amar o próximo como a si mesmo. Repara então que Jesus começa pelo mais simples. Como você trata as pessoas ao seu redor, todos os dias. O jovem responde então na hora: tudo isso eu já faço, Senhor. E olha que interessante, ele não está mentindo, nem se achando melhor. Esse rapaz realmente, ele se esforçava para viver direito, do jeitinho que sabia fazer. Mas vejam que tem uma coisa entalada na garganta dele. O que ainda me falta? Ele pergunta. Talvez você já sentiu isso também, né? Fazer tudo certinho, se esforçar todos os dias, cumprir as suas obrigações, ir à missa, rezar, tentar ser uma pessoa boa. E mesmo assim, talvez sentir ali um vazio que não fecha de jeito nenhum. Então, meus irmãos, cumprir regras é o começo da vida com Deus, não o fim dela. Deus não quer só o seu comportamento certinho, Ele quer o seu coração inteiro. Como assim, Rafael? Como vou dar meu coração inteiro para Deus? Vou te explicar de um jeito simples. Não é só não fazer o errado. É também confiar nele. É contar para ele os seus medos. Não é só pedir perdão pelos seus pecados. É deixar ele entrar não só no seu comportamento, mas também nas suas escolhas, nos seus sonhos, nas suas preocupações à noite. Pensa numa família aí onde os filhos só obedecem os pais por medo de castigo. Vejam, isso não é uma família cheia de amor, é uma família cheia de regras. Deus não quer ser só a regra que você segue. Ele quer ser o pai que você procura para conversar, para contar as vitórias, as quedas, tudo. Isso que é dar o coração inteiro. Vejam, e aí Jesus faz o convite mais corajoso de todo o Evangelho. E eu preciso que você entenda agora uma coisa antes de eu continuar. Jesus não fala isso com raiva, nem para testar, nem para humilhar ninguém. Ele fala com um amor enorme. Se você quer ser completo, vai, vende o que tem, dá aos pobres. E depois, vem e segue-me. Ei, quero deixar uma coisa bem clara aqui. Ele não está falando só de dinheiro, não. Ele está perguntando para esse jovem o seguinte. E ele pergunta isso para você agora também. O que você segura aí com tanta força que nem Deus consegue entrar? Fecha a sua mão agora, bem fechada mesmo, com o punho cerrado. Agora, tenta segurar um presente com essa mão desse jeito. Não dá, né, meus irmãos? Para receber alguma coisa, a mão precisa estar aberta. Vou te dar alguns exemplos bem práticos. Para você reconhecer que a sua mão está fechada. Talvez seja aquela mágoa antiga, tipo aquela pessoa da família que falou algo que te machucou há anos e até hoje, só de ouvir o nome dela, seu estômago já aperta.
Talvez seja o controle. Tipo, aquela mãe que não consegue deixar o filho crescer, tomar suas próprias decisões, porque soltar dá medo demais. Talvez seja até o medo do dinheiro, tipo, guardar tudo pra você e não conseguir nem ajudar quem precisa que tá do seu lado, porque o medo de faltar é maior que a fé. Talvez seja o orgulho. O nome muda, né? Muda de pessoa para pessoa. Mas o efeito é sempre o mesmo. A mão fechada não recebe o que Deus quer te dar. Talvez você esteja pensando agora: Rafael, ouvi o evangelho e eu não posso fazer isso que Jesus pediu. Rafael, não posso vender tudo que eu tenho e dar para os pobres. Como é que eu vou viver? Meus filhos dependem de mim? Olha, se é isso que Jesus quer, eu também vou ficar triste, igual esse jovem, porque eu não consigo. Talvez você esteja pensando isso agora. Ei, agora então escuta com atenção, porque isso é muito importante. Jesus não estava dando uma regra igual para todo mundo naquele momento. Ele estava olhando para dentro daquele jovem específico e enxergando exatamente o que prendia o coração dele. Para aquele rapaz era a riqueza. Era o dinheiro que ele não conseguia soltar. Por isso Jesus falou exatamente daquele ponto, no lugar exato onde doía. Deus não está pedindo para você abandonar seus filhos. Não é isso, né? Cuidar da sua família é uma missão que vem dele mesmo. Trabalhar, sustentar sua casa, guardar um dinheiro para emergência. Isso não é pecado, isso é ter responsabilidade, né? O que Jesus está te perguntando não é das suas posses. É outra pergunta. A pergunta correta é: as suas posses têm você? Você consegue confiar em Deus, mesmo se um dia perder tudo? Ou a sua segurança inteira está guardada na sua conta bancária? Ou numa casa, num emprego? Né? Talvez no seu caso não seja dinheiro nenhum. Talvez seja outra coisa que você segura com a mesma força que esse jovem segurava a riqueza dele. É isso que Jesus quer de você hoje. Não necessariamente vender o que você tem, mas soltar aquilo que está ocupando o lugar que só Deus deveria ocupar. Não é sobre ficar pobre, é sobre ficar livre. Você não precisa sair triste igual esse jovem saiu. Porque, diferente dele, você já sabe o segredo agora. Deus não quer te ver de mãos vazias, Ele quer suas mãos abertas, prontas para confiar, prontas para receber o que só Ele pode dar. O evangelho termina dizendo que o jovem ficou triste, né, que foi embora, porque ele tinha muitas posses. Mas repara que Jesus, ele não corre atrás dele, Jesus não grita, não insiste. Ele deixa o jovem ir embora, né? Respeitando a liberdade dele até o fim. E isso te mostra também o tamanho do amor de Deus por você também. Veja, ele nunca vai te forçar a sua mão a abrir. Ele vai esperar com paciência, com ternura.
Então hoje descobre qual é a sua mão fechada. Faça uma ação concreta ainda hoje. Abre a palma da sua mão, do jeito que você está. Fala baixinho. Senhor, eu confio em vós. Vamos rezar juntos agora? Senhor, eu me ajoelho agora. Mesmo que seja só por dentro, eu vos peço com toda a humildade. Eu sou pequeno diante de vós. Essa pessoa que está me ouvindo agora também é. Nós dois temos mãos fechadas, Senhor. Perdoa a nossa teimosia de querer segurar tudo sozinho. Vós conheceis cada mão fechada aqui, cada medo, cada peso. Eu vos imploro, Senhor, dai a coragem para abrir a mão hoje. Mesmo que seja só um dedinho, tocai o coração de quem está cansado nessa manhã. Tocai quem está sozinho no trabalho, quem está agora dentro do ônibus, quem está em casa cuidando dos filhos. Dai-nos fé para confiar em vós de mãos abertas. Em nome de Jesus, eu vos peço, com toda a fé que eu tenho. Amém.

Eu pergunto a você, você quer encontrar Deus um dia, sim ou não? Essa é a nossa esperança. Eu sei, Senhor, que um dia eu vou te encontrar.

haverá o amor. Porque Deus é amor. Nós estaremos nele e ele em nós. Ah, irmão, vai ser bom demais. Imagina você entrar no céu.

podendo encontrar aquelas pessoas que você ama. Teu papai que já se foi, tua mamãe que já se foi, teus avós. Porque no céu, aqueles que escolheram Deus, um dia irão se encontrar. Mas o mais importante de tudo

pegue teu braço e canta esse canto, que é o canto dos vitoriosos, que é o canto daqueles que passaram pela grande tribulação, porque só os vitoriosos podem cantar aleluia, aleluia, aleluia. Canta, igreja.

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0: Mas antes quero mandar abraços pra você que tá participando do nosso programa. Vamos ver quem é que participa. Alô, bom dia.
1: Bom dia, Rafael. Que maravilha. Que bela reflexão do evangelho de hoje. Confesso que eu não entendia muito bem. Eu era como esse rapaz do evangelho. Mas hoje, graças à sua reflexão, eu pude entender melhor. E fazer o gesto de mãos e punhos, de punhos fechados, fez toda a diferença. Obrigado.
0: Obrigado você pela companhia, minha amiga Edna Silva. Quero ver quem mais participa. Alô, bom dia.
2: Bom dia, Rafael. Hoje estou passando aqui para desejar mais um ano de vida para o Kleber. Que Deus nos dê muita saúde, muita sabedoria, muita paz, muito discernimento. Que ele continue sendo essa pessoa do coração bom. Que ele selecione mais as suas amizades, que Maria passa na frente, que ele guia em todos os momentos de sua vida. Mas principalmente hoje, que Deus lhe concedeu mais um ano de vida. E que Deus dê ele muita felicidade, muita saúde, que ele seja bem feliz. Fique com Deus.
0: Fica com Deus, minha amiga. Um abraço então pro Kleber, né? Tá fazendo aniversário hoje. Já cantamos os parabéns para ele no programa das 9. Fica agora mais uma vez registrado aqui. Toda a equipe da rádio deseja tudo de bom para você, viu, Kleber? Muita saúde, felicidades, muito sucesso na vida. Obrigado pela mensagem, Keila Mara. Nosso dever. Meus irmãos, vamos lá para a reta final do Antigo Testamento, hein? Hoje, deixa eu ver qual é o próximo livro aqui. Hoje é o livro, semana passada finalizamos Miqueias. Logo na sequência vem Naum. Depois de Naum vem Abacuque. Depois de Abacuque, Sofonias, Ageu. Tamo na reta final, hein? Ah, eu vou fazer um livro de Naum tudo hoje, hein, meus irmãos? São apenas 3 capítulos. Vamos acelerar aqui, porque em setembro nós iremos começar o Novo Testamento aqui na rádio. Então não perca, hein? Não perca o nosso estudo bíblico, porque no mês de setembro vai começar o Novo Testamento. O livro de Naum, a gente vai finalizar com apenas um dia aqui, só um estudo. Mas no Novo Testamento, meus irmãos, vai ser capítulo por capítulo, né? Mesmo que em um dia não dê para finalizar um capítulo, a gente vai fazer com calma, sem pressa, um estudo muito completo para você. A paz de Jesus esteja com você. Eu sou Rafael Henrique, catequista. Então, essa semana vamos tentar fazer aqui vários livros, hein? Semana passada finalizamos o livro de Miqueias. E agora se passou mais de 100 anos, hein? Daquele estudo de Miqueias, do que aconteceu lá. O livro de hoje, então, conta o que aconteceu com essa mesma cidade depois que a conversão dela não durou. Lembra de Nínive? Lembra lá da semana de Jonas? Então, sejam todos bem-vindos ao estudo bíblico completo da Rádio Barroso Mix, de Gênesis a Apocalipse.
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0: Olha, eu vou resumir para você esse livro de Naum. Porque ele é curto e é direto, são 3 capítulos. Então vejam bem. O resumo é o seguinte, guarda isso, ó. é a mesma Nínive lá do livro de Jonas. Só que mais de um século depois. E aí o que, que aconteceu? Eles voltaram ao pecado antigo, à violência, à crueldade que sempre marcou aquele império. E aí Deus manda um profeta chamado Naum anunciar que dessa vez não vai ter um novo aviso, não. Não vai ter novo prazo de 40 dias, não vai ter nova chance. Que a cidade vai cair e vai cair de vez. Bom, deixa eu te situar no tempo. Naum era de um lugar chamado Eucós. Os estudiosos não conseguiram localizar com certeza até hoje onde ficava, né? Provavelmente era uma vila pequena ali da própria Judéia, talvez ali na própria Judéia. E ele profetizou num momento bem específico. Depois da queda de uma grande cidade egípcia chamada Tebas, no ano de 663 a.C., que ele já cita, né, como um fato acontecido, e antes da queda de Nínive. Ou seja, Naum, ele escreveu ali numa janela de tempo bem apertado, provavelmente uns 20 anos antes da queda final. Quase 130 anos depois de Jonas ter pregado naquela mesma cidade. Então pensa como as coisas devem ter mudado, né? Gerações inteiras nasceram e morreram, reis diferentes subiram, caíram também. E a memória daquela conversão em massa, né, do rei descendo do trono, foi se apagando ali aos poucos. E aí, o que, que sobrou? Sobrou a velha soberba de sempre. Bom, abre aí a Bíblia comigo, se tiver uma por perto, capítulo 1 de Naum. O livro começa com uma cena de Deus em toda a sua força. Diz assim: o Senhor é zeloso e o Senhor é vingador, o Senhor é vingador e cheio de indignação. O Senhor toma vingança contra os seus adversários e guarda sua ira contra os seus inimigos. É duro, né, meus irmãos? É, eu sei. Mas o mesmo capítulo, logo depois, está escrito assim. Grave essa parte. O Senhor é tardio em irar-se e grande em força. O Senhor é bom, fortaleza no dia da angústia, e conhece os que confiam nele. Então vejam, repara aí o equilíbrio, né, dessas duas frases. O mesmo Deus que julga com justiça é o mesmo Deus que é refúgio para quem se abriga nele. A ira dele não é um impulso descontrolado, do tipo que explode ali na primeira provocação. É paciência, né? Que depois de esgotada por décadas e décadas de crueldade, sem arrependimento nenhum, finalmente chega ao limite. E é bom você guardar essa distinção, porque muita gente confunde, né, a paciência de Deus com aprovação silenciosa. Deus esperar não significa Deus concordar. Às vezes, a espera é só um tempo que ele dá para você mudar de rumo antes que as consequências cheguem sozinhas. E agora eu quero te fazer uma pergunta importante. Você lembra como Jonas ficou com raiva porque Deus perdoou Nínive rápido demais? Pois é, olha, vejam bem, 130 anos depois, a resposta para a raiva de Jonas chegou. Só que não do jeito que ele imaginava. Deus não é injusto por ter perdoado naquele dia. E Deus também não é injusto por julgar agora. A diferença entre os dois momentos não está em Deus, está em Nínive. Naquela vez, a cidade se humilhou de verdade, né? Se converteu de verdade, mesmo que por pouco tempo. Mas dessa vez agora, nesse livro de Naum, passadas gerações, o coração da cidade voltou para o mesmo lugar de antes. Aquela mesma violência, aquela mesma crueldade, sem sinal nenhum de arrependimento. E o capítulo 2 descreve com detalhe o ataque final contra a cidade. Olha o que está escrito. O escudo dos seus valentes está vermelho. Os homens de guerra estão vestidos de escarlate. Os carros como fachos de fogo. Os carros se enfurecem pelas ruas, cruzam pelas praças. Então vejam, imagina, né? O exército invasor com um escudo vermelho, roupa vermelha, tocha acesa, né? Naqueles carros de guerra, tudo passando rápido pelas ruas. E de repente, no meio dessa correria toda, alguém grita, quase debochando: saqueei a prata, saqueei o ouro. Não há fim do tesouro. Glória de toda sorte de móveis desejáveis, está escrito aqui na Bíblia. A cidade mais rica do mundo antigo, né, que durante séculos tinha saqueado outros povos, agora estava sendo saqueada, até o último objeto. Vamos para o capítulo 3 agora, o último. O capítulo 3 continua batendo na mesma tecla. Está escrito assim: ai da cidade sanguinária! Ela está toda cheia de mentiras e de rapina. E não há fim de cadáveres, tropeçam nos seus corpos. E agora Naum faz uma comparação inteligente, lembrando de outra grande cidade, né, que já tinha caído. Ele está dizendo: és tu melhor do que Tebas, que está situada entre os rios, cercada de águas, e cujo muro era formado pelo mar? Então Naum pergunta para Nínive, olhando nos olhos: você é melhor que ela? Tem mais defesa, mais aliado, mais muralha do que a cidade de Tebas tinha? Você acha mesmo que vai escapar do mesmo destino que ela não escapou? E aí o livro termina. Sem nenhum consolo, sem nenhuma promessa de restauração. Aliás, coisa rara, né, nos profetas que a gente já estudou. A última frase é seca. Está dizendo assim: não há cura para a tua ferida. A tua chaga é grave. Vejam, todos os que ouviram a notícia, né? Bom, Nínive, ele tinha feito tanto mal, meus irmãos, mas por tanto tempo, a tantos povos diferentes, que a queda dela ia ser motivo de alívio para o mundo inteiro, não de choro. Então, ó, para a gente finalizar aqui já o nosso estudo, pensa aí numa família que atravessa uma crise grande, um susto ali de saúde, um quase acidente. Naquele momento, todo mundo reza junto, né? Promete se aproximar mais, cuidar melhor um do outro, ir à missa com mais frequência. E aí passou alguns meses, foi resolvido o susto, e aí a rotina engole tudo de novo. A missa some da agenda. Então, isso não é hipocrisia na maioria das vezes. É só o coração humano voltando devagar para o caminho de menor resistência. Foi isso que Nínive fez. Nínive fez exatamente isso. Só que numa escala de gerações inteiras e não de meses. Amanhã a gente vai mudar o tom. Em vez de um profeta gritando contra uma cidade inimiga, você vai conhecer um homem discutindo cara a cara com o próprio Deus, fazendo a pergunta mais corajosa que um cristão pode fazer. Amanhã eu te conto que pergunta foi essa e também a resposta, no mesmo horário aqui na Rádio Barroso Mix, tá bom? Finalizamos aqui então em apenas um dia o estudo do livro de Amós.
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4: Rádio Barroso Mix informa a hora certa.
0: Meus irmãos, os ponteiros apontam para o infinito, meio-dia. Salve Maria!

Maria Santíssima, que em vossa imagem milagrosa de Aparecida espalhais inúmeros benefícios sobre o Brasil. Eu, embora indigno de pertencer ao número dos vossos servos, mas desejando participar dos benefícios da vossa misericórdia, prostrado a vossos pés, consagro-vos o entendimento, para que sempre pense no amor que mereceis. Consagro-vos a língua, para que sempre vos louve e propague a vossa devoção. Consagro-vos o coração, para que depois de Deus vos ame sobre todas as coisas. Recebei-nos, ó Rainha incomparável, no ditoso número dos vossos servos. Acolhei-nos debaixo da vossa proteção. Socorrei-nos em nossas necessidades espirituais e temporais, e sobretudo na hora da nossa morte. Abençoai-nos, ó Mãe Celestial, e com vossa poderosa intercessão, fortalecei-nos em nossa fraqueza, a fim de que, servindo-vos fielmente nesta vida, possamos louvar-vos, amar-vos e render-vos graças no céu. Por toda a eternidade, assim seja.

0: pela intercessão de Nossa Senhora Aparecida, Rainha e Padroeira do Brasil, a bênção de Deus Onipotente, Pai, Filho e Espírito Santo, desça sobre vós e permaneça sempre. Amém.
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Espírito Santo. Amém. Oferecimento. Divino Jesus, nós vos oferecemos este terço que vamos rezar, contemplando os mistérios de nossa redenção. Concedei-nos, pela intercessão de Maria, vossa Mãe Santíssima, a quem nos dirigimos, as virtudes necessárias para bem rezá-lo e a graça de ganhar as indulgências anexas a esta santa devoção. Creio em Deus Pai Todo-Poderoso, Criador, as indulgências anexas a esta santa devoção. Creio em Deus Pai.

0: na Santa Igreja Católica, na comunhão dos santos, na remissão dos pecados, na ressurreição da carne, na vida eterna. Amém. Pai nosso que estais no céu, santificado seja o vosso nome, venha a nós o vosso reino, seja feita a vossa vontade, assim na terra como no céu.
1: O pão nosso de cada dia nos dai hoje, perdoai as nossas ofensas, assim como nós perdoamos a quem nos tem ofendido. E não nos deixeis cair em tentação, mas livrai-nos do mal. Amém.
0: Ave Maria, cheia de graça, o Senhor é convosco. Bendita sois vós entre as mulheres, e bendito é o fruto do vosso ventre, Jesus.
1: Santa Maria, Mãe de Deus, rogai por nós, pecadores, agora e na hora de nossa morte. Amém.
0: Ave Maria, cheia de graça, o Senhor é convosco. Bendita sois vós entre as mulheres, e bendito é o fruto do vosso ventre, Jesus.
1: Santa Maria, Mãe de Deus, rogai por nós, pecadores, agora e na hora de nossa morte. Amém.
0: Ave Maria, cheia de graça, o Senhor é convosco. Bendita sois vós entre as mulheres, e bendito é o fruto do vosso ventre, Jesus.
1: Santa Maria, Mãe de Deus, rogai por nós, pecadores, agora e na hora de nossa morte. Amém.
0: Glória ao Pai, ao Filho e ao Espírito Santo.
1: Como era no princípio, agora e sempre. Amém.
0: Ó Maria concebida sem pecado,
1: rogai por nós que recorremos a vós.
0: Ó meu Jesus.

0: Anunciação do Arcanjo Gabriel à Virgem Maria. Pelas palavras do anjo, o próprio Deus saúda Maria e a proclama cheia de graça. A proposta feita a Maria é respondida com um sim, que nos trouxe a salvação. Que possamos dizer sempre sim ao projeto de Deus. Pai nosso que estais no céu, santificado seja o vosso nome, venha a nós o vosso reino, seja feita a vossa vontade, assim na terra como no céu.
1: O pão nosso de cada dia nos dai hoje, perdoai as nossas ofensas, assim como nós perdoamos a quem nos tem ofendido, e não nos deixeis cair em tentação, mas livrai-nos do mal. Amém.
0: Ave Maria, cheia de graça, o Senhor é convosco. Bendita sois vós entre as mulheres, e bendito é o fruto do vosso ventre, Jesus.
1: Santa Maria, Mãe de Deus, rogai por nós, pecadores, agora e na hora de nossa morte. Amém.
0: Ave Maria, cheia de graça, o Senhor é convosco. Bendita sois vós entre as mulheres, e bendito é o fruto do vosso ventre, Jesus.
1: Santa Maria, Mãe de Deus, rogai por nós, pecadores, agora e na hora de nossa morte. Amém.
0: Ave Maria, cheia de graça, o Senhor é convosco. Bendita sois vós entre as mulheres, e bendito é o fruto do vosso ventre, Jesus.
1: Santa Maria, Mãe de Deus, rogai por nós, pecadores, agora e na hora de nossa morte. Amém.
0: Ave Maria, cheia de graça, o Senhor é convosco. Bendita sois vós entre as mulheres, e bendito é o fruto do vosso ventre, Jesus.
1: Santa Maria, Mãe de Deus, rogai por nós, pecadores, agora e na hora de nossa morte. Amém.
0: Ave Maria, cheia de graça, o Senhor é convosco. Bendita sois vós entre as mulheres, e bendito é o fruto do vosso ventre, Jesus.
1: Santa Maria, Mãe de Deus, rogai por nós, pecadores, agora e na hora de nossa morte. Amém.
0: Ave Maria, cheia de graça, o Senhor é convosco. Bendita sois vós entre as mulheres, e bendito é o fruto do vosso ventre, Jesus.
1: Santa Maria, Mãe de Deus, rogai por nós, pecadores, agora e na hora de nossa morte. Amém.
0: Ave Maria, cheia de graça, o Senhor é convosco. Bendita sois vós entre as mulheres, e bendito é o fruto do vosso ventre, Jesus.
1: Santa Maria, Mãe de Deus, rogai por nós, pecadores, agora e na hora de nossa morte. Amém.
0: Ave Maria, cheia de graça, o Senhor é convosco. Bendita sois vós entre as mulheres, e bendito é o fruto do vosso ventre, Jesus.
1: Santa Maria, Mãe de Deus, rogai por nós, pecadores, agora e na hora de nossa morte. Amém.
0: Ave Maria, cheia de graça, o Senhor é convosco. Bendita sois vós entre as mulheres, e bendito é o fruto do vosso ventre, Jesus.
1: Santa Maria, Mãe de Deus, rogai por nós, pecadores, agora e na hora de nossa morte. Amém.
0: Ave Maria, cheia de graça, o Senhor é convosco. Bendita sois vós entre as mulheres, e bendito é o fruto do vosso ventre, Jesus.
1: Santa Maria, Mãe de Deus, rogai por nós, pecadores, agora e na hora de nossa morte. Amém.

0: No princípio, agora e sempre. Amém.
1: Ó Maria concebida sem pecado,
0: rogai por nós que recorremos a vós.
1: Ó meu Jesus,
0: perdoai-nos, livrai-nos do fogo do inferno, levai as almas todas para o céu e socorrei principalmente as que mais precisarem.
1: No segundo mistério, contemplamos a visitação de Nossa Senhora à sua prima Isabel. Maria, ao visitar Isabel, leva até ela o próprio Jesus. Que em nossas visitas nos enchamos de Deus para levá-lo a todos como fez Maria. Pai nosso que estais no céu, santificado seja o vosso nome. Venha a nós o vosso reino, seja feita a vossa vontade, assim na terra como no céu.
0: O pão nosso de cada dia nos dai hoje, perdoai as nossas ofensas, assim como nós perdoamos a quem nos tem ofendido. E não nos deixeis cair em tentação, mas livrai-nos do mal. Amém.
1: Ave Maria, cheia de graça, o Senhor é convosco. Bendita sois vós entre as mulheres, e bendito é o fruto do vosso ventre, Jesus.
0: Santa Maria, Mãe de Deus, rogai por nós, pecadores, agora e na hora de nossa morte. Amém.
1: Ave Maria, cheia de graça, o Senhor é convosco. Bendita sois vós entre as mulheres, e bendito é o fruto do vosso ventre, Jesus.
0: Santa Maria, Mãe de Deus, rogai por nós, pecadores, agora e na hora de nossa morte. Amém.
1: Ave Maria, cheia de graça, o Senhor é convosco. Bendita sois vós entre as mulheres, e bendito é o fruto do vosso ventre, Jesus.
0: Santa Maria, Mãe de Deus, rogai por nós, pecadores, agora e na hora de nossa morte. Amém.
1: Ave Maria, cheia de graça, o Senhor é convosco. Bendita sois vós entre as mulheres, e bendito é o fruto do vosso ventre, Jesus.
0: Santa Maria, Mãe de Deus, rogai por nós, pecadores, agora e na hora de nossa morte. Amém.
1: Ave Maria, cheia de graça, o Senhor é convosco. Bendita sois vós entre as mulheres, e bendito é o fruto do vosso ventre, Jesus.
0: Santa Maria, Mãe de Deus, rogai por nós, pecadores, agora e na hora de nossa morte. Amém.
1: Ave Maria, cheia de graça, o Senhor é convosco. Bendita sois vós entre as mulheres, e bendito é o fruto do vosso ventre, Jesus.
0: Santa Maria, Mãe de Deus, rogai por nós, pecadores, agora e na hora de nossa morte. Amém.
1: Ave Maria, cheia de graça, o Senhor é convosco. Bendita sois vós entre as mulheres, e bendito é o fruto do vosso ventre, Jesus.
0: Santa Maria, Mãe de Deus, rogai por nós, pecadores, agora e na hora de nossa morte. Amém.
1: Ave Maria, cheia de graça, o Senhor é convosco. Bendita sois vós entre as mulheres, e bendito é o fruto do vosso ventre, Jesus.
0: Santa Maria, Mãe de Deus, rogai por nós, pecadores, agora e na hora de nossa morte. Amém.
1: Ave Maria, cheia de graça, o Senhor é convosco. Bendita sois vós entre as mulheres, e bendito é o fruto do vosso ventre, Jesus.
0: Santa Maria, Mãe de Deus, rogai por nós, pecadores, agora e na hora de nossa morte. Amém.
1: Ave Maria, cheia de graça, o Senhor é convosco. Bendita sois vós entre as mulheres, e bendito é o fruto do vosso ventre, Jesus.
0: Santa Maria, Mãe de Deus, rogai por nós, pecadores, agora e na hora de nossa morte. Amém.
1: Glória ao Pai, ao Filho e ao Espírito Santo.
0: Como era no princípio, agora e sempre. Amém.
1: Ó Maria concebida sem pecado,
0: rogai por nós que recorremos a vós.
1: Ó meu Jesus, perdoai-nos, livrai-nos do fogo do inferno, levai as almas todas para o céu e socorrei principalmente as que mais precisarem. No terceiro mistério, contemplamos o nascimento do menino Jesus em Belém. Um Deus escondido numa criança nasce numa estrebaria, que em nossas casas, em nossos lares, Jesus nasça todo dia. Pai nosso que estais no céu, santificado seja o vosso nome, venha a nós o vosso reino, seja feita a vossa vontade, assim na terra como no céu.
0: O pão nosso de cada dia nos dai hoje, perdoai as nossas ofensas, assim como nós perdoamos a quem nos tem ofendido, e não nos deixeis cair em tentação, mas livrai-nos do mal. Amém.
1: Ave Maria, cheia de graça, o Senhor é convosco. Bendita sois vós entre as mulheres, e bendito é o fruto do vosso ventre, Jesus.
0: Santa Maria, Mãe de Deus, rogai por nós, pecadores, agora e na hora de nossa morte. Amém.
1: Ave Maria, cheia de graça, o Senhor é convosco.
2: Bendita sois vós entre as mulheres, e bendito é o fruto do vosso ventre, Jesus.
0: Santa Maria, Mãe de Deus, rogai por nós, pecadores, agora e na hora de nossa morte. Amém.
2: Ave Maria, cheia de graça, o Senhor é convosco. Bendita sois vós entre as mulheres, e bendito é o fruto do vosso ventre, Jesus.
0: Santa Maria, Mãe de Deus, rogai por nós, pecadores, agora e na hora de nossa morte. Amém.
2: Ave Maria, cheia de graça, o Senhor é convosco. Bendita sois vós entre as mulheres, e bendito é o fruto do vosso ventre, Jesus.
0: Santa Maria, Mãe de Deus, rogai por nós, pecadores, agora e na hora de nossa morte. Amém.
2: Ave Maria, cheia de graça, o Senhor é convosco. Bendita sois vós entre as mulheres, e bendito é o fruto do vosso ventre, Jesus.
0: Santa Maria, Mãe de Deus, rogai por nós, pecadores, agora e na hora de nossa morte. Amém.
2: Ave Maria, cheia de graça, o Senhor é convosco. Bendita sois vós entre as mulheres, e bendito é o fruto do vosso ventre, Jesus.
0: Santa Maria, Mãe de Deus, rogai por nós, pecadores, agora e na hora de nossa morte. Amém.
2: Ave Maria, cheia de graça, o Senhor é convosco. Bendita sois vós entre as mulheres, e bendito é o fruto do vosso ventre, Jesus.
0: Santa Maria, Mãe de Deus, rogai por nós, pecadores, agora e na hora de nossa morte. Amém.
2: Ave Maria, cheia de graça, o Senhor é convosco. Bendita sois vós entre as mulheres, e bendito é o fruto do vosso ventre, Jesus.
0: Santa Maria, Mãe de Deus, rogai por nós, pecadores, agora e na hora de nossa morte. Amém.
2: Ave Maria, cheia de graça, o Senhor é convosco. Bendita sois vós entre as mulheres, e bendito é o fruto do vosso ventre, Jesus.
0: Santa Maria, Mãe de Deus, rogai por nós, pecadores, agora e na hora de nossa morte. Amém.
2: Ave Maria, cheia de graça, o Senhor é convosco. Bendita sois vós entre as mulheres, e bendito é o fruto do vosso ventre, Jesus.
0: Santa Maria, Mãe de Deus, rogai por nós, pecadores, agora e na hora de nossa morte. Amém.
2: Glória ao Pai, ao Filho e ao Espírito Santo.
0: Como era no princípio, agora e sempre. Amém.
2: Ó Maria concebida sem pecado,
0: rogai por nós que recorremos a vós.
2: Ó meu Jesus, perdoai-nos, livrai-nos do fogo do inferno, levai as almas todas para o céu e socorrei principalmente as que mais precisarem. No quarto mistério, contemplamos a apresentação do menino Jesus no templo e a purificação de Nossa Senhora. Cumprindo a lei, Jesus é apresentado ao templo. Que tenhamos coragem de apresentar Jesus para muitos que ainda não o conhecem. Pai nosso que estais no céu, santificado seja o vosso nome. Venha a nós o vosso reino, seja feita a vossa vontade, assim na terra como no céu.
0: O pão nosso de cada dia nos dai hoje, perdoai as nossas ofensas, assim como nós perdoamos a quem nos tem ofendido. E não nos deixeis cair em tentação, mas livrai-nos do mal. Amém.
2: Ave Maria, cheia de graça, o Senhor é convosco. Bendita sois vós entre as mulheres, e bendito é o fruto do vosso ventre, Jesus.
0: Santa Maria, Mãe de Deus, rogai por nós, pecadores, agora e na hora de nossa morte. Amém.
2: Ave Maria, cheia de graça, o Senhor é convosco. Bendita sois vós entre as mulheres, e bendito é o fruto do vosso ventre, Jesus.
0: Santa Maria, Mãe de Deus, rogai por nós, pecadores, agora e na hora de nossa morte. Amém.
2: Ave Maria, cheia de graça, o Senhor é convosco. Bendita sois vós entre as mulheres, e bendito é o fruto do vosso ventre, Jesus.
0: Santa Maria, Mãe de Deus, rogai por nós, pecadores, agora e na hora de nossa morte. Amém.
2: Ave Maria, cheia de graça, o Senhor é convosco. Bendita sois vós entre as mulheres, e bendito é o fruto do vosso ventre, Jesus.
0: Santa Maria, Mãe de Deus, rogai por nós, pecadores, agora e na hora de nossa morte. Amém.
2: Ave Maria, cheia de graça, o Senhor é convosco. Bendita sois vós entre as mulheres, e bendito é o fruto do vosso ventre, Jesus.
0: Santa Maria, Mãe de Deus, rogai por nós, pecadores, agora e na hora de nossa morte. Amém.
2: Ave Maria, cheia de graça, o Senhor é convosco. Bendita sois vós entre as mulheres, e bendito é o fruto do vosso ventre, Jesus.
0: Santa Maria, Mãe de Deus, rogai por nós, pecadores, agora e na hora de nossa morte. Amém.
2: Ave Maria, cheia de graça, o Senhor é convosco. Bendita sois vós entre as mulheres, e bendito é o fruto do vosso ventre, Jesus.
0: Santa Maria, Mãe de Deus, rogai por nós, pecadores, agora e na hora de nossa morte. Amém.
2: Ave Maria, cheia de graça, o Senhor é convosco.
3: Bendita sois vós entre as mulheres, e bendito é o fruto do vosso ventre, Jesus.
0: Santa Maria, Mãe de Deus, rogai por nós, pecadores, agora e na hora de nossa morte. Amém.
3: Ave Maria, cheia de graça, o Senhor é convosco. Bendita sois vós entre as mulheres, e bendito é o fruto do vosso ventre, Jesus.
0: Santa Maria, Mãe de Deus, rogai por nós, pecadores, agora e na hora de nossa morte. Amém.
3: Ave Maria, cheia de graça, o Senhor é convosco. Bendita sois vós entre as mulheres, e bendito é o fruto do vosso ventre, Jesus.
0: Santa Maria, Mãe de Deus, rogai por nós, pecadores, agora e na hora de nossa morte. Amém.
3: Glória ao Pai, ao Filho e ao Espírito Santo.
0: Como era no princípio, agora e sempre. Amém.
3: Ó Maria concebida sem pecado,
0: rogai por nós que recorremos a vós.
3: Ó meu Jesus, perdoai-nos, livrai-nos do fogo do inferno, levai as almas todas para o céu e socorrei principalmente as que mais precisarem. No quinto mistério, contemplamos a perda e o encontro do menino Jesus no templo, entre os doutores. Maria se alegra ao reencontrar Jesus, que nunca o percamos de vista. E se algum dia nos distanciarmos do Senhor, saiamos à procura até encontrá-lo, para que o nosso coração se encha de alegria. Pai nosso que estais no céu, santificado seja o vosso nome, venha a nós o vosso reino, seja feita a vossa vontade, assim na terra como no céu.
0: O pão nosso de cada dia nos dai hoje, perdoai as nossas ofensas, assim como nós perdoamos a quem nos tem ofendido, e não nos deixeis cair em tentação, mas livrai-nos do mal. Amém.
3: Ave Maria, cheia de graça, o Senhor é convosco. Bendita sois vós entre as mulheres, e bendito é o fruto do vosso ventre, Jesus.
0: Santa Maria, Mãe de Deus, rogai por nós, pecadores, agora e na hora de nossa morte. Amém.
3: Ave Maria, cheia de graça, o Senhor é convosco. Bendita sois vós entre as mulheres, e bendito é o fruto do vosso ventre, Jesus.
0: Santa Maria, Mãe de Deus, rogai por nós, pecadores, agora e na hora de nossa morte. Amém.
3: Ave Maria, cheia de graça, o Senhor é convosco. Bendita sois vós entre as mulheres, e bendito é o fruto do vosso ventre, Jesus.
0: Santa Maria, Mãe de Deus, rogai por nós, pecadores, agora e na hora de nossa morte. Amém.
3: Ave Maria, cheia de graça, o Senhor é convosco. Bendita sois vós entre as mulheres, e bendito é o fruto do vosso ventre, Jesus.
0: Santa Maria, Mãe de Deus, rogai por nós, pecadores, agora e na hora de nossa morte. Amém.
3: Ave Maria, cheia de graça, o Senhor é convosco. Bendita sois vós entre as mulheres, e bendito é o fruto do vosso ventre, Jesus.
0: Santa Maria, Mãe de Deus, rogai por nós, pecadores, agora e na hora de nossa morte. Amém.
3: Ave Maria, cheia de graça, o Senhor é convosco. Bendita sois vós entre as mulheres, e bendito é o fruto do vosso ventre, Jesus.
0: Santa Maria, Mãe de Deus, rogai por nós, pecadores, agora e na hora de nossa morte. Amém.
3: Ave Maria, cheia de graça, o Senhor é convosco. Bendita sois vós entre as mulheres, e bendito é o fruto do vosso ventre, Jesus.
0: Santa Maria, Mãe de Deus, rogai por nós, pecadores, agora e na hora de nossa morte. Amém.
3: Ave Maria, cheia de graça, o Senhor é convosco. Bendita sois vós entre as mulheres, e bendito é o fruto do vosso ventre, Jesus.
0: Santa Maria, Mãe de Deus, rogai por nós, pecadores, agora e na hora de nossa morte. Amém.
3: Ave Maria, cheia de graça, o Senhor é convosco. Bendita sois vós entre as mulheres, e bendito é o fruto do vosso ventre, Jesus.
0: Santa Maria, Mãe de Deus, rogai por nós, pecadores, agora e na hora de nossa morte. Amém.
3: Ave Maria, cheia de graça, o Senhor é convosco. Bendita sois vós entre as mulheres, e bendito é o fruto do vosso ventre, Jesus.
0: Santa Maria, Mãe de Deus, rogai por nós, pecadores, agora e na hora de nossa morte. Amém.
3: Glória ao Pai, ao Filho e ao Espírito Santo.
0: Como era no princípio, agora e sempre. Amém.
3: Ó Maria concebida sem pecado,
0: rogai por nós que recorremos a vós.
3: Ó meu Jesus, perdoai-nos, livrai-nos do fogo do inferno, levai as almas todas para o céu e socorrei principalmente as que mais precisarem. Infinitas graças vos damos, soberana Rainha, pelos benefícios que todos os dias recebemos de vossas mãos liberais. Dignai-vos, agora e sempre, tomar-nos debaixo de vosso poderoso amparo, e para mais vos obrigar, vos saudamos como a Salve Rainha.
0: Salve Rainha, Mãe de Misericórdia,

0: Rogai por nós, Santa Mãe de Deus,
1: para que sejamos dignos das promessas de Cristo. Amém.
0: Em nome do Pai, do Filho e do Espírito Santo.
1: Amém.
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3: Amados irmãos e irmãs, a liturgia de hoje nos impulsiona a refletir sobre nossas escolhas, bens e despojamentos. Jesus continua nos chamando a deixar o que nos aprisiona e segui-lo com liberdade e coragem. Rezando pelos nossos falecidos, iniciemos essa celebração cantando. Música.

0: Em nome do Pai, e do Filho, e do Espírito Santo.
1: Amém.
0: A graça de nosso Senhor Jesus Cristo, o amor do Pai e a comunhão do Espírito Santo estejam convosco.
1: Bendito seja Deus que nos reuniu no amor de Cristo.
0: Queridos irmãos e irmãs, boa tarde.
1: Boa tarde.
0: Sejam todos muito bem-vindos para esta Santa Missa. Seja bem-vindo você que vem aqui a este santuário, Nossa Senhora de Guadalupe, Jesus das Santas Chagas em Curitiba. Seja muito bem-vindo você que se une a nós pela obra Evangelizar, pela TV Evangelizar, pelo rádio, pelo YouTube. Que essa Santa Missa entre agora aí na sua casa, onde quer que você esteja, e leve o abraço de Deus para você e para as pessoas que você ama e por quem tem rezado. Segunda-feira, nós rezamos esta Santa Missa em sufrágio dos nossos irmãos falecidos. Você tem alguém que já está no céu e que você ama? Você tem alguém que caminhou com você aqui nesta terra, do seu lado, e já partiu para a casa do Pai? Traga essa pessoa agora no seu coração. Queremos oferecer esta missa por ela, por todos os falecidos, aquelas pessoas que nós gostaríamos de dar um abraço, mas já não estão mais ao alcance das nossas mãos, permanecem ao alcance da nossa oração. Por isso hoje, por todos aqueles que já partiram, nós queremos celebrar para abraçá-los através dessa Santa Missa e alcançar de Deus as graças que eles mais necessitam. Com muita fé, com muita humildade, vamos iniciar esta Santa Missa reconhecendo que somos pecadores e invocando a misericórdia de Deus sobre nós.
2: Senhor, Senhor, piedade de nós.
0: Solte a sua voz e cante.

0: Deus Todo-Poderoso, tenha compaixão de nós, perdoe os nossos pecados e nos conduza à vida eterna.
1: Amém.
0: Oremos. Queremos rezar esta Santa Missa pelos nossos associados, a Patrícia Souza Guirão, de Arapongas, no Paraná, o Norberto Aguiar Silva, de Guarujá, São Paulo, e Rosângela do Nascimento Góes, de Carneiros, Alagoas. Também hoje rezamos em ação de graças pelo aniversário de Maria Neuci Zonato, Gilmara dos Santos, e pelo aniversário da pastoral da acolhida deste santuário, que tanto manifesta o amor de Deus às pessoas que aqui chegam. Por cada membro desta pastoral também, nós queremos oferecer esta Santa Missa. E mais uma vez eu te convido, meu irmão, minha irmã, a pensar: quem são as pessoas falecidas por quem você quer oferecer esta Eucaristia? Quem são as pessoas que nós amamos e que já partiram, e que agora nós queremos rezar por elas? Pelos pedidos que há no seu coração, pelos pedidos que nos chegam pelo 0800, que nos chegam pelo chat do YouTube, por todas as nossas necessidades, queremos oferecer esta Santa Missa. Ó Deus, pela vitória sobre a morte, fizestes vosso Filho unigênito subir ao céu. Concedei aos vossos servos que, libertos desta vida mortal, possam contemplar-vos para sempre como seu Criador e Redentor. Por nosso Senhor Jesus Cristo, vosso Filho, que é Deus e convosco vive e reina na unidade do Espírito Santo, por todos os séculos dos séculos.
1: Amém. Acompanhemos a liturgia da palavra. 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Ouçamos.
2: Leitura da profecia de Ezequiel. A palavra do Senhor foi-me dirigida nestes termos: Filho do homem, vou tirar de ti, por um mal súbito, o encanto de teus olhos. Mas não deverás lamentar-te, nem chorar ou derramar lágrimas. Geme em silêncio, sem fazer o luto dos mortos. Põe o turbante na cabeça, calça as sandálias nos pés, sem encobrir a barba, nem comer o pão dos enlutados. Eu tinha falado ao povo pela manhã, e à tarde minha esposa morreu. Na manhã seguinte, fiz como me foi ordenado. Então o povo perguntou-me: não nos vais explicar o que tem a ver conosco as coisas que tu fazes? Eu respondi-lhes: a palavra do Senhor foi-me dirigida nestes termos: fala à casa de Israel. Assim diz o Senhor Deus: vou profanar o meu santuário, o objeto do vosso orgulho e encanto de vossos olhos, o alento de vossas vidas. Os filhos e as filhas que lá deixastes tombarão pela espada, e fareis assim como eu fiz: não cobrireis a barba, nem comereis o pão dos enlutados. Levareis o turbante na cabeça, as sandálias nos pés, sem vos lamentar nem chorar. Definhareis por causa de vossas próprias culpas, gemendo uns para os outros. Ezequiel servirá para vós como sinal. Fareis exatamente o que ele fez. Quando isso acontecer, sabereis que eu sou o Senhor Deus. Palavra do Senhor.
1: Graças a Deus. O responsório de hoje é Deuteronômio 32, que tem por antífona: esqueceram o Deus que os gerou. Todos.
3: Esqueceram o Deus que os gerou.
1: Salmodiemos.

da rocha que te deu a luz, te esqueceste. Do Deus que te gerou, não te lembraste. Vendo isso, o Senhor os desprezou, aborrecido com seus filhos.

e disse: esconderei deles meu rosto, e verei então o fim que eles terão, pois tornaram-se um povo pervertido, são filhos que não têm fidelidade.

com deuses falsos provocaram minha ira, com ídolos vazios me irritaram. 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

0: meio de nós.
1: Proclamação do Evangelho de Jesus Cristo segundo Mateus.
0: Glória a vós, Senhor.
1: Naquele tempo, alguém aproximou-se de Jesus e disse: Mestre, o que devo fazer de bom para possuir a vida eterna? Jesus respondeu: Por que tu me perguntas sobre o que é bom? Um só é o bom. Se tu queres entrar na vida, observa os mandamentos. O homem perguntou: Quais mandamentos? Jesus respondeu: Não matarás, não cometerás adultério, não roubarás, não levantarás falso testemunho, honra teu pai e tua mãe e ama teu próximo como a ti mesmo. O jovem disse a Jesus: Tenho observado todas essas coisas, o que ainda me falta? Jesus respondeu: Se tu queres ser perfeito, vai, vende tudo o que tens, dá o dinheiro aos pobres e terás um tesouro no céu. Depois vem e segue-me. Quando ouviu isso, o jovem foi embora cheio de tristeza, porque era muito rico. Palavra da salvação.
0: Glória a vós, Senhor.
1: Podemos nos sentar, queridos irmãos e irmãs. Fazer uma pergunta para vocês, para ver se não é loucura do padre. Um encontro com Jesus deve deixar uma pessoa feliz ou triste?
2: Feliz.
1: Feliz, é claro, né? A gente espera isso, né? O encontro com Jesus deve deixar uma pessoa feliz. A gente vem à igreja e o certo é que a gente saia daqui feliz. A gente lê a Bíblia e o certo é que a gente saia daquela leitura feliz. É o que a gente espera, não é? Só que hoje no Evangelho nós vimos uma pessoa que se encontrou com Jesus e voltou para casa triste, cheio de tristeza. E isso acende um sinal amarelo na nossa mente, no nosso coração. Porque se a gente espera sair do encontro com Jesus feliz, o Evangelho de hoje acaba mostrando para a gente que existe uma forma trágica de a gente sair do encontro com Jesus triste. O que que fez com que esse homem, esse jovem do Evangelho, saísse do encontro com Jesus triste? Ele foi, se encontrou com o Senhor, perguntou alguma coisa para Jesus, Jesus deu a resposta para ele, e como não era a resposta que ele queria, como ele não estava aberto àquela resposta, ele saiu daquele encontro triste. E aqui, meus irmãos e irmãs, já vem uma lição tremenda para nós. O encontro com Jesus nos deixa feliz, é verdade, se nós estivermos dispostos, se nós permitirmos que esse encontro nos transforme. Se eu não estiver aberto, se eu não deixar que Jesus me transforme, se eu não deixar que Jesus mude o meu coração, eu vou sair do encontro com Ele frustrado, porque eu vou descobrir que na verdade não sou eu que tenho a palavra final sobre a minha história, eu vou descobrir que não é o meu jeito de viver que é o jeito que mais me conduz à felicidade, eu vou descobrir que não são os meus planos que mais interessam. Vamos tentar entender isso melhor. O jovem chega diante de Jesus e fala: Senhor, me ensina o que eu tenho que fazer de bom para ganhar a vida eterna. E vocês prestaram atenção na resposta de Jesus? Ele falou assim: por que você me pergunta o que é bom? Só um é o bom, com letra maiúscula. Ou seja, se eu quero saber o que é bom, eu preciso me aproximar de quem é o bom, que é Deus. O que eu preciso fazer de bom nessa vida, padre, para poder ir para o céu? Tem que viver próximo de Deus, tem que seguir a palavra de Deus. Não existe outra coisa mais importante para nós do que lutar para estar perto de Deus, próximo de Deus. É a proximidade com Deus que vai nos dar força para que a gente caminhe até o céu. É a proximidade com Deus que vai dar força para as nossas boas obras. Lembre-se de Jesus quando faz o discurso da videira e ele diz: Sem mim nada podeis fazer. Ou São Paulo quando diz: eu poderia dar todos os meus bens aos pobres, eu podia entregar meu corpo às chamas, mas se não tivesse a caridade, caridade que você sabe é ligada, é uma outra palavra para amor, e a Bíblia ensina que Deus é amor, então a gente poderia parafrasear e dizer: eu posso dar meus bens aos pobres, eu posso entregar meu corpo ao fogo, se eu não estiver junto de Deus, se não for em comunhão com Deus, isso não me serve para salvação, porque no fundo não existe nada de mais importante que eu possa fazer na vida do que lutar para estar perto dele. Gente, isso vale para tudo, viu? Para tudo. Você que é casado, casada, você que está num casamento, sabe qual é a coisa mais importante que você pode fazer pelo seu casamento? É buscar estar próximo de Deus, porque próximo de Deus você vai ser um esposo melhor, uma esposa melhor. Próximo de Deus você vai ter mais discernimento. Próximo de Deus os seus gestos de amor serão mais fecundos, serão mais prósperos. Agora longe de Deus a gente pode tentar, a gente pode fazer, a gente pode falar, a gente pode buscar. Longe de Deus a gente é estéril. Longe de Deus os nossos atos são estéreis. Longe de Deus a gente pode fazer o que for, que não vai ter força suficiente para salvar o casamento, por exemplo. Você quer ser um bom profissional? Qualquer profissão, pode ser um professor, um médico, um engenheiro, pode ser o que for. Você quer ser um bom profissional? Sabe qual é o mais importante que você precisa fazer? Buscar estar perto de Deus. Porque se Deus entrar com você lá no seu ambiente de trabalho todo dia, você vai perceber que as coisas que você faz no seu trabalho começam a andar melhor. Se Deus entrar com você todo dia lá na sala onde você trabalha, lá no seu escritório, lá no hospital, lá onde você está trabalhando, se Deus for com você, se Deus estiver do seu lado, as suas palavras, os seus esforços terão muito mais poder. Porque, de novo, sem mim nada podeis fazer. Isso vale para a vida da igreja também, viu gente? Eu que sou padre, você leigo, os religiosos, as religiosas, o que a gente tem de mais importante para fazer é lutar para estar próximo de Deus. Um padre longe de Deus é uma tragédia. Um agente pastoral longe de Deus é uma tragédia. Um leigo longe de Deus é uma tragédia. Uma pastoral da acolhida longe de Deus é uma tragédia. A gente precisa lutar para estar próximo de Deus, porque, de novo, só um é o bom. Então, o que tem de bom para fazer na igreja, padre, para que a igreja possa prosperar? O que tem de bom que você pode fazer para a sua paróquia prosperar, para a sua pastoral prosperar, para a igreja prosperar? É lutar para estar perto de Deus, próximo de Deus, porque só um é o bom. Senão a gente pode fazer quantos planos for, pode fazer reunião quanto for, que a gente gosta de reunião na igreja, né? Pode conversar o quanto for, não vai para frente, porque se o Senhor não vier com a gente, se o Senhor não estiver do nosso lado, a gente não tem força para salvar a pastoral, para salvar a paróquia, para salvar o que quer que a gente esteja empenhado. Então, a primeira grande lição é essa: o que nós temos de mais importante? Estar próximo de Deus, lutar para ter uma vida de comunhão com Deus, isso é o mais importante. Aí Jesus diz para ele: bom, se você quer coisas práticas, cumpre os mandamentos. Quais mandamentos, Jesus? Amar a Deus, amar ao próximo, não matar, não roubar, não levantar falso testemunho, e aqueles mandamentos que a gente conhece desde a catequese. E aí o jovem rico tem uma frase assim, sabe aquela frase de aluno nota 10 na sala de aula, quando o professor começa a falar alguma coisa? Fala: não, mas isso aí eu já faço, Jesus, eu cumpro tudo isso. Quase que dizendo assim: me dá os parabéns, Jesus. Fala na frente de todo mundo então que eu já estou muito bem. Fala na frente de todo mundo então que eu já estou indo para o céu. E aí Jesus não diz isso para ele. Jesus diz: bom, então se você quer ser perfeito, ainda te falta alguma coisa. Vai, vende todos os teus bens, dá o dinheiro aos pobres. Sabe o que Jesus nos ensina com isso? Que por mais que a gente cumpra a palavra de Deus, sempre vai ter alguma coisa a mais para a gente fazer, gente. Quando eu acho que eu já cheguei no céu, isso aí é um indicativo de que eu estou longe demais ainda. Quando eu acho que eu já fiz tudo o que podia fazer de bom na minha vida, isso é um indicativo que eu estou longe ainda de chegar na meta. Quando eu começo a achar que eu sou perfeito, que eu sou muito bom, que eu já cumpro tudo que tem que cumprir, que Deus lá no céu deve ter um retrato meu na estante, de tão orgulhoso que Ele fica quando olha para mim, quando eu penso essas coisas, eu estou longe de cumprir o que o Senhor espera de mim. Porque a palavra de Deus, meus irmãos, ela não se esgota. Sempre vai ter algo mais para eu cumprir. Sempre vai ter um jeito de eu ser mais caridoso do que eu já sou. Sempre vai ter um jeito de eu perdoar mais do que eu já perdoei. Sempre vai ter um jeito de ter mais fé e piedade do que eu já tenho. Que a gente não caia nessa tentação de achar que a gente está pronto espiritualmente. Ninguém está pronto espiritualmente. Se fosse assim, não sei, o Papa, por exemplo, não precisava se confessar, não precisava rezar, não precisava abrir a Bíblia, não precisava estudar. A gente precisa, sempre, nós precisamos crescer mais, porque a palavra de Deus está sempre acima da gente. A gente pode subir, a gente pode crescer, e precisa mesmo crescer, mas não se iluda, a gente nunca vai chegar a esgotar essa palavra e essa proposta de Deus. Aliás, é isso que é a salvação, não é verdade? Jesus na cruz, ele completa aquilo que nenhum de nós seria capaz de fazer. Jesus sobe na cruz porque ele sabe, o ser humano vai chegar só até certo ponto. E aquilo que eu não sou capaz de fazer mais, ele fez por mim, para completar a obra por mim. Eu sou capaz de chegar até aqui, mas para ser santo e ser salvo precisava estar lá em cima. Então Jesus completa para mim, com o seu sacrifício, aquilo que eu, apesar de tentar, não consegui fazer, porque sou um ser humano falho. Então, meus irmãos, segunda lição é essa: tenhamos humildade de saber que sempre falta alguma coisa para a gente ser melhor. Sempre. E aí, na fala de Jesus, vem a terceira e última lição que eu gostaria de meditar com você. O que é que Jesus pede àquele jovem? Jesus pede que ele pegue os seus bens, venda tudo, dê aos pobres e depois siga Jesus. E diz o Evangelho, o jovem voltou para casa triste porque era muito rico. O que que Jesus está ensinando para a gente? Jesus está ensinando que a gente não pode ter bem material, então tem que sair e vender tudo, todo mundo? Não. O que Jesus está ensinando, dando uma grande lição, é que a gente precisa estar pronto para, se for preciso, perder tudo para poder ganhar o reino dos céus. Jesus está nos ensinando que a gente precisa confiar em Deus até quando a gente perde tudo. Sabe por quê, gente? Tem gente que, para guardar, para proteger o seu bem, a sua felicidade, o seu conforto, a sua alegria, para proteger a sua vidinha, não quer perder nada e por isso acaba perdendo a chance de ir para a vida eterna. Aquele jovem, por não querer perder os seus bens, perdeu a oportunidade de ter um coração generoso, caridoso, e era aquele coração generoso e caridoso que ele precisava naquele momento, porque não queria perder bens materiais que passam, perdeu a oportunidade de ter um coração onde o próprio Deus moraria, pela caridade, pela generosidade. Deus, meus irmãos, às vezes ele pede da gente aquilo que a gente não gostaria de dar. Isso é uma verdade. Vocês já experimentaram isso. Hoje, por exemplo, nós estamos celebrando pelos falecidos, e você sabe, a dor de perder alguém que a gente ama. Parece que Deus nos pede alguém que a gente não queria entregar, porque a gente queria essa pessoa um pouco mais com a gente. Mas sabe, meus irmãos, se tem uma coisa que esse evangelho nos ensina, é que a gente precisa confiar que Deus não tira nada, que ele não possa depois sarar a ferida por essa perda com algo muito melhor ainda. Deus não tira nada de nós para o nosso mal. Tudo que Deus nos faz, até aquilo que ele nos pede, ele faz para o nosso bem. Sabe, meditando sobre esse evangelho, eu pensava na seguinte imagem. Imagina que você tenha lá uma moeda, alguém te deu uma moeda de um real, vai, para ser uma moeda boa, de valor, né? Alguém te deu uma moeda de um real, você segurou aquela moeda na mão e você quer aquela moeda porque você fala, poxa, uma moeda de um real, não vou perder. Aí chega alguém e fala para você assim, viu, me dá essa moeda de um real aí, que eu vou te dar um tesouro de R$1 milhão. Aí você olha e fala, poxa, como eu não estou vendo R$1 milhão ainda na minha frente, eu não vou entregar essa moeda de um real não, vou ficar com ela. E aí você bate o pé que você quer a moeda de um real. Você bate o pé que você quer aquela moeda de um real. E com isso você não ganha o tesouro de um milhão de reais que tinha sido prometido. Se fosse um ser humano que falasse para mim agora ali na rua, realmente eu ia ficar com medo. Não ia acreditar não, porque é golpe. Mas se é Deus falando, se é Deus dizendo, meu filho, me dá esse tempo do seu dia. Eu sei que você não quer perder esse tempo do seu dia, porque você acha que tem coisa mais importante para fazer, mas me dá esse tempo do seu dia para servir numa pastoral, para ir à missa, para participar da igreja, para ler a Bíblia. E em troca desse tempo eu vou te dar um tesouro maior que você não acreditava que teria. Meu filho, me dá esse bem material em forma de caridade para quem está precisando lá na rua, e em troca eu vou te dar muito mais no seu coração. Meu filho, confia em mim quando eu estou te pedindo para você avançar para águas mais profundas. Confia em mim, meu filho, você rezou tanto pedindo um emprego, pedindo prosperidade na sua vida, agora confia em mim, eu estou te dando a oportunidade de mudar de ramo de trabalho, por exemplo. Confia em mim, meu filho, me entregue o que eu estou te pedindo e eu vou te dar muito mais. A gente precisa aprender isso também. Isso vale para bens materiais, isso vale para as coisas que a gente é apegado na nossa vida, e com absoluto respeito eu digo, isso vale até para as pessoas que nós amamos. Quem perdeu alguém querido, eu digo de novo, sabe a violência que é o nosso coração. Eu queria dar mais um abraço nele ou nela, padre. Eu tinha tanta coisa para conversar com ele ou com ela ainda, padre. Eu queria tanto poder tomar mais um café na mesa um dia com ele ou com ela, mas Deus levou. Pois então, meu irmão, minha irmã, a gente precisa confiar que as coisas dessa vida não são explicadas só pela terra, pela materialidade da terra. As coisas dessa vida precisam ser explicadas do ponto de vista do céu. E o céu é melhor e mais forte do que qualquer realidade dessa terra. Por isso, até quando Deus nos pede algo tão precioso quanto alguém que a gente ama, a gente precisa ter a coragem de dizer, Senhor, seja feita a vossa vontade, porque o Senhor está vendo um bem aí que eu não consigo enxergar. Dói? Claro que dói. A gente sente saudade? Claro que sente. Mas a gente confia que Deus não tira nada para o nosso mal e para o mal daqueles que Ele ama. Por isso, meu irmão, minha irmã, assim como o jovem rico, que a gente possa se aproximar de Jesus, mas que diferente do jovem rico, a gente se aproxime com confiança, abertos, como crianças que se entregam nas mãos do Pai e que confiam na sua vontade. Fazendo assim, o encontro com Ele nos tornará muito mais felizes. Louvado seja nosso Senhor Jesus Cristo.
0: Para sempre seja louvado.
1: E com muita fé e confiança, vamos apresentar agora ao Senhor as nossas preces.
3: Ao final de cada prece, rezemos. Senhor, ouvi-nos e ajudai-nos todos.
0: Senhor, ouvi-nos e ajudai-nos.
3: Sustentai a Santa Igreja para que permaneça fiel à missão recebida pelo Senhor, ajudando-nos a viver o Evangelho com amor e desprendimento, nós vos pedimos.
0: Senhor, ouvi-nos e ajudai-nos.
3: Dai-nos a graça de reconhecermos aquilo que ainda nos prende e nos impede de segui-lo plenamente, nós vos pedimos.
0: Senhor, ouvi-nos e ajudai-nos.
3: Purificai as almas dos nossos falecidos, para que possam participar da luz de Cristo, alcançando o descanso eterno, nós vos pedimos.
0: Senhor, ouvi-nos e ajudai-nos.
1: Pense você agora na sua prece, no seu pedido. Qual é a graça que você deseja alcançar? Qual é a necessidade que você traz no seu coração e que você deseja entregar a Jesus neste momento? De maneira especial, nós pedimos, Senhor, a graça da confiança. Ajuda-nos, Senhor, a confiar mais na Tua palavra, na Tua vontade. Dá-nos, Senhor, discernimento. Dá-nos, Senhor, sabedoria para lermos a nossa história sob o ponto de vista do céu e assim aprendermos a confiar, sabendo que o Senhor não nos tira nada que seja para o nosso mal. Deus, Pai de bondade, escutai as orações que agora vos dirigimos, nós aqui presentes e aqueles que se unem a nós, de suas casas, de todo o Brasil ou do mundo, pela TV e Rádio Evangelizar. Derramai, Senhor, sobre nós as graças e bênçãos que vos pedimos, e aquelas que mais necessitamos, por Cristo nosso Senhor.
4: Amém. 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Música.

0: Irmãos e irmãs, para que o meu e vosso sacrifício seja aceito por Deus Pai Todo-Poderoso.
1: Receba o Senhor por tuas mãos este sacrifício, para a glória do seu nome, para nosso bem e de toda a sua santa Igreja.
0: Deus onipotente e eterno, vosso Filho, Senhor, olhai benigno para o sacrifício que vos oferecemos pelos vossos servos, e dai também a recompensa eterna aos que enriquecestes com o dom da fé, por Cristo nosso Senhor.
1: Amém.
0: O Senhor esteja convosco.
1: Ele está no meio de nós.
0: Corações ao alto.
1: O nosso coração está em Deus.
0: Demos graças ao Senhor nosso Deus.
1: É nosso dever e nossa salvação.
0: Na verdade, é digno e justo, é nosso dever e salvação dar-vos graças sempre e em todo lugar. Senhor Pai Santo, Deus Eterno e Todo-Poderoso, por Cristo Senhor nosso. Nele brilha para nós a esperança da feliz ressurreição. E se a certeza da morte nos entristece, conforta-nos a promessa da futura imortalidade. Senhor, para os que creem em vós, a vida não é tirada, mas transformada. E desfeita esta morada terrestre, nos é dada uma habitação eterna no céu. Por isso, com os anjos e arcanjos, os tronos e as dominações, e todos os coros celestes, entoamos o hino da vossa glória, cantando a

0: Santo, fonte de toda a santidade, santificai, pois, estes dons, derramando sobre eles o vosso Espírito, a fim de que se tornem para nós o corpo e o sangue de nosso Senhor Jesus Cristo.
1: Enviai o vosso Espírito Santo.
0: Estando para ser entregue e abraçando livremente a paixão, Jesus tomou o pão, pronunciou a bênção de ação de graças, partiu e o deu a seus discípulos, dizendo: tomai todos e comei, isto é o meu corpo, que será entregue por vós.

Do mesmo modo, no fim da ceia, ele tomou o cálice em suas mãos e, dando graças novamente, o entregou a seus discípulos, dizendo: Graças novamente o entregou a seus discípulos, dizendo:

0: Anunciamos, Senhor, a vossa morte e proclamamos a vossa ressurreição. Vinde, Senhor Jesus.
1: Celebrando, pois, o memorial da morte e ressurreição do vosso Filho, nós vos oferecemos, ó Pai, o pão da vida e o cálice da salvação, e vos agradecemos porque nos tornastes dignos de estar aqui na vossa presença e vos servir.
0: Aceitai, ó Senhor, a nossa oferta.
1: Suplicantes vos pedimos que, participando do corpo e sangue de Cristo, sejamos reunidos pelo Espírito Santo num só corpo.
0: O Espírito nos una num só corpo.
1: Lembrai-vos, ó Pai, da vossa Igreja que se faz presente pelo mundo inteiro, que ela cresça na caridade em comunhão com o Papa Leão, com o nosso Bispo José Antônio, os seus auxiliares Reginei e Adênis, os bispos do mundo inteiro, os presbíteros, os diáconos e todos os ministros do vosso povo.
0: Lembrai-vos, ó Pai, da vossa Igreja.
1: Lembrai-vos também, na vossa misericórdia, dos nossos irmãos e irmãs que adormeceram na esperança da ressurreição. Hoje, sétimo dia, de Ananias de Oliveira, Armando Matos, Doraci Cararo, Eva Maria da Silva, Francisco Gomes de Souza Neto, Isabel Batista, Ivo Antônio Fabiani, Isabel Batista da Silva, Lúcia Maria de Freitas e Maria Aparecida Moreira Brindaroli. E de todos os que partiram desta vida, acolhei-os junto a vós, na luz da vossa face.
0: Concedei-lhes, ó Senhor, a luz eterna.
1: Enfim, nós vos pedimos, tende piedade de todos nós, e dai-nos participar da vida eterna com a Virgem Maria, Mãe de Deus, São José, seu Esposo, os apóstolos e todos os santos que neste mundo viveram na vossa amizade, a fim de vos louvarmos e glorificarmos, por Jesus Cristo, vosso Filho. Por Cristo, com Cristo e em Cristo, a vós, Deus Pai,

0: Rezemos com amor e confiança a oração que o Senhor Jesus nos ensinou. Pai nosso que estais nos céus, santificado seja o vosso nome. Venha a nós o vosso reino. Seja feita a vossa vontade, assim na terra como no céu. O pão nosso de cada dia nos dai hoje. Perdoai-nos as nossas ofensas, assim como nós perdoamos a quem nos tem ofendido. E não nos deixeis cair em tentação, mas livrai-nos do mal.
1: Livrai-nos de todos os males, ó Pai, e dai-nos hoje a vossa paz. Ajudados pela vossa misericórdia, sejamos sempre livres do pecado e protegidos de todos os perigos, enquanto aguardamos a feliz esperança e a vinda do nosso Salvador, Jesus Cristo.
2: Vosso é o reino, o poder e a glória para sempre.
1: Senhor Jesus Cristo, dissestes aos vossos apóstolos: eu vos deixo a paz, eu vos dou a minha paz. Não olheis os nossos pecados, mas a fé que anima a vossa igreja. Dá-lhe segundo o vosso desejo a paz e a unidade. Vós que sois Deus com o Pai e o Espírito Santo.
2: Amém.
1: A paz do Senhor esteja sempre convosco.
2: O amor de Cristo nos uniu. Cordeiro de Deus, que tirais o pecado do mundo, tende piedade de nós. Cordeiro de Deus, que tirais o pecado do mundo, tende

0: piedade de nós. Cordeiro de Deus, que tirais o pecado do mundo, dai-nos a paz.
1: Eu sou o pão vivo que desceu do céu. Se alguém come deste pão, viverá eternamente. Eis o Cordeiro de Deus, que tira o pecado do mundo.
0: Senhor, eu não sou digna de que entreis em minha morada, mas dizei uma palavra e serei salva. A Eucaristia é o alimento que fortalece a nossa fé. Pedimos a gentileza que permaneçam em seus lugares, que os ministros irão até vocês. Cantemos.

0: acolhestes o sacrifício que celebramos, derramai a abundância da vossa misericórdia sobre os vossos fiéis defuntos, e concedei a plenitude da alegria eterna aos que agraciastes com o dom do batismo. Por Cristo nosso Senhor.
1: Amém. Amém. 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Você que já fez a sua doação através do Pix, depósito, transferência ou pelo QR Code para conta poupança, pedimos que acesse o site do Santuário e preencha o formulário clicando no banner do livro da Casa da Mãe. São esses os avisos.
0: Nós vamos agora mais uma vez rezar pelos nossos irmãos falecidos. Eu convido você aqui no Santuário a ficar de pé. Você que está em casa, mais uma vez, traga no coração o nome das pessoas por quem você quer rezar. Vamos aos pés de Jesus ressuscitado, que é a razão da nossa esperança. Ele ressuscitou para que nós também possamos ressuscitar com Ele. Neste momento, por todos aqueles que lembramos em nosso coração, por todos aqueles citados na Santa Missa, por todos aqueles cujos nomes estão escritos lá no chat do nosso YouTube, também que chegaram pelo 0800, nós queremos rezar ao Senhor. Dai-lhe, Senhor, o descanso eterno,
2: e a luz perpétua os ilumine.
0: Dai-lhe, Senhor, o descanso eterno,
2: e a luz perpétua os ilumine.
0: Dai-lhe, Senhor, o descanso eterno,
2: e a luz perpétua os ilumine.
0: Que nossos irmãos, pela misericórdia de Deus, descansem em paz.
2: Amém.
0: Ó meu Jesus,
2: perdoai-nos, livrai-nos do fogo do inferno, levai as almas todas para o céu e socorrei principalmente as que mais precisarem.
0: Rogai pelas almas, Santa Mãe de Deus,
2: para que elas sejam dignas das promessas de Cristo.
0: Rogai por nós, Santa Mãe de Deus,
2: para que sejamos dignos das promessas de Cristo.
0: Rogai pelos falecidos, Santa Mãe de Deus,
2: para que eles sejam dignos das promessas de Cristo.
0: Cantemos com fé.

0: Ave Maria,
1: cheia de graça, o Senhor é convosco.
2: Bendita sois vós entre as mulheres, e bendito é o fruto do vosso ventre, Jesus.
3: Santa Maria, Mãe de Deus, rogai por nós, pecadores, agora e na hora de nossa morte. Amém.
0: Vamos então à bênção dos objetos de devoção e, na sequência, a bênção final. A nossa proteção está no nome do Senhor,
1: que fez o céu e a terra.
0: Oremos. Deus eterno e todo-poderoso, fonte e origem de toda a bênção, nós vos pedimos que abençoeis e santifiqueis estes objetos e imagens, feitos para recordar e honrar o vosso Filho e nosso Senhor Jesus Cristo. Concedei a todos os que usarem estes sinais de fé e piedade, e diante das imagens venerar e glorificar o vosso Filho unigênito, que por seu merecimento e intercessão alcancem no presente a vossa graça e no futuro a glória eterna. Por Cristo nosso Senhor.
1: Amém.
0: O Senhor esteja convosco.
1: Ele está no meio de nós.
0: Por intercessão de Nossa Senhora, Virgem de Guadalupe, abençoe-vos Deus Todo-Poderoso, Pai e Filho e Espírito Santo.
1: Amém.
0: Meu irmão, minha irmã, muito obrigado por rezar conosco. Tenhamos todos um dia abençoado. Ide em paz e que o Senhor vos acompanhe.

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1: Boa tarde, querido povo de Deus, meus amigos e amigas ouvintes da Rádio Barroso Mix. Está começando agora mais um programa Sintonia da Fé comigo, Petrina do Carmo. Agora 13 horas e 26 minutos, dia 17 de agosto de 2026. Estamos aí iniciando mais uma semana com muita alegria, com muitas bênçãos e, é claro, com a sua participação, que é o mais importante. Já vai mandando mensagem aí para mim, 32 99 77 4486. Já faz o seu pedido de música, manda uma mensagem. Você sabe que o programa passa muito rápido, não é mesmo? Então não perde tempo e já vai mandando aí o seu pedido para que eu consiga tocar a sua música.

A nossa primeira participação de hoje é da Roseli, lá de Tijucas, Santa Catarina, e ela disse: Boa tarde, Petrina, que sua semana seja abençoada, com carinho para você. Obrigada, Roseli, pela sua mensagem, pela sua participação, que você também tenha uma semana abençoada e feliz, tá bom? Como você não escolheu música, eu escolhi uma aqui para tocar, tá bom? Para você. É a música O Meu Lugar é o Céu, com Dunga, tá bom? Eu espero que você goste.

Continuando com as nossas participações, agora é a vez da Cristina, lá de Monsenhor Isidro. E ela disse: oi, Petrina, queria ouvir a música do Padre Marcelo Rossi, a música que está tocando no programa das manhãs. Obrigada, e queria te parabenizar por mais esse bebê. Que Deus te abençoe sempre, sua família. Obrigada, Cristina, pela sua mensagem, pela sua participação. Um abraço para você e toda a sua família. Que vocês tenham uma excelente semana, tá bom? É, amiga, como você não me falou o nome aqui da música, né? Eu não acompanho o programa do Padre Marcelo porque eu estou em outro compromisso de manhã, né? Eu não sei qual é a música, não, mas eu sei que toca uma do Flávio Dezembro, tá? Que de vez em quando aqui os ouvintes pedem, eu vou colocar ela, tá? Se caso não for ela e você lembrar o nome da música, você me fala depois que eu toco depois a outra, tá? Aí eu vou colocar aqui na sequência: eu sou vitorioso pelo sangue de Jesus. E você ainda que não participou, não mandou mensagem, não espera só porque o programa começou agora não, tá? Já vai mandando aí pra mim, porque você sabe que passa muito rápido. Não perde tempo, manda mensagem aí no WhatsApp. 32 99977 4486. Tô esperando a sua participação.

0: Continuando com as participações, agora é a vez da Maria de Fátima, lá do Rio de Janeiro, e ela mandou um áudio aqui pra gente. Boa tarde, Maria de Fátima.
1: Boa tarde, Petrina. Jesus te abençoe, você e sua família e todos os ouvintes. Toca para mim a música que eu amo, Folha ou Fruto. Fruto ou folha ou fruto.
0: Amém, minha amiga. Muito obrigada pela sua participação, pelo carinho. Jesus te abençoe também. Tenha uma ótima semana, tá? Tranquilo e feliz. Obrigada pela sua participação. Um abraço para você. Pode deixar, tá? Eu vou colocar aqui a sua música favorita. E vocês que ainda não participaram, manda mensagem, tá? Não perde tempo. O WhatsApp não tá congestionado nem nada, não. Aproveita e já vai mandando sua mensagem, tá? Depois não adianta mandar em cima da hora, eu não consegui tocar sua música. Aproveita aí, já manda de uma vez. 32 99977 4486. Você sabe, né? Quem faz a programação do programa Sintonia da Fé é você, ouvinte.
2: Essa canção foi inspirada no Evangelho de Marcos, capítulo 11. Jesus chegou perto de uma figueira coberta de folhas, mas não encontrou fruto. Então disse à árvore que ninguém mais coma de teus frutos. No dia seguinte, a figueira tinha secado até a raiz. Jesus ensinou aos discípulos: tende fé em Deus. E quando estiverdes rezando, perdoai tudo o que tiverdes contra alguém.

0: Olha para dentro de você agora. Sua vida cristã tem mais folha, ou mais fruto, mais conversa, ou mais ação, mais aparência, ou mais perdão. Hoje, dá fruto.
1: Não amanhã.
0: Hoje,
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0: Cuida de quem precisa. Sai da aparência.

agora. Quem participa com a gente é a Fabíola, lá de Barra Mansa, Rio de Janeiro. E ela disse assim: boa tarde, tudo bem? Toca Abraço de Pai com a Adriana Arides, oferecendo a Dona Terezinha, Dorinha e Ivone. Obrigada, Fabíola, tava meio sumidinha aqui, né? Não tava mandando mensagem. Obrigada pela sua participação, né? Um abraço pra Terezinha, pra Dona Terezinha, a Dorinha e a Ivone, que também estão na escuta. Muito obrigada pela audiência, tá bom? Já vou tocar aqui na sequência o seu pedido, a música Abraço de Pai com Adriana Arides, agora na Barroso Mix.

0: E vamos lá com mais participações. A nossa amiga Josileide, lá de Linda, França, Sergipe, ela disse: boa tarde, minha querida linda. Deus abençoe sua semana e sua família. Amém, Josileide. Deus abençoe você e a sua família também, tá bom? Um beijo para todos vocês. Que vocês tenham uma ótima e abençoada semana. É o Marlone, acho que é o Marlone, né, que mandou mensagem aqui lá de Sabinópolis. Ele mandou um áudio aqui pra gente. Olá, boa tarde, tudo bem?
1: Boa tarde, Petrina. Bota a música de Frei Gilson. Minha família é uma bênção.
0: Obrigada, Marlone, pela sua participação, pela companhia, por mandar mensagem. Um abraço para você, para Camila, para todos aí em Sabinópolis, tá bom? Muito obrigada pela sua participação. E, claro, já vou colocar aqui na sequência o seu pedido. A música Minha Família é uma Bênção com Frei Gilson. E agora, 13 horas e 58 minutos na Barroso Mix.

irmão, minha irmã, o bem mais precioso que a gente tem nessa terra é família. Família é plano de Deus. Família não é uma invenção humana. A família é um plano de Deus. O homem deixará seu pai e sua mãe e se unirá à sua mulher. E para os dois Deus disse: crescei e multiplicai-vos. A família é um plano de Deus nessa terra. E por ser um plano de Deus, é que o diabo ataca. E por ser plano de Deus, que o diabo investe e investe pesado. Ai, nos dias que a gente está vivendo, quantas flechas o diabo tem lançado sobre as nossas famílias, tem lançado sobre os seus filhos. É por isso que com essa canção você está dizendo:

casa serviremos ao Senhor. Sabe, talvez você já esteja cansado, talvez você já esteja desanimado, porque aquele está perdido, porque aquela, porque minha família está desmoronando. Como nós cantávamos, e as trevas vêm tentando destruir, e muitas vezes vem, as trevas vêm tentando colocar confusões, divisões. Talvez a tua família esteja cheia de confusão, de divisão. Alguns da sua família querem se afastar de Deus, estão longe de Deus. Mas meu filho e minha filha, preste atenção, nunca, nunca desista da tua família. Nunca desista da tua família. Este é o sonho de Deus para a sua família, que um dia toda a tua casa, toda a tua família esteja servindo ao Senhor Jesus. Amém. Por isso não desista, reze pela tua família, ame tua família. Quem quer

Jesus, você agora pode dizer: eu me consagro a ti, Jesus. Porque se a tua família precisa ser toda de Deus, precisa começar por você. Começa por você a bênção, e através de você, você vai levar a bênção para os teus, você vai levar a bênção para a tua casa. Se creres no Senhor Jesus, serás salvo tu e toda a tua família. A tua família é uma bênção. Em nome de Jesus, declara isso comigo: a minha família é uma bênção. Declara: eu e minha casa.

Continuando com as nossas participações, a Zélia, lá de, do distrito de Barreiros, de São Benedito, Ceará, ela mandou um boa tarde aqui para mim. Boa tarde, Zélia, espero que esteja tudo bem com você. Obrigada pela sua mensagem, tenha uma ótima semana. E a irmã Verônica, lá de Linhares, Espírito Santo, ela disse: olá, boa tarde, Petrina. Deus abençoe você e sua família, sempre em sintonia com a sintonia da fé. Gostaria de ouvir a música Deus Seja Louvado com Zé Vicente, oferecer ao amigo Dom Limacedo, bispo de Afogados da Ingazeira. Obrigada, irmã Verônica, pela sua mensagem, pela sua participação. Que a sua semana seja abençoada e feliz, tá bom? Muito obrigada pela sua participação. E já vou tocar aqui o seu pedido, a música com Zé Vicente, Deus Seja Louvado pelo Pão Partilhado.

0: agora, né, 14 horas e 12 minutos na Barroso Mix, e vamos aí continuar com mais participações. A Raquel, lá de Salto, São Paulo, ela disse: boa tarde e abençoada semana para você e sua família. Deus os abençoe. Pode, por gentileza, tocar Avenida do Arrependimento com Thales Roberto? Muito obrigada. Eu quem agradeço, Raquel, pela sua participação, pela sua companhia. Obrigada pela sua mensagem, tá bom? Tenha uma ótima semana, você e sua família. Já vou tocar aqui o seu pedido, né, essa música com Thales Roberto, Avenida do Arrependimento, agora na Barroso Mix.
1: Essa música eu escrevi para quem quiser saber o endereço de Deus. Porque às vezes o desespero é tão profundo que você precisa falar com Deus pessoalmente. É vontade de chegar a Deus, qual que é a rua que o senhor tá? Fala a rua e o número que eu vou para aí.
2: Vou correndo.
1: Vamos correndo. Vamos junto para lá?
2: Bora, bora.

Agora quem participa com a gente é a Ivone, lá de Tangará da Serra, Mato Grosso, e ela disse: Boa tarde, Petrina. Por favor, toca a música com o Padre Ezequiel Dalpozo e Nicole, Senhora da Paz e da Igreja. Que Deus abençoe nosso dia, nossa semana e nos livre de todo mal. Feliz semana para todos nós. Amém, Ivone. Muito obrigada pela sua participação, pela sua mensagem. Que você e sua família tenham uma ótima semana, tá bom? Tranquilo e feliz. Já vou tocar aqui o seu pedido, a música Senhora da Paz e da Igreja, com o Padre Ezequiel Dalpozo e Nicole.

0: Continuando com as participações, agora é a vez da Dorinha, lá de Barra Mansa, Rio de Janeiro. E ela mandou um áudio aqui pra gente. Boa tarde, Dorinha.
1: Boa tarde, Petrina. Aqui é a Dorinha, do Barrão. Você coloca uma música muito bonita aí pra minha mãe Terezinha, pra Ivoninha. Hoje a enfermeira de plantão é a Bibiula. Tamo junto, hein? Ai, que mamãe mais linda. Nossa, tô muito feliz por vocês, tá?
0: Obrigada, minha amiga Dorinha, pelo seu carinho, pela sua audiência. Obrigada, né, por estar feliz por nós. A gente fica mais feliz ainda, tá bom? Um beijo pra você, pra sua mãe Terezinha, pra Ivone, a Fabíola, que já participou com a gente aqui hoje, né? Muito feliz aí com a companhia de vocês e por vocês terem esse carinho por nós, né? Muito obrigada. Como você sempre pede para escolher a música, hoje eu vou colocar uma com o padre Cleidimar Moreira, tá bom? Neste Nome Há Poder. Espero que vocês gostem, tá? É agora 14 horas e 26 minutos na Barroso Mix.

0: Agora quem vai participar com a gente é a Josélia, lá de Guaíra, São Paulo. E ela mandou um áudio aqui pra gente. Boa tarde, Josélia.
1: Tem uma
2: Olá,
1: ótima
2: Petrina, boa
1: semana.
2: tarde, tudo
1: E a
2: bem?
1: irmã Verônica
2: Passando para pedir
1: vai
2: uma música
1: enviar
2: para
1: o
2: você.
1: Espírito
2: É,
1: Santo
2: Padre
1: para
2: Reginaldo
1: ti.
2: Manzotti, pelas
1: Olá, boa
2: mãos de
1: tarde,
2: Maria.
1: Petrina. Deus
2: Ofereço para
1: abençoe
2: todos que
1: você
2: gostam da
1: e sua
2: música e para
1: família
2: você, viu?
1: sempre.
2: Tchau,
1: Deus
2: fica com
1: abençoe
2: Deus.
1: você,
2: Um ótimo começo de semana para
1: família
2: vocês
1: ouvindo
2: aí.
1: a música.
0: Amém, Josélia. Um beijo para você e toda a sua família. Que vocês tenham uma ótima semana, tranquila, abençoada e feliz, tá bom? Obrigada pela sua participação. Já vou tocar aqui na sequência, temos vários pedidos para atender ainda, né? Então vamos aí agora com a do Padre Reginaldo Manzotti, pelas mãos de Maria.

0: Continuando com as participações, agora é a vez do Renan Lucas, lá de Congonhas, e ele mandou um áudio aqui pra gente. Boa tarde, Renan.
1: Boa tarde, Petinho. Manda o papai do céu pra mim e quando abraço, beijo, beijo.
0: Vê se eu dou conta, pessoal. Não tem jeito. Olha que voz mais linda, né, Renan? Um beijo pra você, um abraço pra você, pra Meire, pra Valentina, pra todo mundo aí em Congonhas. Obrigada pela sua mensagem, tá bom? Pela sua participação. Esse menino de luz, né? Manda sempre o áudio aqui pra mim, pedindo a música do Papai do Céu. E pode deixar que eu vou colocar aqui pra você agora, tá bom? Sua musiquinha preferida. Agora 14 horas e 38 minutos na Barroso Mix.
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2: E vamos lá com mais participações. Agora é a vez do Nelson, lá de Campina Grande, Paraíba. E ele mandou um áudio aqui pra gente. Boa tarde, Nelson.
3: Tá pintando a olho pra mão, pra meu pai Severino, pra minha Luzinete, pra minha Caldrete, pra Timicia, e pra minha Lala, Laice, e pra Verônica, e pra Márcia, e pra Maísa, e pra Tetel, e pra Coim, e pra Recém, pra Professor João, pra Seu Luan, e pra Pedro, e pra Verônica, minha amiga Verônica. São coisas básicas, pra Poeta Ziel, e pra Nero, e pra Maquinho, aquele Maquinho. Pra Jair, e pra Timicia, e pra Roma Rica. Minha amiga Joelma, e pra Caita, minha amiga Caita, e pra Marila Guia, e pra Zito, pra Macone, pro meu nome lá, pro meu irmão Zezinho, e pra Sucede, e Vandeleia, e pra Jailton, e pra Fabiana, e pra... Pra Wilson, e pra Cício, e pra Maria Timicia, eu me esqueci.
2: Obrigada, Nelson, pela sua participação, pela companhia. Que você e sua família tenham uma ótima semana, tá bom? Tranquila e abençoada. Um abraço para todos vocês. Já vou tocar aqui então o seu pedido, o hino da Harpa Cristã.

Agora quem participa com a gente é a Edilene Rodrigues, lá de Princesa Isabel, Paraíba. E ela disse: boa tarde, Petrina. Gostaria de ouvir a música do Frei Gilson, A Minha Família é uma Bênção. Obrigada, Edilene, pela sua participação, pela sua mensagem. Que você e sua família tenham uma ótima semana, tá bom? Um beijo pra todos vocês. Amigo, eu já toquei essa música hoje, tá bom? Aí eu vou já tocar depois o pedido da Zélia aí pra você, ofereço pra você, tá? Que eu já toquei essa música um pouquinho mais cedo, às vezes você até já conseguiu ouvir também, né? Então aí a Zélia também mandou mensagem, já tinha mandado só um boa tarde, e aí depois agora ela mandou o pedido dela. Por favor, toque pra mim a música Utopia, com o Padre Zezinho. Ofereço pra você, pro Rafael Henrique e pra todos que estão ouvindo. Obrigada, Zélia, pela sua participação mais uma vez, pela mensagem. Um abraço para você e sua família. Já vou tocar aqui, então, na sequência, a música com o Padre Zezinho, Utopia.

0: Agora quem participa com a gente é a Maria das Graças, lá de São Domingos do Prata, e ela mandou um áudio aqui pra gente. Boa tarde, Maria das Graças.
1: Boa tarde, Petrina. Aqui quem fala é Maria das Graças Botelho. Peço uma música de Padre Reginaldo Manzotti. Qualquer um, passa para nós, para mim, para vocês, para toda a nossa família e para quem estiver ouvindo. Muito obrigado. Tchau.
0: Obrigada, minha amiga, pela sua participação, pela sua mensagem. Que você e sua família tenham uma ótima semana, tranquila e abençoada, tá bom? Obrigada pela sua participação. Como você pediu uma música do Padre Reginaldo Manzotti, oferecendo para as famílias, eu vou colocar a música Bênção do Lar, tá bom? Espero que vocês gostem. Já vou aproveitando, já vou me despedindo aqui de vocês, né? Não temos mais participações, mas também o programa já está no finalzinho. Gostaria de agradecer a todos que participaram hoje, mandaram mensagem, né? Participaram aqui comigo. Muito obrigada. E amanhã eu espero vocês após a missa, para curtirmos mais com muita música boa, tá bom? Um beijo a todos vocês e até amanhã. Tchau, tchau.
2: Senhor, protege a minha família e faça com que a família seja realmente um lugar de amor, de fé e de partilha. Que de fato a família seja a primeira escola a nos ensinar a termos comunhão de amor, onde eduquemos e sejamos educados. Senhor, ajudai-nos a viver dentro da família a generosidade, a solidariedade, o perdão e a fé. Ajude-nos, Senhor, que saibamos viver cada momento, alegrias e sofrimentos, conquistas e conflitos na fé. Dai-nos, Senhor, consciência de que não existem pessoas perfeitas. Todos somos frágeis, limitados, e que então, na oração e no perdão, no amor, juntemos as imperfeições e busquemos respeitar um ao outro. Faça, Senhor, um grande milagre na minha família. Faça, Senhor.

0: fruto vem das suas mãos divinas.
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2: Rádio Barroso Mix informa a hora certa.
3: 15 horas, em ponto.
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5: Na presença das Santas Chagas de Jesus, convido você e sua família para este momento abençoado na nossa programação. Vamos juntos colocar nas Santas Chagas de Jesus o nosso pedido de oração, a nossa intenção. Prepare o seu ambiente de oração com as fotos, as roupas de família e, de modo particular, lembrando dos enfermos. Traga os nomes por quem vamos interceder e pedir cura e libertação de todos os sofrimentos e dores.
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7: Queridos irmãos e irmãs, é segunda-feira e estamos começando a semana. Vamos juntos colocar diante de Deus nossas intenções, nossas feridas, para serem curadas nas preciosas chagas de nosso Senhor Jesus Cristo. Em nome do Pai, e do Filho, e do Espírito Santo. Amém. Creio em Deus Pai Todo-Poderoso, Criador do céu e da terra, e em Jesus Cristo, seu único Filho, nosso Senhor, que foi concebido pelo poder do Espírito Santo, nasceu da Virgem Maria, padeceu sob Pôncio Pilatos, foi crucificado, morto e sepultado, desceu à mansão dos mortos, ressuscitou ao terceiro dia, subiu aos céus, está sentado à direita de Deus Pai Todo-Poderoso, de onde há de vir julgar os vivos e os mortos. Creio no Espírito Santo, na Santa Igreja Católica, na comunhão dos santos, na remissão dos pecados, na ressurreição da carne, na vida eterna. Amém. Ó Jesus, Divino Redentor, tende misericórdia de nós e do mundo inteiro. Deus Santo, Deus Forte, Deus Imortal, tende piedade de nós e do mundo inteiro. Graça, misericórdia, meu Jesus, nos perigos presentes, cobri-nos com vosso preciosíssimo sangue. Pai Eterno, tende misericórdia de nós, pelo sangue de Jesus Cristo, vosso Filho unigênito, tende misericórdia de nós, vos suplicamos. Amém. Neste primeiro mistério do Terço das Santas Chagas, contemplamos: Jesus perdoa a mulher adúltera. Pedimos por todos os casais que estão precisando de reconciliação. Rezemos. Eterno Pai, eu vos ofereço as santas chagas de nosso Senhor Jesus Cristo, para curar as de nossas almas.
8: Meu Jesus, perdão e misericórdia.
5: Pelos méritos de vossas santas chagas.
8: Meu Jesus, perdão e misericórdia.
5: Pelos méritos de vossas santas chagas.
8: Meu Jesus, perdão e misericórdia.
5: Pelos méritos de vossas santas chagas.
8: Meu Jesus, perdão e misericórdia.
5: Pelos méritos de vossas santas chagas.
8: Meu Jesus, perdão e misericórdia.
5: Pelos méritos de vossas santas chagas.
8: Meu Jesus, perdão e misericórdia.
5: Pelos méritos de vossas santas chagas.
8: Meu Jesus, perdão e misericórdia.
5: Pelos méritos de vossas santas chagas.
8: Meu Jesus, perdão e misericórdia.
5: Pelos méritos de vossas santas chagas.
8: Meu Jesus, perdão e misericórdia.
5: Pelos méritos de vossas santas chagas.
8: Meu Jesus, perdão e misericórdia.
5: Pelos méritos de vossas santas chagas.
7: Neste segundo mistério do Terço das Santas Chagas, contemplamos: Jesus se oferece como fonte de água viva. Rezemos este mistério das Santas Chagas por todos os que se afastaram de Jesus, principalmente os jovens. Eterno Pai, eu vos ofereço as santas chagas de nosso Senhor Jesus Cristo, para curar as de nossas almas.
9: Meu Jesus, perdão e misericórdia.
5: Pelos méritos de vossas santas chagas.
9: Meu Jesus, perdão e misericórdia.
5: Pelos méritos de vossas santas chagas.
9: Meu Jesus, perdão e misericórdia.
5: Pelos méritos de vossas santas chagas.
9: Meu Jesus, perdão e misericórdia.
5: Pelos méritos de vossas santas chagas.
9: Meu Jesus, perdão e misericórdia.
5: Pelos méritos de vossas santas chagas.
9: Meu Jesus, perdão e misericórdia.
5: Pelos méritos de vossas santas chagas.
9: Meu Jesus, perdão e misericórdia.
5: Pelos méritos de vossas santas chagas.
9: Meu Jesus, perdão e misericórdia.
5: Pelos méritos de vossas santas chagas.
9: Meu Jesus, perdão e misericórdia.
5: Pelos méritos de vossas santas chagas.
9: Meu Jesus, perdão e misericórdia.
5: Pelos méritos de vossas santas chagas.
7: Neste terceiro mistério do terço das santas chagas, nós contemplamos. Jesus consola a irmã de Lázaro. Rezemos este mistério por todas as pessoas que não conseguem superar a perda de um ente querido. Que Jesus, o ressuscitado, as console. Rezemos. Eterno Pai, eu vos ofereço as santas chagas de nosso Senhor Jesus Cristo para curar as de nossas almas.
10: Meu Jesus, perdão e misericórdia.
5: Pelos méritos de vossas santas chagas.
10: Meu Jesus, perdão e misericórdia.
5: Pelos méritos de vossas santas chagas.
10: Meu Jesus, perdão e misericórdia.
5: Pelos méritos de vossas
10: e misericórdia.
5: Pelos méritos de vossas santas chagas.
10: Meu Jesus, perdão e misericórdia.
5: Pelos

0: chagas.
1: Meu Jesus, perdão e misericórdia.
0: Pelos méritos de vossas santas chagas.
2: Neste quarto mistério do terço das santas chagas, contemplamos. Jesus se manifesta como bom pastor. Vamos pedir por todos aqueles que estão aprisionados na dependência química, pedindo a cura desta chaga. Rezemos. Eterno Pai, eu vos ofereço as santas chagas de nosso Senhor Jesus Cristo, para curar as de nossas almas.
3: Meu Jesus, perdão e misericórdia.
0: Pelos méritos de vossas santas chagas.
3: Meu Jesus, perdão e misericórdia.
0: Pelos méritos de vossas santas chagas.
3: Meu Jesus, perdão e misericórdia.
0: Pelos méritos de vossas santas chagas.
3: Meu Jesus, perdão e misericórdia.
0: Pelos méritos de vossas santas chagas.
3: Meu Jesus, perdão e misericórdia.
0: Pelos méritos de vossas santas chagas.
3: Meu Jesus, perdão e misericórdia.
0: Pelos méritos de vossas santas chagas.
3: Meu Jesus, perdão e misericórdia.
0: Pelos méritos de vossas santas chagas.
3: Meu Jesus, perdão e misericórdia.
0: Pelos méritos de vossas santas chagas.
3: Meu Jesus, perdão e misericórdia.
0: Pelos méritos de vossas santas chagas.
3: Meu Jesus, perdão e misericórdia.
0: Pelos méritos de vossas santas chagas.
2: No quinto mistério do terço das santas chagas, contemplamos. Jesus perdoa o bom ladrão. Rezemos este último mistério por todas as famílias que precisam fazer a experiência do perdão, que o rancor, a mágoa, sejam curadas nas santas chagas de nosso Senhor Jesus Cristo. Eterno Pai, eu vos ofereço as santas chagas de nosso Senhor Jesus Cristo, para curar as de nossas almas.
4: Meu Jesus, perdão e misericórdia.
0: Pelos méritos de vossas santas chagas.
4: Meu Jesus, perdão e misericórdia.
0: Pelos méritos de vossas santas chagas.
4: Meu Jesus, perdão e misericórdia.
0: Pelos méritos de vossas santas chagas.
4: Meu Jesus, perdão e misericórdia.
0: Pelos méritos de vossas santas chagas.
4: Meu Jesus, perdão e misericórdia.
0: Pelos méritos de vossas santas chagas.
4: Meu Jesus, perdão e misericórdia.
0: Pelos méritos de vossas santas chagas.
4: Meu Jesus, perdão e misericórdia.
0: Pelos méritos de vossas santas chagas.
4: Meu Jesus, perdão e misericórdia.
0: Pelos méritos de vossas santas chagas.
4: Meu Jesus, perdão e misericórdia.
0: Pelos méritos de vossas santas chagas.
4: Meu Jesus, perdão e misericórdia.
0: Pelos méritos de vossas santas chagas.
2: Rezemos três vezes. Eterno Pai, eu vos ofereço as santas chagas de nosso Senhor Jesus Cristo, para curar as de nossas almas. Eterno Pai, eu vos ofereço as santas chagas de nosso Senhor Jesus Cristo, para curar as de nossas almas. Eterno Pai, eu vos ofereço as santas chagas de nosso Senhor Jesus Cristo, para curar as de nossas almas. Amém. Queridos filhos e filhas, tendo rezado o terço das santas chagas, vamos agora fazer a oração de todos os dias, que é a novena das santas chagas de nosso Senhor Jesus Cristo. Rezemos. Por suas santas chagas, suas chagas gloriosas, o Cristo Senhor me proteja e me guarde. Senhor Jesus, foste levado na cruz para que por vossas santas chagas sejam curadas as de nossas almas. Eu vos louvo e agradeço pelo vosso ato redentor. Carregaste em vosso próprio corpo os meus pecados e de toda a humanidade. Nas vossas santas chagas, coloco minhas intenções, minhas preocupações, ansiedades e angústias, minhas enfermidades físicas e psíquicas, meus sofrimentos, dores, alegrias e necessidades. Em vossas santas chagas, Senhor, coloco minha família. Envolvei, Senhor, a mim e meus familiares, protegendo-nos do mal. Coloque a sua intenção. Senhor, ao mostrar vossas santas chagas gloriosas a Tomé e o mandando tocar em vosso lado aberto,

o curaste da incredulidade. Eu vos peço, Senhor, permita-me refugiar em vossas santas chagas e, por mérito desses sinais de vosso amor, curai a minha falta de fé. Ó Jesus, pelos méritos de vossa paixão, morte e ressurreição, dai-me a graça de viver os frutos da nossa redenção. Amém.

0: tuas graças.
1: Queridos filhos e filhas da Hora da Misericórdia, segunda-feira. Obrigado a você que ligou, participou comigo. Padre, eu queria rezar com o senhor. É 0, operadora 41, 3221 6070. E nesta segunda-feira, pedindo a Deus Nosso Senhor, de manhã você rezou pedindo por intercessão de São Roque, a cura das enfermidades, a cura das nossas doenças. Filhos queridos, povo amado do Senhor,
2: 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Amém, amém. Bíblia aberta, cartilha de oração.
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1: E para a pessoa certa.
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1: O texto de hoje é Mateus 19, 16 a 22. O Senhor esteja convosco, Ele está no meio de nós. Proclamação do Evangelho de Jesus Cristo segundo São Mateus. Glória a vós, Senhor. Um jovem aproximou-se de Jesus e perguntou: Mestre, que devo fazer de bom para ter a vida eterna? Jesus disse-lhe: Por que me chamas bom? Só Deus é bom e mais ninguém conhece os mandamentos. Não matarás, não cometerás adultério, não enganes a ninguém, honra teu pai e tua mãe. O jovem disse: Eu tenho obedecido todos esses mandamentos. O que mais devo fazer? Jesus disse: Se queres ser perfeito, vá. Venda todos os teus bens e os dê aos pobres. Depois vem e segue-me. Ouvindo isto, o jovem saiu triste, porque era possuidor de muitos bens. Palavra da salvação, glória a vós, Senhor. Filhos queridos, o apego exagerado aos bens materiais é um empecilho para o seguimento de Jesus. Seguir Jesus significa abrir mão de algumas coisas. E nem sempre estamos dispostos. Veja, não é viver sem as coisas materiais, mas é você tê-las e não deixar que elas nos tenham. É uma diferença muito grande. É não deixar que os objetos, os bens, tomem posse de nós. Veja, meus irmãos, o primeiro passo o jovem tinha dado era viver os mandamentos. Mas ele mesmo sentia que faltava algo. Esse algo ele não conseguiu. Senhor, às vezes nós também paramos no meio do caminho. Jesus, Jesus, não nos deixe. Tenha paciência conosco, Senhor, mas não nos deixe.
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0: será?
1: Você não tá sozinho nesta hora. Você já se deu conta disto?
0: Agradeça. Você é de Jesus.
1: Olha, você pode confiar, viu?
2: Ah, como pode?
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1: Deixa nas mãos dele.
0: Deixa ele trabalhar.

0: Senhor Jesus, que eu não me apegue aos bens deste mundo, que eu possa ser livre para te servir.
1: Dinheiro fracassado, não desista, lembre das promessas.
0: Agradeça.

0: certo.
1: Vai dar certo.
0: Obedeça.
1: Obedeça. Vai dar certo. Com Jesus, não tenha
0: você
1: dúvida.
0: É de Jesus. Você pode confiar.
1: E vamos pedir a bênção de Deus sobre nós. Vamos pedir a bênção de Deus nessa tarde de segunda-feira. Pegue a vasilha com água, deixa ele trabalhar, deixa ele abençoar essa água, deixa ele abençoar as fotos de família, deixa ele tocar tua vida. Dá tempo um pouquinho ainda, aumenta o volume do rádio, aumenta lá.
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1: Pode confiar.
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1: Abençoai, Senhor, essa água. Todos os que estão me acompanhando nessa hora da misericórdia, Senhor. Aqueles que estão de joelho dobrado, coração contrito, que estão trabalhando, mas estão rezando. Abençoai, santificai e protegei. Eu repito, abençoai, santificai e protegei. Eu termino dizendo, deixa nas mãos de Deus. Deixa Ele trabalhar. Em nome do Pai, do Filho e do Espírito Santo. Amém.

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7: Imagina ter alguém à sua frente, abrindo o caminho e enxergando os perigos que você não vê. Seja muito bem-vindo ao segundo dia da sua quaresma de São Miguel, junto com o Instituto Hesed. Ontem, você deu o primeiro importante passo dessa jornada, descobrindo uma verdade fundamental. Os anjos existem. A Igreja ensina isso muito claramente. A Bíblia revela isso. Existe um mundo espiritual ao seu redor. E hoje você vai avançar ainda mais, porque talvez alguém possa se perguntar: tudo bem, os anjos existem, mas o que isso muda na minha vida? Qual é a missão deles? Deus realmente se importa com o meu caminho? É exatamente isso que a Palavra de Deus vai responder hoje. Durante esses 40 dias, você já sabe como será essa caminhada. Uma breve direção espiritual, as orações da Quaresma de São Miguel, finalizando o encontro com uma bênção sacerdotal especial sobre você e a sua vida. Meus queridos, uma das maiores tragédias do homem moderno é viver perdido. Perdido espiritualmente, perdido moralmente, perdido interiormente. O homem sabe se mover pelo mundo, mas muitas vezes não sabe para onde está indo. E justamente nesse contexto, a Palavra de Deus te apresenta hoje uma promessa extraordinária do Senhor. Abra a sua Bíblia no livro do Êxodo, capítulo 23, versículo 20 ao 23. O povo de Israel foi liberto da escravidão do Egito e agora enfrenta um deserto caminhando rumo à terra prometida. É exatamente a sua peregrinação. Uma vez libertos do mal, do pecado, nós temos um deserto, um caminho para atravessar rumo ao cumprimento da promessa, as promessas que Deus te fez. Mas nesse peregrinar, veja o que o Senhor está te dizendo hoje. Eu vou mandar um anjo à tua frente. Para quê? Para te guardar pelo caminho e te conduzir ao lugar que eu preparei. Fica atento a ele e escuta a sua voz. Não lhe seja rebelde. Ele, o anjo, não suportará as vossas transgressões, porque nele está o meu nome. Se de fato escutares a sua voz e fizeres tudo quanto te disser, serei inimigo dos teus inimigos e adversário dos teus adversários. Olha o que o Senhor está dizendo. Veja a beleza dessa passagem. Deus não diz apenas, eu preparei um lugar, mas Ele diz também, eu enviarei um anjo para te guardar pelo caminho. Porque Deus não cuida apenas do destino final, mas Deus cuida do percurso, Deus cuida de você agora. Eu falava da libertação de Israel do Egito, a travessia pelo deserto. E o que há no deserto? Fome, sede, cansaço, tentação, inimigos, medos. Aquilo que hoje você também com certeza enfrenta nos muitos desertos da sua vida. Mas Deus faz uma promessa. Vocês não caminharão sozinhos. Isso revela algo profundo sobre a vida espiritual. Há um caminho. Ninguém permanece parado. Ou a pessoa caminha em direção a Deus, ou lentamente ela começa a se distanciar dele. E Deus, como um pai amoroso, envia auxílio para conduzir os seus filhos. O mais impressionante é que o Senhor continua dizendo, respeita o anjo, ouve a sua voz. Não basta Deus enviar uma direção. Você precisa aprender a obedecer. Quantas vezes Deus tentou te conduzir? Quantas vezes você sentiu no coração, não vá, não faça isso. Abandone esse pecado, volte para a oração, procure confissão, perdoe, mude de vida. Talvez você tenha resistido. E uma das formas mais silenciosas de Deus agir é através das inspirações interiores. O anjo fala, muitas vezes no silêncio, mas o homem está tão mergulhado no barulho, na distração, na correria, que desaprendeu a ouvir. E então começam os tropeços espirituais. Hoje, quantas pessoas se encontram assim, cansadas, sem direção, sem clareza, perdidas? Mas este segundo dia da Quaresma de São Miguel vem nos recordar isso. Deus não quer que você caminhe sem uma direção. Existe uma providência guiando os teus passos. Existe uma proteção. Existe uma condução espiritual preparada por Deus. Quantas vezes você olha para trás e percebe que o Senhor tentou te livrar de caminhos errados. Muitos livramentos não foram coincidência. Era Deus que estava trabalhando ali. Era Deus falando. Hoje eu quero lhe propor uma atitude concreta. Antes de tomar decisões importantes, faz o seguinte. Reza, silencia. Peça discernimento, invoque o seu anjo da guarda, pergunte a Deus, Senhor, é este o caminho que o Senhor quer para mim? Porque uma pessoa que aprende a ouvir Deus, ela evita muitos sofrimentos desnecessários. Sabe o que é mais bonito? O Senhor não envia apenas a proteção, mas envia direção para você. Uma das maiores graças dessa Quaresma de São Miguel é justamente esta, é aprender a caminhar na presença de Deus. E amanhã você entrará ainda mais profundamente na história da salvação. Porque depois de revelar que o anjo acompanha o homem, nós veremos um momento dramático em que a humanidade perdeu o paraíso. Amanhã você entrará no Jardim do Éden e contemplará os querubins guardando o caminho da árvore da vida. Hoje você descobriu que Deus envia um anjo à sua frente. Amanhã você verá por que a humanidade precisou tanto desse socorro do céu. Permaneça firme. Isso é apenas o começo de uma jornada que mudará a sua vida para sempre. Apresente agora a sua intenção e vamos juntos rezar as orações da Quaresma de São Miguel.
8: Em nome do Pai, do Filho e do Espírito Santo. Amém. São Miguel Arcanjo, defendei-nos no combate. Seja o nosso refúgio contra as maldades e as ciladas do demônio. Ordene-lhe Deus, instantemente o pedimos. E vós, príncipe da milícia celeste, pela virtude divina, precipitai no inferno a Satanás e a todos os espíritos malignos que vagueiam no mundo para a perdição das almas. Ladainha de São Miguel Arcanjo. Senhor, tende piedade de nós. Jesus Cristo, tende piedade de nós. Senhor, tende piedade de nós. Jesus Cristo, ouvi-nos. Jesus Cristo, atendei-nos. Pai Celeste, que sois Deus, tende piedade de nós. Filho Redentor do mundo, que sois Deus, tende piedade de nós. Espírito Santo, que sois Deus, tende piedade de nós. Trindade Santa, que sois um único Deus, tende piedade de nós. Santa Maria, Rainha dos Anjos, rogai por nós. São Miguel, rogai por nós. São Miguel, cheio da graça de Deus, rogai por nós. São Miguel, perfeito adorador do Verbo Divino, rogai por nós. São Miguel, coroado de honra e glória, rogai por nós. São Miguel, poderosíssimo príncipe dos exércitos do Senhor, rogai por nós. São Miguel, porta-estandarte da Santíssima Trindade, rogai por nós. São Miguel, guardião do paraíso, rogai por nós. São Miguel, guia e consolador do povo israelita, rogai por nós. São Miguel, esplendor e fortaleza da Igreja militante, rogai por nós. São Miguel, honra e alegria da Igreja triunfante, rogai por nós. São Miguel, luz dos anjos, rogai por nós. São Miguel, baluarte dos cristãos, rogai por nós. São Miguel, força daqueles que combatem pelo estandarte da cruz, rogai por nós. São Miguel, luz e confiança das almas no último momento da vida, rogai por nós. São Miguel, socorro muito certo, rogai por nós. São Miguel, nosso auxílio em todas as adversidades, rogai por nós. São Miguel, arauto da sentença eterna, rogai por nós. São Miguel, consolador das almas que estão no purgatório, rogai por nós. São Miguel, a quem o Senhor incumbiu de receber as almas depois da morte, rogai por nós. São Miguel, nosso príncipe, rogai por nós. São Miguel, nosso advogado, rogai por nós. Cordeiro de Deus, que tirais o pecado do mundo, perdoai-nos, Senhor. Cordeiro de Deus, que tirais o pecado do mundo, ouvi-nos, Senhor. Cordeiro de Deus, que tirais o pecado do mundo, tende piedade de nós. Cristo, ouvi-nos. Cristo, atendei-nos. Rogai por nós, ó glorioso São Miguel, príncipe da Igreja de Jesus Cristo, para que sejamos dignos de suas promessas. Oremos. Senhor Jesus Cristo, santificai-nos por vossa bênção sempre nova e concedei-nos pela intercessão de São Miguel essa sabedoria que nos ensina a juntar as riquezas no céu e trocar os bens do tempo pela eternidade. Vós que viveis e reinais pelos séculos dos séculos. Amém. Consagração a São Miguel Arcanjo. Gloriosíssimo príncipe das hierarquias angélicas, valente arauto do Deus Altíssimo, zeloso campeão da glória do Senhor, terror dos anjos rebeldes, amor e delícia dos anjos fiéis, meu diletíssimo arcanjo São Miguel, desejando pertencer ao número de vossos devotos e servos, hoje eu me ofereço a vós, dou-me e consagro-me a vós. Coloco a minha pessoa, a minha família, os meus bens, sob a vossa potentíssima proteção. É muito pouca coisa a oferta que vos faço, sendo eu um miserável pecador, mas não duvido de que vós querereis aumentar o fervor no meu coração e proteger aquele que a vós recorre. Recordai aquele que hoje se coloca sob o vosso patrocínio e de hoje em diante protegei-me, assisti-me em todas as dificuldades da minha existência terrena, alcançai-me o perdão dos meus muitos e graves pecados, a graça de amar de todo o coração o meu Deus, o meu doce Salvador Jesus e a minha doce Mãe Maria. Impetrai-me os auxílios necessários para obter a coroa da glória. Defendei a minha alma contra todos os seus inimigos e quando chegar a hora de deixar este mundo, vinde então, Príncipe Gloriosíssimo, assisti-me na luta final e que o vosso gládio potente afaste para longe, para os abismos da morte e do inferno, o anjo apóstata e soberbo que derrotastes em combate no céu. Amém.
9: Hoje nós vamos rezar pelos nossos filhos, sejam filhos biológicos, filhos espirituais. Apresenta cada criança e cada jovem, ou mesmo um filho adulto, e pede a intercessão do glorioso Arcanjo São Miguel. Nesse lugar tão especial, a Gruta de São Miguel é um lugar de graças aqui no Monte Gargano. Imagina que já há mais de 15 séculos, 1500 anos, este é um lugar de oração com santas missas, rosários celebrados. Imagina, mais de 20 santos estiveram aqui e agora, para esses nomes que estão sendo apresentados no seu coração, eu quero rezar e invocar sobre eles a bênção de Deus Todo-Poderoso, Pai, Filho e Espírito Santo. Amém.
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3: Quem foram os cônjuges que morreram ao mentirem para o Espírito Santo?
4: Tempo para a resposta.
3: E a resposta correta é Ananias e Safira. Atos capítulo 5, do versículo 1 ao 10.
2: Desafio Bíblico.

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1: Muito bem, queridos de Deus, estamos chegando nessa programação abençoada nesta segunda-feira. Você de perto, de longe, em casa, no trabalho, viajando, juntos a partir de agora, no nosso momento mais querido desse programa. É o nosso momento de compartilharmos o amor de Deus e a fraternidade ao próximo. Espero que você esteja bem, espero que você tenha aproveitado seu final de semana com Deus, com toda a sua família. A partir de agora a gente vai seguindo, vai começando mais uma semana e trazendo muito bem nesse momento agora o nosso Canta Padre Zezinho. É o nosso quadro super especial desse programa que a gente convoca Canta Padre Zezinho. E a gente traz uma música linda para começar esse programa. Cantiga por Vovó.
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1: Homens e mulheres, jovens, crianças, para serem usados. Usados pelo Senhor Jesus nesse tempo. Nessa geração.

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1: Esse é o nosso programa, nosso encontro diário para celebrar o amor de Deus, celebrar a vida com Deus, compartilhar fraternidade com o nosso próximo. Você já fez isso hoje? Esse é o nosso lema por aqui. Então bora compartilhar o amor de Deus, bora dar aquele bom dia, aquele boa tarde, aquele boa noite. Não esqueça, sempre compartilhando o amor de Deus ao nosso coleguinha, ao nosso próximo. Daqui a pouquinho, depois do intervalo, a gente tá de volta trazendo muito mais aqui no programa Unção Católica. Fica por aí.
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5: Aí uma casa que eu fui, 38 anos de casados, 3 filhos, casaram mais vividos. Aí a mulher falou comigo assim: padre, o senhor pode até achar engraçado, mas quando eu olho pro meu marido hoje e ele fala comigo que me ama, até hoje eu sinto umas borboletas no meu estômago. Falei: graças a Deus. Ou seja, ela está perto de alguém que a faz sentir amada. Se você está perto de alguém onde não existe amor, essa presença física, ela não sacia em nada você. Jesus, nós que comungamos, nós que acreditamos, nós que recebemos a bênção, nós não vemos o corpo de Jesus enquanto homem, mas nós sentimos o seu amor, nós recebemos a Eucaristia e nós saímos transformados.
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8: A Vida Informa, chegando nesta segunda-feira, 17 de agosto de 2026. E a gente vai falar muito nesta semana sobre o tempo, né, gente? O tempo não corre. Somos nós que passamos por ele. É curioso como quase todo mundo diz a mesma frase: o tempo está passando depressa demais. Mas será que é o tempo que corre? Ou somos nós que deixamos os dias escaparem sem percebê-los? Olha, a vida informa. O tempo tem exatamente o mesmo ritmo desde o primeiro amanhecer da humanidade. O que mudou foi a nossa maneira de viver. Estamos sempre pensando na próxima tarefa, no próximo compromisso, no próximo problema. Enquanto isso, o presente passa quase despercebido. Talvez a maior riqueza não seja conseguir mais tempo, talvez seja aprender a estar inteiro no tempo que já temos. Hoje, converse olhando nos olhos, viu? Tome seu café sem pressa. Escuta uma música até o fim. Observe o céu por alguns segundos. A vida não acontece quando sobra tempo. Ela acontece enquanto o tempo passa. É, pense nisso, viu? Que nós possamos pensar em tudo isso, né? Então a gente que precisa aproveitar cada minuto para desfrutar das coisas boas da vida. Eu sou Kleber Salles e esse foi o nosso quadro A Vida Informa.
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9: 16 horas e 2 minutos.
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1: Muito bem, queridos, voltamos com o nosso Unção Católica. Você de perto, de longe, em casa, no trabalho, viajando, conferindo essa programação, a gente confere agora. Tony Alisson, Deus é poderoso para fazer.
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0: você vai sendo marcado nesse programa de hoje. Vai sendo liberto, vai sendo abençoado, vai sendo renovado, revigorado com a graça e a misericórdia de Deus. E eu tenho certeza que esse programa vai fazendo diferencial na sua vida. Olha que sequência linda a gente conferiu no programa de hoje. Daqui a pouquinho a gente está de volta trazendo muito mais para você. Então fica por aí.
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4: Eu não quero ser ingrata ao amor. A ingratidão dói. Mas como dói para nós, mas nós não somos ingratos com Deus? A ingratidão se mede em não querer se sacrificar pelo reino de Deus. É mais fácil ficar acomodado, fingir que não vê, desistir. É fácil, você está com um problema em casa, não é problema meu. Você está com um problema no trabalho, não é problema meu. Isso é covardia, isso desagrada a Deus. Nós não podemos fugir dos sacrifícios que Deus nos pede. Os sacrifícios que Deus sabe que eu amo. Às vezes Ele vai pedir mais para um, menos para outro. Queridos irmãos, creio que com isso nós consigamos fazer a diferença no mundo.
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7: Às vezes, insistimos em uma escolha apenas porque a gente já investiu demais nela. Foi tempo, foi dinheiro, expectativa, energia. Admitir que aquele caminho deixou de fazer sentido parece então uma espécie de derrota. Mas mudar de direção não apaga aquilo que foi vivido. Uma experiência pode ter valor, mesmo quando o destino inicialmente imaginado deixa de existir. O conhecimento adquirido permanece, assim como as relações, as descobertas e até os erros que ajudaram a enxergar melhor o que realmente importa. Há uma inteligência prática em saber revisar uma rota sem transformar isso em uma crise de identidade. O que funcionou em determinada fase pode não servir para essa próxima. Pessoas mudam, circunstâncias mudam, as prioridades mudam também. Continuar apenas para provar que a escolha original estava certa pode custar muito mais do que reconhecer com honestidade que chegou a hora de ajustar o seu caminho. Até na vida espiritual existe espaço para essa revisão. Nem toda porta que desejamos manter aberta precisa permanecer aberta para sempre. Às vezes, depois de muito pedir uma direção, a gente percebe que a resposta estava justamente na coragem de deixar para trás aquilo que já cumpriu seu papel.
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8: 16 horas e 24 minutos.
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0: compartilhar amor de Deus, compartilhar fraternidade ao nosso próximo. E a gente abre mais uma sequência, trazendo o som de Théo Rúbia, Quero Mais.
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1: E chegamos ao final de mais um programa Unção Católica. Que bom saber que você esteve aí com a gente durante todo este programa, trazendo paz e alegria, esperança, muito amor de Deus para o seu coração, da sua família. Foi muito bom estar com você e fecharmos esse programa super bem. Que bom saber que no próximo programa eu tenho certeza que você vai estar com a gente. Vai abençoar ainda mais a sua vida. Passar esses minutos aqui no nosso Unção Católica. Obrigado pela audiência, até a próxima. Um abraço, povo de Deus, saúde e paz. O resto a gente corre atrás, sempre com Deus no coração. Aquele abraço.
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7: Paz e bem a todos os ouvintes que estão em sintonia conosco neste dia, hoje como Salmo responsorial, Deuteronômio, capítulo 32. Esqueceram o Deus que os gerou. Da rocha que te deu a luz te esqueceste, do Deus que te gerou não te lembraste. Vendo isso, o Senhor os desprezou, aborrecido com seus filhos e suas filhas. Esqueceram o Deus que os gerou. E disse, esconderei deles meu rosto e verei então o fim que eles terão. Pois tornaram-se um povo pervertido, são filhos que não têm fidelidade. Esqueceram o Deus que os gerou. Com deuses falsos provocaram minha ira, com ídolos vazios me irritaram. Vou provocá-los por aqueles que nem são um povo, através de gente louca hei de irritá-los. Esqueceram o Deus que os gerou.
8: Esqueceram o Deus que os gerou. O salmista está preocupado que no período em que ele viveu, as pessoas tinham voltado as costas para Deus. Transformaram outros seres em deuses e passaram a adorar deuses que nada significavam e que nada tinham que ver com o verdadeiro Deus. E o verdadeiro Deus diz, quem não contemplar o rosto de Deus no rosto do povo, no rosto dos seres humanos e da natureza, não está adorando o verdadeiro Deus. E nós precisamos nos perguntar, quem é Deus para mim? E qual o Deus que eu sigo? O Deus do poder, da ganância, da prepotência, das riquezas? O Deus que eu fabrico na minha cabeça, segundo meus caprichos, o Deus que convive no coração do povo e que precisa da nossa presença viva para transformar o povo num povo de amor, de dignidade, de respeito, onde todos têm os seus direitos garantidos e sua liberdade asseguradas por serem filhos e filhas de Deus. Pensemos em tudo isso enquanto lhes digo, até amanhã, se Deus quiser, paz e bem.
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2: 16:49.
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4: Muito bem, queridos, estamos chegando com mais uma edição do Conexão Católica. Você de perto, de longe, em casa, no trabalho, viajando, que bom saber que você está aí com a gente. Hoje, segunda-feira, para começar muito bem a semana. Seu final de semana como foi? Opa, aí sim, hein? A partir de agora, mais uma edição do melhor da música católica. E a gente confere a partir de agora esse programa que é líder de audiência. Todo mundo vai convidando os amigos, a família, vai convidando aí os colegas de trabalho para conferir com a gente esse programa que hoje tá super especial nessa segunda-feira. E a gente começa super bem trazendo hoje o som da Aline Barros, Ressuscita-me.
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Senhor Jesus Cristo, Filho do Pai, enviai agora vosso Espírito sobre a terra. Fazei o Espírito Santo habitar nos corações de todos os povos, para que sejam preservados da decadência, das calamidades e da guerra. Que a Senhora de todos os povos, a Santíssima Virgem Maria, seja a nossa advogada.

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1: Com certeza, a gente vai marcando gerações. Nosso dia vai sendo diferente. Esse é o Conexão Católica. Olha que sequência linda. Daqui a pouquinho tem mais aqui na programação, hein? Fica por aí.
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6: Mais uma edição chegando aqui do nosso Positividade News, nesta segunda-feira, 17 de abril. Mais uma edição chegando aqui do nosso Positividade News, nesta

0: estava do lado de fora do parapeito e corria risco de despencar. Em poucos segundos, três homens correram para o térreo e estenderam o cobertor para tentar amortecer a queda, enquanto um quarto vizinho acionava o serviço de emergência. A menina acabou caindo sobre o tecido e, apesar de também ter atingido o chão, permaneceu consciente e recebeu os primeiros socorros. Levada ao hospital, ela ficou 2 dias em observação e teve apenas ferimentos leves. Já recebeu alta, que coisa boa, hein? Os 4 moradores foram homenageados pela prefeitura pela coragem e rapidez. Eles também foram indicados para receber uma condecoração nacional por altruísmo e coragem. Muito legal, hein? Eu sou Kleber Salles, esse foi o nosso quadro Positividade News desta segunda-feira. Grande abraço para você e até a próxima. Daqui a pouco a gente volta, né?
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Meu amigo, olá minha amiga ouvinte, estamos juntos para mais uma semana. Que a graça e a força de Deus nos acompanhem e nós possamos conquistar o nosso espaço e a nossa felicidade. O ser humano busca ser feliz e nós vamos em cada passo construindo ou não a nossa felicidade. Gostaria de falar sobre a superação da violência. Você acredita que é possível superar a violência pelo amor? Nós percebemos que a violência sempre aumenta. As notícias sobre a violência terrorista, a violência criminosa, a violência entre jovens, cresce a cada dia. Não podemos fechar os olhos diante disso. Podemos constatar que o crime organizado abrange sempre mais pessoas, mais círculos e gostaria de influenciar sempre maiores campos de vida pública. Apesar disso, nós não abrimos mão da esperança de que o amor é mais forte do que a violência. A violência nunca desaparecerá do mundo. Pensar nisso seria algo irreal de minha parte. Mas eu não me entrego. Eu acredito na força do bem e na força do amor. Quando os cristãos realçam também publicamente seu amor, sem fechar ingenuamente os olhos à realidade da violência, haverá sempre a possibilidade da vitória do amor. Mas essa vitória não será perene, pois o mal existe no mundo. A violência é muitas vezes consequência de feridas que as pessoas sofreram e que agora desejam passar a pessoas que nada têm a ver com elas. Se for verdade que crianças feridas passam suas feridas adiante, então é mais importante ainda criar as crianças com amor, para que as feridas não continuem a se propagar sempre mais. Há necessidade de fé e esperança para confiar no amor que pode curar pouco a pouco. Crianças, jovens, pessoas feridas. E assim, impedir a violência, rompendo a espiral de sempre novas feridas. Sempre se disse que a violência gera violência. O amor tende a quebrar essa espiral da violência. A violência que predomina no mundo através de associações terroristas, criminosas, precisa, por um lado, de uma resposta enérgica. É preciso colocar limites claros que digam francamente que a sociedade não aceita a violência. Por outro lado, não devemos admitir que grupos de violência ditem as regras do jogo. Estou convencido de que a verdadeira superação da violência acontece por via mental e espiritual. Precisamos confiar na força do espírito e do amor,

0: resposta inteligente e realmente eficaz para a violência que acontece na nossa cidade, nas nossas casas, no nosso país, no mundo, é o amor. Por isso, caro ouvinte, ame. Aprenda a amar. O amor nos renova e renova quem está ao nosso redor. Pessoas amorosas renovam o mundo. Pensemos nisso. Uma boa semana para você. Deus te abençoe e te guarde. Em nome do Pai, do Filho e do Espírito Santo. Amém.
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3: cidade. 17 horas e 14 minutos.
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5: Muito bem, voltamos, queridos, que bom saber que você está aí com a gente. Mais uma sequência chegando e a gente vai trazendo mais uma linda canção. Padre Marcelo Rossi, a música Sonhos de Deus.
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6: 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Eu quero isso aqui gravado depois, só que eu quero guardar comigo isso.

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1: Todo mundo curtindo esse programa no volume máximo e compartilhando essa programação. Que bom saber disso. Obrigado pela audiência. Daqui a pouquinho, depois do intervalo, tem mais, hein? Fica por aí.
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3: De volta aqui no Positividade News para você nesta segunda-feira. E após ajuda, idoso que vendia pudim na praia de Olinda vai se tratar e poderá comprar casa. Sensacional, gente. A história de um idoso que vendia pudins na praia de Olinda, em Pernambuco, para conseguir dinheiro para cuidar da saúde, terminou com uma grande corrente de solidariedade. Aos 85 anos, o fotógrafo aposentado Vital Maria da Costa viralizou depois que um vídeo mostrou o esforço dele para trabalhar entre os banhistas, carregando caixas com os pudins que preparava. A publicação ultrapassou 3 milhões de visualizações e fez pessoas de várias regiões do país enviarem doações pelo Pix. Seu Vital precisava de recursos para exames e tratamentos relacionados a problemas no quadril, hérnias e complicações renais. A ajuda foi tão grande que ele poderá pagar todo o tratamento e, se houver recursos suficientes, realizar outro sonho, comprar uma pequena casa, já que atualmente mora de favor na residência de um parente. Mesmo depois de receber ajuda, ele diz que pretende continuar trabalhando e pensa até em montar uma banca de frutas. Sensacional, hein, gente? Olha, com essa, a gente encerra aqui hoje o nosso Positividade News, que está de volta amanhã. E desejando muita saúde aí, né, pro Vital Maria da Costa, o seu Vital aí, né? Parabéns e parabéns aí a todos que ajudaram também o idoso aí, né? Que ajudaram ele nesse mutirão, né? Para que ele pudesse comprar a sua casa própria, né? Maravilha, gente! Eu sou Kleber Salles e volto na próxima edição aqui do Positividade, hein? Até lá!
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2: Amados irmãos, amadas irmãs, iniciamos o programa Fé Católica e a nossa catequese sobre a realidade humana da dor e do sofrimento. O sofrimento é uma dimensão fundamental da vida humana. Em certo sentido, é tão profundo quanto o ser humano e toca a sua essência. De uma forma ou de outra, o sofrimento parece ser, e é mesmo, quase inseparável da existência terrena do homem. O homem coexiste com o sofrimento desde o início da vida no mundo. A dor e a enfermidade aparecem em qualquer momento da vida, apesar de todos os avanços das técnicas e da medicina. Ainda não se encontrou meio de erradicar definitivamente o sofrimento e a dor, que afetam a pessoa em seu aspecto físico, repercutem em sua integridade, em volta da família e de toda a sociedade. É verdade que os avanços em técnicas cirúrgicas e farmacológicas têm proporcionado melhorias na distribuição da medicina, da vivência, da segurança, do trabalho e social. Reconhecemos o progresso gigantesco em relação aos nossos antepassados, que proporciona uma vida mais longa e confortável. Paradoxalmente, surgem novas dores e enfermidades, padecimentos que não são erradicados e parecem inevitáveis nesta vida. Os avanços científicos têm permitido diminuir a dor física, mas não conseguem explicar o sentido profundo do sofrimento. Em todos os tempos e lugares, as religiões tentam responder essa questão, desde a reflexão teórica à prática de serviços com os que sofrem. A pesquisa e os cuidados médicos não explicam o todo, nem eliminam completamente o sofrimento. Em sua profundidade e em suas múltiplas formas, é preciso considerá-lo em uma perspectiva que transcenda sua dimensão puramente física. As diversas religiões da humanidade trataram de responder à pergunta sobre o sentido da dor e reconhecem a necessidade de mostrar compaixão e bondade aos que sofrem. Por isso, as convicções religiosas tem dado origem a práticas médicas encaminhadas a tratar e curar as enfermidades. A história das diferentes religiões registram formas organizadas de assistência sanitária aos enfermos, praticadas desde tempos muito remotos. Para aliviar o tipo de dor que não passa com medicamentos e analgésicos, para aliviar o sofrimento, necessitamos encontrar respostas sobre o sentido e a transcendência da vida humana. Meu abraço, amigo, a minha bênção, fiquem com Deus e até o próximo programa.
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0: 17 horas e 40 minutos.
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2: Muito bem, queridos. Olha, voltamos com a graça de Deus. Chegando por aqui mais uma sequência. Você que está aí com a gente, que bom saber que você está aí, hein? A gente vai conferir mais uma e agora a gente confere a música Incendeia Minha Alma com o Padre Fábio de Melo.
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1: Que bom estar com você em mais uma programação. Olha que sequência abençoada foi essa. A gente está dando tchau por aqui, agradecendo a você pela companhia maravilhosa. Foi abençoadora para mim. Um abraço para você. Obrigado, viu? A gente volta no próximo programa. Saúde, paz, Deus no coração, o resto a gente corre atrás. Tchau, tchau.
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3: 17 horas e 58 minutos.
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2: 18 horas, a hora da Ave Maria.
3: Elevemos nosso pensamento a Deus e oremos. Louvemos ao Senhor. Louvemos ao Senhor desde os céus. Louvai-o nas alturas. Louvai-o todos os seus anjos. Louvai-o todos os seus exércitos. Louvai o sol e lua, todas as estrelas luzentes, as águas que estão sobre os céus. Louvemos o nome do Senhor. Ave Maria, cheia de graça, o Senhor é convosco. Bendita sois entre as mulheres. Bendito é o fruto de vosso ventre, Jesus. Santa Maria, Mãe de Deus, rogai por nós, pecadores,

0: O anjo do Senhor anunciou a Maria, e ela concebeu do Espírito Santo. Ave Maria, cheia de graça, o Senhor é convosco. Bendita sois vós entre as mulheres, e bendito é o fruto do vosso ventre, Jesus. Santa Maria, Mãe de Deus, rogai por nós, pecadores, agora e na hora de nossa morte. Amém. Eis aqui a serva do Senhor, faça-se em mim segundo a vossa palavra. Ave Maria, cheia de graça, o Senhor é convosco. Bendita sois vós entre as mulheres, e bendito é o fruto do vosso ventre, Jesus. Santa Maria, Mãe de Deus, rogai por nós, pecadores, agora e na hora de nossa morte. Amém. E o Verbo divino se fez carne e habitou entre nós. Ave Maria, cheia de graça, o Senhor é convosco. Bendita sois vós entre as mulheres, e bendito é o fruto do vosso ventre, Jesus. Santa Maria, Mãe de Deus, rogai por nós, pecadores, agora e na hora de nossa morte. Amém. Rogai por nós, Santa Mãe de Deus, para que sejamos dignos das promessas de Cristo. Oremos. Infundi, Senhor, como vos pedimos, a vossa graça em nossas almas, para que nós, que pela anunciação do anjo, vimos ao conhecimento da encarnação de Jesus Cristo, vosso Filho, por sua paixão e morte, sejamos conduzidos à glória da ressurreição, pelo mesmo Cristo, Senhor nosso. Amém.
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2: Olá, queridos ouvintes. Aqui quem fala é o Padre Reginaldo Manzotti. Convido você e sua família a estarem conosco aqui todas as tardes. Reze comigo a oração da tarde. Divulgue, fale para os amigos, para as amigas, evangelize sua família. Diariamente temos o nosso encontro marcado. Espero por vocês. Evangelizar é preciso. Evangelizar é preciso. 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
2: Boa tarde, queridos filhos e filhas, nessa segunda-feira. Que prazer para mim gravar essa música e lembrar da família. Escute lá.
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2: No fim da tarde, quando a família se ajunta, quando a gente vai resolver os problemas, momento bom para rezar, né? E é o que faremos agora. Vamos juntos dizer: vem, Senhor Jesus. É em nome do Pai, do Filho, do Espírito Santo. Amém. Senhor Deus, nos colocamos em prece e em louvor. Começamos te louvando, Senhor, o dia que passou, as horas boas. E te louvamos, Senhor, porque temos a certeza que se algo de desagradável nos aconteceu, não foi pior, porque a tua presença e os anjos da guarda nos protegeram. Te louvamos, Senhor, e te pedimos a graça, Senhor, de valorizar a vida, o corpo, a saúde. Senhor, dai-nos a graça de valorizar este grande dom que Deus nos deu. Estarmos vivos. Senhor Deus, que todo o meu agir, o meu fazer, o meu pensar esteja profundamente de encontro à antecipação do teu reino e que seja feita a tua vontade. E não permita, Senhor, que eu me valha do corpo, das mãos, para agredir alguém, do olhar, para usar de malícia. Não permita, Senhor, que eu me valha da boca, dos lábios, para mentir. Não permita, Senhor, de dar ouvidos a maldades da vida alheia. Não permita, Senhor, e peço essa graça, de que meus pés jamais trilhem caminhos desonestos. Senhor, eu te louvo e te agradeço pelo corpo que tenho. E peço, Senhor, de tal forma viver que eu possa louvá-lo e agradecê-lo. É por amar este dom que me destes que invoco São Roque, pedindo a Deus a proteção e fazendo-me intercessor dos doentes. Ó Deus, por intercessão de São Roque, livrai-nos de todo o mal, curai as feridas do corpo, as doenças de pele, e fazei, Senhor, com que todos aqueles que lidam e estão em prol da saúde tenham as graças necessárias do discernimento, da serenidade e do amor. Nossa Senhora, Mãe querida, acolha os enfermos, acolha as dores e junta teu filho, amenize, dê segurança e conforto. Ave Maria, cheia de graça, o Senhor é convosco. Bendita sois vós entre as mulheres e bendito é o fruto do vosso ventre, Jesus. Santa Maria, Mãe de Deus, rogai por nós, pecadores, agora e na hora de nossa morte. Amém. Nossa Senhora, abençoai e protegei os enfermos. Uma boa noite a todos.
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Divino Jesus, nós vos oferecemos esse terço que vamos rezar, meditando nos mistérios da nossa redenção. Concedei-nos, por intercessão da Virgem Maria, Mãe de Deus e Nossa Mãe, as virtudes que nos são necessárias para abençá-lo e a graça de ganharmos as indulgências desta santa devoção. Oferecemo-lo particularmente em desagravo dos pecados cometidos contra o Sagrado Coração de Jesus e Imaculado Coração de Maria, pela paz do mundo, pela conversão dos pecadores, pelas almas do purgatório, pelas intenções do Santo Padre, pelo aumento e santificação do clero, pelos nossos vigários, pela santificação das famílias, pelas missões, pelos doentes, pelos agonizantes, por aqueles que pediram nossas orações e por todas as nossas intenções particulares e pelo Brasil. Creio em Deus Pai Todo-Poderoso, Criador do céu e da terra, em Jesus Cristo, seu único Filho, nosso Senhor, que foi concebido pelo poder do Espírito Santo, nasceu da Virgem Maria, padeceu sob Pôncio Pilatos, foi crucificado, morto e sepultado, desceu à mansão dos mortos, ressuscitou ao terceiro dia, subiu aos céus, está sentado à direita de Deus Pai Todo-Poderoso, donde há de vir julgar os vivos e os mortos. Creio no Espírito Santo, na Santa Igreja Católica, na comunhão dos santos, na remissão dos pecados, na ressurreição da carne, na vida eterna. Amém. Pai nosso que estais no céu, santificado seja o vosso nome. Venha a nós o vosso reino, seja feita a vossa vontade, assim na terra como no céu. O pão nosso de cada dia nos dai hoje. Perdoai-nos nas nossas ofensas, assim como nós perdoamos a quem nos tem ofendido. E não nos deixeis cair em tentação, mas livrai-nos do mal. Amém. Ave Maria, cheia de graça, o Senhor é convosco. Bendita sois vós entre as mulheres e bendito é o fruto do vosso ventre, Jesus. Santa Maria, Mãe de Deus, rogai por nós, pecadores, agora e na hora de nossa morte. Amém. Ave Maria, cheia de graça, o Senhor é convosco. Bendita sois vós entre as mulheres e bendito é o fruto do vosso ventre, Jesus. Santa Maria, Mãe de Deus, rogai por nós, pecadores, agora e na hora de nossa morte. Amém. Ave Maria, cheia de graça, o Senhor é convosco. Bendita sois vós entre as mulheres e bendito é o fruto do vosso ventre, Jesus. Santa Maria, Mãe de Deus, rogai por nós, pecadores, agora e na hora de nossa morte. Amém.

0: Pai nosso que estais no céu, santificado seja o vosso nome. Venha a nós o vosso reino, seja feita a vossa vontade, assim na terra como no céu.
1: O pão nosso de cada dia nos dai hoje. Perdoai as nossas ofensas, assim como nós perdoamos a quem nos tem ofendido. E não nos deixeis cair em tentação, mas livrai-nos do mal. Amém.
0: Ave Maria, cheia de graça, o Senhor é convosco. Bendita sois vós entre as mulheres e bendito é o fruto do vosso ventre, Jesus.
1: Santa Maria, Mãe de Deus, rogai por nós, pecadores, agora e na hora de nossa morte. Amém.
0: Ave Maria, cheia de graça, o Senhor é convosco. Bendita sois vós entre as mulheres e bendito é o fruto do vosso ventre, Jesus.
1: Santa Maria, Mãe de Deus, rogai por nós, pecadores, agora e na hora de nossa morte. Amém.
0: Ave Maria, cheia de graça, o Senhor é convosco. Bendita sois vós entre as mulheres e bendito é o fruto do vosso ventre, Jesus.
1: Santa Maria, Mãe de Deus, rogai por nós, pecadores, agora e na hora de nossa morte. Amém.
0: Ave Maria, cheia de graça, o Senhor é convosco. Bendita sois vós entre as mulheres e bendito é o fruto do vosso ventre, Jesus.
1: Santa Maria, Mãe de Deus, rogai por nós, pecadores, agora e na hora de nossa morte. Amém.
0: Ave Maria, cheia de graça, o Senhor é convosco. Bendita sois vós entre as mulheres e bendito é o fruto do vosso ventre, Jesus.
1: Santa Maria, Mãe de Deus, rogai por nós, pecadores, agora e na hora de nossa morte. Amém.
0: Ave Maria, cheia de graça, o Senhor é convosco. Bendita sois vós entre as mulheres e bendito é o fruto do vosso ventre, Jesus.
1: Santa Maria, Mãe de Deus, rogai por nós, pecadores, agora e na hora de nossa morte. Amém.
0: Ave Maria, cheia de graça, o Senhor é convosco. Bendita sois vós entre as mulheres e bendito é o fruto do vosso ventre, Jesus.
1: Santa Maria, Mãe de Deus, rogai por nós, pecadores, agora e na hora de nossa morte. Amém.
0: Ave Maria, cheia de graça, o Senhor é convosco. Bendita sois vós entre as mulheres e bendito é o fruto do vosso ventre, Jesus.
1: Santa Maria, Mãe de Deus, rogai por nós, pecadores, agora e na hora de nossa morte. Amém.
0: Ave Maria, cheia de graça, o Senhor é convosco. Bendita sois vós entre as mulheres e bendito é o fruto do vosso ventre, Jesus.
1: Santa Maria, Mãe de Deus, rogai por nós, pecadores, agora e na hora de nossa morte. Amém.
0: Ave Maria, cheia de graça, o Senhor é convosco. Bendita sois vós entre as mulheres e bendito é o fruto do vosso ventre, Jesus.
1: Santa Maria, Mãe de Deus, rogai por nós, pecadores, agora e na hora de nossa morte. Amém.

0: Pai nosso que estais no céu, santificado seja o vosso nome. Venha a nós o vosso reino, seja feita a vossa vontade, assim na terra como no céu.
1: O pão nosso de cada dia nos dai hoje, perdoai as nossas ofensas, assim como nós perdoamos a quem nos tem ofendido. E não nos deixeis cair em tentação, mas livrai-nos do mal. Amém.
0: Ave Maria, cheia de graça, o Senhor é convosco. Bendita sois vós entre as mulheres, e bendito é o fruto do vosso ventre, Jesus.
1: Santa Maria, Mãe de Deus, rogai por nós, pecadores, agora e na hora da nossa morte. Amém.
0: Ave Maria, cheia de graça, o Senhor é convosco. Bendita sois vós entre as mulheres, e bendito é o fruto do vosso ventre, Jesus.
1: Santa Maria, Mãe de Deus, rogai por nós, pecadores, agora e na hora da nossa morte. Amém.
0: Ave Maria, cheia de graça, o Senhor é convosco. Bendita sois vós entre as mulheres, e bendito é o fruto do vosso ventre, Jesus.
1: Santa Maria, Mãe de Deus, rogai por nós, pecadores, agora e na hora da nossa morte. Amém.
0: Ave Maria, cheia de graça, o Senhor é convosco. Bendita sois vós entre as mulheres, e bendito é o fruto do vosso ventre, Jesus.
1: Santa Maria, Mãe de Deus, rogai por nós, pecadores, agora e na hora da nossa morte. Amém.
0: Ave Maria, cheia de graça, o Senhor é convosco. Bendita sois vós entre as mulheres, e bendito é o fruto do vosso ventre, Jesus.
1: Santa Maria, Mãe de Deus, rogai por nós, pecadores, agora e na hora de nossa morte. Amém.
0: Ave Maria, cheia de graça, o Senhor é convosco. Bendita sois vós entre as mulheres, e bendito é o fruto do vosso ventre, Jesus.
1: Santa Maria, Mãe de Deus, rogai por nós, pecadores, agora e na hora da nossa morte. Amém.
0: Ave Maria, cheia de graça, o Senhor é convosco. Bendita sois vós entre as mulheres, e bendito é o fruto do vosso ventre, Jesus.
1: Santa Maria, Mãe de Deus, rogai por nós, pecadores, agora e na hora da nossa morte. Amém.
0: Ave Maria, cheia de graça, o Senhor é convosco. Bendita sois vós entre as mulheres, e bendito é o fruto do vosso ventre, Jesus.
1: Santa Maria, Mãe de Deus, rogai por nós, pecadores, agora e na hora da nossa morte. Amém.
0: Ave Maria, cheia de graça, o Senhor é convosco. Bendita sois vós entre as mulheres, e bendito é o fruto do vosso ventre, Jesus.
1: Santa Maria, Mãe de Deus, rogai por nós, pecadores, agora e na hora de nossa morte. Amém.
0: Ave Maria, cheia de graça, o Senhor é convosco. Bendita sois vós entre as mulheres, e bendito é o fruto do vosso ventre, Jesus.
1: Santa Maria, Mãe de Deus, rogai por nós, pecadores, agora e na hora de nossa morte. Amém.

0: Pai nosso que estais no céu, santificado seja o vosso nome. Venha a nós o vosso reino, seja feita a vossa vontade, assim na terra como no céu.
1: O pão nosso de cada dia nos dai hoje. Perdoai as nossas ofensas, assim como nós perdoamos a quem nos tem ofendido. E não nos deixeis cair em tentação, mas livrai-nos do mal. Amém.
0: Ave Maria, cheia de graça, o Senhor é convosco. Bendita sois vós entre as mulheres, e bendito é o fruto do vosso ventre, Jesus.
1: Santa Maria, Mãe de Deus, rogai por nós, pecadores, agora e na hora de nossa morte. Amém.
0: Ave Maria, cheia de graça, o Senhor é convosco. Bendita sois vós entre as mulheres, e bendito é o fruto do vosso ventre, Jesus.
1: Santa Maria, Mãe de Deus, rogai por nós, pecadores, agora e na hora de nossa morte. Amém.
0: Ave Maria, cheia de graça, o Senhor é convosco. Bendita sois vós entre as mulheres, e bendito é o fruto do vosso ventre, Jesus.
1: Santa Maria, Mãe de Deus, rogai por nós, pecadores, agora e na hora de nossa morte. Amém.
0: Ave Maria, cheia de graça, o Senhor é convosco. Bendita sois vós entre as mulheres, e bendito é o fruto do vosso ventre, Jesus.
1: Santa Maria, Mãe de Deus, rogai por nós, pecadores, agora e na hora de nossa morte. Amém.
0: Ave Maria, cheia de graça, o Senhor é convosco. Bendita sois vós entre as mulheres, e bendito é o fruto do vosso ventre, Jesus.
1: Santa Maria, Mãe de Deus, rogai por nós, pecadores, agora e na hora de nossa morte. Amém.
0: Ave Maria, cheia de graça, o Senhor é convosco. Bendita sois vós entre as mulheres, e bendito é o fruto do vosso ventre, Jesus.
1: Santa Maria, Mãe de Deus, rogai por nós, pecadores, agora e na hora de nossa morte. Amém.
0: Ave Maria, cheia de graça, o Senhor é convosco. Bendita sois vós entre as mulheres, e bendito é o fruto do vosso ventre, Jesus.
1: Santa Maria, Mãe de Deus, rogai por nós, pecadores, agora e na hora de nossa morte. Amém.
0: Ave Maria, cheia de graça, o Senhor é convosco. Bendita sois vós entre as mulheres, e bendito é o fruto do vosso ventre, Jesus.
1: Santa Maria, Mãe de Deus, rogai por nós, pecadores, agora e na hora de nossa morte. Amém.
0: Ave Maria, cheia de graça, o Senhor é convosco. Bendita sois vós entre as mulheres, e bendito é o fruto do vosso ventre, Jesus.
1: Santa Maria, Mãe de Deus, rogai por nós, pecadores, agora e na hora de nossa morte. Amém.
0: Ave Maria, cheia de graça, o Senhor é convosco. Bendita sois vós entre as mulheres, e bendito é o fruto do vosso ventre, Jesus.
1: Santa Maria, Mãe de Deus, rogai por nós, pecadores, agora e na hora de nossa morte. Amém.

0: Pai nosso que estais no céu, santificado seja o vosso nome. Venha a nós o vosso reino, seja feita a vossa vontade, assim na terra como no céu.
1: O pão nosso de cada dia nos dai hoje. Perdoai as nossas ofensas, assim como nós perdoamos a quem nos tem ofendido. E não nos deixeis cair em tentação, mas livrai-nos do mal. Amém.
0: Ave Maria, cheia de graça, o Senhor é convosco. Bendita sois vós entre as mulheres, e bendito é o fruto do vosso ventre, Jesus.
1: Santa Maria, Mãe de Deus, rogai por nós, pecadores, agora e na hora de nossa morte. Amém.
0: Ave Maria, cheia de graça, o Senhor é convosco. Bendita sois vós entre as mulheres, e bendito é o fruto do vosso ventre, Jesus.
1: Santa Maria, Mãe de Deus, rogai por nós, pecadores, agora e na hora de nossa morte. Amém.
0: Ave Maria, cheia de graça, o Senhor é convosco. Bendita sois vós entre as mulheres, e bendito é o fruto do vosso ventre, Jesus.
1: Santa Maria, Mãe de Deus, rogai por nós, pecadores, agora e na hora de nossa morte. Amém.
0: Ave Maria, cheia de graça, o Senhor é convosco. Bendita sois vós entre as mulheres, e bendito é o fruto do vosso ventre, Jesus.
1: Santa Maria, Mãe de Deus, rogai por nós, pecadores, agora e na hora de nossa morte. Amém.
0: Ave Maria, cheia de graça, o Senhor é convosco. Bendita sois vós entre as mulheres, e bendito é o fruto do vosso ventre, Jesus.
1: Santa Maria, Mãe de Deus, rogai por nós, pecadores, agora e na hora de nossa morte. Amém.
0: Ave Maria, cheia de graça, o Senhor é convosco. Bendita sois vós entre as mulheres, e bendito é o fruto do vosso ventre, Jesus.
1: Santa Maria, Mãe de Deus, rogai por nós, pecadores, agora e na hora de nossa morte. Amém.
0: Ave Maria, cheia de graça, o Senhor é convosco. Bendita sois vós entre as mulheres, e bendito é o fruto do vosso ventre, Jesus.
1: Santa Maria, Mãe de Deus, rogai por nós, pecadores, agora e na hora de nossa morte. Amém.
0: Ave Maria, cheia de graça, o Senhor é convosco. Bendita sois vós entre as mulheres, e bendito é o fruto do vosso ventre, Jesus.
1: Santa Maria, Mãe de Deus, rogai por nós, pecadores, agora e na hora de nossa morte. Amém.
0: Ave Maria, cheia de graça, o Senhor é convosco. Bendita sois vós entre as mulheres, e bendito é o fruto do vosso ventre, Jesus.
1: Santa Maria, Mãe de Deus, rogai por nós, pecadores, agora e na hora de nossa morte. Amém.
0: Ave Maria, cheia de graça, o Senhor é convosco. Bendita sois vós entre as mulheres, e bendito é o fruto do vosso ventre, Jesus.
1: Santa Maria, Mãe de Deus, rogai por nós, pecadores, agora e na hora de nossa morte. Amém.

0: Pai nosso que estais no céu, santificado seja o vosso nome. Venha a nós o vosso reino, seja feita a vossa vontade, assim na terra como no céu.
1: O pão nosso de cada dia nos dai hoje. Perdoai as nossas ofensas, assim como nós perdoamos a quem nos tem ofendido. E não nos deixeis cair em tentação, mas livrai-nos do mal. Amém.
0: Ave Maria, cheia de graça, o Senhor é convosco. Bendita sois vós entre as mulheres, e bendito é o fruto do vosso ventre, Jesus.
1: Santa Maria, Mãe de Deus, rogai por nós, pecadores, agora e na hora da nossa morte. Amém.
0: Ave Maria, cheia de graça, o Senhor é convosco. Bendita sois vós entre as mulheres, e bendito é o fruto do vosso ventre, Jesus.
1: Santa Maria, Mãe de Deus, rogai por nós, pecadores, agora e na hora da nossa morte. Amém.
0: Ave Maria, cheia de graça, o Senhor é convosco. Bendita sois vós entre as mulheres, e bendito é o fruto do vosso ventre, Jesus.
1: Santa Maria, Mãe de Deus, rogai por nós, pecadores, agora e na hora de nossa morte. Amém.
0: Ave Maria, cheia de graça, o Senhor é convosco. Bendita sois vós entre as mulheres, e bendito é o fruto do vosso ventre, Jesus.
1: Santa Maria, Mãe de Deus, rogai por nós, pecadores, agora e na hora de nossa morte. Amém.
0: Ave Maria, cheia de graça, o Senhor é convosco. Bendita sois vós entre as mulheres, e bendito é o fruto do vosso ventre, Jesus.
1: Santa Maria, Mãe de Deus, rogai por nós, pecadores, agora e na hora de nossa morte. Amém.
0: Ave Maria, cheia de graça, o Senhor é convosco. Bendita sois vós entre as mulheres, e bendito é o fruto do vosso ventre, Jesus.
1: Santa Maria, Mãe de Deus, rogai por nós, pecadores, agora e na hora de nossa morte. Amém.
0: Ave Maria, cheia de graça, o Senhor é convosco. Bendita sois vós entre as mulheres, e bendito é o fruto do vosso ventre, Jesus.
1: Santa Maria, Mãe de Deus, rogai por nós, pecadores, agora e na hora de nossa morte. Amém.
0: Ave Maria, cheia de graça, o Senhor é convosco. Bendita sois vós entre as mulheres, e bendito é o fruto do vosso ventre, Jesus.
1: Santa Maria, Mãe de Deus, rogai por nós, pecadores, agora e na hora de nossa morte. Amém.
0: Ave Maria, cheia de graça, o Senhor é convosco. Bendita sois vós entre as mulheres, e bendito é o fruto do vosso ventre, Jesus.
1: Santa Maria, Mãe de Deus, rogai por nós, pecadores, agora e na hora de nossa morte. Amém.
0: Ave Maria, cheia de graça, o Senhor é convosco. Bendita sois vós entre as mulheres, e bendito é o fruto do vosso ventre, Jesus.
1: Santa Maria, Mãe de Deus, rogai por nós, pecadores, agora e na hora de nossa morte. Amém.

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1: Olá, Paz de Cristo. Seja bem-vindo você que sintoniza conosco. Estamos unidos para rezarmos o ofício da Imaculada Conceição, para entoarmos louvores a Nossa Senhora. Nossa Senhora, aquela que intercede por nós, aquela que é a nossa advogada. E convido você agora a colocar a intenção do seu coração, seu pedido, sua prece. Eu convido você agora a colocar todas as suas aflições, todos os seus medos, todas as suas inseguranças no coração de Jesus, para que Nossa Senhora possa interceder. Diz a frase: peça à mãe que o filho atende. E nós vamos rogar agora pelas mãos de Nossa Senhora. Iniciemos em nome do Pai, do Filho e do Espírito.

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2: 19 horas, em ponto.

0: Olá, querido povo de Deus. Quero saudar e acolher todas as rádios que conosco estarão na Santa Missa de hoje.
1: Revivendo minhas memórias, minhas lembranças.
2: Amados irmãos e irmãs, a liturgia de hoje nos impulsiona a refletir sobre nossas escolhas, bens e despojamentos. Jesus continua nos chamando a deixar o que nos aprisiona e segui-lo com liberdade e coragem. Rezando pelos nossos falecidos, iniciemos essa celebração cantando. Música.

0: Em nome do Pai, e do Filho, e do Espírito Santo.
1: Amém.
0: A graça de nosso Senhor Jesus Cristo, o amor do Pai e a comunhão do Espírito Santo estejam convosco.
1: Bendito seja Deus que nos reuniu no amor de Cristo.
0: Queridos irmãos e irmãs, boa tarde.
1: Boa tarde.
0: Sejam todos muito bem-vindos para esta Santa Missa. Seja bem-vindo você que vem aqui a este santuário, Nossa Senhora de Guadalupe, Jesus das Santas Chagas em Curitiba. Seja muito bem-vindo você que se une a nós pela obra Evangelizar, pela TV Evangelizar, pelo rádio, pelo YouTube. Que essa Santa Missa entre agora aí na sua casa, onde quer que você esteja, e leve o abraço de Deus para você e para as pessoas que você ama e por quem tem rezado. Segunda-feira, nós rezamos esta Santa Missa em sufrágio dos nossos irmãos falecidos. Você tem alguém que já está no céu e que você ama? Você tem alguém que caminhou com você aqui nesta terra, do seu lado, e já partiu para a casa do Pai? Traga essa pessoa agora no seu coração. Queremos oferecer esta missa por ela, por todos os falecidos, aquelas pessoas que nós gostaríamos de dar um abraço, mas já não estão mais ao alcance das nossas mãos, permanecem ao alcance da nossa oração. Por isso hoje, por todos aqueles que já partiram, nós queremos celebrar para abraçá-los através dessa Santa Missa e alcançar de Deus as graças que eles mais necessitam. Com muita fé, com muita humildade, vamos iniciar esta Santa Missa reconhecendo que somos pecadores e invocando a misericórdia de Deus sobre nós.
2: Senhor, Senhor, piedade de nós.
0: Solte a sua voz e canta.

0: Deus Todo-Poderoso, tenha compaixão de nós, perdoe os nossos pecados e nos conduza à vida eterna.
1: Amém.
0: Oremos. Queremos rezar esta Santa Missa pelos nossos associados, a Patrícia Souza Guirão, de Arapongas, no Paraná, de Guarujá, São Paulo, e Rosângela do Nascimento Góes, de Carneiros, Alagoas. Também hoje rezamos em ação de graças pelo aniversário de Maria Neuci Zonato, Gilmara dos Santos, e pelo aniversário da pastoral da acolhida deste santuário. Resta o amor de Deus às pessoas que aqui chegam. Por cada membro desta pastoral também, nós queremos oferecer esta Santa Missa. E mais uma vez eu te convido, meu irmão, minha irmã, a pensar quem são as pessoas falecidas por quem você quer oferecer esta Eucaristia. Quem são as pessoas que nós amamos e que já partiram e que agora nós queremos rezar por elas. Pelos pedidos que há no seu coração, pelos pedidos que nos chegam pelo 0800, que nos chegam pelo chat do YouTube, por todas as nossas necessidades, queremos oferecer esta Santa Missa. Ó Deus, pela vitória sobre a morte, fizestes vosso Filho unigênito subir ao céu. Concedei aos vossos servos que, libertos desta vida mortal, possam contemplar-vos para sempre como seu Criador e Redentor. Por nosso Senhor Jesus Cristo, vosso Filho, que é Deus, e convosco vive e reina na unidade do Espírito Santo, por todos os séculos dos séculos.
1: Amém. Acompanhemos a liturgia da palavra. Você pode acompanhar as leituras pelo aplicativo da Associação Evangelizar Liturgia Diária. Ouçamos.
2: Leitura da profecia de Ezequiel. A palavra do Senhor foi-me dirigida nestes termos: Filho do homem, vou tirar de ti, por um mal súbito, o encanto de teus olhos. Mas não deverás lamentar-te, nem chorar ou derramar lágrimas. Geme em silêncio, sem fazer o luto dos mortos. Põe o turbante na cabeça, calça as sandálias nos pés, sem encobrir a barba, nem comer o pão dos enlutados. Eu tinha falado ao povo pela manhã, e à tarde minha esposa morreu. Na manhã seguinte, fiz como me foi ordenado. Então, o povo perguntou-me: Não nos vais explicar o que tem a ver conosco as coisas que tu fazes? Eu respondi-lhes: A palavra do Senhor foi-me dirigida nestes termos: Fala à casa de Israel. Assim diz o Senhor Deus: Vou profanar o meu santuário, o objeto do vosso orgulho e encanto de vossos olhos, o alento de vossas vidas. Os filhos e as filhas que lá deixastes tombarão pela espada, e fareis assim como eu fiz: não cobrireis a barba, nem comereis o pão dos enlutados. Levareis o turbante na cabeça, as sandálias nos pés, sem vos lamentar nem chorar. Definharei a cabeça, as sandálias nos pés, sem vos lamentar nem chorar.

0: Hoje é Deuteronômio 32 que tem por antífona: esqueceram o Deus que os gerou. Todos.
1: Esqueceram o Deus que os gerou.
0: Salmodiemos.

da rocha que te deu a luz, te esqueceste. Do Deus que te gerou, não te lembraste. Vendo isso, o Senhor os desprezou, aborrecido com seus filhos e suas filhas.

e disse: esconderei deles meu rosto, e verei então o fim que eles terão, pois tornaram-se um povo pervertido, são filhos que não têm fidelidade.

com deuses falsos, provocaram minha ira. Com ídolos vazios, me irritaram. Vou provocá-los por aqueles que nem são um povo, através de gente

0: no meio de nós.
1: Proclamação do Evangelho de Jesus Cristo segundo Mateus.
0: Glória a vós, Senhor.
1: Naquele tempo, alguém aproximou-se de Jesus e disse: Mestre, o que devo fazer de bom para possuir a vida eterna? Jesus respondeu: Por que tu me perguntas sobre o que é bom? Um só é o bom. Se tu queres entrar na vida, observa os mandamentos. O homem perguntou: Quais mandamentos? Jesus respondeu: Não matarás, não cometerás adultério, não roubarás, não levantarás falso testemunho, honra teu pai e tua mãe e ama teu próximo como a ti mesmo. O jovem disse a Jesus: Tenho observado todas essas coisas, o que ainda me falta? Jesus respondeu: Se tu queres ser perfeito, vai, vende tudo o que tens, dá o dinheiro aos pobres e terás um tesouro no céu. Depois, vem e segue-me. Quando ouviu isso, o jovem foi embora cheio de tristeza, porque era muito rico. Palavra da salvação.
0: Glória a vós, Senhor.
1: Podemos nos sentar, queridos irmãos e irmãs. Fazer uma pergunta para vocês, para ver se não é loucura do padre. O encontro com Jesus deve deixar uma pessoa feliz ou triste?
2: Feliz.
1: Feliz, é claro, né? A gente espera isso, né? O encontro com Jesus deve deixar uma pessoa feliz.

0: A gente vem à igreja e o certo é que a gente saia daqui feliz. A gente lê a Bíblia e o certo é que a gente saia daquela leitura feliz. É o que a gente espera, não é? Só que hoje no Evangelho nós vimos uma pessoa que se encontrou com Jesus e voltou para casa triste, cheio de tristeza. E isso acende um sinal amarelo na nossa mente, no nosso coração. Porque se a gente espera sair do encontro com Jesus feliz, o Evangelho de hoje acaba mostrando para a gente que existe uma forma trágica de a gente sair do encontro com Jesus triste. O que que fez com que esse homem, esse jovem do Evangelho, saísse do encontro com Jesus triste? Ele foi, se encontrou com o Senhor, perguntou alguma coisa para Jesus, Jesus deu a resposta para ele, e como não era a resposta que ele queria, como ele não estava aberto àquela resposta, ele saiu daquele encontro triste. E aqui, meus irmãos e irmãs, já vem uma lição tremenda para nós. O encontro com Jesus nos deixa feliz, é verdade, se nós estivermos dispostos, se nós permitirmos que esse encontro nos transforme. Se eu não estiver aberto, se eu não deixar que Jesus me transforme, se eu não deixar que Jesus mude o meu coração, eu vou sair do encontro com Ele frustrado. Porque eu vou descobrir que na verdade não sou eu que tenho a palavra final sobre a minha história. Eu vou descobrir que não é o meu jeito de viver que é o jeito que conduz à felicidade. Eu vou descobrir que não são os meus planos que mais interessam. Vamos tentar entender isso melhor. O jovem chega diante de Jesus e fala: Senhor, me ensina o que eu tenho que fazer de bom para ganhar a vida eterna. E vocês prestaram atenção na resposta de Jesus? Ele falou assim: por que você me pergunta o que é bom? Só um é o bom, com letra maiúscula. Ou seja, se eu quero saber o que é bom, eu preciso me aproximar de quem é o bom, que é Deus. O que eu preciso fazer de bom nessa vida, padre, para poder ir para o céu? Tem que viver próximo de Deus, tem que seguir a palavra de Deus. Não existe outra coisa mais importante para nós do que lutar para estar perto de Deus, próximo de Deus. É a proximidade com Deus que vai nos dar força para que a gente caminhe até o céu. É a proximidade com Deus que vai dar força para as nossas boas obras. Lembre-se de Jesus quando faz o discurso da videira e ele diz: sem mim nada podeis fazer. Ou São Paulo quando diz: eu poderia dar todos os meus bens aos pobres, eu podia entregar meu corpo às chamas, mas se não tivesse a caridade de Deus, os seus gestos de amor serão mais fecundos, serão mais prósperos. Agora, longe de Deus, a gente pode tentar, a gente pode fazer, a gente pode falar, a gente pode buscar. Longe de Deus, a gente é estéril. Longe de Deus, os nossos atos são estéreis. Longe de Deus, a gente pode fazer o que for, que não vai ter força suficiente para salvar o casamento, por exemplo. Você quer ser um bom profissional? Qualquer profissão, pode ser um professor, um médico, um engenheiro, pode ser o que for. Você quer ser um bom profissional? Sabe qual é o mais importante que você precisa fazer? Buscar estar perto de Deus. Porque se Deus entrar com você lá no seu ambiente de trabalho todo dia, você vai perceber que as coisas que você faz no seu trabalho começam a andar melhor. Se Deus entrar com você todo dia lá na sala onde você trabalha, lá no seu escritório, lá no hospital, lá onde você está trabalhando, se Deus for com você, se Deus estiver do seu lado, as suas palavras, os seus esforços terão muito mais poder. Porque, de novo, sem mim nada podeis fazer. Isso vale para a vida da igreja também, viu gente? Eu que sou padre, você leigo, os religiosos, as religiosas, o que a gente tem de mais importante para fazer é lutar para estar próximo de Deus. Um padre longe de Deus é uma tragédia. Um agente pastoral longe de Deus é uma tragédia. Um leigo longe de Deus é uma tragédia. Uma pastoral da acolhida longe de Deus é uma tragédia. A gente precisa lutar para estar próximo de Deus, porque, de novo, só um é o bom. Então, o que que tem de bom para fazer na igreja, padre, para que a igreja possa prosperar? O que tem de bom que você pode fazer para a sua paróquia prosperar, para a sua pastoral prosperar, para a igreja prosperar? É lutar para estar perto de Deus, próximo de Deus, porque só um é o bom. Senão a gente pode fazer quantos planos for, pode fazer reunião quanto for, que a gente gosta de reunião na igreja, né? Pode conversar o quanto for, não vai para frente. Porque se o Senhor não vier com a gente, se o Senhor não estiver do nosso lado, a gente não tem força para salvar a pastoral, para salvar a paróquia, para salvar o que quer que a gente esteja empenhado. Então, a primeira grande lição é essa. O que nós temos de mais importante? Estar próximo de Deus. Lutar para ter uma vida de comunhão com Deus. Isso é o mais importante. Aí Jesus diz para ele, bom, se você quer coisas práticas, cumpre os mandamentos. Quais mandamentos, Jesus? Amar a Deus, amar ao próximo, não matar, não roubar, não levantar falso testemunho. E aqueles mandamentos que a gente conhece desde a catequese. E aí o jovem rico tem uma frase assim, sabe aquela frase de aluno nota 10 na sala de aula, quando o professor começa a falar alguma coisa? Fala, não, mas isso aí eu já faço, Jesus, eu cumpro tudo isso. Quase que dizendo assim, me dá os parabéns, Jesus. Fala na frente de todo mundo então que eu já estou muito bem. Fala na frente de todo mundo então que eu já estou indo para o céu. E aí Jesus não diz isso para ele. Jesus diz, bom, então se você quer ser perfeito, ainda te falta alguma coisa. Vai, vende todos os teus bens, dá o dinheiro aos pobres. Sabe o que Jesus nos ensina com isso? Que por mais que a gente cumpra a palavra de Deus, sempre vai ter alguma coisa a mais para a gente fazer, gente. Quando eu acho que eu já cheguei no céu, isso aí é um indicativo de que eu estou longe demais ainda. Quando eu acho que eu já fiz tudo o que podia fazer de bom na minha vida, isso é um indicativo que eu estou longe ainda de chegar na meta. Quando eu começo a achar que eu sou perfeito, que eu sou muito bom, que eu já cumpro tudo o que tem que cumprir, que Deus lá no céu deve ter um retrato meu na estante de tão orgulhoso que Ele fica quando olha para mim, quando eu penso essas coisas, eu estou longe de cumprir o que o Senhor espera de mim. Porque a palavra de Deus, meus irmãos, ela não se esgota. Sempre vai ter algo mais para eu cumprir. Sempre vai ter um jeito de eu ser mais caridoso do que eu já sou. Sempre vai ter um jeito de eu perdoar mais do que eu já perdoei. Sempre vai ter um jeito de ter mais fé e piedade do que eu já tenho. Que a gente não caia nessa tentação de achar que a gente está pronto espiritualmente. Ninguém está pronto espiritualmente. Se fosse assim, não sei, o Papa, por exemplo, não precisava se confessar, não precisava rezar, não precisava abrir a Bíblia, não precisava estudar. A gente precisa. Sempre nós precisamos crescer mais, porque a palavra de Deus está sempre acima da gente. A gente pode subir, a gente pode crescer e precisa mesmo crescer, mas não se iluda, a gente nunca vai chegar a esgotar essa palavra e essa proposta de Deus. Aliás, é isso que é a salvação, não é verdade? Jesus na cruz, Ele completa aquilo que nenhum de nós seria capaz de fazer. Jesus sobe na cruz porque Ele sabe, o ser humano vai chegar só até certo ponto. E aquilo que eu não sou capaz de fazer mais, Ele fez por mim, para completar a obra por mim. Eu sou capaz de chegar até aqui, mas para ser santo e ser salvo precisava estar lá em cima. Então Jesus completa para mim, com o seu sacrifício, aquilo que eu, apesar de tentar, não consegui fazer, porque sou um ser humano falho. Então, meus irmãos, segunda lição é essa. Tenhamos humildade de saber que sempre falta alguma coisa para a gente ser melhor. Sempre. E aí, na fala de Jesus, vem a terceira e última lição que eu gostaria de meditar com você. O que é que Jesus pede àquele jovem? Jesus pede que ele pegue os seus bens, venda tudo, dê aos pobres e depois siga Jesus. E diz o Evangelho, o jovem voltou para casa triste porque era muito rico. O que Jesus está ensinando para a gente? Jesus está ensinando que a gente não pode ter bem material, então tem que sair e vender tudo, todo mundo? Não. O que Jesus está ensinando, dando uma grande lição, é que a gente precisa estar pronto para se for preciso, perder tudo para poder ganhar o reino dos céus. Jesus está nos ensinando que a gente precisa confiar em Deus até quando a gente perde tudo. Sabe por quê, gente? Tem gente que, para guardar, para proteger o seu bem, a sua felicidade, o seu conforto, a sua alegria, para proteger a sua vidinha, não quer perder nada e por isso acaba perdendo a chance de ir para a vida eterna. Aquele jovem, por não querer perder os seus bens, perdeu a oportunidade de ter um coração generoso, caridoso, e era aquele coração generoso e caridoso que ele precisava naquele momento, porque não queria perder bens materiais que passam, perdeu a oportunidade de ter um coração onde o próprio Deus moraria, pela caridade, pela generosidade. Deus, meus irmãos, às vezes Ele pede da gente aquilo que a gente não gostaria de dar. Isso é uma verdade. Vocês já experimentaram isso. Hoje, por exemplo, nós estamos celebrando pelos falecidos, e você sabe, a dor de perder alguém que a gente ama. Parece que Deus nos pede alguém que a gente não queria entregar, porque a gente queria essa pessoa um pouco mais com a gente. Mas sabe, meus irmãos, se tem uma coisa que esse evangelho nos ensina, é que a gente precisa confiar que Deus não tira nada, que Ele não possa depois sarar a ferida por essa perda com algo muito melhor ainda. Deus não tira nada de nós para o nosso mal. Tudo que Deus nos faz, até aquilo que Ele nos pede, Ele faz para o nosso bem. Sabe, meditando sobre esse evangelho, eu pensava na seguinte imagem. Imagina que você tenha lá uma moeda, alguém te deu uma moeda de um real, vai, para ser uma moeda boa, de valor, né? Alguém te deu uma moeda de um real, você segurou aquela moeda na mão e você quer aquela moeda porque você fala, poxa, uma moeda de um real, não vou perder. Aí chega alguém e fala para você assim, viu, me dá essa moeda de um real aí, que eu vou te dar um tesouro de R$1 milhão. Aí você olha e fala, poxa, como eu não estou vendo R$1 milhão ainda na minha frente, eu não vou entregar essa moeda de um real não, vou ficar com ela. E aí você bate o pé que você quer a moeda de um real. Você bate o pé que você quer aquela moeda de um real. E com isso você não ganha o tesouro de R$1 milhão que tinha sido prometido. Se fosse um ser humano que falasse para mim agora ali na rua, realmente eu ia ficar com medo. Não ia acreditar não, porque é golpe. Mas se é Deus falando, se é Deus dizendo, meu filho, me dá esse tempo do seu dia. Eu sei que você não quer perder esse tempo do seu dia, porque você acha que tem coisa mais importante para fazer, mas me dá esse tempo do seu dia para servir numa pastoral, para ir à missa, para participar da igreja, para ler a Bíblia, e em troca desse tempo eu vou te dar um tesouro maior que você não acreditava que teria. Meu filho, me dá esse bem material em forma de caridade para quem está precisando lá na rua, e em troca eu vou te dar muito mais no seu coração. Meu filho, confia em mim quando eu estou te pedindo para você avançar para águas mais profundas. Confie em mim, meu filho. Você rezou tanto pedindo um emprego, pedindo prosperidade na sua vida. Agora confia em mim. Eu estou te dando a oportunidade de mudar de ramo de trabalho, por exemplo. Confia em mim, meu filho. Me entregue o que eu estou te pedindo e eu vou te dar muito mais. A gente precisa aprender isso também. Isso vale para bens materiais. Isso vale para as coisas que a gente é apegado na nossa vida. E com absoluto respeito eu digo, isso vale até para as pessoas que nós amamos. Quem perdeu alguém querido, eu digo de novo, sabe a violência que é o nosso coração. Eu queria dar mais um abraço nele ou nela, padre. Eu tinha tanta coisa para conversar com ele ou com ela ainda, padre. Eu queria tanto poder tomar mais um café na mesa um dia com ele ou com ela. Mas Deus levou. Pois então, meu irmão, minha irmã, a gente precisa confiar que as coisas dessa vida não são explicadas só pela terra, pela materialidade da terra. As coisas dessa vida precisam ser explicadas do ponto de vista do céu. E o céu é melhor e mais forte do que qualquer realidade dessa terra. Por isso, até quando Deus nos pede algo tão precioso quanto alguém que a gente ama, a gente precisa ter a coragem de dizer, Senhor, seja feita a vossa vontade, porque o Senhor está vendo um bem aí que eu não consigo enxergar. Dói? Claro que dói. A gente sente saudade? Claro que sente. Mas a gente confia que Deus não tira nada para o nosso mal e para o mal daqueles que Ele ama. Por isso, meu irmão, minha irmã, assim como o jovem rico, que a gente possa se aproximar de Jesus, mas que diferente do jovem rico, a gente se aproxime com confiança, abertos, como crianças que se entregam nas mãos do Pai e que confiam na sua vontade. Fazendo assim, o encontro com Ele nos tornará muito mais felizes. Louvado seja nosso Senhor Jesus Cristo.
1: Para sempre seja louvado.
0: E com muita fé e confiança, vamos apresentar agora ao Senhor as nossas preces.
2: Ao final de cada prece, rezemos. Senhor, ouvi-nos e ajudai-nos todos.
1: Senhor, ouvi-nos e ajudai-nos.
2: Sustentai a Santa Igreja para que permaneça fiel à missão recebida pelo Senhor, ajudando-nos a viver o Evangelho com amor e desprendimento, nós vos pedimos.
1: Senhor, ouvi-nos e ajudai-nos.
2: Dai-nos a graça de reconhecermos aquilo que ainda nos prende e nos impede de segui-lo plenamente, nós vos pedimos.
1: Senhor, ouvi-nos e ajudai-nos.
2: Purificai as almas dos nossos falecidos, para que possam participar da luz de Cristo, alcançando o descanso eterno, nós vos pedimos.
1: Senhor, ouvi-nos e ajudai-nos.
0: Pense você agora na sua prece, no seu pedido. Qual é a graça que você deseja alcançar? Qual é a necessidade que você traz no seu coração e que você deseja entregar a Jesus neste momento? De maneira especial, nós pedimos, Senhor, a graça da confiança. Ajuda-nos, Senhor, a confiar mais na Tua palavra, na Tua vontade. Dá-nos, Senhor, discernimento. Dá-nos, Senhor, sabedoria para lermos a nossa história sob o ponto de vista do céu e assim aprendermos a confiar, sabendo que o Senhor não nos tira nada que seja para o nosso mal. Deus, Pai de bondade, escutai as orações que agora vos dirigimos, nós aqui presentes e aqueles que se unem a nós, de suas casas, de todo o Brasil ou do mundo, pela TV e Rádio Evangelizar. Derramai, Senhor, sobre nós as graças e bênçãos que vos pedimos, e aquelas que mais necessitamos, por Cristo nosso Senhor.
1: Amém. 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

0: Orai, irmãos e irmãs, para que o meu e vosso sacrifício seja aceito por Deus Pai Todo-Poderoso.
1: Receba o Senhor por tuas mãos este sacrifício, para a glória do seu nome, para nosso bem e de toda a sua santa Igreja.
0: Deus onipotente e eterno, vosso Filho, Senhor, olhai benigno para o sacrifício que vos oferecemos pelos vossos servos, e dai também a recompensa eterna aos que enriquecestes com o dom da fé, por Cristo nosso Senhor.
1: Amém.
0: O Senhor esteja convosco.
1: Ele está no meio de nós.
0: Corações ao alto.
1: O nosso coração está em Deus.
0: Demos graças ao Senhor nosso Deus.
1: É nosso dever e nossa salvação.
0: Na verdade, é digno e justo, é nosso dever e salvação dar-vos graças sempre em todo lugar. Senhor Pai Santo, Deus Eterno e Todo-Poderoso, por Cristo Senhor nosso. Nele brilha para nós a esperança da feliz ressurreição. E se a certeza da morte nos entristece, conforta-nos a promessa da futura imortalidade. Senhor, para os que creem em vós, a vida não é tirada, mas transformada. E desfeita esta morada terrestre, nos é dada uma habitação eterna no céu. Por isso, com os anjos e arcanjos, os tronos e as dominações, e todos os coros celestes, entoamos o hino da vossa glória, cantando a uma só voz.

0: Santo, fonte de toda a santidade, santificai, pois, estes dons, derramando sobre eles o vosso Espírito, a fim de que se tornem para nós o corpo e o sangue de nosso Senhor Jesus Cristo.
1: Enviai o vosso Espírito Santo.
0: Estando para ser entregue e abraçando livremente a paixão, Jesus tomou o pão, pronunciou a bênção de ação de graças, partiu e o deu a seus discípulos, dizendo: tomai todos e comei, isto é o meu corpo, que será entregue por vós.

Do mesmo modo, no fim da ceia, ele tomou o cálice em suas mãos e, dando graças novamente, o entregou a seus discípulos, dizendo: tomai todos e bebei. Este é o cálice do meu sangue, o sangue da nova e eterna aliança, que será derramado por vós e por todos para a remissão dos pecados. Fazei isto em memória de mim.

0: Mistério da fé.
1: Anunciamos, Senhor, a vossa morte e proclamamos a vossa ressurreição. Vinde, Senhor Jesus.
0: Celebrando, pois, o memorial da morte e ressurreição do vosso Filho, nós vos oferecemos, ó Pai, o pão da vida e o cálice da salvação, e vos agradecemos porque nos tornastes dignos de estar aqui na vossa presença e vos servir.
1: Aceitai, ó Senhor, a nossa oferta.
0: Suplicantes vos pedimos que, participando do corpo e sangue de Cristo, sejamos reunidos pelo Espírito Santo num só corpo.
1: O Espírito nos una num só corpo.
0: Lembrai-vos, ó Pai, da vossa Igreja que se faz presente pelo mundo inteiro, que ela cresça na caridade em comunhão com o Papa Leão, com o nosso Bispo José Antônio, e seus auxiliares Reginei e Adenes, os bispos do mundo inteiro, os presbíteros, os diáconos e todos os ministros do vosso povo.
1: Lembrai-vos, ó Pai, da vossa Igreja.
0: Lembrai-vos também, na vossa misericórdia, dos nossos irmãos e irmãs que adormeceram na esperança da ressurreição. Hoje, sétimo dia, de Ananias de Oliveira, Armando Matos, Doraci Cararo, Eva Maria da Silva, Francisco Gomes de Souza Neto, Isabel Batista, Ivo Antônio Fabiani, Isabel Batista da Silva, Lúcia Maria de Freitas e Maria Aparecida Moreira Brindaroli. E de todos os que partiram desta vida, acolhei-os junto a vós na luz da vossa face.
1: Concedei-lhes, ó Senhor, a luz eterna.
0: Enfim, nós vos pedimos, tende piedade de todos nós e dai-nos participar da vida eterna com a Virgem Maria, Mãe de Deus, São José, seu esposo, os apóstolos e todos os santos que neste mundo viveram na vossa amizade, a fim de vos louvarmos e glorificarmos por Jesus Cristo, vosso Filho. Por Cristo, com Cristo e em Cristo, a vós, Deus Pai Todo-Poderoso, na unidade do Espírito Santo, toda honra e toda glória por todos os séculos.

0: Rezemos com amor e confiança a oração que o Senhor Jesus nos ensinou. Pai nosso que estais nos céus, santificado seja o vosso nome. Venha a nós o vosso reino, seja feita a vossa vontade, assim na terra como no céu. O pão nosso de cada dia nos dai hoje, perdoai-nos as nossas ofensas, assim como nós perdoamos a quem nos tem ofendido. E não nos deixeis cair em tentação, mas livrai-nos do mal.
1: Livrai-nos de todos os males, ó Pai, e dai-nos hoje a vossa paz. Ajudados pela vossa misericórdia, sejamos sempre livres do pecado e protegidos de todos os perigos, enquanto aguardamos a feliz esperança e a vinda do nosso Salvador, Jesus Cristo.
2: Vosso é o reino, o poder e a glória para sempre.
1: Senhor Jesus Cristo, dissestes aos vossos apóstolos: eu vos deixo a paz, eu vos dou a minha paz. Não olheis os nossos pecados, mas a fé que anima a vossa igreja. Dá-lhe segundo o vosso desejo a paz e a unidade. Vós que sois Deus com o Pai e o Espírito Santo.
2: Amém.
1: A paz do Senhor esteja sempre convosco.
2: O amor de Cristo nos uniu. Cordeiro de Deus, que tirais o pecado do mundo, tende piedade de nós. Cordeiro de Deus, que tirais o pecado do mundo, tende piedade de nós. Cordeiro de Deus, que tirais o pecado do mundo, dai-nos a paz.
1: Eu sou o pão vivo que desceu do céu. Se alguém come deste pão, viverá eternamente. Eis o Cordeiro de Deus, que tira o pecado do mundo.
2: Senhor, eu não sou digna de que entreis em minha morada, mas dizei uma palavra e serei salva.
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0: Que acolhestes o sacrifício que celebramos, derramai a abundância da vossa misericórdia sobre os vossos fiéis defuntos e concedei a plenitude da alegria eterna aos que agraciastes com o dom do batismo. Por Cristo nosso Senhor.
1: Amém. Amém. Atenção para alguns avisos do santuário. 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Você pode acompanhar ao vivo pelo YouTube Padre Manzotti Oficial. 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
0: Nós vamos agora mais uma vez rezar pelos nossos irmãos falecidos. Eu convido você aqui no Santuário a ficar de pé. Você que está em casa, mais uma vez, traga no coração o nome das pessoas por quem você quer rezar. Vamos aos pés de Jesus ressuscitado, que é a razão da nossa esperança. Ele ressuscitou para que nós também possamos ressuscitar com Ele. Neste momento, por todos aqueles que lembramos em nosso coração, por todos aqueles citados na Santa Missa, por todos aqueles cujos nomes estão escritos lá no chat do nosso YouTube, também que chegaram pelo 0800, nós queremos rezar ao Senhor. Dai-lhes, Senhor, o descanso eterno
2: e a luz perpétua os ilumine.
0: Dai-lhes, Senhor, o descanso eterno
2: e a luz perpétua os ilumine.
0: Dai-lhes, Senhor, o descanso eterno
2: e a luz perpétua os ilumine.
0: Que nossos irmãos, pela misericórdia de Deus, descansem em paz.
2: Amém.
0: Ó meu Jesus,
2: perdoai-nos, livrai-nos do fogo do inferno, levai as almas todas para o céu e socorrei principalmente as que mais precisarem.
0: Rogai pelas almas, Santa Mãe de Deus,
2: para que elas sejam dignas das promessas de Cristo.
0: Rogai por nós, Santa Mãe de Deus,
2: para que sejamos dignos das promessas de Cristo.
0: Rogai pelos falecidos, Santa Mãe de Deus,
2: para que eles sejam dignos das promessas de Cristo.
0: Cantemos com fé.

0: Ave Maria,
1: cheia de graça, o Senhor é convosco. Bendita sois vós entre as mulheres, e bendito é o fruto do vosso ventre, Jesus. Santa Maria, Mãe de Deus, rogai por nós, pecadores, agora e na hora de nossa morte. Amém.
0: Vamos então à bênção dos objetos de devoção e, na sequência, a bênção final. A nossa proteção está no nome do Senhor,
1: que fez o céu e a terra.
0: Oremos. Deus eterno e todo-poderoso, fonte e origem de toda a bênção, nós vos pedimos que abençoeis e santifiqueis estes objetos e imagens, feitos para recordar e honrar o vosso Filho e nosso Senhor Jesus Cristo. Concedei a todos os que usarem estes sinais de fé e piedade, e diante das imagens venerar e glorificar o vosso Filho unigênito, que por seu merecimento e intercessão alcancem no presente a vossa graça e no futuro a glória eterna. Por Cristo nosso Senhor.
1: Amém.
0: O Senhor esteja convosco.
1: Ele está no meio de nós.
0: Por intercessão de Nossa Senhora, Virgem de Guadalupe, abençoe-vos Deus Todo-Poderoso, Pai e Filho e Espírito Santo.
1: Amém.
0: Meu irmão, minha irmã, muito obrigado por rezar conosco. Tenhamos todos um dia abençoado. Ide em paz e que o Senhor vos acompanhe.

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2: 19 horas e 58 minutos.

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6: Para cantar comigo essa canção, Nicole Santos. Essa menina muito talentosa.
7: Obrigado, Padre Ezequiel.

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0: Derrama, Senhor, o Teu Espírito Santo sobre nós. Derrama o Teu Espírito Santo sobre cada família, sobre cada pessoa que se abre à Tua graça. Derrama o Teu Espírito Santo sobre todos nós, e que através destas canções, muitos corações possam chegar cada vez mais perto do Teu coração. Amém.
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0: Obrigado, Guilherme Santiago. Que bom. Deus te abençoe, meu querido. Deus te abençoe.
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precisamos desejar viver a letra dessa canção, tão inspirada por São Francisco de Assis, um homem que viveu na sua vida o Evangelho. Francisco somente queria viver o Evangelho e nada mais. E nesta oração, ele nos ensinou os grandes ensinamentos de Jesus. Ele sintetizou os grandes ensinamentos de Jesus. Quero convidar você a cantar comigo mais uma vez essa canção que nos remete ao Evangelho. Senhor, fazei-me instrumento de vossa paz.

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Ele é o nosso pastor. Você é a ovelha de Jesus. Ele cuida de você. É uma verdade absoluta que nós estamos cantando. Ele é o nosso pastor e nada nos faltará. Nada. A palavra de Deus diz assim, em João capítulo 10, versículo 11: Eu sou o bom pastor. O bom pastor dá a sua vida pelas ovelhas. O mercenário, porém, que não é pastor, a quem não pertence às ovelhas, quando vê que o lobo vem vindo, abandona as ovelhas e foge. O lobo rouba e dispersa as ovelhas. O mercenário, porém, foge, porque é mercenário e não se importa com as ovelhas. Eu sou o bom pastor. Conheço as minhas ovelhas e as minhas ovelhas me conhecem. Coisa linda. Ele te conhece. Ele sabe quem você é. Eu sei que muitas vezes você se preocupa, porque muitas coisas faltam na nossa vida, né? Muitas vezes a gente passa por dificuldade financeira, dificuldade no casamento. Mas nunca te esqueças. Ele é o teu pastor. Ele cuida de você. Ele é aquele pastor que quando a ovelha está ferida, ele coloca no colo. Ele é aquele pastor que quando a ovelha se perde, ele sai para encontrar. Ah, se você está perdido, ele quer encontrar você. Se você está doente, ele quer te colocar no colo. Ele quer te colocar nos braços, porque ele é o bom pastor. Ele é o bom pastor. E mais do que isso, ele é aquele que dá a vida pelas ovelhas. Se preciso for, e na verdade preciso, foi preciso, Ele já deu a vida por você, Ele já deu a vida pelas ovelhas, Ele já deu a vida por você. Ah, amado irmão, Ele é o bom pastor. Canta comigo. Tu és

Mas a palavra de Deus, ela diz que tem um lobo. O lobo é Satanás. Ele gosta da ovelha. Ele gosta de seduzir a ovelha. Ele gosta de comer a ovelha. E o lobo vem para destruir, roubar e matar, viu? Por isso que a ovelha é um ser muito frágil. Para não ser pego pelo lobo, a gente só tem que fazer uma coisa: ficar perto do pastor. Ei, fica perto do pastor. Fica perto do pastor. Se você ficar perto do pastor, nada de mal vai te acontecer. Nada, nada, nada, nada, nada. Porque perto do pastor, o lobo não pode nada. Nada. Agora, quando você se afasta do pastor, você vai para as garras do lobo. E é por isso que a ovelha tem que conhecer a voz do pastor, para que nunca se afaste dessa voz. O pastor, ele vai chamando as ovelhas, e a ovelha escuta a sua voz. A ovelha conhece a sua voz. O inimigo quer você, mas repito, fique perto do pastor, e nada o inimigo pode. Amém? Escuta isso.

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1: 20 horas e 48 minutos.
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0: Jesus quer curar a sua tristeza. Ele quer devolver-lhe a alegria de viver. Por isso, abra este coração, para que o Senhor aí adentre e realize maravilhas. Ele tem tudo aquilo de que você necessita, ou melhor, Ele é aquilo de que você tanto necessita. Interessante que nós vamos compreender isso a partir da experiência deste jovem, que encontra-se com Jesus, mas a palavra vai dizer que ele foi embora triste. Mas por que será que esse jovem foi embora triste? Vamos aprender com esta palavra. Porque, ao contrário deste jovem, que você possa hoje sair daqui, trazendo no seu coração uma grande alegria. Alegria de quem não apenas encontrou o Senhor, mas de quem decidiu permanecer com Ele. Eu sou a irmã Maria Raquel do Instituto Hesed e quero acolher você aqui com muita alegria. Seja bem-vindo, seja bem-vinda. Evangelho segundo São Mateus, capítulo 19, versículos do 16 ao 22. Em nome do Pai, e do Filho, e do Espírito Santo. Amém. Vinde, Espírito Santo, vinde por meio da poderosa intercessão do Imaculado Coração de Maria, vossa amadíssima esposa. Naquele tempo, alguém aproximou-se de Jesus e disse: Mestre, que devo fazer de bom para ter a vida eterna? Jesus respondeu: Por que me perguntas sobre o que é bom? Um só é bom. Se queres entrar na vida, observa os mandamentos. Quais? Perguntou ele. Jesus respondeu: Não cometerás homicídio, não cometerás adultério, não roubarás, não levantarás falso testemunho, honra pai e mãe, ama teu próximo como a ti mesmo. O jovem disse-lhe: Tudo isso tenho observado. Que me falta ainda? Jesus respondeu: Se queres ser perfeito, vai. Vende os teus bens, dá aos pobres, e terás um tesouro no céu, depois vem e segue-me. Quando ouviu essa palavra, o jovem foi embora, cheio de tristeza porque possuía muitos bens. Palavra da salvação, glória a vós, Senhor. Veja, este jovem encontrou Jesus, mas não permaneceu com ele. Por quê? Porque o seu coração está apegado aos bens deste mundo, às coisas deste mundo. As pessoas, as criaturas. Este jovem, então, não é capaz de renunciar a tudo isso para estar com o Senhor, para seguir o Senhor. E a palavra vai nos dizer que ele foi embora, e que ele foi embora triste. Nós queremos hoje suplicar ao Senhor a graça de renunciarmos àquilo que passa para optarmos e ficarmos com aquilo que é eterno. A graça de, no trono do nosso coração, não colocarmos as criaturas, as coisas, os bens deste mundo, mas o nosso Criador, mas no trono do nosso coração colocar Deus. Se queres ser perfeito, o chamado que o Senhor nos faz é a perfeição. Sede perfeitos como o vosso Pai é perfeito. Sede santos. Vamos suplicar ao Senhor a graça de um coração livre. E dessa maneira nós não apenas encontraremos o Senhor, mas seremos capazes de permanecer com Ele, por graça, por misericórdia. Diga isso para o Senhor hoje: Senhor, eu quero te encontrar, mas mais do que te encontrar, eu quero permanecer contigo. Eu não quero ir embora. Eu não quero ir embora triste. Eu quero permanecer contigo. Se queres ser perfeito, vai, vende tudo que tens. Depois vem e segue-me, porque tu terás um tesouro no céu. O que hoje nós precisamos vender para comprar este tesouro no céu, para adquirir este tesouro no céu, que hoje nós precisamos entregar para muito mais receber. Faz a tua oração, faz a tua prece. Escreve hoje nos comentários: Senhor, eu quero permanecer contigo. Senhor, eu permaneço contigo. Eu permaneço contigo. Amar a Deus acima de todas as coisas é o primeiro dos mandamentos. Amar a Deus acima de todas as coisas. Que pela força e poder que há na palavra de Deus, teu coração hoje experimente uma profunda libertação. O teu coração hoje seja curado de toda tristeza proveniente deste apego, deste amor desordenado por si mesmo, pelos bens deste mundo. Dá-nos, Senhor, um coração que te ame. Um coração que ame a Deus até o desprezo de si mesmo. É este o coração que caminha em união com Jesus. Que você possa hoje compartilhar esta palavra e dizer: Jesus está aqui e veio curar a sua tristeza. Está aqui Ele que é a nossa alegria. Jesus, alegria infinita. Recomendemo-nos com muita fé à Santíssima Virgem, pelo poder que vos concedeu Deus Pai. Ave Maria, cheia de graça, o Senhor é convosco. Bendita sois vós entre as mulheres, e bendito é o fruto do vosso ventre, Jesus. Santa Maria, Mãe de Deus, rogai por nós, pecadores, agora e na hora de nossa morte. Amém. Pela sabedoria que vos concedeu Deus Filho, Ave Maria, cheia de graça, o Senhor é convosco. Bendita sois vós entre as mulheres, e bendito é o fruto do vosso ventre, Jesus. Santa Maria, Mãe de Deus, rogai por nós, pecadores, agora e na hora de nossa morte. Amém. Pelo amor que vos concedeu, Deus Espírito Santo, Ave Maria, cheia de graça, o Senhor é convosco. Bendita sois vós entre as mulheres, e bendito é o fruto do vosso ventre, Jesus. Santa Maria, Mãe de Deus, rogai por nós, pecadores, agora e na hora de nossa morte. Amém. Rogai por nós, Santa Mãe de Deus, para que sejamos dignos das promessas de Cristo, em nome do Pai, e do Filho, e do Espírito Santo. Amém. Deus abençoe você, a sua família, o seu dia, e até amanhã, no seu encontro diário com Deus.
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0: Imagina ter alguém à sua frente, abrindo o caminho e enxergando os perigos que você não vê. Seja muito bem-vindo ao segundo dia.